0: Terceiro caído, esta é para Liliane e o esposo dela, família Louveira, todos sejam abraçados com um abraço do tamanho do Brasil para todos vocês aí. E um bom programa para todos os nossos queridos irmãos que estão chegando na nossa programação esta noite, porque Deus tem vitória para você, Deus tem bênção para você, Deus tem glória para derramar sobre tua vida e a nossa vida. Essa noite é a noite da bênção. Vamos ler uma palavra para a abertura do nosso programa nesse momento e depois fazer a primeira oração. Está escrito no livro de João, capítulo 8, versículo 3. E os escribas e os fariseus trouxeram-lhes uma mulher apanhada em adultério pondo-a no meio, disseram, mestre, esta mulher foi apanhada no próprio ato de adultério. E na lei de nós mandou Moisés que a tal seja apedrejada. E tu, pois, o que dizes? E disse, isso diziam eles tentando-o para que tivessem de que acusar, mas Jesus, inclinando-se, escrevia com o dedo na terra. E como a insistência, perguntando-lhes, endireitou-se e disse-lhes, aquele que de entre vós está sem pecado, seja o primeiro a tirar pedra contra ela. E tornou a inclinar-se e escrever na terra. E quando viram isso, saíram um a um, começando pelo mais velho até o último, ficando só Jesus e a mulher que estava no meio. E levantando-se Jesus os olhos, levantando a mão, disse, ninguém mais o que, endireitando-se Jesus, não vendo mais ninguém, mas só a mulher, disse-lhes, mulher, onde estão os teus acusadores? Ninguém te condenou? E ela disse, não estão aqui. E o Senhor disse, nem eu, o Senhor Jesus disse, nem eu tampouco te condeno, vai e não peques mais. Vamos fazer a primeira oração, pedindo a Deus a graça e a misericórdia de Deus. Pai eterno que está no céu, em nome de Jesus Cristo, teu Filho amado, eu chego perante ti no trono da graça com confiança, Senhor. Essa noite é a noite da bênção, Senhor. É a noite que o Senhor está com sua mão estendida. Aleluia, sobre esse programa. Aleluia, esse programa é teu. É, Senhor, para a honra. É para a glória do teu nome. Senhor amado, nós estamos aqui para realizar mais um trabalho. Antes da sua vinda, antes que o Senhor venha buscar nós aqui nessa terra, ó Deus, tu sabe quantos estão sofrendo nesse mundo, quantas dificuldades que as homens e mulheres sofrem aqui nessa terra. Aleluia, perseguição, ódio, calúnia, enfim, mentiras. Meu Deus, o Senhor é poderoso para essa noite destruir todo o mal, curar os enfermos, libertar e agora arrumar emprego para quem está desempregado. Senhor, ajuda que possam cada um ser abençoado, feliz e guardado. Aleluia. No nome de Jesus Cristo, Filho de Deus, aleluia. Marlene, com vocês.
1: Paz do Senhor, nossos irmãos que já estão na escuta do programa. Deus abençoe o irmão Louveira, a sua família, todos os irmãos castelhanos e aqui no Brasil também, nosso brasileiro, e aonde estão assistindo o nosso programa. A irmã Divina Leite, paz ao nosso Senhor Jesus Cristo a todos, irmãos. Amém. Tira uma palavra para mim.
0: Deus o céu e a terra passarão, mas minhas palavras não hão de passar. São Mateus 24, verso 35.
1: Deus abençoe a irmã Divina, sua família. um Valtezer de Meira. Paz, tira uma palavra e ora por nós, Valtezer.
0: Porventura as consolação de Deus te são poucas. Jó 15, verso 11.
1: Valtezer Eladenir de Sapiranga. Deus abençoe nosso irmão de Sapiranga. Também irmão Nazir Machado Leite. Paz do Senhor, irmão. Paz do Senhor, irmã e pastor. Peço oração e uma palavra. Deus abençoe, irmão Nazir.
0: Faz cessar a tormenta e calar-se as ondas. Salmo 107, verso 29.
1: Também a Mari Mota Andara, Deus abençoe a Mari, Paulinha, Mambeta, uma Natalina e Monsadi Pacheco. Amém, paz do Senhor Jesus Cristo, pastor Brasília, pastora Marlene, estamos assistindo, tinha uma palavra para nós, pastor.
0: Eis que assim será abençoado o homem que teme ao Senhor. Salmo 28, 128, verso 4.
1: Deus abençoe a irmã Natalina, irmã Sadi também, toda a família. Irmã Volmir Preto. Paz do Senhor, peço oração e uma palavra para mim.
0: Os loucos zombam do pecado, mas antes... os retos à boa vontade, Provérbio 14, verso 9.
1: Irmão Sininho, minha família, obrigado se for atendido. Deus abençoe, irmão Valmir e a família também. Irmão Cláudio Mir Burges, paz na escuta aqui em Jataí, Goiás. Peço oração. Deus abençoe nosso irmão lá de Jataí, Goiás, toda a família. Também a minha filha Cléo Mota Dourador está assistindo, Deus abençoe. Mãe Lourdes Moraes, paz do Senhor Jesus, Deus abençoe, Mãe Lourdes. O irmão Cláudio Mirburgues também pede uma palavra.
0: Bem-aventurados os pobres de espírito, porque deles é o reino do céu. São Mateus 5, verso 3.
1: Também a irmã Tereza Abraão, Deus abençoe, irmã Tereza, toda a família. Mão Lírio Seidel. Boa noite, peço uma palavra, Deus abençoe a mulher e a família também.
0: Enquanto tende luz, crede na luz, para que sejais filho da luz. João 12, 36.
1: Também a irmã Maria Inês Fernanda, minha cunhada de Santo Augusto. Deus abençoe, Maria, você, o Valdir, toda a família.
0: Na nossa paciência possuireis as vossas almas.
1: Irmã Tereza Abraão, paz do Senhor Jesus, Deus abençoe vocês. Peço uma palavra, Deus abençoe, irmã.
0: Guardo Tereza. Os meus mandamentos como a menina dos meus olhos. Provérbios 7, verso 2.
1: Aleluia. A Neuza Almeida, minha irmã, lá de Santo Anjo. Boa noite, paz do Senhor Jesus Cristo, pastor Brasil, pastora Marlene. Oração e uma palavra para mim, pastor.
0: Eis que Deus... exalta com a sua força quem ensina como ele. Jó 36, verso 22.
1: Deus abençoe, Neuza, minha irmã querida, saudade, você e toda a família. Ivanete Prudente Pereira, boa noite, queridos, ora para mim, para todas as áreas da minha vida. Uma palavra, Deus abençoe, irmã Ivanete. Você
0: sede unânime, sede vós. Não invencioneis coisas altas. Romanos 12, versículo 16.
1: Aleluia. Irmã Tereza Fuão, paz do Senhor Jesus Cristo a todos vocês, irmão. Peço oração por mim, que não estou muito bem. E uma anã.
0: Deus abençoe. O óleo cita... O óleo incita contenda, mas o amor... cobre todas as transgressões.
1: Vamos orar pela irmã Tereza também. Deus abençoe a família. Mão Alisson Domingues está assistindo. Deus abençoe, irmão Alisson e a família. Jair Luz Fonseca. Paz do Senhor, estou assistindo de Caxias. Deus abençoe, irmão Jair e a família lá de Caxias. A irmã Ivanete pediu oração para toda a família. Estaremos orando. A irmã Maria pediu para tocar um hino nosso para ela. Eu acho que, pelo que eu vi ali, eu acho que o irmão Ismael e a irmã Giovana também estão assistindo. Deus abençoe.

0: ter fome nos braços das mães, lá na África, aleluia, nós temos quantas crianças, nós aqui temos um farturão, nós temos que dar glória a Deus, aleluia, meus queridos irmãos, nós temos de ser grato a Deus, porque Deus, aleluia, é que é perigoso pesar a mão sobre os ingratos, mas nós sendo grato a Ele, Ele dá vitória para nós, e a bênção vai cair no meu coração, no teu coração. Vamos orar por aquelas crianças que estão sofrendo, vamos orar pelas aquelas mães que estão sofrendo, vamos orar pelas vovó, que hoje é o dia da vó, que Deus abençoe ricamente, feliz vovó, você que está viva ao lado dos teus netos, bisnetos, tataranetos, aleluia, nós já temos bisneto aí, 6 bisnetos, Deus abençoe ricamente todos os nossos queridos irmãos. Esse é o programa Cristo está voltando, aleluia, diretamente de Illinois, Rio Grande do Sul, para a Rádio Renascer 91.3.
1: Irmã Fernanda Santos, paz do Senhor, ora por mim, e ora por mim, família, vamos orar. Irmã Fernanda, Deus abençoe você, sua família. Irmã Francisca Bento, paz do Senhor, peço uma palavra, Deus abençoe nossa irmã.
0: Porque o vosso Pai... que o vosso Pai bem sabe o que vós necessitais, e diz assim, porque o vosso Pai sabe o que vós é necessário antes que lhes pedirdes.
1: Também a Mari Mota Silva, nossa filha lá de Campo Bom, ela diz, meus amores, amo vocês. A nossa primogênita, Deus abençoe Marisa, Luciana, Luana, o Edson, o Rael, todo mundo aí. Glória a Deus. Irmã Fernanda, o Glória, Divina Lei também. Irmão Tassiano Cardoso, boa noite, paz do Senhor. Deus abençoe, irmão Tassiano, família. Irmã Renalda Moura, paz do Senhor Jesus Cristo, amado. Deus abençoe, peço uma palavra. Deus abençoe também a nossa irmã e toda a família.
0: 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Ninguém.
1: Também a irmã Ironi Batista. Deus abençoe a irmã Ironi, irmã Dida, toda a família. Paz do Senhor, pastor Brasília, senhora Marlene. Feliz dia dos avós. Se você é a vovó também, feliz dia dos avós também. Deus abençoe, muito obrigado. Amamos você muito. Vocês?
0: Vamos lá escutar esse hino. O José hoje está cantando, o José, aleluia. E Assis Brasil cantando para nós.

0: jeito, né? A pessoa sem compostura não tem o que sirva. Pastor faz uma coisa, faz mal. Só ele que faz bem, mas por que, que Deus não deu o pastorado para ele? Porque ele já é infiel, Deus conhece o presente e o futuro de cada pessoa. Aleluia! Então você, aleluia, dê graça em tudo, pegue o que é bom, aleluia. Faça que nem um comedor de peixe, coma a carne, deixa os ossos, chega de se afogar, aleluia, e vamos se agarrar com Jesus Cristo, e Jesus vai dar muita vitória para você na tua carreira espiritual.
1: Aleluia! A irmã Heloísa Emíndio Rodrigues, paz do Senhor, pastor Brasil, irmã Marlene, assistindo Sarandi. Esse programa que é uma bênção em nossa casa. Peço oração por mim e toda a minha família e um louvor de Mari Paulinho. Feliz Dia dos Avós, que Deus abençoe. Feliz Dia dos Avós também para nossa irmã, se é avó, né? Deus abençoe. Nós temos avô e bisavô, glória a Deus. Aqui eu indo com Mari Paulinho. Irmã Terezinha Rodrigues, paz do Senhor Jesus Cristo, que Deus abençoe. O pastor e a pastora, amém, Deus abençoe a irmã Terezinha, sua família. Também o irmão Nilson Veloso de Linhares está assistindo. Deus abençoe o irmão Nilson, Deus abençoe a irmã Edir. Muito abençoado, aleluia. Minha irmã Loiva. A irmã Loiva Camargo, paz do Senhor Jesus. Peço oração e peço uma palavra. Deus abençoe a irmã Loiva também, sua família.
0: Deixai os insensatos viver e andai pelo caminho do entendimento.
1: Aleluia. Irmã Heloísa Emíndio, obrigado, irmã. Deus abençoe, irmã Heloísa, toda a família, todos os nossos irmãos que estão na escuta.

0: chegar na nossa casa, no nosso lar, fazer uma obra maravilhosa, porque não tem uma casa que não tenha um problemazinho, e tudo Jesus pode resolver. Você que está me ouvindo, irmão, aleluia, confia em Deus, manda, pede para Jesus, chega aqui na minha casa, assista comigo, tu que vê todos os dias o que eu passo aqui dentro dessa casa, Deus é poderoso para te dar vitória, lá no emprego, meu Jesus, tu sabe tudo que eu passo, aleluia, decepção, aleluia, perseguição, mas o Senhor é poderoso para te dar vitória. Essa noite é a noite que Deus vai desfazer com todas as obras de Satanás. Se tu crer, verás a glória de Deus, Deus vai te abençoar.
1: Irmã Terezinha de Jesus, amém, Deus abençoe a irmã Terezinha, a tua família. Irmã Heloísa Lucas Braga do Meraski. Paz o Senhor, estamos na escuta aqui de Santo Augusto. Pedimos um louvor. Deus abençoe a irmã lá de Santo Augusto, nossa terra amada. A irmã Heloísa Hermínio pediu assim: peço uma palavra para minhas filhas, Andréia e Angélica.
0: Em 6 angústia te livrarei, e na 7ª o mal não terá lugares. Aleluia.
1: Aleluia, irmã Heloísa. Aleluia, glória a Deus, muito lindo esse louvor, muito forte a presença de Deus em minha vida. Glória a Deus, Deus abençoe nossos irmãos.
0: Graças a Deus.

0: meus irmãos, que maravilha! Esta é uma benção bem abençoada. Aleluia. Servir esse Deus, amém, andar junto com os irmãos, pregar a palavra de Deus, glorificar a Deus, cantar, aleluia, e bem dizer o nome santo de Jesus. Deus é poderoso para te abençoar. Esse programa é Cristo está voltando diretamente de Nonói, Rio Grande do Sul, para a Rádio Renascer 91.3, Porto Soberbo, Argentina. Marlene vai ler, nossos patrocinadores que estão agora nos ajudando nesse programa, três programas, terça às 3 horas, sábado às 4 às 5 e domingo às 9 às 10. São 12 horas por
1: domingo
0: mês.
1: Domingo é depois do culto, né?
0: É.
1: Os patrocinadores, irmã Luvane Rocha, Matheus Carvalho e família, irmã Lourdes Costa Modesto, a irmã Noeli Torres Mossi, irmã Otávio de Faxinalzinho, a irmã Inês de Arco-Íris, a irmã Iraci Wagner Lopes, Alexandre Ferreira Lopes de Cará, e a irmã Eliane Esperluca Nato de Mato Grosso, e a irmã Eloir Terezinha Lacerda, e a Maria Lúcia de Lima, Paulo de Oliveira e o irmão Rodrigo lá da tenda da linha São José. Irmão Antônio Valdecir Mossi e Marlete Mossi. Faxinalzinho.
0: Esses meus irmãos estão me ajudando.
1: Aleluia.
0: Deus, e tem mais algum que não está o nome aqui. Os irmãos podem reclamar que nós temos aqui para nós um se ajudar o outro, né?
1: O irmão Gelson Freita. Paz do Senhor, pastor Brasil, irmã Marlene. Estou assistindo aqui em Nova Artes. Aqui o cantor e gaiteiro Gelson Freitas, Deus abençoe.
0: Esse é o Gelson, velho.
1: Deus abençoe, irmão Gelson Freitas, a sua família também, Deus abençoe. A irmã Noeli Oliveira, paz do Senhor, estamos na escuta aqui em Paverama. Peço oração por mim, tive um AVC, quero que volte os movimentos.
0: Vai voltar em nome de Jesus.
1: Do lado que parou, vai voltar.
0: Aleluia. Vai voltar em nome de Jesus.
1: Também a irmã Marlene dos Santos. Paz do Senhor, tira uma palavra para mim, pastor. Deus abençoe, irmã
0: Marlene. E o Senhor te porá por cabeça e não por cauda. É isso mesmo.
1: Deus abençoe, irmã Marlene. A irmã Bete Corrêa, Deus abençoe, irmã Bete, irmão Zé. Paz do Senhor Jesus, amado. Deus abençoe nossos irmãos. O meu irmão Pedro da Silva, irmão Pedro da Garde. Deus abençoe, irmão Pedro, irmã Elza. Aleluia. A irmã Marlene dos Santos, peço oração pelos meus filhos, netinha de Florianópolis. Vamos orar, minha querida irmã. A irmã Ivanete Prudente compartilhou também. Vamos orar pelo filho da irmã Marlene dos Santos. Salete Canse, paz do Senhor, irmãos, peço uma palavra para mim. Deus abençoe.
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1: A palavra, irmã Salete, agora.
0: Na vossa paciência, possuireis as vossas almas, Lucas 21, verso 19.
1: A irmã Nelly Maria dos Santos. Deus abençoe esse casal maravilhoso, fazendo a obra do Senhor. Obrigado, minha querida irmã. Deus abençoe vocês também. Irmã Artêmio Sampaio, paz do Senhor, peço uma palavra. Deus abençoe, irmã Artêmio, irmã Nícia.
0: Crê no Senhor Jesus Cristo e será salvo tu e a tua casa, irmã Artêmio. Deus te abençoe, é uma bênção bem abençoada.
1: Aleluia.
0: Vamos lá, ouvir a Mari Mota, ouvindo mais um hino com Paulinha da...

0: nosso Todo-Poderoso, aquele que é bondoso, misericordioso, e que não trata nós segundo nossos malfeitos, mas ele tem paciência conosco, ele não quer que ninguém se perca, e Deus tem projeto na vida tua, meu irmão, a promessa é tua, para você e para teus filhos, para toda, por enquanto, não, você não está vendo o resultado, mas espera um pouquinho, Deus é poderoso para restaurar aquilo que está caído, desafiar os infernos e mostrar que Deus tem poder no céu e na terra para trazer as suas ovelhinhas. Deus te abençoe ricamente esse momento, que a graça de Deus entre dentro da tua casa, o teu coração. Se alegre, meu irmão, aleluia. Se alegre na pessoa de Jesus, porque grandes coisas fez o Senhor por nós, por isso estamos aleluia. Alegres. Quando você receber uma benção, você pode ligar para nós. Aleluia, nós estaríamos testemunhando do que Deus está fazendo pela sua obra.
1: Meu irmão Adão da Rosa está na escuta. Deus abençoe o irmão Adão, a sua família. Bom, Eudone Ferreira, paz do Senhor, uma palavra e um hino com o Missionário Brasil. Deus abençoe o irmão Eudone também, a sua família.
0: Vamos lá, ouvir a palavra do Senhor nosso Deus. Se alguém de vós tem falta de sabedoria, peça a Deus, Tiago 1, verso 5. É só pedir que não tem problema, Deus está pronto para te dar sabedoria. Eu não tenho sabedoria para pegar nada mais, Deus tem para dar. Creia, tenha fé, deposite nele, vai em nome de Jesus e Deus vai ser com você.
1: A irmã Maria Cordeiro, paz do Senhor, Jesus, meus queridos, peço oração por minha família, uma palavra, Deus abençoe vocês grandemente em nome de Jesus.
0: Desfaço as transgressões e torna-te para mim, porque eu te aleluia. Remi.
1: Deus abençoe a
0: Isaías 44, verso 22.
1: Cordeiro, sua família, se cheguei agora da igreja. Marlene dos Santos, eu creio, Deus abençoe nossos queridos irmãos. Nós chegamos 8 e pouco, acho. É. Aqui o culto começa domingo de noite às 6h30 de termina mais cedo.
0: É 8h30 está terminando, 8 horas.
1: Na semana é 7h30, mas domingo é 6h30.

programa Cris está voltando diretamente de Nonoai, Rio Grande do Sul, para a Rádio Renascer 91.3, 24 horas por dia, levando a mensagem da esperança, da fé. É uma rádio que nós temos de orar muito por ela, porque Deus está com ela, aleluia, e sei que o inimigo se lança de tudo que é lado, mas a vitória é nossa pelo sangue de Jesus. Eu, irmão Louveira, é um grande servo de Deus, lutador por essa obra, que não desfalece, pode vir as ondas que vierem contra, seja a favor ou contra, ele está firme nas promessas de Jesus. Deus abençoe ricamente, meus queridos irmãos, vamos homenagear as nossas velhinhas, as nossas vovó, do dia de hoje, que é o dia...

meus queridos irmãos, aqui em São João, capítulo 8, e o versículo 3, diz a palavra do Senhor nosso Deus, que os fariseus se aproximaram de Jesus, os escribas e os fariseus trouxeram-lhes uma mulher presa em adultério para ser condenada, morta, apedrejada. Mas ali, aleluia, eles pensavam que iam acusar Jesus e disseram ainda, citaram a lei de Moisés, queriam ver se transgredisse a lei de Moisés para poder achar um ponto para acusar Jesus. Mas Jesus, vendo o coração deles, Jesus começou a escrever no chão todos os seus pecados que eles praticavam, erravam, aleluia, começou a escrever no chão. E daí o Senhor disse assim: qual de vocês, seja sem pecado, seja o primeiro a tirar pedra nessa mulher? E diz que saiu desde o mais velho até o mais novo, não ficando mais ninguém, senão a mulher e Jesus ali que estava ali. Então, meus queridos irmãos, Jesus levantou os olhos e disse: mulher, onde estão os teus acusadores? E ela disse: não estão nenhum aqui. Diz: nem eu tampouco te condeno, vai e não peques mais. Glória. Aleluia. Tu sabe, meu querido irmão, que o Satanás é o acusador. Aleluia. É quando você erra, que você peca. Aleluia. O diabo, a primeira coisa é acusar, para entristecer tua alma, para que você vá para a pedra, vá para ser decepcionada perante o público. Tem gente que te dá graça quando um erra, para levar no público da igreja, para decepcionar o erro da pessoa. Mas eu te digo esta noite, aleluia, o Senhor disse: não, nem eu tampouco te condeno, vai, não peques mais. E aquela mulher levantou com ânimo, porque o rei se encontrou com o rei que perdoa, que salva, é que redime a pessoa, porque o Filho do Homem veio buscar e salvar o que estava perdido. E aquela mulher é uma mulher que estava condenada de acordo com a lei, diz assim a palavra. Aleluia. Que eles disseram, e de acordo com a lei está escrito de Moisés, a tal seja morta, apedrejada. Mas Jesus disse: qual de vocês é o sem pecado, seja o primeiro a tirar pedra nela. Aleluia. E derrubaram as pedras das mãos, saíram envergonhados. E ele pode saber, meu querido irmão, se você se humilhar e pedir perdão para Jesus de todo o que você tem errado, pecado. Aleluia. Aleluia. Saiba que Jesus não, ele não, nem eu tampouco te condeno, vai e não peques mais. Agora não pode continuar da mesma situação, tem que se humilhar, cair aos pés do Criador. Aleluia. E Deus assim vai abençoar. A condenação é essa, portanto, nenhuma condenação é para aqueles que estão em Cristo Jesus, que não andam segundo a carne, mas segundo o Espírito, porque o Senhor não libertou da lei do pecado e da morte, ele libertou nós do pecado e da morte, ele nos salvou, ele nos purificou, abriu uma porta de salvação para nossas vidas. Você, irmão, que está me ouvindo, creia no Senhor Jesus Cristo, aleluia, e será salvo tu e a tua casa. Creia no Cristo ressuscitado. Aleluia. Ele veio a essa terra, porque ele disse: o céu não é que precisa de médico, mas sim os doentes. É você, a ovelhinha perdida, aquela que está lá no deserto, caída nos valados, ninguém vai faz causa de você, mas eu te digo, o Senhor está velando por você ainda, ele espera a tua decisão, a tua alma para vir para o lado de Jesus. Creia somente em Jesus Cristo. Nós vamos fazer uma oração agora, para que você seja reanimado, para você fortificar o teu coração, aleluia, fragilizado, cheio de tristeza, muitas vezes angustiado, aleluia, que não pode dormir de noite, pensando coisas negativas, aleluia. Mas eu te digo, hoje de noite, você vai dormir bem, porque você vai receber o perdão dos teus pecados, e Deus vai te abençoar. Oremos. Senhor nosso Deus, nosso Pai, eu levo essa vida, esse coração, essa alma, que está agora, Senhor, orando comigo, fazendo decisão para servir a Ti, Senhor, perdoa, aleluia, e que ela nunca, ele nunca peque mais, mas faça novo propósito diante de Ti, Senhor.

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1: Son la 1:01.

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2: Son las 4:00 minutos.

0: 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Dios bendiga a los hermanos que están ahí en sintonía de la radio en esta mañana. Estamos ahí aguardando entonces el horario de la programación de Pastor Silvano. En esta mañana está en sintonía el hermano Pedro Lima. Dios bendiga al hermano Pedro Lima ahí en Villa Cascata. Hermana Rosa Alves en Progreso. Ya estaban ahí aguardando, ¿no es cierto, hermana Rosa? Dios te bendiga, hermana Rosa, en esta mañana. Hermosa Idus Reyes, Dios abençoe, hermosa Idus Reyes, nessa manhã también, que está ahí ouvindo a programación. Dios abençoe, un buen trabajo para vocês, queridos irmãos, que están ahí trabajando también, pegando a ruta, ¿no? Nessa manhã, que Dios venha abençoar, guardar ahí vocês, cada um que estão ouvindo a programação.
1: Paz o Senhor, estou na escuta da programação, indo para o trabalho. Há uma benção, glória a Deus. Peço aí um louvor de Jair Pires, Jesus por assim. Paz o Senhor Jesus.
0: Que Deus abençoe a vida do nosso irmão Jair dos Reis, né? Programador aqui da Rádio Renascer também. Que Deus abençoe a sua vida nessa manhã. Um ótimo trabalho aí para o nosso irmão. Que Deus abençoe. Também está em sintonia o hermano Ayrton em quilômetro 4. Deus venha bendecir a meu vecino Ayrton nesta manhã que está sintonizando a rádio.

0: Que Deus abençoe nossos irmãos que estão aí ligadinho conosco, irmão Osvaldo Lopes, de 3 de maio. Bom dia, na paz do Senhor, irmão Osvaldo. Deus te abençoe nessa manhã. Estamos aí já no horário da programação do irmão Silvano. Estamos aguardando aí a live, né, desde o estúdio Denis nessa manhã para nós estar transmitindo. Aí Deus abençoe então, irmão Silvano, pastor Jorge, irmão Marta, Denis também, que estão aí se preparando, né, para a programação. Que Deus venha abençoar.
1: Seu poder imenso, ninguém pode impedir. 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
0: Tenemos aquí más participaciones en esta mañana, audiencia y una sintonía. Dios me abençoara.
2: Bom dia, minha linda, paz do Senhor. Que Deus te abençoe, né? Que o Senhor venha nos proteger nesse mundo tão mal, né? Esse mundo tão cheio de coisa ruim, né? Mas o Senhor é o nosso pastor, nada nos faltará, né? Senhor é a nosso refúgio, nossa fortaleza. Paz do Senhor.
0: Bom dia, na paz do Senhor, irmã Denise, nessa manhã, irmão José. Que Deus venha abençoar a vocês nessa manhã. Obrigado pela audiência, irmã Denise.

0: Eita, Glória! Maravilha do céu, gente boa, estamos chegando por aqui. O programa Cristo em Seu Lar nesta semana, começo de semana, segunda-feira, né? Final do mês, último programa do mês. Eita, maravilha do céu! Quero cumprimentar a todos com a paz do Senhor Jesus Cristo, dizer que estamos aqui no estúdio Denis, estamos enfrentando um probleminha técnico aqui, não deu para sair no ar com a live até agora, né? Mas nós vamos entrar aqui pelo WhatsApp agora, né? Até que seja solucionado o problema. Para fazer companhia para vocês, desde agora até as 9 da manhã. Então, programa Cristo em Seu Lar, um órgão oficial de evangelismo da Igreja Pentecostal, a Seara do Senhor. Aqui no estúdio Denis, nossa irmã Marta Denis trabalhando aqui na computação, nosso companheiro irmão. Osmar Lucas da Rosa, presbítero da igreja, a Seara do Senhor, aqui na Barra do Guarita, está conosco na apresentação do programa, então, até as 9 da manhã, tá bom? Que Deus abençoe a tua vida, todos os irmãos que estão já na sintonia, através da Rádio Nascer, receba o nosso abraço, a nossa saudação especial aí para a família Louveira, os programadores, os missionários do ar que contribuem para sustento desta obra. Deus abençoe de uma forma rica e especial toda a audiência desta programação. Os irmãos que estão viajando, os irmãos que estão no trabalho, os irmãos que estão no chimarrão, no café da manhã, recebam sim a nossa saudação nesta manhã maravilhosa de segunda-feira. Irmã Mariela, prepara aí para nós o hino do Mineiro e Mineirinho. Lá vai o crente. Para nós começar o programa aí, né? Caindo, levantando, mas não para, mas vai indo, né? Carregando a sua cruz, tá bom? Daqui a pouquinho vamos ouvir esse louvor, então. Mas nós queremos fazer menção de um versículo da palavra de Deus no livro de Filipenses 4 e 13. Posso todas as coisas naquele que me fortalece. Glória a Deus, que Deus venha abençoar a tua vida nesta manhã especial de segunda-feira, né? Você, quem sabe, está na luta, na dificuldade aí, né? Enfrentando a dor da enfermidade, enfrentando a porta fechada, enfrentando aí as necessidades, precisa de uma providência, tá terminando o mês, né? Tá terminando o mês, quem sabe a bênção ainda não veio, a solução ainda não chegou, né? E essa semana já começa hoje, né? Os dias aí, dias úteis, né? Dias de resolver os problemas, de pagar as contas, né? E quem sabe você está aí numa dificuldade ainda, né? Você, nesta manhã, ouça esta palavra: posso todas as coisas naquele que me fortalece. Quem sabe mesmo você também está aí numa dificuldade ministerial, uma dificuldade aí espiritual, né? Está perecendo, está sentindo fraqueza, dificuldade, portas fechadas, parece que tudo acabou, parece que terminou para você. Posso todas as coisas naquele que me fortalece, em Jesus, é Ele que te fortalece. Então, quem está em Jesus, quem está servindo a Deus, pode ter essa esperança, pode ter esta certeza, melhor dizendo, né? De que, aleluia, a vitória é certa, a bênção chega, a bênção te alcança, o Senhor realiza a obra em teu favor. Em contraste com essa palavra, nós encontramos no Evangelho Jesus falando assim, né? Eu sou a videira e vós as varas. Quem está em mim e eu nele, esse dá muito fruto. E aí ele diz assim: porque sem mim nada podeis fazer. Olha só, sem Jesus, nada. Sem Jesus não tem esperança, não tem milagre, não tem bênção. Sem Jesus não tem salvação. Sem Jesus não tem vitória. Aleluia! Agora, com ele, aí a Bíblia está dizendo assim, ó: posso todas as coisas naquele que me fortalece. Sem Jesus não posso nada. Com Jesus eu posso tudo. Paz do Senhor, irmão Osmar. É desse jeito que a igreja vai para o céu.
1: Paz do Senhor, pastor Silvano, pastor Marco, para os senhores irmãos que estão ouvindo aí. É verdade, é desse jeito mesmo que com Jesus nós possamos chegar aí à Cidade Santa que nos espera. Que Deus nos abençoe e a todos os ouvintes que estão ouvindo nesta manhã de segunda-feira, programação Cristo em Seu Lar aí, através pela da Rádio FM aí 91.3. Que Deus possa abençoar nossos ouvintes. A nossa live não está saindo no momento, mas creio que daqui a pouco vamos estar aí ao vivo para você estar nos assistindo. E que Deus possa abençoar a tua vida nesta manhã de segunda-feira. Aí, última semana, última segunda do mês, né? Que Deus possa abençoar a vida de vocês que estão ouvindo essa programação Cristo em Seu Lar. Que Deus possa abençoar a todos os ouvintes nesta manhã e entregar as mais ricas bênçãos vindo da parte do Senhor. Que Deus abençoe aí os colaboradores, ouvintes, que estão sempre ligadinhos na escuta dessa programação aí. Que possa ser aí Cristo em Seu Lar, esse programa, um canal de bênção na tua vida, na vida dos ouvintes, das pessoas que estão sempre conosco aí. Então, que Deus vos abençoe nesta manhã.
0: Pode orar, irmãos, pela audiência.
1: Vamos orar, então, pela audiência que está nos ouvindo aí nesta manhã. Senhor Deus, amado e querido Pai, nós queremos te agradecer, Senhor, por a oportunidade de estar aqui, pela saúde, por tudo que o Senhor tem nos dado, Jesus. Abençoa, Senhor, as vidas dos ouvintes. Abençoa, Senhor, que vão estar ligadinho conosco, aí, interagindo com essa programação, Senhor. Abençoa, Jesus querido, operadores que estão lá, Senhor, nos estúdios lá, Jesus querido, abençoa a cada um que vai estar ouvindo essa programação nessa segunda-feira, início de semana, aí que Deus possa abençoar grandemente a vida de vocês, a vida de todos aqui do estúdio também, Denis, a nossa irmã Marta, nosso pastor Silvan que está aqui, que Deus abençoe a vida de todos que contribuem com essa programação. Você aí que está precisando de um milagre, que o Senhor possa te alcançar nesta manhã, está precisando de uma porta aberta, que Deus possa abrir, porque Ele abre porta onde não tem, Ele faz um milagre e as coisas acontecem, porque o Senhor tem o poder para te abençoar e nessa manhã Ele vai te abençoar. Em nome de Jesus Cristo nós declaramos a bênção e a vitória.
0: Eita, glória, que maravilha! Simbora! Mineiro e Mineirinho vai cantar bonito na programação. Aperta o botão, irmã Mariela. Vamos ouvir o primeiro louvor do programa Cristo em Seu Lar nesta manhã.

0: Eita, glória, maravilha do céu! Lindo louvor, né? Mineiro, mineirinho. Gente, bom, nós estamos sem retorno aqui. Que aventura, hein? Segunda-feira chegou, quero agradecer aqui aos irmãos que estiveram ontem aí em Itunápolis, Santa Catarina. Belíssimo trabalho ontem à tarde, né? É, louvores abençoados ali em Itunápolis, Santa Catarina, os irmãos que congregaram ali. Pastor Jorge Lucas nos fez uma grande surpresa lá, irmão Marcos. Ele, a missionária Loira, né? É, levando a mensagem, participando do trabalho com a gente. Estamos muito felizes na presença do Senhor. Quem nos deu prazer também ontem lá foi nosso irmão, missionário Gilson, a irmã Naira, a minha Aparecida, né? É, glória a Deus, estiveram com a gente ontem lá em Itunápolis, tocando aquele violão bacana, né? Eita, maravilha do céu, né? Glória a Deus. É, eu não tenho esse dom de tocar, irmãos, mas quem toca, né? É uma maravilha. Senta debaixo de uma árvore, pega um violão e já faz uma festa, né? Maravilha do céu. Deus abençoe aí os irmãos que se esforçaram para estar conosco, né? É, e foi uma bênção de Deus. Irmãos, mas como estavam os trabalhos na Barra do Guarita nesse final de semana, meu companheiro?
1: Tava uma bênção, pastor Silvano. Tava uma bênção. Deus preparando aí as bênçãos para o povo que se chegava, tá? Maravilha de Deus, né? Sábado, domingo, sexta, sábado, domingo, bênção de Deus, né? O povo tá, nós podemos ver que estão com uma carência de Deus, né? Ah, podemos ver que o povo tá se chegando porque tem uma certa necessidade.
0: Tá chegando aquela fome, aquela sede, irmão.
1: Tá chegando, aí vai, creio que vai se cumprir aí quando o Senhor arrebatar a igreja, né? Que o povo vai correr de um lado para o outro, mas estão sentindo a necessidade, estão sentindo que precisam de alguém, e aí eles estão vindo a casa do Senhor, porque sabe que Deus tem aí a solução, muitas vezes, para os nossos problemas, para a nossa vida, aí o pessoal tomando outro propósito, e que Deus possa abençoar, né, toda a igreja, o povo que está trabalhando aí em prol da obra de Deus, que o Senhor possa abençoar e muitas almas que venham se render aos pés do Senhor, porque o mundo está em aflição, né, pastor Silvano? O povo está aí numa angústia, o coração, uma coisa tão, tão esquisita, que estão chegando à casa de Deus, e Deus está aí confortando sua alma, sua vida, e assim a obra de Deus vai crescendo, vai tomando dimensões, e o nome do Senhor vai sendo glorificado. Que Deus possa abençoar todos que estão trabalhando incansavelmente em prol da obra de Deus, né? Porque sabemos que breve o Senhor vai vir buscar um povo especial, zeloso e de boas obras, e que Deus possa aí dar força, dar graça para esses guerreiros que muitas vezes não são reconhecidos aí, talvez pela sociedade, pela a mídia aí, mas diante de Deus tem um grande galardão que ele espera, que estão fazendo a obra de Deus incansavelmente, né? Não olhando para a dificuldade, para as lutas, mas olhando para o autor e consumador da nossa fé, que é Jesus Cristo. E assim vamos indo de vitória em vitória, e o nome do Senhor vai sendo glorificado.
0: Amém! Glória a Deus, que maravilha! Vamos ouvir aí o nosso irmão, os irmãos Canarinho de Cristo, né? Nelson Valmir, para cantar para nós aquele hino Arrebatamento. Glória a Deus! É, esse hino aí traz essa mensagem que o nosso irmão estava falando aí, né? É desse momento que a igreja vai enfrentar, que o povo, o mundo inteiro vai enfrentar, né? Glória a Deus! Você passa a meditação desse louvor nesta manhã, para a glória do nome santo do Senhor Jesus Cristo. Depois nós vamos trazer um louvor aí, gravado no culto de ontem, né? Vamos trazer um louvor com som ao vivo para você daqui a pouquinho, né? Mas agora vai cantar o Nelson e Valmir, né? É, os Canarinhos de Cristo vão cantar esse louvor aí, Arrebatamento aí. É, escuta, que é uma benção de Deus para tua vida também. Oh, maravilha do céu! Glória a Deus! Uma saudação especial para o pastor Jorge Lucas da Rosa, que está aí na Barra do Guarita, ouvindo a programação, apresentador oficial do programa, não pode estar hoje, mas Deus abençoe a tua vida de uma forma rica e especial aí na Barra do Guarita, meu companheiro. Ontem foi uma benção o culto lá em Itunápolis, né? Pela primeira vez aí, o nosso irmão Jace, nosso irmão João Mike, cantaram em dupla aí, os netos do pastor, do presbítero Gomercindo, né? Glória a Deus. É, os netos dele aí se preparando para fazer a obra de Deus. Isso é coisa linda demais, né? Incentivar aí, é, para que possam estar fazendo o trabalho do Senhor. O tempo tá acabando, bora lá, vamos escutar Canarinho de Cristo cantando na programação.

0: Eita, Glória, que maravilha, que maravilha! Estamos ouvindo aí, na presença do Senhor, os belos louvores, né, pra glória de Deus, nesta manhã. É, daqui a pouco vai cantar aí o irmão Estevam vai cantar sozinho aí, hoje de manhã, né? Glória a Deus, é! Gravado do culto de ontem aí, né? Paixão pela presença, né? Oh, maravilha do céu! É, oferecer para todos os ouvintes que estão ouvindo a programação aí, também a irmã Alda ligou pra gente e pediu um manazinho. Vamos ler um manazinho para ela? Nesta manhã de segunda-feira, a irmã Alda Rodrigues vai estar recebendo aí um manazinho pro seu elevo espiritual, né? Glória a Deus! O Salmo 23 e o 6. Certamente que a bondade e a misericórdia me seguirão todos os dias da minha vida, e habitarei na casa do Senhor por longos dias. Eita, Deus! Vida longa na presença do Senhor, Malda! Maravilha de Deus, né? Isso é bênção pura sem mistura. Estamos muito felizes aí, e agradecidos também pela parceria aí do Estúdio Central nesta manhã, né? Bênção de Deus. Depois do louvor, a nossa irmã pode entrar de lá pra cá, se tiver mensagem aí, fica à vontade, né? Glória a Deus, depois a gente volta com o programa Cristo em Seu Lar. Uma bênção de Deus nesta manhã de segunda-feira, poder estar com essa audiência maravilhosa, né? Glória a Deus, estava ameaçando chuva depois, deu uma esfriada, aí tá bastante neblina aqui na nossa região, mas que Deus dê uma semana de tempo bom aí para você poder aproveitar, né? Nesta manhã de segunda-feira aí, final de semana passado aí, na semana inteira, uma enchente muito grande aqui na Barra do Guarita, irmão Osmar.
1: É verdade, pastor Silvano, foi aí, ouviu, cresceu deverida, né, com essa chuvarada aí, e teve casa ali que teve que ser tirada, mas, pela misericórdia de Deus, ninguém se feriu, nada aconteceu. Só os fenômenos da natureza, Deus falando com o povo através da natureza, Deus falando com o povo através dos acontecimentos, para o povo voltar ao primeiro amor, o povo voltar a chegar-se até o Senhor. E assim, muitas vezes, o Senhor quer fala de uma forma, fala de outra, para que a humanidade se volte ao Senhor, né? Buscai ao Senhor enquanto se pode achar, invocai o seu nome enquanto ele está perto. E o Senhor, ele chama o povo ao arrependimento, o Senhor chama a humanidade a vir até o Senhor Jesus. Ele disse: vinde a mim, vós todos que estáis cansados e oprimidos, eu vos aliviarei. Porque o inimigo, Lúcifer, Satanás, eles estão aprisionando, eles estão colocando uma opressão sobre a humanidade, sobre o povo, até mesmo o povo de Deus aí está sendo oprimido, talvez assim, sendo aí os dados inflamados do inimigo sendo atacado diariamente. Nós sabemos que a fúria de Satanás é contra os filhos de Deus, é contra a obra de Deus, é contra aquele que está trabalhando em prol do reino de Deus, mas o mundo em si, ele está em aflição, ele está sendo oprimido, e Jesus disse: vinde a mim, vós todos que estáis cansados e sobrecarregados, eu vos aliviarei. Então, nesta manhã, talvez você tenha deixado aí os caminhos do Senhor, está ouvindo essa programação, tenha deixado, tenha desanimado no caminho, o Senhor te chama novamente: vinde à casa do meu Pai. O Senhor te chama, filho pródigo, que ouve essa programação. O Senhor te chama, você que talvez nunca participou de um culto evangélico, nunca participou, nunca foi aí membro de uma igreja evangélica. O Senhor te chama nesta manhã para você conhecer a verdade. A Bíblia diz: conhecereis a verdade vos libertará. E se o Filho do Homem vos libertar, verdadeiramente vós sereis livres. O Senhor Jesus chamou a humanidade para ser livre, livre do pecado, livre da opressão, livre de tantas coisas que o inimigo tenta colocar, e o Senhor Jesus veio para pôr em liberdade aos cativos. Você que talvez está aí aprisionado pelo inimigo, o Senhor quer te libertar. O Senhor veio para dar vida, e vida em abundância. Ele tem em abundância as bênçãos para mim e a tua vida. O Senhor, ele é uma fonte inesgotável, e nesta manhã ele está de braços abertos para te abençoar. Você que está ouvindo essa programação, saiba que o Senhor Jesus, Ele quer te abençoar grandemente, porque Ele tem para nós muito mais do que nós pensamos e do que nos imaginamos. Assim é o Senhor na minha e na tua vida. Ele faz coisas grandes, maravilhas entre o seu povo, e assim nós glorificamos ao seu nome. Nessa manhã, eu quero que você seja abençoado da parte de Deus. Eu quero que você seja impactado aí pelo poder de Deus. Eu desejo que as bênçãos do Senhor possam te alcançar. Que Deuteronômio 28, versículo 1 em diante, diz que se nós ouvirmos a palavra de Deus e guardar atentamente, as bênçãos do Senhor correrão e nos alcançarão, né? Então, que nesta manhã as bênçãos do Senhor possam te alcançar. Nós estamos correndo essa carreira, caminhando em rumo ao céu, e as bênçãos do Senhor vai correndo e nos alcançam. E o Senhor possa alcançar as mais ricas bênçãos na tua vida nesta manhã de segunda-feira, pastor Sula.
0: Amém! Glória a Deus, que maravilha! Então, vamos ouvir, mandei aí no Estúdio Central, no WhatsApp aí, o hino do irmão Estevão, então, nesta manhã, para nós escutar, né? Glória a Deus! E depois a irmã pode trazer aí as participações, se tiver aí, da Argentina para cá, tá bom? Deus abençoe, em nome de Jesus! Bate o violão e solta a voz, meu guri!

0: agradeço a oportunidade.
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2: Dios te abençoe de novo. Mandar um alô aí para o pastor Silvano, pastor Jorge. Estamos aqui na sintonia da programação. Bênção de Deus. A paz do Senhor.
1: Deus te abençoe, irmã Denise, nessa manhã aí acompanhando a programação. A paz do Senhor, nós aqui de alegria estamos escutando o programa, está uma bênção. Eu, Tatiana e minha mãe Sueli pedimos o hino Caminhada com Sueli Ferreira e Dois Maná, orações por nós e nossa família. Deus abençoe, irmã Tatiana, também nessa manhã aí acompanhando a programação. Que Deus venha abençoar a vida de cada um de vocês. Nós vamos estar transmitindo então aí a live, né? Deus abençoe, irmão Paulo Aguiar, também aí na audiência da programação do irmão Silvano. Deus abençoe irmão Paulo, irmã Claudete, nessa manhã, fieles ouvintes da Rádio Renascer. Deus venha abençoar e já deixamos então em la transmissão com os hermanos condutores de la programação.

0: Deus, que maravilha! Quero agradecer aí nossa irmã do Estúdio Central também, a irmã Marta Denis, que está aqui caprichando aqui. Deu tudo certo, agora estamos aí no ar, né? Benção de Deus através da live. É, saudação para vocês, internautas, que estão sempre esperando o nosso sinal do programa Cristo em Seu Lar. Nessa segunda-feira, estamos aqui com o nosso querido companheiro, pastor Osmar Lucas da Rosa, que está fazendo a programação com a gente nesta manhã. Você ouviu até agora? É, pelo WhatsApp, né? Agora vamos então, pelo Facebook também, tá bom? Benção de Deus, você que está aí no trânsito, já recebe nosso sinal aí. É, você do trabalho também, né? Já está no teu setor de trabalho, trabalhando. Já oramos por você nesta manhã, já ouvimos louvores por aqui. Uma bênção de Deus aí, a sintonia desse povo abençoado através do canal da FM Renascer 91.3, a grande missionária do ar, que leva a nossa voz até o teu lar, até o teu lugar, né? Tá bom? Deus abençoe vocês aí, todos os irmãos também que contribuem nesta programação, para que nós pudéssemos estar aqui no ar, fazendo esse trabalho radiofônico. E Deus abençoe vocês na presença do Senhor. Grande amigo nosso, irmão Augusto Silva, não perde um programa, né? É sempre com a gente, pede um manazinho. Vamos ler um maná pra ele nesta manhã, né? Glória a Deus, lá em Novo Machado, né? Oh, glória a Deus! Em tudo dai graça, porque esta é a vontade de Deus em Cristo Jesus para convosco. Seja grato, né? Eita, maravilha do céu. Gratidão a Deus por tudo que Ele tem feito por nós. E tem muito motivo para nós ser grato a Deus, né? Ô, maravilha. O irmão André, o irmão Fernando, o irmão Rodrigo, estão aí juntamente com o irmão Jair, né? Viajando, mandou uma foto bonita aqui, direcionada ao trabalho, ouvindo a FM Renascer. Os irmãos cruzam lá de Belmonte, né? Rumo ao Rio Grande do Sul, né? Também está aí o pastor Arcelino, Independência é o destino aí do pastor Arcelino, né? A sua equipe também aí, que estão indo a trabalho nesta manhã. Que bom, que bênção. Deus abençoe, Deus proteja vocês, Deus guarde e possam ir e voltar na presença do Senhor. Quando vai com Jesus, vai na firmeza, né, irmãos mais?
1: É verdade, quando vai com o Senhor Jesus, nós vamos com uma certeza da nossa vitória, vamos aí protegido, vamos fazendo a obra de Deus, né? Na presença do nosso Deus, se Cristo comigo vai, eu irei, como diz aquele louvor, né? Então nós vamos aí guardados, protegidos, e nessa manhã o Senhor te chama para caminhar contigo nesta caminhada. O Senhor te chama para, Ele quer ir junto contigo, ao teu lado aí, falando contigo, te livrando, e assim nós vamos glorificando ao Senhor. É maravilhoso fazer a obra de Deus, porque nós sabemos que muitas vezes as nossas forças se acabam, a nossa bata fraqueza, muitas coisas acontecem. Então nesta manhã, que Deus possa te abençoar grandemente aonde você se encontra aí, na presença do nosso Senhor Jesus, porque Ele é o maior interessado em nos abençoar. A vontade de Deus é que ninguém se perca, né? Porque Ele tem amado o mundo aí de uma tal forma, de uma tal maneira, não teve palavra para descrever na Bíblia Sagrada o tamanho do amor de Jesus por nós, do amor de Deus para com o mundo, que Ele deu, Ele enviou Seu único Filho para perecer, para pagar o preço, para derramar Seu sangue, Seu suor, Sua lágrima aí em resgate das almas que estavam aí condenadas, né? Condenadas ao inferno. Ele veio e se ofereceu em sacrifício, um sacrifício em resgate de uma condenação que estava sobre mim, sobre você. E Jesus veio e pagou. Ele disse: essa condenação que estava sobre você, essa promissória aí do pecado, da transgressão que estava sobre a tua vida, está sendo paga hoje. E a Bíblia diz que Ele cravou-a na cruz, Ele levou consigo e cravou na cruz.

0: cruz, aquela acusação, aquela destinação que nós tínhamos, a humanidade tinha de ser perdido. Jesus veio e pagou o preço. Ele disse que todas as coisas contra nós ele levou e foi cravado na cruz. Então ele veio para que nós tivesse vida e vida em abundância. Ele veio para dar liberdade ao cativo, para trazer vida, trazer esperança. E assim nós temos uma certeza que Jesus, ele vai vir para buscar um povo especial, zeloso de boas obras. O Senhor te chama, o Senhor quer te abençoar, o Senhor tem vitória da parte de Deus na minha e na tua vida, através dessa programação. Que esse celular possa ser um canal de bênção, uma fonte de vitória aí na tua vida, querido ouvinte que está do outro lado aí ouvindo. Também agora a live voltou e você poderá estar nos assistindo ao vivo aí, mandando a sua mensagem pelo Facebook. Nós estamos respondendo a sua mensagem, seu pedido de oração e de louvor, e o nome do Senhor vai sendo glorificado.
1: Amém! Glória a Deus! Vamos escutar o Moisés Almeida, né, cantar O Amanhã Pertence a Deus. Eita, glória! Maravilha do céu nesta manhã, né? O amanhã pertence a Deus, né? Vamos aproveitar o dia de hoje, vamos fazer algo para Jesus, vamos fazer um concerto com Deus hoje, né? Dá tempo ainda, dá tempo de voltar para a presença do Senhor, dá tempo de tomar novos propósitos, novos rumos. A nossa vida tá respirando ainda, né? Então tá vivo, tem esperança na presença de Deus. Vamos lá, vamos ouvir aí o nosso irmão cantar esse belíssimo louvor que traz uma mensagem muito profunda para as nossas vidas nesta manhã. O amanhã pertence a Deus.

0: Mas, é, meu amigo Augusto Silva gosta muito desse hino aí, né? Então, complacemos o nosso irmão, né? É, glória a Deus, que bênção do céu ter você na nossa companhia, um prazer muito grande. É, especialmente na segunda-feira que tudo começa, né? A luta vem, a dificuldade vem, problemas para resolver. Daqui a pouco, 10 horas da manhã, abre o banco. Hora de renegociar, né? Oh, que maravilha! É hora de Deus entrar em ação, né? É, muitos esperando aí a ligação do advogado, né? Que vai dizer que foi aprovado o teu benefício, né? Que vai dizer que foi, que você tem aí uma reunião de estabilidade. Eita, glória a Deus, pra acerto, né? Que benção, que maravilha! É, eu já passei por isso, meus mal, né? Esperando aquela ligação, né? Só Deus na causa, e de repente, maravilha, eu creio no milagre. Nessa semana, para a vida de você que está ouvindo esta programação nesse dia tão especial.
1: É verdade, pastor Silvano, muitas vezes nós estamos aí ansiosos e Deus entra com providência naquilo que nós precisamos, naquilo que nós necessitamos, o Senhor sabe, Ele conhece e aí Ele entra com providência, Ele entra bem no ponto, na ferida que nós temos ali, Ele vem com o bálsamo, Ele vem com aquele óleo aí, e faz a ferida sarar, faz cicatrizar, e assim nós louvamos ao nome do Senhor, porque muitas vezes nós vimos que é a mão de Deus mesmo, glória a Deus, trabalhando em nosso favor, onde nós imaginamos que não vamos conseguir, o Senhor entra com providência, o Senhor abençoa, e o nome do Senhor é glorificado através dessas, muitas vezes, as pequenas causas, nós vimos Deus agir em nosso favor. Às vezes nós vimos Deus agir no impossível, nas pequenas causas. Tudo, o Senhor está no controle de tudo e de todos. Que nessa manhã o Senhor possa estar no controle da tua vida, o Senhor possa estar conduzindo aí a embarcação da tua vida, onde você está aí, e o nome do Senhor possa ser glorificado, porque quando o Senhor está guiando o nosso barco, Ele desvia, Ele faz a tempestade acalmar, Ele faz os mares se acalmar da nossa vida, né? As fúrias do inimigo muitas vezes se levanta contra nós, e o Senhor Jesus, Ele dá uma ordem para que as coisas aconteçam e você possa passar do outro lado aí dessas ondas, dessa maresia que vem te afrontando, e você possa passar do outro lado em tranquilidade, em segurança, e assim o nome do Senhor vai sendo glorificado. Essa coisa que está aí te atacando, mas isso é temporariamente, né? Essas lutas, dificuldade, é para que você se alicerce mais ainda na presença do Senhor. E assim o nome do Senhor vai ser glorificado. Quando você olhar para trás, você vai cantar um hino da vitória. Que Deus possa abençoar. Também está mandando uma mensagem para nós já agora na live aí. A Sara Cornélios está nos assistindo aí. Sara Cornélios, Davi, aí estão nos assistindo. Que Deus possa abençoar a vida de vocês. Dizendo paz ao Senhor Jesus. Maravilha o programa, peço um maná. Está pedindo então aí um maná para ouvir aí onde você se encontra. Que Deus possa abençoar grandemente a vida de vocês nesta manhã de segunda-feira. E já vamos ler o maná e Deus vai estar

uma casa não construída por mão de homens, mas construída pelo arquiteto do universo, que é Jesus Cristo, ao qual está te esperando, porque como diz a palavra do Senhor, se...

0: for até o fim, aquele que for até o fim será salvo, e que Deus possa te dar força e graça para você seguir nessa caminhada ao encontro do Senhor Jesus.
1: Maravilha! Vamos ouvir dueto pai e filho? Vamos ouvir dueto pai e filho. Foi semana de lançamento essa semana, é. Tivemos um louvor abençoado que Deus nos alcançou, né? É, árvore cortada. Tem uma mensagem linda para você que não deu certo ainda, né? Escute aí. Deus tem vitória para tua vida nesta manhã, na presença do Senhor. Aperta o botão.

0: E, mas eu tava olhando uma curiosidade aqui, eu quero te mostrar pra ti, você. Vem cá dar uma olhada.
1: Vamos dar uma olhada então.
0: Ó, eu cortei esse pé de abacateiro aqui pra matar ele, botei sal até aqui, né?
1: Sim.
0: E agora com essa chuva que deu, já começou os dias de calor e começou a largar broto, ó. Bastante broto ao redor dele, né?
1: Sim.
0: Me deu vontade de cantar aquela canção contigo. Árvore cortada, você
1: Oh,
0: lembra?
1: sim.
0: Oh, maravilha! Nós escrevemos pra você. Quem sabe você deu errado a vida? Ainda tem esperança pra você. Oh!

0: maravilha pra você.
1: Aê, minha gente, explica aí, irmãos, mas existem coisas que é maravilhosa.
2: É verdade, pastor Silvano, tem coisas que só o Senhor, né, para fazer. Que Deus possa abençoar, né, as vidas aí que estão talvez aí pensando, bah, para mim acabou, meu sonho se foi. Não, ainda há esperança para a árvore cortada, ainda há esperança, ainda você tem fôlego de vida, ainda há esperança. Se tem fôlego de vida, ainda há esperança. Se você ainda está respirando, ainda há esperança, porque o Senhor pode mudar o cativeiro, o Senhor pode mudar a situação, o Senhor pode transformar. Ainda há esperança para a árvore cortada, que é o cheiro das águas. Ela vai frutificar, vai crescer novamente, vai soltar seus ramos. Assim o Senhor, Ele quer nos abençoar. Que mesmo que o nosso sonho, nossos projetos possam pensar estar destruído, estar acabado, o Senhor diz, não, não, ainda pode acontecer, porque você tem saúde, você tem fôlego de vida. Você está respirando, então você pode ver as bênçãos do Senhor acontecer. Ainda há esperança para aquele que confia no Senhor, porque o Senhor é a solução para o nosso problema. Jesus é aí a solução para a medicina. O Senhor é a solução aí para aquele que precisa, talvez, de uma vida financeira. O Senhor tem porta aberta, porque Ele disse, eu sou o dono do ouro, meu é o ouro e minha é a prata, o Senhor diz, que é dele, né? Então ele pode te abençoar, o Senhor pode abrir porta, o Senhor pode transformar, mas aonde ele encontra a fé, ele faz um milagre. Aonde ele encontra uma porta aberta, ele diz, eis que estou à porta e bato, se você abrir, entrarei em sua casa, serei contigo, você comigo. Então o Senhor, ele está batendo, ele quer uma oportunidade, porque ele não vem para arrombar a porta, não, ele vem e fica batendo. Se você realmente dar atenção, dar ouvido, o Senhor abre, o Senhor entra e faz um milagre na tua vida. Então, nessa manhã, talvez você esteja passando por dificuldade, por lutas, por aflições desta vida. O Senhor quer aí resolver os problemas, o Senhor quer colocar um bálsamo sobre as tuas feridas espirituais, sobre a tua ferida alma. O Senhor vem com um bálsamo para aliviar as tuas dores, aquele óleo. O Senhor vem para derramar sobre as tuas feridas e cicatrizar, e o nome do Senhor assim vai sendo glorificado. Que Deus possa abençoar a tua vida. Querido ouvinte, nesta manhã, que estão aí sempre ligadinho através do programa Cristo em Celular, através da FM 91.3 e através das lives que estão sendo transmitidas aí todas as segundas-feiras, na medida do possível, você vai estar sendo alcançado pelas mãos do Senhor e o nome dele vai sendo glorificado. Que Deus te abençoe, você e a todos aos seus derredores, nesta manhã, em nome de Jesus.
1: Amém, glória a Deus, né? É que, igual aquela parábola, irmãos, mas, né, que tá, o dono da seara, né, tinha uma planta ali que só dava folhagem, né, não produzia, não tinha nenhum fruto. Aí ele disse pro seu trabalhador ali, o dono, o capataz ali, ele disse, ó, assim, ó, corta ela, arranca aí, joga fora, queima, porque só tá atrapalhando aí, só tá dando folhagem, só tá até atrapalhando as outras, né, pra não produzir. Pra que que tá ocupando espaço se não produz fruto, né? É. Aí, de repente, diz assim, não, vou dar uma chance pra ela, vamos podar, é? Se até no ano que vem não der nada, aí sim, vamos, né? Mas vamos dar uma chance pra ela, né? Eita, Glória, quantas vezes que o inimigo traçou planos, né, de matar, irmãos, de acabar com a história, né? Mas Deus disse, não, embora que tá falho, tá fraquinho, errou, é verdade, mas vamos dar uma chance. Vamos dar uma chance para ele, vamos dar um pouco mais de adubo para ele, né? De fortalecimento, um pouco mais de graça, um pouco mais de poder, um pouco mais de sabedoria, um pouco mais de amor, um pouco mais de carinho, aleluia, para que ele possa produzir, aleluia. Aí vamos ver o que vai dar, glória a Deus. Quantas vezes a misericórdia de Deus envolve a gente assim, e quando poda a gente, quando corta os galho, parece que é o fim, parece que não vai mais brotar, parece que não tem mais esperança, fecha uma porta, perde o emprego, é o filho que vai embora, criado na igreja, agora está no mundo, é a filha que desiste dos caminhos do Senhor, é o casamento do filho, da filha que não deu certo, é alguém que tem problema de saúde na família, sempre tinha saúde e agora está com problema, e a aposentadoria que não vem, tanta coisa, irmão, é um acidente que acontece, e daí você pensa que é o fim, acabou para mim, não tem mais jeito, tudo acabou, quando na verdade aquele tudo não é tudo, e é apenas uma poda, é apenas um galho que foi tirado, que estava atrapalhando, é uma chance de vitória. Eu costumo dizer para os irmãos que pedem oração para mim, muita gente liga na semana, às vezes fora de hora, às vezes é madrugada, alguém ligando, toda uma luta, toda uma dificuldade, irmão Silvano. Eu costumo dizer assim, eita glória, é uma porta aberta para o milagre, é uma oportunidade, é Deus que quer agir, é Ele que quer fazer, não é o fim. Eu sinto desta manhã, irmão Mar, que ainda não é o fim.
2: É verdade, muitas vezes o Senhor coloca nós em uma situação à prova para se alicerçar para as lutas, às vezes as coisas grandes que vão vir por a frente, né? O Senhor coloca nós em uma situação, a prova tão difícil, mas depois é para ser aprovado.
1: Maravilha!
2: Né? É para ser aí aprovado diante do Senhor e que Deus possa abençoar a vida dos ouvintes, porque a palavra diz, Romano 8:28, se não me falha a memória aí, diz que todas as coisas procedem para o bem daquele que teme ao Senhor. Que Deus possa te abençoar nesta manhã de segunda-feira aí, que está ouvindo essa programação, talvez as teus ânimos estão fracos, aí a tua fé está de repente abalada, o Senhor quer modificar, o Senhor quer transformar, porque Ele veio para nos dar força, dar graça, igual a águia que se renova aí, Ele quer renovar nossas forças, Ele quer renovar os nossos sonhos, Ele quer renovar a nossa vida, então Ele veio para isso, Ele veio para que você seja feliz, seja alegre, seja abençoado e por fim tenha a vida eterna, que Deus possa abençoar aí aquele que está pensando, ai, para mim, acho que já não tem mais solução, para mim eu acho que o Senhor se esqueceu de mim. Não, o Senhor não te esquece dos seus, o Senhor pode colocar nós em uma situação difícil, talvez, para ver até onde nós vamos com nossas próprias forças. Talvez nós vamos lutar com nossas forças do nosso braço, mas aí nós se cansamos, aí nós desanimamos, aí nós paramos até de lutar, talvez, mas entra o Senhor e diz, agora essa peleja é comigo, deixa que eu vou pelejar, deixa que eu vou lutar, e se o Senhor operando, quem há de impedir? Se o Senhor vai te abençoar, quem há de impedir a bênção do Senhor chegar até você? O Senhor quer te abençoar grandemente, mas Ele aí quer que nós se colocamos, Ele diz, entregue teus caminhos ao Senhor, confia nele e tudo Ele fará, tudo, não é por metade, não é só um pouco, não, é tudo Ele fará, mesmo que talvez o povo diz não vai dar certo, mesmo que todos dizem, olha, não vai conseguir, não, vai dar certo sim, porque você tem um objetivo e quando você coloca aí teus sonhos, teus projetos aí nas mãos de Deus e Deus aprova, Deus faz acontecer, então que Deus possa fazer milagre na tua vida, que Deus possa abrir porta onde não tem, que Deus possa aí abrir, escancarar a janela do céu e te abençoar grandemente e você glorificará o seu nome, que Deus abençoe.
1: Amém, glória a Deus, que maravilha, né? E quando o milagre chega é uma benção, é o testemunho da igreja, né? Eita glória, vamos ouvir aí o testemunho do irmão que foi abençoado por Deus, aí você vai cantar o teu milagre, aí você vai contar a tua bênção, minha irmã, eita glória, aqui no rádio também, aqui no programa Cristo em Seu Lar, quantos testemunhos, saudação para a irmã Lore, né, que mandou aí o seu testemunho no programa passado, que Deus alcançou ela, que curou a enfermidade, né, glória a Deus, ela estava pronta para pagar o seu voto, aí é o voto que é pago, né, glória a Deus, é oferta para a igreja. Eu vou ofertar porque Jesus me abençoou. Jesus fez uma obra grande na minha vida. Oh, maravilha do céu. Glória a Deus. Nós estávamos falando de enchente antes, irmão Osmar, aqui, né? Glória a Deus. Eu me lembro que um dia entrou a água dentro da Rádio Renascer. Entrou a água lá até, subiu demais o rio, entrou lá dentro, né? E tava tudo aquele barro, e precisava limpar, precisava pintar de novo ali, rever a parte elétrica e tal. E eu tava fazendo a programação na segunda-feira de manhã, irmãos, mas assim como hoje, né? E aí veio uma ligação aí para nós fazer um apelo pro povo, levar um pedaço de sabão, uma esponja, uma vassoura, algo assim para ajudar a fazer a limpeza lá, né? Glória a Deus. E eu comecei a pedir aí ajuda pros irmãos, e eu dizia assim, você que leva a tua oferta para a obra missionária, com certeza Deus tem uma vitória, uma porta aberta para você. E nós tínhamos um processo, irmãos, mas fazia 6 anos que nós esperávamos a resposta de Deus. E não vinha, a resposta não vinha, né? O juiz não deferia, o advogado não ligava, e nós apertado que, meu Deus do céu, né? E aí, de repente, o Espírito Santo falou comigo assim, no meu coração, assim, né? Mas e é só a audiência que precisa de milagre? Você que está apresentando não precisa do milagre? E aí eu fui obrigado, mandar minha oferta para Renascer, né? O resto que tinha na conta, né? Dava para pagar um dia de serviço de uma pessoa que ia trabalhar lá. E mandei a oferta, o restinho que tinha na conta naquele dia. Resultado, no outro dia, irmãos Mar, o advogado ligou para nós e disse, tá na conta o dinheiro. Eu sinto nessa manhã, irmão, que Deus está trabalhando poderosamente para responder a ansiedade de alguém que está numa grande necessidade do outro lado, nos ouvindo.
2: É verdade, pastor Silvano, porque o Senhor, ele conhece a nossa fidelidade, ele quer ver até onde vai a nossa fé, porque sem fé é impossível agradar a Deus, sem fé é impossível nós agradarmos, tocar no Senhor, sem fé. Mas nesta manhã eu creio que a tua fé está sendo tocada, está sendo aumentada aí através dessa programação, e você vai ver a mão de Deus operar milagres. Como aquela viúva que estava lá na sinagoga, a Bíblia diz que Jesus observava quem colocava a sua oferta ali na arca. E o Senhor, ele mencionou uma pobre viúva que tinha só 2 moedas. E ela disse, olha, esta mulher, ela colocou, depositou na arca todo o seu sustento. Não tem mais de onde ela tirar, mas ela depositou aos pés do Senhor, a Bíblia diz. E Jesus, ela se alegrou com aquilo. Não é pela a quantidade, porque ele disse, muitos estão depositando aqui do que está sobrando, do que não vai fazer falta. Mas esta pobre senhora depositou todo o seu sustento aqui, e eu creio que o Senhor abençoou ela grandemente, porque não tinha mais solução, mas ela depositou ao Senhor, ela depositou aos pés do Senhor, e Deus creio que abriu a porta, e assim o Senhor quer te abençoar. Quando nós cremos no Senhor, nós confiamos, nós fizemos um esforço ao Senhor, ele recompensa muitas vezes. Que Deus possa aí te recompensar muitas vezes tudo que você está fazendo em prol da obra de Deus, em prol aí do reino dos céus. Deus, ele está aí te observando, como ele observava. A Bíblia diz que Jesus observava como o povo depositava as suas ofertas na arca, né? Ele estava ali observando. Então, nesta manhã de segunda-feira, eu quero dizer para você que Deus está te olhando, o Senhor está te cuidando, te observando, como você está abençoando ao teu próximo, abençoando a obra de Deus, abrindo a mão para a obra de Deus. Como é que ele vai colocar uma bênção na palma da tua mão se você está com a mão fechada? Abra a mão e você vai ver o Senhor depositando a bênção na palma da tua mão, porque o Senhor, ele tem cuidado de nós, mas ele quer ver a nossa fé, ele quer ver a nossa fidelidade. Eu sempre digo, pastor Silvano, que fidelidade e fé, elas têm que andar juntos, né? Não pode andar separado. E assim o Senhor se agrada quando nós temos fé, nós somos fiel. Quando nós somos fiel, é porque nós temos fé. Então isso vai tem que andar junto, e assim o Senhor se agrada, ele abençoa, ele abre porta, e o nome do Senhor é glorificado através desses milagres.
1: Amém! Glória a Deus! Então a nossa gratidão a todos os irmãos que contribuem na programação com esta palavra, nosso irmão Osmar, uma palavra positiva, de fé, de esperança, e nós vamos tocar o hino para os irmãos contribuintes, né? Eita glória, vamos tocar de Valcir e Johnny, é, Fazendeiro Jó, eita glória a Deus, é, há pouco nós cantamos aí da árvore cortada, o testemunho de Jó, né, que foi tirado tudo, mas teve outra chance, Deus deu vitória, né, veio o broto, veio o renovo, virou o cativeiro, Deus abençoou, né, e agora nós vamos ver mais um pouco dessa história, o Fazendeiro Jó, cantado agora por Valcir e Johnny, lá de Camboriú, eita glória, esse hino é maravilhoso demais, eu quero dizer para você, com camelo ou sem camelo, com a benção ou na dificuldade, o teu Deus é vivo, vamos ouvir, para a glória de Deus, eita maravilha do céu!

0: Bate palma pra Jesus! Esse é pra aplaudir de pé, irmãos Mar!
1: É verdade, né? Aí se nós vê maravilhoso louvor, né? Que conta a história de Jó. Porque Jó foi um homem reto, sincero, íntegro, se desviava do mal e servia de testemunho. Deus usava a vida de Jó como um testemunho.
0: Maravilha,
1: quando Satanás apresentou, a Bíblia diz, diante de Deus ali, Deus pediu, de onde vieste, Satanás, de andar e rodear a terra. Mas tu tem observado, meu servo Jó? Tu tem observado, tu tem visto como ele é reto, íntegro, sincero, se desvia do mal. Aí então ele servia de testemunho, Jó. Aí Deus usava o exemplo de Jó como um testemunho, mas o Satanás maligno, ele queria fazer o mal, e Deus permitiu para ver como Jó não ia aí blasfemar, não ia abandonar o Senhor. E ele disse, o Senhor me deu, o Senhor tomou, e nasci sem nada e posso morrer sem nada, né? Porque tudo vem da parte do Senhor, e nada em Jó, nada blasfemou, nada ele abandonou ao Senhor, mesmo que a família perdeu os filhos. A esposa disse, Jó, abandona este Deus e morra. Não. Aí Jó disse, você age como uma louca. Se Deus deu, ele pode tirar, porque tudo vem dele e tudo é para ele. Nós estamos aqui como um peregrino nessa terra, e que Deus abençoou nós, ele também pode tirar. E nessa manhã, o Senhor quer te abençoar grandemente aí, a tua vida na parte do Senhor. Basta você ser fiel, basta você aí confiar no Senhor, ele vai te abençoar. Nosso irmão Nelson de Brito aí está nos assistindo, dizendo paz do Senhor, e roda um hino. Logo mais vamos estar rodando mais um louvor, e que Deus possa te abençoar grandemente nesta manhã de segunda-feira, através da programação Cristo em Seu Lar. E eu quero dizer para você que talvez você pensou que acabou para você, não. O Senhor tá aí só colocando uma prova, uma luta, porque a Bíblia diz que Deus prova todos quanto ama. Então, se você está sendo aprovado, saiba que você está sendo amado pelo Senhor, para que aí, e quando vier, talvez, alguma situação difícil, você já está alicerçado, você está arraigado na rocha que é Cristo, as tuas raízes estão profundas, pode vir temporal, pode vir vento, pode vir as enxurradas, a tua casa está construída sobre a rocha e não fará dano algum, porque o Senhor que sustenta, o Senhor que cuida, o Senhor que guarda. Podemos passar por aflições? Podemos, porque esta casa que Jesus disse, a casa construída na areia e na rocha, as mesmas sofreram aí a situação, mas a casa alicerçada nas estruturas inabaláveis, mesmo que sobrasse o vento, mesmo que corresse as enxurradas, mesmo que tudo acontecesse, permaneceu firme, e assim não houve dano nenhum. Mas que na nossa vida, muitas vezes nós pensamos, agora vamos cair, e agora não vai dar mais, agora as minhas forças se acabaram. O Senhor vem para renovar tuas forças, renovar como a águia, renovar os teus planos, teus projetos. Nada está perdido, basta você crer que o Senhor faz ressuscitar, basta você crer no Senhor Jesus, ele abre porta onde não tem, e você passa, e no outro lado você canta o hino da vitória. Que Deus vos abençoe nessa manhã de segunda-feira.
0: Amém! Tem mais um Nelson aqui assistindo o programa também, que é o irmão Nelson do Espírito Santo Alegria, programador da FM Renascer, o sábado de manhã, está com a gente aqui na programação. Eu quero mostrar para vocês aí um pouquinho da nova letra do dueto Pai e Filho, que está chegando esta semana, olha só. E Deus nos revelou assim, irmão Osmar, como às vezes a gente está andando com o pai, né? E aí a gente resbala e cai, quando é pequenininho ainda, né? E aí a gente pede a mão do pai, o pai dá a mão para a gente, e a gente sente segurança. Vamos escutar um pouquinho dessa história bonita. Dueto Pai e Filho aí. Pai, me dá a tua mão. É o novo sucesso que vem por aí.
2: Glória a Deus. Pai, me dá a tua mão.

0: Você está ouvindo aí Dueto Pai e Filho, lançamento da semana. Eu não vou deixar tocar tudo, que eu quero que você entre na nossa página, você compartilha, você faça a tua interação com a gente aí na página Dueto Pai e Filho, né? Mas é lindo demais. E assim, né, irmãos Mário? É a palavra de Deus. Do jeito que o papai fazia quando nós éramos pequenos, Deus dizia, eu vou fazer com o meu povo. Vou pegar na mão e dizer pra ele assim, não temas, ó bichinho de Jacó, povinho pequenininho. Eu te tomo pela tua mão direita e te digo, não temas, porque eu te ajudo. Tá temendo o que aí do outro lado, hein? Tá temendo o que? Jesus está contigo. Papai do céu está de mão pega com você. Eita, eu sinto a presença dele e eu sinto o amparo do Papai do céu nessa manhã, irmãos mais.
1: É verdade, pastor Silvano. Às vezes, muitas vezes, nós estamos aí fracos, caímos e o Senhor, ele segura na nossa mão. Quando nós seguramos na mão do Senhor, nós podemos soltar, né? Mas quando o Senhor segura na nossa mão, ele nos levanta, porque o cair é do homem, o cair aí é do mais fraco, mas o Senhor vem e segura na nossa mão e levanta e diz, levante e ande, porque não é aqui o vosso descanso. Miqueias 2:10, né? A Bíblia vai dizer que levantai-vos e andai, porque não é aqui o vosso descanso. Então, muitas vezes nós trupicamos, nós caímos, mas o cair é do homem, o levantar é de Deus, e muitas vezes nós caímos. O justo pode cair 7 vezes, mas não ficará prostrado. Né? Então, porque o Senhor levanta, o Senhor segura, o Senhor guarda, o Senhor protege. Ele, muitas vezes ele deixa até nós tropicar, mas ele nos levanta, ele segura na nossa mão e disse, olha, levante, porque tem a caminhada é longa, como ele chamou aí o profeta, e disse, levante, coma e beba, porque tua caminhada é longa. Assim o Senhor te chama também nessa manhã, dizendo, levante e ande, porque não é aqui o teu descanso, a caminhada é longa, tem muitas almas para você alcançar ainda nessa terra, nessa vida que você aí está caminhando, tem almas para ser alcançada, tem projetos a ser cumpridos, tem muitas coisas a ser alcançadas, ainda não é o fim, ainda não é o fim, pode o inimigo ter colocado de repente um ponto na tua vida, dizendo agora acabou, já era, não existe mais, terminou, para esse não tem mais solução, para esse não tem mais aonde ele se torcer. Vem o Senhor e disse, olha, ele colocou um ponto, eu vou colocar uma vírgula aí debaixo, porque a tua história não acabou, é apenas uma pausa, apenas uma pausa para respirar, vou colocar uma vírgula, porque a história continua, a história ainda não acabou. Vai acabar quando o Senhor falar, mas enquanto aí o Senhor te dá fôlego de vida, enquanto o Senhor está do teu lado te ajudando e você tem força e vigor, ainda a história não acabou. Então o Senhor quer abençoar mais ainda, o Senhor quer fazer da tua vida um exemplo, aí o Senhor quer te usar como ele usava a vida de Jó, ele quer usar a tua vida aí para servir de exemplo, dizendo, tenho observado o meu servo, a minha serva ali na terra que está aí passando até por dificuldade, por luta, mas não tem me abandonado. O Senhor talvez usa teu nome, talvez o Senhor tenha lembrado do teu nome e nesta manhã ele está direcionando uma bênção na tua vida, direcionando uma vitória da parte do céu para a tua vida, e você vai glorificar o nome do Senhor, você vai exaltar o nome do Senhor, porque até aqui talvez você tenha sofrido, cansado, mas o Senhor vai te dar força e vai renovar o teu vigor para você fazer a obra dele incansavelmente até o Senhor dizer agora basta, chega. Assim nós temos que fazer conforme o Senhor quer, né? Então, que Deus abençoe você que está colocando a tua fé em ação, dizendo, daqui pra frente eu vou fazer mais para o Senhor e o Senhor vai te abençoar em nome de Jesus.
0: Amém! Vamos escutar um louvor da nossa irmã Denise, da cantora Denise lá do Paraná, irmã Marta. Procura um louvor pra nós aí, pra nós estar ouvindo, né? Eita, glória, cantora Denise, que é uma grande apoiadora aí do Dueto Pai e Filho, né? Queremos agradecer o apoio também ao programa Cristo em Seu Lar, né? Eita, glória! Oração aí de todos os irmãos que apoiam esse trabalho, que sempre estão com a gente nesta mesma luta, nesta mesma batalha, né? Um grande abraço para vocês, apoiadores do Dueto Pai Filho também, né? É, glória a Deus, daqui a pouquinho tá chegando aí o uniforme aí do Dueto Pai Filho, a camiseta, né? Pro povo que quer usar, quer vestir a camisa conosco, né? Vamos fazer um desafio bonito para vocês, tá? Eita glória! E você ajuda nós a escrever essa história bonita, essa história maravilhosa, né? É uma saudação a todos os pastores que já têm agendado conosco pro verão aí, né? As cruzadas. Eita glória, vai ser lindo demais! E nós vamos juntos fazendo esse trabalho bonito para a glória do nome santo de Jesus Cristo. Todos os apoiadores da obra de Deus lá em Tunápolis, Santa Catarina, né? Toda a congregação. Deus abençoe fortemente em nome de Jesus.

0: Aê, lindo louvor, lindo louvor, é desse jeito, né? Como o irmão Zé tava falando, né? Essa prova é porque Deus te ama, essa luta é porque Deus ama você e quer fazer um milagre na tua vida.
1: É verdade, né? Muitas vezes o Senhor nos prova porque Ele quer fazer um milagre e nós olhamos e olhamos para trás e dissemos, realmente foi Deus que me sustentou, realmente foi o Senhor que segurou em minhas mãos, porque se das minhas forças eu não conseguia, das minhas condições eu não conseguia, mas foi o Senhor que me segurou, o Senhor que abençoou, o Senhor que me deu graça para chegar até aqui, quando nós olhamos para trás e vimos, e nós louvamos ao nome do Senhor, né? Porque o Senhor tem cuidado de nós. Pode a mãe esquecer o filho que viu nascer, mas o Senhor não esquece dos seus. O Senhor, Ele abre porta, Ele guarda, e a oração de um justo pode muito em seu favor, né? Pode muito. Então, quando nós oramos, nós pedimos, nós clamamos ao Senhor, Ele está atento para ouvir, ele é o socorro bem presente na hora da nossa angústia, né? Então, muitas vezes, a família desampara, a família abandona, os parentes abandonam, os amigos abandonam, aí fica quem? Jesus Cristo.
0: Glória a Deus!
1: É o amigo certo na horas incertas, é Jesus Cristo. Ele disse, não temas, eu estou contigo, não tema, não pare nessa caminhada, porque eu estou contigo, vou te dar força, vou mudar esse cativeiro e você vai glorificar o meu nome. Então que Deus possa te dar força nesta manhã, Deus possa te abençoar, Deus possa te guardar e o nome do Senhor possa ser glorificado através da tua vida nesta manhã.
0: Amém, quero mandar uma saudação pro irmão Leandro Diniz, também a irmã Sheila, né, glória a Deus, lá em São José do Cedro, lá no interior de São José do Cedro, né, passaram uma luta essa semana, irmão Osmar, né. Tem duas crianças lá e uma enfebrou e tava numa dificuldade tremenda com pontada no pulmão, né? E aí tava difícil o negócio, né? E a gente fez um desafio com eles. Faça o teu voto de fé, que eu vou orar por você e Deus vai operar. Maravilha! E ontem eles nos mandaram uma oferta abençoada e o testemunho dizendo que Deus curou. Eita, glória! É o que nós estamos falando. É preciso interagir com Deus, Não é só ele que quer falar, ele quer ouvir também. Mas ele também não quer só, aleluia, ouvir. Ele quer falar com você. É relacionamento. Glória a Deus. É papai com filho. É mistério de Deus nesta manhã. Tenha sensibilidade espiritual para ouvir a voz de Deus nesta oportunidade, irmãos Mar.
1: Muitas vezes o Senhor quer falar conosco também, né? Porque ele fala, ele disse, disse pro profeta, disse, olha, desce a casa do oleiro e farei você ouvir as minhas palavras.
0: Glória a Deus!
1: Farei você ouvir as minhas palavras, porque até então, aí ele só falava com Deus. Ele
0: maravilha,
1: só falava, né?
0: Maravilha!
1: E aí Deus, agora chega de você falar um pouco, e agora eu vou falar contigo.
0: Eita, glória!
1: Agora eu vou falar contigo, né? Então, desce a casa do oleiro, desce que o Senhor vai falar. Agora é hora do Senhor
0: maravilha
1: falar. Agora é hora do Senhor decretar a bênção. Agora é hora do Senhor decretar a vitória. Até aqui você tem pedido, até aqui você tem clamado, até aqui você tem chorado aos pés do Senhor. E nesta manhã o Senhor diz, agora basta. Agora
0: glória
1: deixa
0: Deus.
1: Eu falar contigo, você vai ouvir as minhas palavras. Palavra de vitória, palavra de bênção. O Senhor tem na tua vida nesta manhã, através dessa programação aí, que Deus possa entregar as mais ricas bênçãos vindo da parte do Senhor.
0: Amém,
1: que Deus
0: glória a Deus.
1: Te guarde, proteja, que Ele vai entregar aí coisas grandes e firmes que talvez você nem saiba o Senhor tem para a tua vida.
0: Maravilha, quem sabe você passou a manhã inteira, madrugada, né? Na presença de Deus, orando, falando para Ele dos teus problemas, e neste programa agora você está ouvindo Ele, ouvindo a resposta dele nesta manhã. Gelson Melo tem um louvor bonito, irmã Marta. Vamos encerrar a parte musical com Gelson Melo nesta manhã e cantar pra nós aí, Vale a Pena Ser Fiel. E quem não conhece esse louvor aí? É benção pura esse louvor, irmãos Mar.
1: É verdade, vale e vale a pena mesmo você ser fiel, porque o Senhor, Ele procura, né, os fiéis, os adoradores. A palavra do Senhor diz, aí que o Senhor procurarão os fiéis da terra, né? No livro de Salmo, se não me falha a memória, né? Salmo 101, versículo 6, diz que os olhos do Senhor procurarão os fiéis da terra.
0: Maravilha. Se está em ponta, vamos ouvir então, nesta manhã, Gelson Melo, encerrando a parte musical.

0: esta mensagem bonita, Gelson Mello cantando no programa Cristo em Seu Lar. Um grande abraço ao pastor Leandro Davis, lá de Cândido Godói, meu amigo Eliel Farias, aqui em Três Passos, né? Ô, glória a Deus, gente fiel, sempre nos ajudando, sempre na companhia da programação, pastora Gila em Guaraciaba, missionária Joraci, toda a família, ô, glória, Igreja Jesus é o Rei, nossos parceiros na obra missionária, missionária Celina Martins, Itajubá, Santa Catarina, bênção de Deus, Monelos Pinheiro, família inteira, também junto com a gente, sempre fazendo o trabalho do Senhor, né? Ô, maravilha do céu, nossos irmãos obreiros da obra de Deus, no campo da Barra do Guarita, né? Glória a Deus, aí Pinheirinho do Vale, Basílio da Gama, Descanso, Santa Catarina, Iporã do Oeste, Tunápolis, Itapiranga, Linha Aparecida, muitos obreiros na região trabalhando, firme para o Senhor, né? Glória a Deus, eu sinto que esta carreira tem recompensa, eu sinto que vale a pena ser fiel, irmão Osmar.
1: Vale a pena porque o Senhor disse ser fiel até a morte, dar-te-ei a coroa da vida, né? Então vale a pena ser fiel, porque se você for fiel, foste fiel no pouco, sobre muito e colocarei, né?
0: Oh, glória!
1: Aí ele está dando um ânimo para nós sermos fiéis da terra. O Senhor procura os fiéis da terra. Então, se você for fiel, vale a pena, porque o Senhor tem uma recompensa vinda da parte do Senhor. A fidelidade e fé tem que andar junto, e o Senhor tem a bênção e a vitória para aqueles que assim o fazem, né? Aqueles que guardam a palavra do Senhor com fé, com fidelidade faz a sua obra, o Senhor, ele recompensa. Então, vale a pena. Por muitas vezes passamos por luta, dificuldade, mas vale a pena ser fiel, porque a palavra diz, né, que mesmo tendo pouca força, Apocalipse, não negaste a minha palavra, guardaste a minha palavra, não negaste a fé, eu te guardarei da tentação que há de vir sobre toda
0: maravilha,
1: a terra.
0: Maravilha, glória a
1: então,
0: Deus.
1: Então, o Senhor quer te guardar, te proteger, mesmo que você tenha pouca força. Ah, você tendo fé, ser fiel, o Senhor te guarda. Porque, Davi disse, olha, eu já fui moço e hoje eu sou velho, mas nunca vi um justo desamparado nem a sua descendência mendigar o pão.
0: Maravilha, glória a Deus.
1: Então é isso, o Senhor, ele abençoa, guarda e protege os justos, os fiéis da terra, e assim que o Senhor possa te encontrar nessa manhã e te entregar uma bênção tal que você vai ver, vai se alegrar você e a todos aos seus derredores, em nome do Senhor.
0: Amém! 8:55 e com esta palavra, fui moço e hoje eu sou velho e nunca vi um justo perecer, nós vamos orar, ao oração da fé nesse momento, pela audiência que nos acompanha nesta hora, irmão Osmar, levanta a voz em oração.
1: Senhor Deus, amado e eterno Pai, nesta manhã de segunda-feira estamos aqui através dessa programação.
0: Tu és maravilhoso, Jesus.
1: E eu quero te pedir, Jesus, que o Senhor vai de encontro aonde tiver uma pessoa, Deus,
0: Santo,
1: nessa manhã, colocando a sua fé em ação,
0: justo,
1: orando juntamente conosco,
0: verdadeiro,
1: precisando de um milagre, de uma fiel, porta aberta, precisando, Senhor,
0: o Senhor
1: de um
0: é
1: milagre urgente nesta manhã. Eu quero te pedir, ó Deus, vá de encontro, abençoando, Pai, esse estúdio aqui, Denis, Senhor amado, pastor Silvano, a estúdio lá da Rede Renascer, Senhor, que Deus possa abençoar, abrir portas, abençoando aos ouvintes, Senhor, todos que estão ouvindo, pedindo oração, nessa manhã está orando conosco, que estão clamando, estão confiando em Ti, Jesus, o Senhor vai fazer um milagre, o Senhor é o Deus de perto, o Deus de longe, o Senhor abre porta onde não tem, o Senhor que faz o milagre, o Senhor abençoa, porque tudo é para Ti, tudo está no Seu controle, e nesta manhã, Senhor, eu declaro a bênção, a vitória para essas pessoas que estão aí ligadinhas conosco, interagindo conosco através dessa live, através da rádio. Jesus querido, abençoa, Pai, abençoa onde o Senhor precisa entrar, entra com providência, abençoando, dando saúde, abençoando a vida financeira, abençoando os projetos, os planos dessa pessoa que está orando conosco, que está clamando, porque o Senhor tem muito mais do que nós pensamos, nós imaginamos, o Senhor tem, então abençoa, dá vitória, dá graça, dá força para este caído que está aí, Senhor, dizendo, levanta-me, Senhor, segura na minha mão, o Senhor possa ir de encontro e fazer um milagre desta manhã, segunda-feira, eu te peço, agradeço, em nome do Senhor, abençoa e guarda e protege, em nome de Jesus.
0: Amém, sinta-se abençoado pelo Senhor, através desta oração poderosa, nesta manhã, em nome de Jesus Cristo, Os trabalhos do campo missionário da Barra do Guarita continuam de forma normal, então hoje à noite temos um trabalho maravilhoso lá na Vila União, Itapiranga, Santa Catarina, culto abençoado ali, e você está convidado nesta noite para receber a tua bênção e a tua vitória, gratos ao Estúdio Central, ao Estúdio Denis. Nós estamos ficando por aqui, irmão Osmar, as considerações finais desta programação.
1: Graças a Deus, eu quero agradecer a Deus por mais essa oportunidade e que Deus possa abençoar a tua vida, ouvinte, nessa manhã. Quem se despede é a vossa irmã aqui, Osmar Lucas da Rosa. Até a próxima, ficam na paz do Senhor.
0: Amém! Glória a Deus, que maravilha! Fica com Deus que eu vou com ele, na paz do Senhor Jesus. E eu vou dizendo assim aos brasileiros, todas as bênçãos, e aos demais, bendiciones totales, em nome de Jesus.

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0: Glória a Deus, glória a Deus. Queremos já nesse momento apresentar os companheiros que nos dão a honra dessa presença aqui no programa Clamor Missionário. Hoje temos aqui a presença do Tiago, também do irmão Ademar, pastor Marco. Já queremos então saudá-los com a paz do Senhor, iniciando com o Tiago, a paz do Senhor, Tiago.
1: Pastor Abner, pastor Marco Antônio, querido Ademar Saturnino. Que alegria estarmos juntos em mais uma edição do programa Clamor Missionário.
0: Irmão Ademar, a paz do Senhor.
2: A paz do Senhor, Abner, a paz do Senhor, evangelista Tiago Magalhães, pastor Marco Antônio e a todos os nossos ouvintes do programa Clamor Missionário.
0: Glória a Deus, pastor Marco, a paz do Senhor.
3: A paz do Senhor, Abner, a paz do Senhor, evangelista Tiago Magalhães, presbítero Ademar Saturnino e todos os nossos queridos ouvintes do programa Clamor Missionário.
0: Glória a Deus, meus queridos irmãos, vamos nesse momento à leitura de um texto da Palavra do Senhor. Convido você para nos acompanhar, vamos ler o texto que está lá na carta do apóstolo Paulo aos Filipenses, no primeiro capítulo. Carta do apóstolo Paulo aos Filipenses, capítulo 1, vamos ler o verso de número 6. Carta aos Filipenses, capítulo 1, verso 6, que diz o seguinte: tendo por certo isto mesmo, que aquele que em vós começou a boa obra a aperfeiçoará até ao dia de Jesus Cristo. Tendo por certo isto mesmo, que aquele que em vós começou a boa obra a aperfeiçoará até ao dia de Jesus Cristo. Queridos, estamos então diante deste texto da Palavra do Senhor, texto esse maravilhoso. Nós fizemos leitura de apenas um versículo para nós fundamentarmos o nosso pensamento, a nossa reflexão na programação de hoje. Ainda é os primeiros versículos desta maravilhosa carta endereçada aos filipenses, irmãos que se congregavam, né, em Filipos. Interessante que esta versão que fiz leitura, esta versão que eu li, é Almeida Revista e Corrigida. Podemos aqui tomar também outras traduções para que nós venhamos ampliar aqui a nosso entendimento, né, desse texto. Faço questão de ler aqui com os irmãos a versão NVI, nova versão internacional desse mesmo texto do apóstolo Paulo aos Filipenses, capítulo 1, verso número 6. Diz o seguinte: estou convencido, diz a NVI, estou convencido de que aquele que começou a boa obra em vocês há de completá-la até o dia de Cristo Jesus. Esta é a versão NVI. A NTLH, Nova Tradução Linguagem de Hoje, diz o seguinte: pois estou certo de que Deus, que começou esse bom trabalho na vida de vocês, vai continuá-lo até que ele esteja completo no dia de Cristo Jesus. Perceba que a ideia que o texto apresenta é que há uma obra sendo feita em nós. Há uma obra sendo realizada em nós por Cristo.

0: Jesus. E o Paulo aqui está se dirigindo aos filipenses, dando a eles a certeza de que aquele que começou essa obra vai concluí-la até o dia de Cristo Jesus. Os primeiros versículos diz o seguinte, faço questão de ler os 5 versículos que antecedem este que nós fizemos leitura. Filipenses 1:1 diz, Paulo e Timóteo, servos de Jesus Cristo, a todos os santos que santos em Cristo Jesus que estão em Filipos com os bispos e diáconos, graça a vós e paz da parte de Deus nosso Pai e da do Senhor Jesus Cristo, dou graças ao meu Deus todas as vezes que me lembro de vós, fazendo sempre com alegria oração por vós em todas as minhas súplicas, pela vossa cooperação no Evangelho desde o primeiro dia até agora. E aí então vem esse texto que nós fizemos leitura, tendo por certo isto mesmo, que aquele que começou em vós a boa obra a aperfeiçoará até o dia de Jesus Cristo. Irmão Ademar, começando com o senhor, né, já vamos ouvir os demais companheiros, sobre o que Paulo está dizendo, né, e ele não tem dúvidas na sua fala, ele não está titubeando, quando ele diz, eu estou certo, a NVI, ela diz, estou convencido. A NTLH também concorda com a ideia de estou certo, ou seja, eu tenho certeza, estou convencido de que quem começou a obra na vida de vocês, quem iniciou a obra, não vai abandoná-los no meio do caminho, e ele vai concluir essa obra. Há um hino que é muito conhecido, maravilhoso, por sinal, gosto, é que o nome dele é Deus de Obras Completas. E eu gosto dessa expressão, Deus de obras completas, porque nos dias de hoje a gente está familiarizado aí com obras inacabadas, principalmente quando diz respeito à questão de obras de governo. Né? Quem nunca passou aí por uma estrada e viu aí uma duplicação que ficou pela metade, uma construção que ficou pela metade? Quantas obras inacabadas nós temos ainda desde a época da Copa do Mundo 2014? Já vão aí 12 anos e tem aí as obras que não foram concluídas, projetos que não foram concluídos, das Olimpíadas, enfim, obras que não foram acabadas, obras que estão incompletas. Mas quando nós paramos para pensar no que Paulo está dizendo, ele está garantido, eu tenho a certeza, estou convencido de que quem começou a obra na vida de vocês vai terminar e vai concluí-la. Irmão Ademar, estamos então em obras e quem está fazendo essa obra é fiel para levar até o final.
1: É verdade, a paz do Senhor, irmãos, ouvintes da rádio, esse texto de Paulo aos Filipenses, uma das cartas da prisão, eles nos mostram assim, a ação de Deus, a transformação e o processo ao qual nós somos submetidos depois que o aceitamos como Senhor e Salvador das nossas vidas. O propósito dessa carta, evidentemente, e para todos nós cristãos que estamos nesse processo, como tu bem disseste, estamos em obras, né? É não desistirmos do nosso propósito, e, enfim, não desistirmos das pessoas, e que é aquele que começou a boa obra, ele há de concluí-la, ou seja, ele há de nos conduzir à salvação. O texto, ele nos demonstra, ele evidencia que nós estamos em um processo de amadurecimento, de mudança, uma mudança contínua, um processo de melhora contínua, para que diariamente nós possamos ser hoje melhor do que ontem, e amanhã que eu seja melhor do que hoje. Então, esse processo, evidentemente que ele, em algum momento, ele pode nos trazer alguma dificuldade, alguma uma intercorrência, mas que aquele que prometeu, ele é fiel. Então, aquele que iniciou o propósito de transformação em nossas vidas, ele é fiel para concluí-la. Então, e que o destino final desse processo é nos conduzir a felicidade eterna com o Senhor. Né? Esse é o propósito final. E a igreja, a carta aos Filipenses, ela tem uma série de passagens, mas tem uma que fica muito evidente, que é a igreja de Filipos. Ela começa com a libertação de uma jovem que era usada por uns senhores, uma jovem adivinhadora. Ela é liberta, ela é também utilizada por um carcereiro que em algum momento tentou tirar a sua própria vida, e por Lídia, que ela era uma mulher da moda, uma vendedora de púrpura. Então, pessoas muito improváveis. É. Pessoas que tinham tudo, cara, isso aqui não vai dar nada. Uhum. Né? Um Ademar olhava assim, não, aqui não tem. Sim. Né? E Deus mostra o contrário. Ele nos pega, ele nos lapida, ele nos dá um banho com seu sangue purificador, e ele vai nos transformando dia a dia até nos tornar pessoas melhores. Uhum. E aptos, né, para usufruirmos da salvação com ele, da Sim. eternidade.
0: Amém. É. Irmão Ademar, o senhor sente, né, da trajetória com Deus desde o dia que o senhor definitivamente entregou sua vida para ele até o dia de hoje, que Deus está trabalhando na sua vida? O senhor se sente sendo moldado, sendo trabalhado? O senhor sente que assim, ó, no meio do caminho o senhor foi aperfeiçoando coisas na sua vida, na sua trajetória? O senhor vê isso?
1: Com certeza, com certeza. Acho que o dia desses, falei talvez com vocês, algum dos colegas aqui, que tem uma hora que diz, agora eu estou assim, estou pronto, estou purificado. Nossa, agora já a Bíblia se fechou na minha cabeça, eu estou... Né? E daí, quando você percebe, Deus permite uma adversidade, um enfrentamento, e que você percebe, cara, eu preciso buscar mais, eu preciso me aprofundar mais, eu preciso aprofundar o meu relacionamento, a minha intimidade e a minha busca de Deus.
0: Sim.
1: Né? Então, isso é inegável, sabe? Não tem como... refutar, como achar que não. Né? Nós estamos dia a dia nesse processo.
0: Sim.
1: Né? Por exemplo, uma coisa que é muito, parece que é tão simples, a gente pedir para Deus, Deus, me dá domínio próprio, me ajuda aqui e ali, e daí a gente pensa que Deus vai ajudar, e ele coloca uma lixa, ele coloca uma situação para tu trabalhar aquilo que de Sim. fato vai melhorar aquilo que você precisa uhum, melhorar.
0: Uhum.
1: Né? Então, Deus ele não te dá a coisa pronta.
0: Sim.
1: Ele te dá para tu trabalhar em ti mesmo Sim. o que precisa ser melhorado.
0: Sim.
1: E é sempre um desafio.
0: É verdade, é verdade. Não é fácil, né? Quando a lixa começa a pegar.
1: Não, nossa senhora, o esmeril ali, aquela grosa. Meu Deus do céu.
2: Já tem um ditado que diz que a reforma gera mais trabalho do que a construção, né?
1: É verdade.
2: Porque você pegar algo pronto, desconstruir, reconstruir é muito complicado.
1: É, não é. E é esse processo é que de fato nos gera crescimento e essa melhora, né, contínua para estarmos aptos um dia a estarmos com o Senhor.
0: Sim, sim.
1: Parece uma coisa meio clichê, mas é isso mesmo.
0: Não tem outro caminho. É verdade. Vamos ouvir também Tiago comentando esse texto da Palavra de Deus, fique à vontade.
3: É muito pertinente o comentário do irmão Ademar. Eu quero pensar aqui no irmão Ademar, que Paulo está falando e transmite aqui nesse texto algo tanto para a igreja quanto pessoal, né? Uma afirmação de aplicação para o todo, para o corpo e também para o indivíduo. E é muito interessante que a história ela aponta que Paulo poderia ter algumas más lembranças de Filipos, né? porque não aconteceram coisas muito legais com ele lá, podemos assim dizer, né?
1: É, verdade.
3: Com o Filipos aconteceram algumas coisas. E o Paulo poderia ir embora magoado, né? Pô, cidade ruim, né? É. Pô, tu vê gente ruim, rapaz. Fui lá pregar pra eles.
1: Aqui arrumei um monte de confusão.
3: Só me meti em encrenca. Tudo bem que uma parte se salvou, mas olha... Pô, povinho difícil, hein?
1: Verdade.
3: E aí você vê que no momento da prisão, o senhor citou isso muito bem, né? Ele preso, ele já demonstra uma capacidade aqui que é fora do comum, né?
1: Sim.
3: Ao invés de estar se lamuriando, orando a Deus e pedindo a sua soltura, querendo entender por que Deus permitiu a prisão, ele está preocupado com as igrejas e pensando nas igrejas, né? Sim. E é pensando nas igrejas que ele escreve essa carta, né? Lembrando-me de vós. Estou preso, mas a prisão física não prende a minha alma e o meu espírito. E o meu espírito e a minha alma estão tão livres que a minha mente, ela está pensando como é que vocês estão agora, como é que vocês podem crescer, melhorar e alcançar aquilo que se espera que alcancemos em Cristo, né? Ele faz uma abordagem aqui fantástica e isso me chamou a atenção, irmão Ademar, que ele poderia se pegar nas coisas tristes, mas não. Ele apanhou lá, foi açoitado, né? O pessoal colocaram no tronco, humilharam ele publicamente. A coisa não foi boa. Só que é tão fantástico isso que ele lembra que, assim, no meio de todo esse sofrimento, o senhor falou de Lídia, que foi alcançada, o carcereiro que foi alcançado em Filipos. Ou seja, eu tive uma aflição, e nós já falamos isso em alguns programas atrás, uma aflição terrível, uma tribulação grande, mas ela produziu coisa boa em Filipos. Aquele sofrimento, aquela dor, aqueles açoites doeram muito, mas produziu algo bom. O carcereiro foi alcançado, Lídia foi alcançada. E isso gerou o quê? Isso gerou agora uma nova igreja estabelecida lá, e uma igreja com uma visão diferente. Tão diferente que essa igreja ela é um referencial de cooperação financeira. Poucas igrejas têm esse referencial na Bíblia e a igreja de Filipos tem esse referencial de uma cooperadora financeira. Paulo chega a dizer a eles em um outro momento, né? Olha só, ninguém mais lembrou de mim, só vocês.
1: Sim.
3: Fundei muitas igrejas, cuidei de muita gente e a maioria deles fez aquilo que nós somos tentados a fazer todo dia, diante da necessidade de alguém. Eu vou orar por você, nós vamos orar pelo senhor apóstolo Paulo. Deus vai lhe dar graça. Nós vamos orar para que se cumpra a vontade de Deus na sua vida. E a igreja de Filipos entende diferente. Se ele está precisando de ajuda, nós vamos socorrê-lo. E ele deixa isso muito claro. Olha só, vocês foram os únicos que não apenas lembraram de mim, mas que agiram no meio da minha aflição. Vocês me enviaram uma ajuda, vocês manifestaram algo que é diferenciado. É lógico que eu precisava de orações, mas eu também precisava de um recurso. E vocês entenderam isso, oraram por mim, mas enviaram o recurso que eu precisava.
1: Claro.
3: Olha só o que ele está falando. Uma igreja que nasceu de dor, de sofrimento, de uma aflição terrível para ele, mas ela foi gerada de uma forma tão genuína que essa igreja, ela tinha os seus problemas, mas o seu cerne, a sua essência, ela era divina e cristã, o sentimento cristão. E então, tem sentido o que ele diz no verso 6, quando ele diz para eles assim, fiquem tranquilos, quem gerou vocês não fui eu fui só um instrumento. Quem começou a boa obra, ó, ele poderia dizer, ele vai terminar. Mas olha que expressão fantástica que ele usa. Ele é fiel.
1: Sim.
3: Ó, ele é fiel. Isso aqui é convicção. Tanto é que ele começa. O Abner fez a leitura aqui da Revista Corrigida, que é o nosso texto oficial das Assembleias de Deus, né? Tendo por certo. A revista atualizada diz, estou plenamente certo. A King James diz, estou plenamente convicto. A LTT diz, tendo confiado nisso, tu mesmo. A versão viva diz, e eu tenho certeza Não é uma dúvida. Eu sei que como vocês foram gerados. O que gerou vocês não foi a minha dor. A minha dor foi um instrumento. Tudo que eu passei aí foi um instrumento, mas vocês foram gerados em Cristo. A essência de vocês é Cristo e o que vocês manifestam é a vida cristã. E como vocês manifestam a vida cristã, podem ter certeza, porque eu tenho por certo isto mesmo. Aquele que começou em vós a boa obra, ó, aquele que começou, que plantou essa igreja maravilhosa, ele é fiel. E ele vai aperfeiçoar vocês até o dia de Jesus Cristo. Ou seja, ele começou e ele vai terminar. Isso aqui tem muito sentido para quem era de uma cidade em que o paganismo era forte demais, né? Porque início e fim, começo e término, isso tem muito sentido dentro das crenças pagãs. E ele traz a ideia dele para eles exatamente essa. Nada ficará incompleto na vida de vocês, porque foram plantados e gerados pelo Senhor. E este Senhor é fiel. A sua fidelidade vai se manifestar sobre vocês, produzindo aquilo que vocês precisam. Meus irmãos, é fantástico olhar para isso e ver que o coração de um homem que estava plenamente em Deus levou ele, mesmo em sofrimento, a ser um instrumento para plantar essa igreja. Ele plantou e continuou preocupado com ela até os últimos dias, a ponto de escrever esse texto. E quando escreve esse texto, ele está deixando muito claro. Que alegria!
1: Tanto é que essa epístola, ela é tida como a epístola da alegria.
3: Carta da alegria, né?
1: Ele passou situações assim muito adversas, sim, né?
3: Que parece ser um contraditório,
2: né? É a carta,
3: né?
2: Mais pessoal dele, né?
3: Parece ser contraditório. Como é que é a carta da alegria que você fala em tanto sofrimento?
2: Ele está preso, né?
1: Preso, traído, empurrado. Tem um texto que ele diz que algumas pessoas foram tão tipo falsas com ele, tão infiéis com ele, que ele diz que ele se refere a eles a inimigos da cruz de Cristo.
3: Exato.
1: Então imagina, a questão não é de ser empurrado, de ser tipo sacaneado por alguém. A questão é quem te empurrou. Eu confio no nome do Thiago, sim, e eu estou de boa, perdão da expressão, da comparação, sim. É só uma...
3: Sim,
1: né?
2: Ilustrativo.
1: Daí, como esse camarada, eu posso confiar, e de repente tu vai lá e me dá uma rasteira, sim, né? É isso que ele demonstra nas passagens ali, né? Então, são situações... Eu acho que nessa carta aos filipenses, Paulo, ele vive situações extremas, assim, muito, muito diametralmente opostas. Em algum momento ele está usufruindo da hospitalidade de Lídia e em outros ele está passando as maiores lutas, sim, as maiores traições. Né?
3: Sim. E se observarmos, acho que a gente está indo muito fundo, apontando alguns pontos aqui. O pastor Marco vai poder contribuir bastante também, porque tem um bom conhecimento nessa área. Mas me chama a atenção aqui, irmão Ademar, que ele diz, olha só, ele é fiel e ele vai garantir o quê? Que vocês sejam aperfeiçoados. Vocês estão no caminho, mas não estão prontos.
1: É.
3: E se olharmos a sequência dos textos, capítulo 2, ele fala sobre a humildade, o modelo de Cristo, como eles deveriam ser.
1: Sim.
3: Ora, olhem para Cristo, sejam humildes como ele foi. Quando nós olhamos o capítulo 3, o capítulo 4, nós vamos ver uma série de orientações quanto ao trato entre os irmãos, ou seja, é uma igreja plantada pelo Senhor, é uma igreja abençoadíssima, é uma igreja querida que tem os seus problemas. E é nesses problemas que ele está apontando. Cristo vai aperfeiçoá-los, vai trabalhar em vocês para que tudo seja ajustado. Porque nós não nascemos perfeitos e quando nos tornamos cristãos, eu acho que essa é uma das grandes dúvidas das pessoas, né? Porque alguém pensa assim, poxa, eu vou me tornar crente, vou confessar Jesus como Salvador, vou baixar as águas do batismo, eu não vou mais ter vontade de pecar, o velho homem vai morrer e todas as coisas ruins da minha velha natureza vão ficar lá. E Martinho Lutero tinha uma frase sobre isso, né? O senhor, sim, que é um mestre, sabe? Eu pensei que o velho homem morria nas águas do batismo, mas eu descobri que o infeliz sabia nadar. E essa é uma decepção, porque assim, você batizou, confessou Jesus, é um crente, é fiel a Deus. Mas volta e meia você é tentado a mentir. Volta e meia você é tentado a enganar. nós temos vontade, desejo de pecar, o pecado ainda nos atrai, e isso às vezes causa uma confusão na mente de alguém, né, pastor? Claro. Mas não pode, como é que eu sou crente agora e eu ainda tenho vontade de pecar?
2: Você sabe qual é o segredo disso? É a frase que o Abner abriu o programa. Nós estamos em construção.
1: É verdade. Né?
2: Então, o grande erro do ser humano é achar que ele está pronto em algum momento da vida, que ele é autossuficiente, que ele não vai pecar mais, né? Sim. Ah, eu já tenho 10 anos de fé, eu não vou pecar. Não, cuidado, eu já tenho 20 anos de crente, eu não vou pecar mais. Não, cuidado. Sim. O que nós temos que ter aqui é uma mentalidade da dependência da graça de Deus. Porque quando vier a vontade de pecar, de fazer alguma coisa, do eu exagerado, que é muito comum, né? O pecado pelo eu, pela arrogância, pelo ego, a gente entender e dizer assim, opa, aqui já não é mais eu. Sim.
3: Pastor, eu não sei se o senhor concorda, mas eu acho que a gente confunde um pouco o processo de salvação com o processo de santificação, que é o aperfeiçoamento, né? Que a salvação, ela é instantânea.
2: Sim.
3: Alguém, quando confessa Jesus como seu único e suficiente salvador, de coração ele é transformado, salvo na hora. Mas agora ele vai entrar no processo de santificação, e esse não é instantâneo.
2: Não.
3: E é por isso que em construção, aperfeiçoamento.
2: Isso leva a vida inteira.
3: A vida inteira. É. Até, e aqui essa expressão que ele usa no final do texto, do verso 6, deixa isso muito claro, né? Ó, até ao dia de Jesus Cristo.
2: Sim.
3: Até o dia que o Senhor nos chamar, nós estamos em processo.
2: Esse é o segredo da vida cristã. Saber fazer a construção, né? Às vezes as pessoas acham, e o apóstolo Paulo ele usa também uma outra contradição para explicar sobre a vida cristã. Quando ele diz assim, ó, quando eu penso que eu estou forte, eu estou fraco. Quando eu penso que eu estou fraco, eu estou forte. Por quê? Porque quando ele pensa que está forte, talvez ele se torne um cara mais arrogante, ele se torna mais autossuficiente. E quando ele está fraco, ele busca o Senhor, ele vai orar mais, ele vai clamar mais, ele vai se tornar mais dependente.
3: E dentro do processo de santificação, ele chega a dizer assim, poxa, eu quero fazer o bem, quando vi já fiz o mal. Não é intencional.
2: Não, e o texto é assim, o bem que eu quero fazer, eu não faço. E o mal que eu não quero fazer, eu acabo fazendo.
3: Mas olha só, ele deixa muito claro assim, não é por querer, sabe? É que há uma força dentro de mim que quando eu percebo, aconteceu. E é por isso que essa humildade que ele fala, isso aqui é fantástico, né? A gente reconhecer assim, Jesus, eu preciso de ajuda, eu preciso do Senhor, porque eu sou um pecador. E dentro de mim tem uma força tão terrível, que é a força do pecado, que se eu não me jogar nos pés de Cristo, eu vou me meter de novo debaixo do jugo da servidão, né? Eu volto para trás. Então é maravilhoso assim, esse cuidado que ele aponta aqui de um Deus que faz um trabalho progressivo na nossa vida para nos levar à condição que precisamos chegar, né? Que é santificado por Cristo.
4: Glória a Deus. Pastor Marcos, fica à vontade.
2: O texto já foi bem explicado, né, pelos colegas, mas apenas trazendo uma contribuição dentro do pensamento que a gente ouviu os colegas falando. Essa passagem, ela, primeiro, duas coisas me chamam muita atenção na vida do apóstolo Paulo. É a humildade que ele tem para tratar os assuntos acerca da vida cristã. E a segunda característica que me chama muito a atenção é a forma com que ele apresenta Cristo. Paulo, ele não toma para si a glória que é de Deus, né? Ele sempre diz Deus, Jesus, não é eu, mas ele está aperfeiçoando na vida de vocês. Então, eu recebi do Senhor o que também vos ensinei. Eu acho fantástico a forma com que ele promove o nome do Senhor. Sim. E isso me dá uma alegria muito grande poder falar acerca desse grande homem que é o apóstolo Paulo. Mas o texto que o Abner hoje abriu o programa lendo, ele garante que Deus é o autor e o responsável por terminar a transformação espiritual que ele começou em cada pessoa. Então aqui vai muito além do que o apóstolo Paulo podia fazer, o apóstolo Pedro, o apóstolo João, todos os demais apóstolos, os líderes da igreja primitiva, os líderes da igreja atual. Por melhor, por mais que a gente ame uma pessoa, nós nunca vamos poder fazer a obra do Espírito Santo na vida dela, né? Nós temos um amigo em comum que nós levamos para um centro de recuperação, que ele acabou ficando viciado em drogas. E quantas vezes ele vinha na igreja e quando saía da igreja usava a droga e depois caía em si do que fazia, se arrependia, via. E é justamente isso que nós estamos discutindo, né? Essa força que nos impulsiona a fazer aquilo que é errado. E aqui o apóstolo Paulo está falando que essa boa obra, ela se refere, em primeiro lugar, à salvação. Segundo lugar, à santificação. E a santificação, ela está falando do propósito divino na vida do crente. Sim. Cada pessoa, cada crente, ele precisa ter esta comunhão com o Senhor. O dia de Cristo Jesus, que o texto fala, é a referência que nos leva a entender que Cristo está em torno de nós todos os dias nas nossas vidas para nos transformar e nos aperfeiçoar até o dia final das nossas vidas. Não é uma transformação que vai durar um mês, uma semana, um ano, dois anos, dez anos, não. Todos os dias. É um processo contínuo, continuado nas nossas vidas, que ele precisa estar no centro das nossas emoções. Todos os dias eu tenho que matar dentro de mim o velho Marco. Só eu sei quantas vezes eu tenho que orar para o velho Marco não ressurgir. Vocês sabem quantas vezes vocês têm que orar para o velho Abner, para o velho Tiago, para o velho Ademar, né? E o desafio é justamente isso. É quando alguém, por exemplo, a gente está andando, alguém corta a gente no trânsito, xinga a gente, alguma coisa, diz assim, bah, eu olho para esse cara aí, eu pego ele com uma mão só e eu faço o que eu quero com ele. Mas daí você pensa, não, mas não é mais eu que vivo em mim, agora Cristo vive na minha vida. Sim. Alguém que faz alguma coisa para o filho da gente na escola, a gente ter a clareza espiritual que estas coisas, elas precisam ser transformadas dentro de nós. E o apóstolo Paulo, ele é muito feliz quando ele fala que o autor da transformação não é ele, é Deus. Porque a transformação moral e espiritual, ela não depende apenas dos nossos esforços, ela depende da graça de Deus que está na minha vida. Agora, o que que acontece? Eu preciso orar pedindo que o Espírito Santo de Deus venha construir esse caráter divino no meu ser. Porque senão eu erro, faço um monte de coisa errada, mas eu tenho alegria. Graças a Deus que hoje não tem tanto isso, né? Mas antigamente as pessoas contavam um testemunho na igreja que fazia, tu sentia alegria, o prazer que ele tinha de fazer aquele monte de coisa errada. Aí no final, depois que ele matava, roubava, destruía, acontecia, ele dizia assim, mas Jesus me libertou. Não, meu irmão. A libertação, quando Cristo faz algo na nossa vida, a gente tem até vergonha de falar as coisas erradas que a gente fazia, porque a gente entende que isso já foi sepultado em Cristo Jesus, as velhas práticas, o velho homem, né? E agora a gente vive essa vida que está sendo aperfeiçoada para a glória de Deus. Eu tenho certeza, irmão Ademar, que hoje o senhor é melhor do que era quando o senhor aceitou Jesus. Né? Sua vida, sua caminhada com Deus, a perspectiva do céu, ela nos faz entender que todos os dias eu preciso mudar. Sim. E muitas coisas eu deixo de fazer, não é porque eu tenho uma obrigação, mas é porque eu entendo com uma consciência de quem quer agradar a Deus, que agora tudo que eu faço é para a glória do Senhor. Amém. Eu não deixo de fazer alguma coisa porque tem alguém me olhando, porque tem alguém me vigiando, porque a gente passa mais tempo sozinho do que acompanhado, né? Verdade. A gente não faz porque a gente de fato entende que se a gente fizer alguma coisa errada, nós vamos afastar a presença, a gloriosa presença do Espírito Santo de nós, que é quem vai nos aperfeiçoar todos os dias. E eu quero já concluir o meu pensamento aqui para não ser muito prolixo hoje, né? Aproveitar que o irmão Ademar também tem as deixas dele, né? Aproveitando então, não sendo muito prolixo, e aqui a conclusão desse texto maravilhoso, ele nos encoraja, porque Deus não desiste daquilo que ele inicia. Nós podemos desistir, nós podemos abandonar os projetos, né? E é muito comum, não consigo, vou abandonar. Mas a obra de Deus em nossas vidas é um processo contínuo, irmão Ademar. Ele não desiste, ele não nos abandona. E eu quero finalizar com a frase que o Abner falou, que eu acho que ela é 100% explica o texto que nós lemos. Estamos em construção. Mas uma coisa nós temos certeza. Ele, o Senhor Jesus, é fiel para conduzir cada pessoa até a conclusão plena da sua fé. Se nós não estamos vivendo ainda esta fé plena, esta conclusão da nossa fé, é porque nós não estamos deixando o arquiteto trabalhar em nosso ser. Amém?
0: Se não está acontecendo é porque nós estamos embargando a obra.
2: Nós estamos embargando a obra.
0: Glória a Deus, meus queridos. Coisa boa é nós meditarmos na palavra do Senhor. Ela alegra a nossa alma, ela nos corrige. Então receba essa palavra no teu coração. Para você que deseja entrar em contato, 519-8181-9063. 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Vamos ao intervalo e já estaremos de volta.

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1: O Espírito do Senhor está sobre mim, porque o Senhor me ungiu para pregar boas novas aos quebrantados. Enviou-me a curar os quebrantados de coração, a proclamar libertação aos cativos e pôr em liberdade os algemados. Isaías 61, versículo 1. Muitos são os cativos que precisam de libertação. São crianças, jovens, pais, mães e avós. São pessoas como nós, condicionados ao sofrimento e amargura de espírito. Estão presos, algemados pela desesperança, pela solidão, pela miséria, condenados à morte eterna. Mas eles serão libertos crendo na pregação das boas novas. Porém, como invocarão aquele em quem não creram? Como crerão naquele de quem nada ouviram? Como ouvirão se não há quem pregue? E como pregarão se não forem enviados? Como está escrito, quão formosos são os pés dos que anunciam coisas boas. Romanos, capítulo 10, versículo 14 e 15.

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1: A fé em Jesus Cristo tem transformado medo em esperança, dor em perseverança. 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
2: Todos somos chamados, mas nem todos vão pisar nas nações de tempo integral. Nem todos vão morrer no campo. Muitos vão estar aqui segurando as cordas. Todos somos chamados para estar nessa corda. Um aqui na ponta de cá, o outro na ponta de lá. E eu espero que você que é médico como Piva, você que é professor, você que é empresário, você que é qualquer outra profissão, que você entenda que você é mordomo dos recursos que Deus te deu. E o que é que vai durar por toda a eternidade? O que é que a traça não vai corroer? O que a ferrugem não vai comer? O que é que o ladrão não pode roubar? São as vidas que nós vamos entregar diante do trono do Senhor.
3: Retornando com o programa Clamor Missionário, que alegria, que bênção nós estarmos juntos nesta programação. Você, meu querido irmão, minha querida irmã, que ainda não se envolveu, envolva-se agora mesmo. Ainda dá tempo de você se envolver com o que Deus está fazendo. O tempo que passou, nós já não temos mais poder sobre ele. O passado já passou, como a própria palavra sugere. Já não está mais na nossa mão decidirmos ou influenciarmos sobre o nosso passado, porque ele já foi. O nosso futuro ainda não chegou, mas o presente é agora, é o já, é aquilo que nós podemos decidir, nos posicionar, direcionar as coisas hoje, agora, nesse momento. Por isso, irmão, eu lhe chamo para que agora, nesse instante, você faça a sua escolha. Agora, nesse instante, você se posicione. Você altere a rota das coisas. Quem sabe até então você está apenas como espectador. Você é alguém que ouve falar sobre, alguém que vai nos cultos missionários, alguém que até tem bons sentimentos para com a obra missionária. Eu acho legal, acho interessante. Eu até, de alguma forma, assim, me solidarizo com a causa. Acho que é nobre, acho que é digna da nossa atenção, mas você não se envolve efetivamente com isso. Irmão, hoje é o dia de nós rompermos com essa ideia de apenas assistirmos. Hoje é o dia de nós nos posicionarmos de verdade. Senhor, eu não quero ser apenas um espectador. Eu quero me envolver. Hoje é o dia, irmão, mas nós não estamos na data mais apropriada do mês. Se você for ficar esperando aí ao melhor dia, as melhores condições, você não vai fazer nada. Ficar olhando para as circunstâncias. Não, mas quando for favorável, aí eu vou. Quando for conveniente, quando as coisas estiverem convergindo a favor, aí então eu faço. Você não vai fazer. Esta é a verdade. Você vai ficar procrastinando e envolvendo-se com tantas coisas, com tantas situações, vai investir tempo, recursos, com outras questões da vida, e você vai ver os anos se passarem, e aí você vai estar no mesmo local, um assistente, um espectador. Mude hoje esse posicionamento, mude isso na sua vida. O tempo passa muito rápido, irmão. O tempo não para, já diria alguém. O tempo não para, e é um fato. Você pega uma criança hoje, daqui a pouquinho você olha para ela, já está um adolescente, já é um jovem, já casou. quantos e quantos. O Cristóvão Ademar, que hoje é avô, mas eu tenho certeza que as lembranças vêm das filhas pequenas em casa. Mas como é que passou tão rápido?
4: Verdade.
3: Tão ligeiro? Porque o tempo ele não poupa nesse sentido, ele é implacável, ele passa. E o tempo vai passando, irmão, a gente vai vendo assim, meu Deus, mas eu me planejei, coisas que eu queria fazer, coisas que eu queria... E o tempo passou e eu não consegui resolver isso. Tem coisas, irmão, que às vezes a gente vai projetando, mas tem coisas que é atitude, é ação. E às vezes a gente fica, não, vou planejar porque é o seguinte, eu vou economizar 5 nisso, 5 numa coca, eu vou economizar... Tomara que eles não me processem ouvindo isso, né? A Coca é boa, é boa. Numa pizza...
5: Coca-Cola, né?
3: É, exato, Coca-Cola. É, faça essa ressalva. Vou economizar 5 numa Coca-Cola, vou economizar 5 numa pizza, 5 nisso, 5 naquilo. E não, vou fazer uma junção. E aí chega, às vezes, é muito planejamento e não consegue sair do planejamento, não sai do papel. Irmão, sendo muito sincero, abre a mão agora. Arranca aí da tua carteira, faz o Pix, porque é posicionamento, é questão de fazer, é atitude, questões que nós temos que romper. O camarada fica naquele ciclo de ameaças, não, eu vou, e não vai nunca. E aí, meu irmão, o tempo vai passando e você vai ficando só como alguém que assiste. É momento de nós nos posicionarmos. Então faça hoje essa oferta, faça hoje esse posicionamento. Eu não tenho dúvidas de que você vai olhar depois que o tempo passar, vai olhar para trás e vai perceber assim, ó, foi a melhor atitude que eu tomei. A decisão mais acertada que eu fiz foi essa, de me envolver com o que Deus está fazendo. Eu não tenho dúvidas, irmão, de que a bênção de Deus vai te alcançar. Tem um texto, o final do Salmo 23, me chama muita atenção e é um texto que eu gosto muito, que diz certamente que a bondade e a misericórdia me seguirão todos os dias da minha vida. O que está dizendo? Que elas vão me seguir aonde eu for. Elas vão ir junto comigo, vão me acompanhar aonde eu estiver. Independente do momento da minha vida que eu estiver, a circunstância que eu estiver vivendo. A misericórdia, a bondade, elas vão estar lá. Eu não vou ser desamparado por elas. Irmão, eu creio que a bênção de Deus não vai te desamparar, vai te acompanhar aonde você estiver. Em meio a crises, a bênção de Deus estará sobre ti. Em meio a inseguranças, a bênção de Deus estará sobre ti. Creia nisso. Envolva-se com essa consciência. Eu creio que em nome de Jesus, portas se abrirão, milagres acontecerão na sua vida. Envolva-se agora mesmo, fazendo a sua oferta, o seu propósito, com esta consciência. 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Queridos, vamos mandar alguns abraços àqueles que estão nos ouvindo aqui no programa Clamor Missionário. E eu inicio mandando um abraço todo especial à irmã Eunice, ela que nos ouve da cidade de Curitiba, no estado do Paraná. O sobrenome, muito provavelmente eu vou citar errado, mas acho que é Micaelen.
5: Micalixen,
3: olha aí, com certeza eu citei errado. Muito obrigado, irmão Ademar. Eu me sinto assim amparado com a sua presença.
6: Quero agradecer a produção que me deu sobrenomes mais simples hoje, então fico mais tranquilo. Quero mandar um abraço ao querido Varley Vaz, ele que está ligadinho conosco lá em Barão do Triunfo, aqui no Rio Grande do Sul.
7: Irmã Lúcia Santos, de Viamão, Rio Grande do Sul.
8: Eu tenho aqui a irmã Laura Daiane, de Curitiba, Paraná.
3: Irmão João Lauro, ele nos ouve da cidade de Guaratuba, também no estado do Paraná.
6: Querido Vladimir Pereira, de Porto Alegre.
7: A irmã Rosa Casagrande e sua mãe Amabile ou Amabile Casagrande. Elas são de São Francisco de Paula e são ouvintes assíduas do programa. Um forte abraço para as queridas irmãs.
8: Eu tenho aqui o irmão Nelson Cândido, da cidade de Valinhos, em São Paulo.
3: Da cidade de Curitiba, irmã Olinda da Silva.
6: Querido Paulo César, lá de Bataguaçu, no Mato Grosso do Sul.
7: Eu só citei ali o nome ali mais difícil, porque é eu que trato dessa parte aí do relacionamento. Mas eu também peguei um trava-língua para mim aqui. Irmã Mari Heigert, de Porto Alegre, Rio Grande do Sul.
8: Eu quero finalizar aqui mandando um abraço muito especial para o irmão Matheus Giovanaz, aqui de Igrejinha, no Rio Grande do Sul.
3: Glória a Deus, um abração especial a todos os nossos amados ouvintes. Meus irmãos, nesse momento nós vamos estar então orando pela sua vida. Aí onde você está, você que deseja nos acompanhar, pare o que está fazendo um pouquinho, vamos falar com Deus nesse momento de oração. E para isso convido o irmão Ademar a estar orando por todo o povo de Deus.
7: Obrigado, Senhor, porque a tua palavra hoje nos advertiu que nós estamos em obra. Obrigado, Deus, porque o Senhor não desiste do teu propósito para as nossas vidas. A tua palavra nos garante, Senhor, que o Senhor há de nos aperfeiçoar, há de completar aquilo que o Senhor começou. Então eu te peço, ó Deus, que aquele ouvinte que nesse dia está nos ouvindo, está com o seu coração, quem sabe, aflito, Senhor, por ver coisas que ainda não estão completas ou não estão da maneira como desejava. Deus, nós te pedimos que em nome de Jesus que haja a visitação do teu Espírito Santo, do Senhor, que hajam curas, curas físicas, curas emocionais, Senhor, e nós te agradecemos por tudo, e entregamos tudo e todos em tuas mãos, e nós oramos pelos méritos de Jesus. Amém.

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Muito bem, meus queridos e amados irmãos, nesta manhã de segunda-feira, quem tem o imenso prazer de cumprimentar os ouvintes com a paz do Senhor é o seu irmão em Cristo, pastor Eliseu da Rosa, desta manhã de segunda-feira. Em nome de Jesus Cristo, Deus abençoe nosso diretor, sua família, todos os programadores por igual, e a irmã que está na sonoplastia, nos controles, nos botões da Rádio Renascer 91.3. A palavra do Senhor no livro de Marcos, capítulo 1, versículo 21. Entrando em Cafarnaum, e logo no sábado, indo ele à sinagoga ali, ensinava. Amado e querido Deus, Pai Celestial, nesta manhã gloriosa, Senhor, quero pedir a Tua bênção, a Tua vitória, que o Senhor possa abençoar essa programação, nesta manhã tão linda, Pai. Em nome de Jesus, eu agradeço a Deus pela oportunidade que o Senhor tem nos dado nesta manhã de segunda-feira. Amém e amém. Louvado seja o nome do Senhor, irmãos. Nós atrasamos um pouquinho aqui, né? Eu estava trabalhando, né? Nós estávamos trabalhando um pouquinho ali, então a gente atrasou um pouco, né? Motivo de trabalho aí. Então, por isso que atrasamos um pouco. Mas Deus abençoe a irmã Marielle, que já estava, né, dando seguimento do programa O Semeador, né? Que maravilha, né? Então Deus abençoe sempre a irmã aí na sonoplastia, que sempre está trabalhando para Jesus, né? E é assim mesmo a obra do Senhor, né, irmã Maria, né? Louvado seja Deus. E vamos dar seguimento da programação nesta manhã, né? Vamos rodar louvor e você vai participar através da mensagem do Facebook. E também você pode participar mandando áudio no telefone 97-20-89-90, né? 97-20-89-90. Tu pode mandar o áudio para nós aqui, né? A irmã Noldina de Souza, irmão Francisco de Souza, lá e Porando Oeste, já estão conosco nesta manhã maravilhosa, né? De bendição de Deus, nossos irmãos argentinos, aí, tá lá a capital de Buenos Aires, né? Uberá, São Vicente aí, pelas picadas, colônia. Os irmãos da Argentina que estão ligadinhos na Rádio Renascer 91.3. A Rádio Renascer é uma fonte aí no país da Argentina, né? Na cidade El Soberbio. Os irmãos ligadinhos nesta manhã, aqui no nosso Brasil amado também, né? O nosso estadão do Rio Grande do Sul, né? Aqui no Brasil, né? Estadão de Santa Catarina, Paraná, São Paulo, Mato Grosso do Sul, Mato Grosso do Norte, Espírito Santo, Recife, Minas Gerais, Goiás. O pessoal tão conectado aí pela internet, no, né? Facebook, né? Aí no Pará, Amazônia. Nosso Brasil, velho, tem 27 estados abençoados pelo poder de Deus, né? E nós temos aqui no pezinho do Rio Grande, entre Santa Catarina e divisa com Santa Catarina e Rio Grande, né? Então eu tô com os dois pés firmados, né? Um pé em Santa Catarina, outro pé no Rio Grande. Ô, glória! Bênção de Deus! Sinto a minha vida transformada. Vamos ouvindo o louvor nesta manhã. Os irmãos estão mandando. A irmã Márcia Meirelles já está chegando também, né? Os irmãos vão chegando. Roberto Juan está assistindo também conosco. Deus lhe bendiga, irmão. A nossa internet também aqui. A nossa internet que não está fácil aqui, né? Glória a Deus.
Mas vamos indo, meus irmãos, né? Vamos dando glória a Deus aí, né? É, as pastas aqui, elas travam aqui, né? A nossa internet que tá... a nossa internet não quer trabalhar aqui, né? Já deu uma travada aqui nas pastas dos louvores aqui, né? Mas os irmãos estão chegando aqui, né, irmão? Roberto diz, bom dia, pastor, tudo bem? Um abraço do Roberto Juan. Estou aqui em Fortaleza. É, tá lá em Fortaleza, né? Eu não sei se é Fortaleza aqui no Brasil ou Fortaleza lá na Argentina, né? Mas os irmãos estão aí ligadinhos na presença de Deus, né? Que maravilha! Louvado seja Deus, né? Vamos. Deus abençoe também a irmã Rosana e Maria Faria. Tá chegando também nesta manhã, nos acompanhando através da 91.3, né? O irmão Roberto Juan, né? Está lá no Ceará. Olha aí, rapaz, está lá no Ceará, aqui no Brasil, né? O povo, um abraço aí para o povo cearense, né? Muitos quilômetros, né? Daqui do Rio Grande do Sul até lá no Ceará. Lá para a Banda do Norte, né? Do Brasil, né? Então lá está o irmão Roberto Juan, né? Eita maravilha! Louvado seja Deus, né? Então, é bom a gente mandar um saludo para os nossos irmãos, né? Olha aí! Agora a nossa internet é bardosa, né? A nossa internet é bardosa agora. Eu voltou aqui tocar um hino aqui, né? Eita, agora. Tá bardosa a nossa internet aqui.

0: bênção de Deus, meus irmãos, nesta manhã de segunda-feira. Este é o programa Semeador, que leva a paz, a esperança até no teu lar. Você que está nos ouvindo nesta manhã, você está trabalhando, você, quem sabe, está viajando aí no teu automóvel, quem sabe, você que trabalha aí em bitrens, né, carreta, né, transportando alimentação, cargas pesadas, né? Está nos acompanhando, levando a Rádio Renascer no teu coração. Bênção de Deus nesta manhã, você na colônia, irmãos com o radiozinho ligado aí na colônia também, que maravilha! Maurício Almeida diz: a paz do Senhor, irmão, temos na escuta de Santa Rosa, um abraço ao povo santarrosense. Deus abençoe a mãe Isamara Malheiro, lá de Eldorado do Sul, um abraço aí para meus filhos, minha filha Isamara, meu genro Isaac Malheiro, Micael, Isabel, a Melissa Isabelle também. O Eliel da Rosa, sua esposa, a Maria, o Eliel, Jonatas, Eldorado Sul, um abraço a vocês aí. Que Deus guarde a todos vocês aí em Porto Alegre, né? Deus abençoe Cláudio Reis. Também tá chegando aí, né? O Senhor então chegou, mudou a minha história. Fez a diferença do antes e agora, depois em liberdade. E vamos dando glória nesta segunda-feira, meus queridos irmãos. Vamos dando glória. Eu já molhei minha camisa, sabe, né? Fui dar uma pegadinha ali, já molhou a camisa. Aí tá molhada a camisa, né? Glória a Deus. Vamos escutar um louvor aqui, o Crente Coruja, né? Ô, glória!
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0: Eita, glória!
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0: acordado.
1: Vambora!
0: Sai perguntando os irmãos, por que que foi pelo pastor pregado? Por que que então tu não fica em casa, em vez de ir pra igreja cometer pecado?
1: Meu Deus,
0: né? Por que que então tu não fica em casa, em vez de ir pra igreja cometer pecado? Tu vai na igreja.

0: Ô, Glória! Se na palavra não presta atenção, esquece quem tá sentado do teu lado e olha pra quem vai te dar salvação. Esquece quem tá sentado do teu lado e olha pra quem vai te dar salvação. Tu vai na igreja, vai encontrar Jesus. É isso aí! Quer mandar uma saudação aí no Basílio da Gama? Aí o pastor Valdir Malheiro, vou mandar esse louvor aqui pro pastor Valdir Malheiro, né? O crente quadradão, né? É, e o povo do Basílio da Gama, e o meu filho Elias também, a sua esposa, seus filhos, né? É, o irmão Valdir que gosta do louvor, né? Vamos rodar aqui o crente quadradão, né? E por aí tem muitos quadradão, né? Que não se dobram, né, irmão? Não se dobram não, né?
1: 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Fiel com Deus e fiel com meus irmãos. Não jogo bola e não ando embriagado. Nem sou viciado em assistir televisão. 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

0: vitória. É isso aí, irmãos.
1: Se cuida, irmão querido.
0: É, glória a Deus. Aí dando glória nesta manhã aí. Deus abençoe o irmão João lá de Ceará, lá do norte do Brasil, né, cearense, né, Fortaleza, né, o irmão tá lá em Fortaleza, Ceará, né, é, até o povo de Fortaleza tá nos acompanhando aí, né.

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1: Eita glória!
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0: Jesus te ama, quem te avisa é o crente guardadão. Cuidado, querida.
1: É, temos que sentar os arreios na cabeça do capeta, né? Porque hoje tem mais gente endemoniada do que trabalhar pra Jesus, né? O irmão João, lá de Fortaleza, Ceará, diz: manda um abraço pra minha esposa, Marisete. É. Que Deus lhe bendiga aí a esposa do irmão João, né? É, Marisete, né? Com certeza da Argentina. Deus abençoe, irmão Jandir Pinheiro de Santo Augusto, paz do Senhor. Estamos assistindo, Jandir e missionária Cirlei Santo Augusto. Eita, irmão Pinheiro, né? Irmão Pinheiro é uma missionária, né? É, a missionária Cirlei já pregou aqui, né? É, um aliás tem que descerem pra cá tomar um chimarrão e passar a espada, né?
0: Jesus te ama.
1: Ô, glória.

E vamos dando glória, irmãos, nesta manhã. Este é o programa O Semeador, que leva a paz, a esperança, até no teu coração, dentro da tua casa, meus queridos irmãos. Eliseu, sou o pastor, pastor Paquito, da Barra. Eliseu, sou o... Não, para aí. Eliseu, sou o popular Paquito. É Paquito da Barra. Eita. É Paquito, né? É, não... Da Barra, né? De repente conheço, né, irmão? Talvez, não tô lembrado, né? Popular, né? Heróis popular, né? Gilberto.

não vai dar pra atender o telefone agora, Guilherme. Vamos incendiar o ninho dos filisteus, irmãos. Em nome de Jesus, incendiar o ninho dos filisteus, né? Os amorreus, eteus.

É, o irmão tá dizendo que é filho, é, ele é filho da finada Lúcia, né? É, finada Lúcia, aí vamos recordar como é do castelhano, né?

lhe bendigo aqui, irmão Roberto Juan. É, bom dia, sou Mari, esposa de Beto. Sou de Juazeiro do Norte, terra do... Vamos ver aqui, ó. Terra do Padrinho Cícero. Padrinho. Padre Cícero. Olha aí. Deus abençoe, irmão. É. Juazeiro do Norte. Eita, povo do Norte aí, né? Um abração para esse povo trabalhador aí, né? Juazeiro do Norte. Terra do Padrinho Cícero. É. Um abraço para esse povo lá do norte, do Ceará, esse povo aí do norte, né? É do nosso Brasil querido, que é tão grande o nosso Brasil, né? Nosso Brasil é grande, é esse povo do norte aí, né? O povo do norte é um povo trabalhador e um povo honesto, né? Um povo que empunha a espada, come tutano aí, come macaxeira, com carne gorda aí, né? Eita glória! Muitas vezes tu orado. Deus lhe bendiga o povo da Argentina, mandar um esse louvor aí para nossos irmãos argentinos também. É, aqui de Barra do Guarita. Um saludo aí para nossos irmãos, irmão Pedro Weber, irmão Nelson, irmã Sandra, irmã Ivânia, irmã Idânia, a dona Romilda aí, Deus abençoe vocês. Que Barra do Guarita também. Manda um saludo aí pro irmão Irvi, pro irmão Joaquina, pro irmão Redorfo, né? Nossos irmãos aí. Estão na escuta da Rádio Renascer 91.3.

Deus lhe bendiga nesta manhã. Este é o programa Semeador, né? É, nós pedimos licença em nome de Jesus para poder entrar pela porta da frente da tua casa, né? Te saludar com a paz do Senhor, bem dizer a tua alma, a tua vida, com a palavra de Deus, né? O Espírito Santo na tua vida, meus queridos irmãos, né? Você que está nos ouvindo, está tomando um rico mate aí, aí as irmãs já preparando, é um pé amarelo, preparando já uma carne de vaca, carne de chancho, é um polho bem temperado aí, ou por aí um poroto bem caprichado, né, com bastante alho aí, bem temperado já, e as irmãs estão trabalhando nesta manhã aí já. É, chega o meio-dia é hora da benção, é hora de se fortalecer o corpo físico, né? Que maravilha, irmão. A pessoa ter saúde e poder se assentar ao redor da mesa, tirar o chapéu, agradecer a Deus pelo alimento glorioso que Deus tem dado para nós, né? Eita glória, maravilha de Deus. Por aí as irmãs lavando roupa, limpando o terreiro, né? Por aí escutando a Rádio Renascer, dando glória, né? Olhando para o céu e dizendo: ora vem Senhor Jesus, né? Fala Deus que a tua serva, o teu servo ouve a voz do Senhor através do louvor da palavra. Eita glória a Deus.

0: 10:36, este é o programa O Semeador, através da Rádio Renascer 91.3, rádio missionária, rádio que leva a paz, a esperança até o teu coração, os continentes da terra. Rádio Renascer 91.3 é o endereço, é uma bússola que conduz o cristão, o homem de Deus, a mulher de Deus, a estar antenado, né, animado, encorajado, esperando o arrebatamento da igreja, né? Através da Rádio Renascer 91.3, muitos têm se encorajado, se levantado, dando glória a Deus. Chega a hora da vitória, é? Que bênção, irmão, né? Então glorifica o Senhor, você que está enfermo, você que está cansado, oprimido, sobrecarregado. Quem sabe eu estou falando com um filho pródigo nesta manhã. Você está pródigo, longe do caminho do Senhor. A tua alma está chorando, a tua alma está gemendo. A tua alma está no meio deste mundo aí, em lágrima, lutando dentro do teu corpo aí, querendo voltar para a igreja, mas a carne é fraca. Mas eu te digo nesta manhã, Jesus é a única esperança, Jesus é o caminho, Jesus é a verdade, Jesus é a porta, Jesus conduz o cristão na palavra e da palavra ao céu. Remayamaste kalabakarabakai, ô glória! Jesus está te chamando nesta manhã, filho pródigo, você que está distante do caminho do Senhor, você que está cansado, oprimido, sobrecarregado de problema, de enfermidade, tanta coisa na tua vida. Jesus é a porta, Jesus é a solução, Jesus é a esperança, Jesus te chama, Jesus te perdoa, Jesus está no teu barquinho. Levanta, filho pródigo. Levanta, eu te faço o convite nesta manhã, filho pródigo, vem para Jesus, abandone o mundo, abandone o pecado, a adultério, a mentira, a falsidade, a briga, a bebida, o crack, a maconha, abandone esses vícios e se apegue na palavra de Deus. Venha para Jesus, venha para Cristo, Jesus te ama, Jesus te espera, Ele já morreu por você, já ressuscitou por você, Ele voltará por você. Chega até Ele, venha até Ele. Ô glória! Deus abençoe o missionário Paulo e Priscila Santo Augusto. Paz, pastor, Deus abençoe os irmãos. Deus lhe bendiga, irmão Paulinho, missionário Santo Augusto, Rio Grande do Sul. Deus abençoe essa terra abençoada aí, irmão Paulo. Os seus filhos, Deus lhe dê graça e força nesta manhã. Muito bem, meus irmãos, que maravilha na presença de Deus, né? Vamos indo dando glória a Deus nesta manhã, né? Vamos dando glória. Jesus, Ele está voltando, né? E nós temos que estar preparados para o grande dia, irmão. Jesus, Ele é a porta, Ele está convidando, Ele está chamando os filhos, né? E esse dia será tarde demais. Vai observando os louvores nesta manhã aí, ó. Tem louvor que é uma pregação para nós. Olha aí. Vamos ouvir o irmão Júlio César nesta manhã aqui.
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É, irmão Roberto disse a verdade. Deus abençoe Lucilene e Elias. A paz do Senhor, pastor Eliseu. Estamos aqui em Portão, Rio Grande do Sul, fritando uns bolinhos com café. O programa está uma benção, um louvor com parada firme. Deus lhe bendiga, irmãos. Aí em Portão, já estão comendo uns bolinhos bem fritos, né? É, eu já levantei de manhã e fiz uma baciada de bolinho frito e já comi também, né? Com um café bem doce, né? Um melado. É. Irmão Roberto, despeço oração por todo, por todos da minha família. Amigos, Deus lhe bendiga.

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1: Ô, glória!
0: Não podemos suportar a glória daquele.
1: Vai compartilhando com teus amigos, irmão. Compartilha com teus amigos. Manda um like aí, né? Vai compartilhando este programa, né? Manda pra mais alguém, os irmãos estão mandando like, né? Sentando o like, né? Manda um positivo aí. Eita glória!

0: Aleluia!
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0: É isso aí, irmãos. Vamos compartilhando, né? Compartilhe nos grupos, com teus amigos, teu amigo, teu mãe, tua mãe, teu pai, teu irmão, para o pródigo, né? Senta o dedo aí, né? E os irmãos estão nos ajudando aí, né? É, maravilha. É isso aí, irmão Roberto, né? Senta ali o dedo, compartilha aí para o Recife, para Fortaleza, Juazeiro do Norte, esse povo aí do Norte, né? Ô, glória! Tá bonito, irmão, tá azul aí o like, né? É coração, é like aí, irmão. Vamos nos ajudar a trabalhar para Jesus, né?
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0: Eita maravilha, né?
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0: Olha aí.
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0: Olha aí onde é que está o coração dos homens, né? Olha aí. Meu Deus, o irmão disparou like aí, né? Glória a Deus. Aí, irmão, quando o café é bem doce, o povo gosta, né?
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0: Ô, glória.
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0: Eita, glória, né? Meu Deus, o irmão acho que mandou mais de 500 likes aí, né? Meu Deus. Rapaz. Deus abençoe a irmã Gessila de Quadro Pinto. Eita, os irmãos estão chegando pra festa, né? A festa tá boa.
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0: Ô, glórias! Maravilha de Deus, maravilha de Deus, maravilha!
1: Senhor,
0: isso aí, irmão, nos ajude, compartilhe. Você está trabalhando para Jesus? É, você está pisando na cabeça de Satanás, né? Eita, meu primo velho de Nova Hartz, Sadi, da Rosa Martins, chegou também, né? O irmão disparou lá e que não para mais, né? Não para mais. Ei, mas, ô, glória! É isso aí, meu primo. Muito bem, Rádio Renascer 91.3, levando a paz e a esperança até no teu lar. E o irmão não parou de sentar o like aí, né? Meu Deus. É, irmãos, vamos trabalhar para Jesus. Vamos dar glória. Eu sei que eu tenho muitos irmãos nessa caminhada, né? Que estão conosco na fileira. É, nós temos um povo feliz, um povo alegre, um povo abençoado, um povo que dá glória, um povo trabalhador, um povo que luta pela fé em Cristo Jesus, né? Não se envergonhamos do poder de Deus. Não se envergonhamos do Evangelho de Cristo. Porque nós temos o poder de Deus. É a palavra do Senhor. É o Espírito Santo. É o Evangelho de Deus, né? É isso aí, amados. Não adianta falar bonito, não adianta arrumar a gravata, não adianta arrumar o sapato, se está vazio por dentro, né? Nós temos que ter o poder de Deus, temos que ter o testemunho. Glória! O Espírito Santo, ele tem que estar na nossa vida. Se o Espírito Santo não está com nós, não engraça. Não temos graça, não temos nada. A botija está seca. Não tem azeite na lamparina, tem que ter azeite, tem que ter graça, tem que ter óleo, tem que ter unção, tem que ter o poder de Deus, tem que ter talento, tem que ocupar o talento na presença de Deus. Eita glória! Ah, glória a Deus! E os irmãos estão mandando like aí, né? Isso, irmão, senta aí, vai mandando pros grupos aí. Manda pros grupos, manda pros teus amigos, né? Compartilhe esta programação que é uma bênção no teu lar. Deus está levantando pessoa doente da cama. Tem pessoa que está de cabeça baixa, está triste, né? Você não sabe mais o caminho que vai tomar. Eu te digo, Jesus é a esperança. Jesus é a porta. Jesus está batendo na porta do teu coração nesta manhã. Você foi barrado. Ninguém te ouve, nem mesmo no banco da igreja. Ninguém te dá atenção. Você é desprezado pela cor, pela tua casa que você tem, pelo teu sapato, pela tua roupa. Você é desprezado pelo homem, pela mulher. Você não é visto. Mas Jesus está batendo na porta da tua casa, dizendo: meu filho, eu te amo. Ele vai te dar vitória nesta manhã. Oh, maravilha de Deus, né? Então creia em Jesus, meu irmão. Creia. Creia. Creia somente em Jesus. Eu te digo, é, aqui nesta terra, aqui neste mundo, só se vale o que você tem. Aqui só se vale o que você tem. Você vale o que você tem no bolso. É verdade ou não é? E eu quero dizer nesta manhã que Jesus, ele morreu com os braços abertos. Jesus abriu os dois braços na cruz. Ele morreu pro preto, pro branco, pro amarelo, pro vermelho, pro pobre, pro rico. Não adianta o homem fazer separação. Não adianta o homem fazer piquete e separar como um rebanho de cabrito. Não adianta. Jesus, ele morreu por todos. Não existe igreja maior do que ninguém. Não existe igreja que é mais. Existe Deus que é maior. Existe Deus que é maior. Ah, mas eu sou a igreja mais velha. É, tá velha, mas tá comido de traça. Igreja velha tá comido de traça. Não tem mais poder. Não tem mais graça. Não tem mais doutrina. Não tem mais unção. Não adianta dizer eu sou a igreja mais velha. Jesus está te perguntando o que, que você fez para ele. Jesus está perguntando para você: você ama o teu próximo? Você olha para aquele que tem um sapatinho bem arreganhado? Você abraça aquele irmão que tem a camisa amarrotadinha? Ô, glória! Você abraça aquele irmão que tem uma casinha humilde, meu irmão? Ou você está fazendo separação? Ou você está engomando a tua gravata? Ou você está aí passando com o teu carrão fechado e não olha para o teu irmãozinho? Lembra de onde é que Deus te tirou? Lembra de onde é que Deus te salvou? Deus perdoou você? Deus morreu por você e pelo irmãozinho? Não é porque você tem uma roupa bonita ou você canta mais bonito que você é maior que o teu irmão. Você não é nada. Você, se tu brincar, tu vai ser comido de traça. E o teu irmãozinho que não é nada está na glória com o Senhor. Glorianda, babaia. Eita, glória a Jesus. Maravilha, irmão. É, irmãos, o negócio com Deus não é igual ao homem. E por aí vão tapeando. Por aí vão botando uma cobertura de exaltação. Vão botando uma cobertura de orgulho, de bobagem, querendo ser mais um do que o outro. Ninguém é mais do que ninguém. Jesus é o maior. E ele não fez acepção de pessoa. Ele perdoou o pecado do homem. Jesus perdoou aquela prostituta. Jesus perdoou aquele ladrão na cruz do Calvário, meu irmão. Quem é o homem para rejeitar? Quem é o homem para fazer beiço grande? Quem é o homem para fazer separação? O homem é um monte de terra. Aleluia. O homem não é nada, Deus é maior, minha gente. Não adianta gargantear, não adianta criar gogó, aleluia. Jesus, ele é o maior, né? Que coisa gloriosa, minha gente. Ei, é o pastor, é por aí alguém, o pastor diz: é meio brabo. Não semo brabo, não. Agora, quando eu começo a pregar, eu dou lelaço no capeta com as duas mãos. Quando eu começo a pregar a palavra, eu surro o diabo com as duas mãos e com os pés e com a palavra, né? E a verdade é essa, não adianta dizer que eu sou maior. Nos últimos tempos, Deus está derrubando tudo. Nos últimos tempos, Deus está destruindo o prédio bonito, Deus está arrebentando tudo. Deus está quebrando tudo porque ele não aguenta mais o orgulho, né? Deus não aguenta mais o orgulho na terra. Ele não aguenta mais. Ele tá derrotando tudo. É. Deus, ele vai guardar os humildes que adoram o nome dele. É. Jesus é bom, minha gente. É. Deus lhe bendiga. Pastor Eliseu, pode pedir. uma oração para o Gabriel, que ele tá meio ruim, tá quase cego. Ele ficou 3 dias sem comer. Eu quero dizer pro irmão Gabriel, se ele acreditar, a cegueira vai sair das vistas dele. E ele vai voltar a se alimentar em nome do Senhor Jesus. Deus vai curar o irmão Gabrielzinho, né? Ele vai vir chorando para Jesus. Ele vai vir de joelho dizendo: Jesus, tu me curou, tu me libertou. Eita glória! Deus abençoe a irmã Noldina, que pede oração, então vai. É, só pode que é o Benjamin que está escrevendo, né? Ô Benjamin! O Benjamin está ajudando a vovó, né? Eita Jesus!

0: Este é o programa O Semeador que leva a paz e a esperança. É, então é o Benjamin, né, que está aí, né? É.
1: Sabe quem já chegou aqui?
0: Olha aí!
1: O Rei da Glória.
0: Jesus está chegando na porta da tua casa, meu irmão.
1: O Rei da Glória.
0: Você pode receber Jesus.

a Jesus maravilhoso. Você pode preparar um almoço para Jesus aí? Você pode preparar uma janta e dizer: Jesus, vem aqui em casa. Você pode preparar um café para Jesus e dizer: Jesus, vem tomar um café comigo, vem almoçar comigo, Jesus. Vem jantar comigo, Jesus. É. E daqui a pouco Jesus vai chegar lá na tua casa. Mas não se descuide, irmão. Não se descuide que Jesus se apresenta. Jesus se apresenta aí no corpo de um mendigo, no corpo de uma pessoa pobrezinho, no corpo de um cansado e oprimido, e vai chegando na porta da tua casa ao meio-dia, ou à noite, ou amanhã. Será que você vai olhar para o rosto dele? E tu vai dizer: Oricanda labá, surianda labaia. Você pode dizer: chega, Jesus. Chega tomar um café comigo, Jesus. Vem almoçar comigo, Jesus. Ou tu vai olhar para a roupa dele e vai dizer: sai da porta da minha casa, mendigo. Uai, você não pediu para Jesus vir na tua casa? Jesus se apresenta no corpo de um mendigo. É, irmão. Paz do Senhor, estamos na escuta. Em 3 de maio, Ramão de Oliveira. Oliveira. Deus me bendiga, meu irmão Ramão de Oliveira, de 3 de maio. Está na escuta da programação. Pois é, né, meus irmãos? Jesus se apresenta numa pessoa mais simples da terra e chega de manhã na tua casa. Me dá um pedaço de pão. Chega ao meio-dia. Me dá um prato de comida. Me dá um copo de água. Chega de noite. Me dá um teto, me dá um cobertor. Quanta vez você tem expulsado, mandado sair da porta da tua casa o mendigo, pobre, miserável? Jesus está provando a tua fé, meu filho. É, irmão, a verdade é essa. Oh, Jesus maravilhoso, que Deus maravilhoso, né? Deus é tão bom que abriu a porta para nós passar, né? Aleluia. É, irmão, nós estamos caminhando numa estrada, né? Na estrada da vida. Quem sabe você está atravessando o mar. Você está atravessando o mar vermelho. Você está caminhando de frente com a montanha. Você está caminhando de frente com o mar vermelho. E quando você chegar perante o mar e não tem mais saída, quando tu chegar na presença de uma montanha de problema, de enfermidade para você resolver, e você disser: Senhor, eu não sei como resolver, mas eu quero te dizer nesta manhã que o Jordão você não passará só. Você não está sozinho na caminhada, meu companheiro. Tu não está sozinho na caminhada. Jesus está contigo. Jesus está guiando o teu barco. Jesus, ele guia o teu barco. Ele rema para a direita, rema para a direita, rema para a esquerda. Olha para frente, olha para riba. Jesus está na proa do teu barco. Oh, glória! Quero te dizer nesta manhã, crê em Jesus. Jesus está curando, Jesus está libertando. Jesus é poderoso, Jesus é fiel. Eu estou aqui para falar em nome de Jesus. Eu estou aqui para glorificar o nome do Senhor, exaltar Cristo. Ele está voltando, Jesus está vindo. Te prepare. Te prepare a tua vida, a tua família, o teu lar. Ei, oh, meu irmão. Que coisa gloriosa servir a Deus, né? Eu vou orar para você. Eu vou orar nesta manhã, que o horário se finda, e pelo que eu vejo que... Aí eu acabei esquecendo que nós temos que deixar aí 4 minutinhos para a Rádio Renascer, né? Eu vi o irmão falando aí, né? Eu vou orar para vocês. Amado Deus, querido Pai, Senhor, abençoa o povo da Rádio Renascer, os ouvintes, abençoa esta rádio, os programadores,
Em nome de Jesus, Pai, usa os irmãos. Usa, Pai, os programadores. Usa, Pai, como está me usando aqui. Eu peço a bênção de Deus, levanta o enfermo. Queima as enfermidades, repreenda todo o mal. Caia por terra. Em nome de Jesus, eu agradeço. Amém e amém. Irmão, volte a sintonizar o programa Semeador na próxima segunda-feira, se Deus permitir, 10 horas da manhã. Amém. Deus abençoe o irmão Genésio do Amaral Rodrigues. Paz do Senhor, pastor, estou ouvindo sua programação aqui em 3 de maio. Tá uma benção, sou seu programa, oração por minha família. Deus abençoe o irmão Leonel Arruda. A paz do Senhor, pastor Eliseu, sou de Santo Ângelo. Ô, glória. Aleluia.

0: Deus abençoe meus queridos irmãos aí que estão tudo ligadinho aí através do Facebook, né? É, através desta live aqui, que maravilha de Deus. É, Deus está com nós nesta manhã aqui, né, irmão? Maravilha de Deus, né?
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Muito bom dia, na paz do Senhor Jesus Cristo, a paz do Senhor nossos irmãos brasileiros, a paz do Senhor nossos irmãos internautas, paz do Senhor nossos irmãos argentinos, paz do Senhor irmã Mariela que está em Los

11h25, está cantando bonito, hino a pedido no teu rádio, cantando Jacobidore, programa Luz para as Nações, pede e recebe. Deus bendiga a todos os hermanos oyentes, Deus bendiga a irmã Hilda, Deus bendiga a irmã Sandra, desde La Plata, a irmã Lourdes agradece ao saludo, te envia outro abraço. Deus bendiga a irmã Jessica Coles, desde 12 de abril, me abraço a sua esposa, o irmão Juan Carlos, receba toda a programação. Deus abençoe o irmão Clairto, está nos ouvindo. Todo o programa para vocês aí, um forte abraço desde o programa Luz para as Nações. E vamos continuando. Deus bendiga, irmão Lucas, que ha enviado o seu áudio em seguidita. Nada mais, vamos escutar o áudio. Me saluda a irmã Beatriz, que está nos escutando, a Rayan também. O irmão Omar, há ratito que saiu de acá, creio que já está por sua casa escutando a programação também. Nosso abraço, nosso saludo. Eu agradeço a Deus. Quero agora mencionar os hermanos, as hermanas que nos ajudam, que são cooperador nesta programação. Deus abençoe a irmã Sara Cornélio, recebe todo o programa. Deus abençoe o irmão Valdir Prado, Deus abençoe a irmã Dayana da Silva, seu esposo João Carlos Freitas, Deus abençoe a irmã Conceição da Rocha, também são colaboradores. E louvamos a Deus por este pequeno grupo que o Senhor colocou ao nosso lado, pequeno, mas muito significante. Louvo a Deus por isso. Já levanta o volume do teu rádio, porque tá cantando aí no apedido. Jacobidore canta bonito no teu rádio.

0: Paz do senhor Marielle, estou escutando a programação do Bombardier Weber. Gostava de escutar um hino com Jair Pires. Valor de uma arma, se for possível. Fanny Nardes.
1: Dios bendiga al hermano Fanny Nardis en esta mañana.
2: Do senhor, depois roda um louvor para mim e para todos os irmãos. Pano branco é Paulo Siqueira de Alegria.
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11:30. Deus bendiga, hermano Panenardes. Me abraço, companheiro. Toda a programação já vai cantar Jair Pires aí no teu rádio. Levanta o volume do teu rádio. Deus bendiga a cada um. Me esqueci o nome do outro que participou, irmã Mariela. Já deixa preparadinho esses dois louvores aí. Vamos ouvir parte dos louvores. Porque senão, não é o que o programador diz, pede e recebe. Já vai cantar bonito no teu rádio, Jair Pires.

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0: 11:38 e nós vamos continuando com a programação. Deus abençoa, irmão Elmo Perchini. Vamos orar sim por você, irmão, que Deus venha te dar vitória, venha te dar graça, venha te ajudar. Que Deus abençoa cada um dos ouvintes. Não sei se temos mais participação, irmã Mariela, e não sei se temos pedido de hino, senão a irmã também vai preparar um hino à sua escolha aí. Deus abençoa o nosso irmão e amigo, companheiro da obra de Deus, irmão Evanir Pershing, não sei se está nos ouvindo, ao irmão Machado desde Santa Catarina, nosso abraço a todos vocês. Deus abençoa cada um que está nos ouvindo. São tantos irmãos, amigos. O irmão Elias dos Reis, vai toda a programação. O irmão Arnaldo Rocha Chaves, a irmã Isalete. Deus abençoa a cada um dos nossos irmãos. São tantos companheiros na obra de Deus. Não lembramos o nome de cada um, mas aonde tiveram aí nos ouvindo, pastor Eliseu, que nos antecede na programação, Deus abençoa, nosso abraço, irmão Omar, irmã Miriam, que na sequência do horário continuam com a sua programação, a cada um dos programadores, começando segunda-feira, primeira hora, irmão Silvano, pastor Jorge Lucas, até no domingo de noite, o último programador, vai nosso abraço a cada um que está nos ouvindo através desses meios de comunicação. Irmã Mariela, quem se comunicou com nós e quem vai cantar agora na sequência do programa Luz para as Nações, 11:40.
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11:53 e nós vamos continuando. Vamos aí. Irmã Mariela, dá tempo de nós ouvir mais parte de um louvor aí com Nair e Marlete. Busca aí Nair e Marlete, as irmãs Andrade. Meu abraço. Irmão João, esposo da irmã Nair, o irmão Nelson, esposo da irmã Marlete, vai o meu abraço, minha saudação a todo o povo santocristense. Santo Cristo, terra de gente linda, Deus abençoa cada um. Santo Cristo, Santa Rosa, meu abraço a todos vocês, ao povo santarrosense, aí a capital da soja. Nosso abraço e nosso outro acá desde o soberbio, capital de las incensias, com el programa Luz a las Naciones. Aí vamos ver se a irmã Mariela aqui não vai cantar, Nair e Marlete, irmã Mariela.

0: Muito bem, aí já são 11 horas e 56 minutos, estamos no minutinho final da programação, queremos orar por você que está aí nos ouvindo, por você que tem sua necessidade, cada um apresenta a sua diante de Deus e eu daqui intercedo por você e Deus é o que pode obrar na tua vida, irmão Valdir não faz nada, mas o Deus que ele anuncia é o que faz todas as coisas. A palavra de Deus disse: todas as coisas posso naquele que me fortalece. Oramos a Deus, Senhor meu Deus e meu Pai. Minha alma te louva e te glorifica, Pai, pelo teu grande amor e por a tua misericórdia. Pai amado, eu levo agora cada ouvinte na tua presença os pedidos de oração. Este irmão que tem pedido oração, Pai, venha dar graça, dá força, Senhor. Repreenda as enfermidades, repreenda a dor no corpo físico. Pai amado, dá vitória para aquele que está lutando. Dá força para o que está fraco. Levanta o caído. Ajuda o necessitado. Dá pão para o que tem fome. Dá água para o que tem sede. Pai amado, te pido, Senhor, ilumina, Senhor, aquele que se encontra em dificuldade, da graça da direção, Pai amado, cada um segundo as suas necessidades, eu intercedo, Pai, pedindo ajuda, abençoa, Senhor, abençoa também os colaboradores desse programa, abençoa o proprietário da emissora, abençoa os funcionários, abençoa cada um dos companheiros programador, da graça, da força. Pai amado, guarda a minha vida, Senhor, é o que eu te peço e te agradeço, em nome de Jesus, amém e amém. Até aí, ouvinte, foi o programa Luz para as Nações, volte-nos sintonizar na próxima segunda-feira, neste mesmo horário e por esta mesma emissora. Fiquem todos na paz de Deus.
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Somente a opressão faz endoidecer até o sábio. Terceira vez, verdadeiramente a opressão faz endoidecer até o sábio. Amém. Podemos nos assentar? Glória a Jesus. Meus amados, a palavra de Deus aqui nos fala a respeito de doidos pela circunstância. Existem doidos loucos por doença e existem doidos por causa de uma circunstância. A palavra de Deus nos fala, Deus nos fala, e Deus, ele conhece exatamente o ser humano, Deus conhece exatamente a natureza humana. E a palavra de Deus nos fala, então, que a natureza humana, o ser humano natural, ele tem uma resistência limitada à opressão. E diz a Bíblia, então, que a opressão faz endoidecer até o sábio. Mesmo aquela pessoa de alta sabedoria, e o que é sabedoria segundo a Bíblia? Sabedoria é a capacidade que alguém tem de interpretar a realidade e resolver problemas. Isto é sabedoria, capacidade de interpretar a realidade e resolver problemas. E o que é loucura? Loucura é a desconexão com a realidade. O louco, ele não sabe interpretar a realidade. Ele vê a realidade, mas a realidade é distorcida. Ao passo que o sábio sabe exatamente interpretar a realidade e resolver, solucionar problemas. Pois a Bíblia diz que a opressão faz com que até o sábio se desconecte da realidade. Até o sábio tem a dificuldade de interpretar e passa então a distorcer a realidade. E aqui está um grande problema, meus amados, porque nós, seres humanos, embora soframos as consequências da opressão, quando nós passamos pela opressão, nós temos uma grande dificuldade de entender a outra pessoa quando ela está desconectada da realidade. Por isso é tão difícil um louco conviver no meio de pessoas ditas normais, porque a sua realidade é diferente da realidade das demais pessoas. Eu estava recebendo na nossa casa aquele irmão, aquele advogado cubano-americano, o irmão Jesus Castilho, e ele, esse irmão Jesus, ele é dono de um asilo. Além de ser advogado, ele é dono de um asilo. Ele fez lá um asilo e tem algumas senhoras bem idosas que sofrem, a maior parte delas sofrem de mal de Alzheimer, já em estado avançado. Então, algumas vezes já estive naquele asilo, orando, falando de Jesus, e é interessante notar, e ele falava comigo sobre isto, que essas pessoas, elas ficam desconectadas da realidade e começam a, em muitos casos, viver no passado. Elas estão numa realidade, mas elas interpretam aquela realidade de acordo com o passado. Então, o Castilho estava me dizendo que uma delas era de Porto Rico. E na cabeça dela, ela está lá nos Estados Unidos, mas na cabeça dela, ela olha aquela realidade que a rodeia como se ela estivesse em Porto Rico 30 anos atrás. E ele estava dizendo, Pastor Humberto, a maneira como eu consigo tratar essas senhoras, eu entro na realidade delas, eu entro no filme delas e passo a viver o filme que elas estão vivendo. Ele me contava, né, ele é muito engraçado, ele me contava alguns casos. Então, uma senhora dessas, uma dessas que está lá, que, como já disse, pensa que está em Porto Rico, ela chega e diz assim para ele, Castilho, não te esqueça de trazer os meus filhos, passa na escola, e traz os filhos na escola. Ele disse, não, eu passo assim na escola, mas antes vou passar na casa do fulano. Ele já conhece algumas pessoas que ela conhecia. Eu passo na casa do fulano, vou trazer um quilo de aipim para a senhora, tá bom? E ah, tá muito bom, muito obrigado, você é muito querido mesmo, tal. E ele entra na loucura dela lá, e elas ficam felizes com ele, né? E conversam, e aquele asilo é uma coisa de louco mesmo. Então a palavra de Deus está nos dizendo, meus irmãos,

que justamente a opressão faz com que até mesmo uma pessoa sábia, que tenha noção das coisas, que tenha discernimento das coisas, essa pessoa na hora, a sua cabeça, a sua mente fica conturbada. Não que ela fique louca, por isso eu estou dizendo, há loucos por um mal, por uma enfermidade, mas há pessoas que são loucas momentaneamente em razão de uma circunstância. E a Bíblia diz então que a opressão faz endoidecer até o sábio. Nós temos que entender exatamente, irmãos, isto, que quando uma pessoa está debaixo de pressão, quando uma pessoa está debaixo de uma terrível opressão, nós não podemos tentar tratar essa pessoa, exigir dessa pessoa, cobrar dessa pessoa coisas que nós, se estivéssemos na situação dela, também não faríamos. Deus está falando isto. Deus está dizendo isto. E Deus trata nós assim também. A Bíblia fala diversas vezes em que alguns homens de Deus fizeram orações bestas. Orações bestas. A palavra melhor é esta, oração besta. E se Deus ouvisse a oração daquele homem e respondesse segundo a besteira que ele estivesse pedindo, o plano de Deus estaria prejudicado para aquela pessoa. Mas Deus conhece a nossa natureza. Nós não sabemos compreender quem está debaixo de uma opressão. Nós gostamos de cobrar. Nós gostamos de exigir. Nós não analisamos exatamente o que uma pessoa está passando. Cada um analisa somente aquilo que ele está passando. Cada um pensa que ele merece ser tratado dessa ou daquela maneira, mas se esquece como que o outro está vivenciando aquela experiência, como aquela outra pessoa está passando por aquela situação, por aquela circunstância. Mas Deus, ele sabe disto. E Deus colocou isso na sua palavra, tanto para que nós saibamos lidar com as circunstâncias adversas que o nosso irmão está passando, para que também nós saibamos que Deus sabe disto, que Deus conhece isto. Glória a Deus. Evidentemente, irmãos, que isto não justifica que façamos coisas erradas. Nós temos que entender esta situação da nossa própria natureza. Nós temos que entender que isto não é só para os outros, isso é para nós também. E por esta razão, então, nós não devemos agir quando estamos debaixo da opressão. Por esta razão, não devemos agir quando estamos debaixo de uma pressão extrema. Porque quando nós agimos sob pressão, nós temos grande possibilidade de errar. Porque a Bíblia diz que a opressão faz endoidecer até o sábio. A pressão extrema faz com que nós percamos a capacidade de entender as coisas, de interpretar as coisas, de discernir as coisas. E quando nós agimos debaixo de pressão, repito, nós temos uma grande possibilidade de errar, uma grande probabilidade de errar. Por esta razão, a palavra de Deus fala: irai-vos, mas não pequeis. Não se ponha o sol sobre a vossa ira. Ainda que as nossas emoções, debaixo de uma pressão, elas nos levem a nos revoltar contra uma situação. E esta revolta contra uma situação chama-se ira. Nós não devemos agir debaixo da ira. Ainda que você se ire, mas não haja. Porque se você simplesmente se irar, mas engolir a ira, for aos pés do Senhor, você não vai agir e você não vai pecar. Mas quando você agir debaixo da ira, aí você vai entrar numa obra chamada obra da carne. A Bíblia diz que a ira é uma das obras da carne. E não se põe o sol sobre a vossa ira. O que a Bíblia está querendo dizer com isto? Não se põe o sol sobre a vossa ira. É que segundo os judeus, segundo a cultura judaica, eu acho que eu já falei isso aqui, segundo a cultura judaica, o dia começa quando aparecem as três primeiras estrelas no céu.
Então, quando um judeu consegue enxergar as três primeiras estrelas no céu, ou seja, a escuridão já tomou conta a tal ponto que se consiga visualizar a olho nu três estrelas, então ali termina o dia e começa o outro. O pôr do sol, então, é entendido como um momento em que se enxergue três estrelas. O dia não começa como nós, a zero hora. O dia para um judeu termina um dia e começa outro, quando aparecem três estrelas, quando se põe o sol. Então, quando a Bíblia diz, não se põe o sol sobre a vossa ira, a Bíblia está dizendo o seguinte, nunca comece um dia com a ira do dia passado. Você não pode terminar um dia sem resolver aquela situação de ira, porque aí a ira já vira rancor. Enquanto a ira está no dia, enquanto não se pôs o sol, enquanto aquele dia não se terminou, ira é ira. Se a ira virou de um dia para o outro, já é rancor, já é amargura, já é a raiz de amargura, já contamina o homem, já destrói o ser humano. Aquela pessoa vai agir debaixo da influência da sua carne. Então Deus está dizendo, ainda que tu te ires, ainda que tu estejas debaixo de uma pressão violenta, não haja, não faça nada, fique quieto, vai aos pés do Senhor e diga, Senhor, eu estou irado, eu não posso terminar o dia irado, eu tenho que começar o dia amanhã livre, o dia de amanhã tem que estar livre, aleluia, glória a Deus, o dia de amanhã tem que estar livre. Agora, meus amados, Deus me levou, falou comigo hoje, era mais ou menos umas 4 horas da tarde, eu estava de joelhos dobrados, orando juntamente com um irmão. Esse irmão passou mais de 1 ano debaixo de uma terrível opressão, e esse irmão estava quase tomando uma decisão muito errada. E eu glorifico a Deus que eu tive uma visão desse irmão. Fazia muito tempo que eu não via esse irmão. Eu tive uma visão desse irmão. Eu estava orando e vi esse irmão. Eu comecei a orar por ele. Comecei a orar por ele. E eu creio que uns 4 ou 5 dias depois, na hora que esse irmão ia tomar essa decisão errada, domingo à tarde, graças a Deus, ele achou o meu telefone celular, meu número, e telefonou para mim. E quando eu atendi, glória a Deus, eu comecei a conversar com ele, e esse irmão disse assim para mim, pastor Humberto, depois daquela nossa conversa, eu nasci de novo, eu sou um outro homem, saíram toneladas do meu coração, e hoje ele foi orar comigo lá em casa, glórias ao nome do Senhor. Enquanto eu estava orando com aquele irmão tão agradecido a Deus, ele chorava ao meu lado, e agradecia a Deus por aquilo que Deus havia feito, o Senhor começou a falar comigo a respeito dessa situação. A palavra de Deus nos fala, meus amados, de alguma coisa interessante que acontece em nós quando estamos debaixo dessa opressão e que nos faz ver a realidade de uma forma diferente. E isto que Deus mandou falar hoje aqui chama-se sensação de abandono. Nós vemos em diversas oportunidades na Bíblia que homens de Deus, sentiram esta sensação em momentos de opressão. Em momentos extremos de opressão, a nossa tendência é sempre nos sentirmos vítimas, nos sentirmos abandonados, começarmos a culpar outras pessoas. E às vezes, meus irmãos, neste momento de dificuldade de discernir as coisas, nós nos voltamos contra aquelas pessoas. Nos voltamos contra aquelas pessoas que mais nos amam. E esta é justamente uma tática de Satanás. Ouça bem que eu vou dizer, irmão, guarde isso, deixa gravado nas tábuas do teu coração. Quando Satanás quer te destruir, quando ele envia uma opressão contra a sua vida, ele justamente vai te fazer sentir magoado contra aquelas pessoas que mais podem te ajudar. Contra aquelas pessoas que te amam. Contra pessoas que oram por ti. Você vai se revoltar contra pessoas que estão do teu lado. Que estão no mesmo combate, na mesma batalha. Que têm a mesma fé, que têm o mesmo sentimento, têm o mesmo propósito que você.
E quando o inimigo consegue te afastar delas, quando o inimigo consegue fazer com que tu te revolte contra ela, você está só. E era isso que ele estava esperando para te destruir, para te derrubar. A palavra de Deus nos fala, por exemplo, sobre Davi. Davi, em diversas vezes, em momentos de pressão, debaixo da opressão do inimigo, ele sentia-se só. No Salmo 42, verso 9, ele diz: digo a Deus, minha rocha, por que te olvidaste de mim? Ora, meus amados, a palavra de Deus é muito clara. Em Isaías capítulo 49, verso 15, Deus diz: acaso pode uma mulher esquecer-se do filho que ainda mama, de sorte que não se compadeça do filho do seu ventre? E Deus mesmo responde: mas ainda que esta viesse a se esquecer dele, eu todavia não me esquecerei de ti. Deus jamais se esquece de mim nem de ti. Ele nos tem gravado nas palmas das suas mãos. Glória a Deus. O que significa isto quando a Bíblia diz que Deus nos tem gravado na palma das suas mãos? Você já se deu conta qual é a parte do seu corpo que mais você enxerga? Qual é a parte do seu corpo que mais você enxerga? Será a sola dos pés? Não. Será o teu queixo? Será a sua testa? Não. Qual é a parte do corpo que você mais enxerga? Hã? A palma das mãos. Você está todo dia enxergando a palma das mãos? É ou não é verdade? Aleluia. Glória a Deus. Você não enxerga o pé, você não enxerga, né, a tua nuca, você não enxerga nem a testa, só quando você olha no espelho, mas a palma das mãos você está sempre enxergando, e Deus está dizendo que você está nas palmas das mãos dele. A toda hora Deus está te vendo, ele está te enxergando, ele está te contemplando, ele vela por ti, ele tudo vê, ele tudo ouve, ele tudo sabe. Aleluia! Mas neste momento de opressão, Davi, um homem segundo o coração de Deus, ele endoidece. E ele afronta Deus dizendo: por que te esqueceste de mim? Por que te esqueceste de mim, Deus? Aleluia, glória a Deus. No Salmo 43, e verso 2, de novo Davi vem com essas besteiras. E Davi diz: pois tu és o Deus da minha fortaleza. Glória a Deus. Aí ele está no espírito, mas aí a opressão vem sobre ele e endoidece. E diz assim: por que me rejeitas? Por que me rejeitas? Quantas vezes, quem sabe, assaltou a tua mente este pensamento: Deus me rejeitou. Passou meu tempo. Perdi a oportunidade de Deus. Eu acho que acabou o meu ministério. Eu acho que terminou a minha jornada. Oh, glória a Deus. Eu acho que o projeto que Deus tinha para mim se foi. Eu acho que a visão que Deus havia me dado, alguma coisa eu fiz errado e se foi. Exatamente isso acontecia com Davi também. E Davi dizia: Deus, por que tu me rejeitas? Por que hei de andar eu lamentando sob a opressão? Olha só a situação que ele estava. Por que hei de andar eu lamentando sob a opressão dos meus inimigos? Olha a situação de uma pessoa debaixo de opressão. Ele perde a capacidade de discernir as coisas. Oh, glória a Deus. Bendito seja Deus, o mesmo Davi que dizia: Senhor, tu és o meu Deus, meu refúgio, meu fortaleza, eu não temerei, ainda que os montes se abalem, ainda que aconteça indo, eu não vou temer, Senhor, ainda. Aí esse homem que diz isso, debaixo da opressão, ele diz: Deus, o Senhor me rejeitou. Deus, o Senhor esqueceu de mim. Aleluia. É assim que acontece? Diga para Deus: Deus, perdoa-me pela minha doidice. Bendito seja o nome do Senhor. Por isso, ponha isso também nas tábuas do teu coração. Grava com ponteiro de diamante nas tábuas do teu coração. Não haja debaixo de opressão. O momento de pressão, o momento de opressão, não é momento de agir. É momento de estar na presença de Deus e dizer: Deus, tem misericórdia de mim. Oh, glória a Deus. É hora de você derramar, de você falar diante de Deus e não diante dos homens.
Quando você estiver nervoso, quando você estiver irado, quando você estiver oprimido, fale com Deus. Porque ainda que você disser bobagem, ainda que você falar coisa besteira grande, ainda que você disser um monte de palhaçada, Deus vai coçar a cabeça e vai dizer assim: pobrezinho, está doidinho. Aleluia. A opressão faz endoidecer até o sábio. Descarrega tudo na presença de Deus. Aleluia, porque Deus te compreende, Deus sabe a tua natureza, Ele conhece a tua natureza. Oh, glórias a Deus. Oh, aleluia, como é bom ter um Deus assim. Corra aos pés do Senhor. Aprenda a derramar a tua alma e as tuas lágrimas na presença de Deus. Não haja supressão. Não retruque. Glória a Deus. No Salmo 22 e versículo 1, que corresponde ao capítulo 27 e verso 46 de Mateus, Davi também passa por uma situação. E nessa situação de Davi, ele estava profetizando a respeito da mesma situação pela qual o nosso maior exemplo, Jesus Cristo, passaria. Salmo 22, verso 1, a Bíblia diz: Deus meu, por que me desamparaste? Porque se acham longe de minha salvação as palavras de meu bramido? Mais uma vez, Davi se coloca nessa situação. E agora a Bíblia Sagrada nos mostra que aquelas palavras de Davi eram uma profecia do que aconteceria com Jesus. O Salmo 22 é um salmo profético, todo ele. O Salmo 22, ele descreve com exatidão todas as dores que Jesus sentiu na cruz. É impressionante a profecia do Salmo 22. Não vamos estudá-la hoje aqui para não fugirmos do tema principal. Mas lá, por volta de 1000 anos depois, a profecia do Salmo 22 se cumpre em Jesus. E em Mateus 27, 46, a Bíblia diz: por volta da hora nona, clamou Jesus em alta voz, dizendo: Eli, Eli, lama sabactani, o que quer dizer: Deus meu, por que me desamparaste? A palavra de Deus mostra aos meus irmãos que Jesus estava inteiramente na carne humana. Ele sofreu exatamente o que nós sofremos. A dor que Jesus sofreu, o sofrimento que Jesus sofreu, não foi somente dor física, também foi a dor emocional. Foi a dor da opressão, a ponto de ele próprio dizer para os seus discípulos, quando estava no jardim do Getsêmani, ele disse: a minha alma está angustiada até a morte. Ele estava debaixo desta tremenda opressão. E ele também sofre esta sensação de abandono. E ele diz: Deus meu, por que me desamparaste? Aleluia! Aleluia! Isto é uma coisa da natureza humana. Isto é uma coisa da psicologia humana, da mente humana. Esta sensação de abandono na hora da opressão. Aleluia! É essa sensação de abandono que muitas vezes leva alguém, numa hora de desespero, gritar pela mãe se a mãe já morreu. Ou às vezes a mãe está lá milhares de quilômetros e ele diz: minha mãe. Ou grita: meu Deus. O que é isto? É a sensação do abandono, a sensação da solidão. Aleluia. Glória a Deus. E muitas vezes neste momento, meus irmãos, que nos sentimos sós, nos revoltamos contra as pessoas, dizem: nos abandonaram, me abandonaram. Eu estou sozinho, ninguém liga para mim. Se Davi chegou a dizer que Deus havia esquecido dele, que não diremos nós dos nossos amigos? Que não diremos do pastor Humberto? Está lá aquele guerreiro, aquele soldado, aquele obreiro, lá no campo de batalha, e na hora de opressão, o diabo diz para ele assim: sabe de uma coisa, pastor Humberto está nem ligando para ti, para tua família. Aleluia. Essa é a natureza humana. Por isso eu vou repetir umas quantas vezes hoje aqui: não haja debaixo de opressão. A palavra de Deus nos fala a respeito de Elias. Elias, diz a Bíblia, no livro de 1 Reis, capítulo 19, verso 9 a 14. Ali entrou numa caverna onde passou a noite, e eis que lhe veio a palavra do Senhor e lhe disse: que fazes aqui, Elias?
Ele respondeu: tenho sido zeloso pelo Senhor, Deus dos exércitos, porque os filhos de Israel deixaram a tua aliança, derribaram os teus altares e mataram os teus profetas à espada. Ponto e vírgula. E aí Elias fala: e eu fiquei só. A opressão, Elias perseguido por Jezabel, Elias perseguido pelo rei Acabe, Elias perseguido pela máquina do governo. Ele se sente só, abandonado, e ele grita: eu fiquei só, Deus, procuram tirar minha vida. Oh, glória a Deus, bendito seja o nome do Senhor. E sabe o que respondeu Deus para Elias? Deus respondeu para Elias: Elias, tu não estás só coisa nenhuma. Aleluia. Acaba com este pensamento. Não aceita este pensamento de solidão. Não aceita este pensamento de abandono. Isso está te destruindo, Elias. Tu não estás só. Há 7 mil que não dobraram os joelhos diante de Baal. Tem 7 mil contigo. Tem 7 mil que estão orando por ti. Tem 7 mil que estão clamando por ti. Tem 7 mil cujas orações têm chegado à minha presença. Oh, aleluia, tu não estás só. Aquele sentimento de opressão havia levado Elias a um sentimento de autodestruição, e ele também clamou, ele fez outra oração besta para Deus. Nós lemos nesta mesma passagem, não vamos ler porque o tempo corre, mas ele diz: Deus, eu não sou melhor do que os meus pais, eu quero morrer agora, me mata, me destrói, acaba comigo. Aleluia. A opressão faz endoidecer até o profeta do fogo. Aleluia. Glória a Deus. Glória a Deus. Glória a Deus. Aleluia. Há muitas pessoas que estão se autodestruindo e estão destruindo os outros também, porque são rápidos no gatilho. São rápidos demais no gatilho. Ele recebe uma ação, ele logo reage. É fácil de falar, é ligeiro de língua, é ligeiro de ação. Irmão, para com isso, em nome de Jesus. Debaixo da opressão, não haja. Oh, glória a Deus. Ao ser criticado, não retruque. Ao ser provocado, não reaja. Porque você vai dizer coisa de doido. Você vai falar coisa de doido. Você vai fazer coisa de doido. Ah, pastor, mas eu sou... Você não é melhor que Elias. Você não é melhor que Davi. Aleluia. Vai para os pés do Senhor. Vai para a presença de Deus. Vai derramar as tuas mágoas, os teus sentimentos na presença de Deus, e deixa tudo ao pé da cruz, para que você possa prosseguir a tua jornada, para que Deus possa cumprir o projeto que Ele tem para a tua vida, que não acabou, que não foi mudado, que não foi revogado. Oh, eu sinto a autoridade de Deus, eu sinto a autoridade do Espírito Santo, e falo como um profeta de Deus aqui nesta noite. Bendito seja o nome do Senhor. Glória a Deus. A palavra de Deus fala do profeta Abacuque, que no livro de Abacuque, capítulo 1, versículo 13, ele diz assim para Deus, num momento de opressão, ele diz para Deus: Deus, tu és tão puro de olhos que não podes ver o mal, e a opressão não podes contemplar. Por que, pois, toleras os que procedem perfidamente? E aí ele diz assim: e te calas quando o perverso devora aquele que é mais justo do que ele. Ah, que opressão terrível é esta, meus irmãos, quando vemos, às vezes até mesmo dentro da casa de Deus, dentro do povo cristão, alguém que procede perfidamente e que devora aquele que é mais justo do que ele. E Deus
parece que não está fazendo nada. E neste momento desta opressão, Abacuque explode com Deus. Abacuque diz: Deus, tu és tão puro de olhos, Deus. Tu está vendo. Deus, tu te calas, tu fica quieto. Aí no capítulo 2, no verso 2, a Bíblia diz assim: o Senhor me respondeu. Viu? Que bom. Imagine se ele tivesse explodido com as pessoas. Imagine se ele tivesse lá a peitar esse tal de perverso que ele estava vendo lá. Ele tinha levado um laço, quem sabe. Mas ele foi para o lugar certo. Ele desabafou na presença de Deus. Ele colocou diante de Deus. Como é importante uma vida de oração, pastor João César. Como é importante uma pessoa que aprende este caminho da oração e do jejum. De derramar-se na presença de Deus, derramar a sua alma como água na presença de Deus. O Senhor me respondeu, disse ele, e me disse: escreve a visão, grava sobre tábuas para que eu possa ler até quem passa correndo. Aí no capítulo, mesmo capítulo, verso 4 e 5, diz assim: eis o soberbo, sua alma não é reta nele. Aí Deus diz uma coisa para Abacuque, que desmancha Abacuque. Ele diz a Abacuque: o justo não viverá por aquilo que ele está vendo, mas o justo viverá pela sua fé. Aleluia. Oh, glória a Deus. Tu estás vendo o perverso devorar quem é mais justo que ele. Não te abale com isto, tu és justo, então vive pela fé. Tenha fé naquilo que você não está vendo. Tenha fé que alguma coisa vai acontecer, aleluia. O justo viverá pela sua fé. Assim como o vinho é enganoso. Assim como o vinho é enganoso, esta expressão no original, assim como o vinho é enganoso, ela quer dizer que o vinho produz como que alucinações, coisas que não são reais, coisas que são passageiras. O vinho produz sensações passageiras. E Deus está dizendo: assim como o vinho é enganoso, tampouco permanece o arrogante. Aleluia. Tu fica quieto, Abacuque, fica tranquilo, Abacuque. Acontece, meus irmãos, por que que a gente se atribula muitas vezes? É que nós temos que entender, meus irmãos, que nós, a nossa noção de tempo, ela é relativa ao nosso tempo de existência na Terra. Então, para nós, meus irmãos, preste bem atenção aqui. Preste bem atenção, talvez você nunca tenha se dado conta disto. Para nós, um ano, comparado com 70 anos, é muito diferente do que um ano para um cachorro, por exemplo, que vive 12, 13 anos. Para nós, 90 dias é muito diferente do que 90 dias para uma abelha. Eu nunca acompanhei uma abelha, mas uma vez eu li que ela dura 90 dias. Então, uma abelha, 90 dias é uma vida. Se um dia você conversar com uma abelha, conversa com ela e pergunta: e aí, dona abelha, tudo bem? Ela vai dizer: tudo bem. Bzz, bzz. Aí você diz assim para ela: dona abelha, olha, eu vou viajar e eu volto dentro, logo eu volto. Ela diz: bzz, bzz, quanto tempo? Você diz: 30 dias. Ela diz: meu Deus, 30 dias, um terço da minha vida. 30 dias para uma abelha é muita coisa, porque ela vive só 90 dias. Aleluia. Estão compreendendo? Agora, meu irmão, você diz assim: Deus, faz 5 anos que eu vejo esse negócio e não resolve. E diz assim: o quê? 5 anos? O que é isso? 5 anos? Para Deus, 5 anos é menos que 1 minuto para nós. Deus, estou esperando há 5 anos. Deus diz: 5 anos? Olha, para mim foi só 1 minuto. Tu não espera nem 1 minuto, rapaz. Aleluia. Deus trabalha com a eternidade. Para Deus, as coisas que acontecem aqui são mínimas. A maior recompensa vai estar do outro lado. Lá que é a recompensa. É lá que as coisas vão ser acertadas. Aleluia. Valham glória a Deus.
Então Deus diz para Abacuque: Abacuque, eu te entendo, está debaixo dessa opressão, rapaz, tu está sofrendo, está nervosinho aí, tudo bem, mas escreve essa visão, coloca ela na tábuas aí, escreve em tábuas, em outdoors. Vocês viram? Deus foi o inventor dos outdoors. Ele disse assim: escreve visão, grava sobre tábuas para que possa ler até quem passa correndo. Quem inventou o outdoor foi Deus. Põe aí, para que todo mundo entenda isso. Eis o soberbo, sua alma não é reta nele, mas o justo viverá pela sua fé. Assim como o vinho enganoso, tão pouco permanece o arrogante, cuja gananciosa boca se escancara como o sepulcro, e é como a morte que não se farta. Ele ajunta para si todas as nações e congrega todos os povos. Aí Deus diz assim: o Senhor, porém, está no seu santo templo. Cale-se diante dele toda a terra. Aleluia! Estava o Abacuque lá, bem metido a macho, né, falando, discutindo com Deus. Deus disse assim: Abacuque, ó. Se Deus fosse nordestino, dizia assim: deixa ser doidinho, rapaz. Te cala tu, está dizendo que eu me calo? Não, eu não estou calado, estou falando. Eu estou trabalhando, eu estou fazendo as coisas aqui, meu filho. Aleluia. Eu estou agindo, daqui a pouco tu vai ver, aleluia, daqui a pouco tu vai ver onde vai estar arrogante. O arrogante passa como a alucinação de um bêbado, o arrogante passa como a alegria de um bêbado. Oh, aleluia, eu estou no santo templo, e que se cale diante de mim toda a terra, deixa eu trabalhar. Que se cale toda a terra, eu estou aqui no templo, eu estou trabalhando. Glória a Deus, teve um político aí que fez a campanha: deixa o homem trabalhar. Deus está dizendo: deixa eu trabalhar. Vocês fiquem quietos, deixa eu trabalhar. E lá no Isaías 64:4, Deus responde: porque desde a antiguidade não se ouviu, nem com os ouvidos se percebeu, nem com os olhos se viu, um Deus além de ti que trabalha para aquele que nele espera. Mas nós somos seres humanos e Deus conhece a nossa natureza. Por isso eu vou repetir mais uma vez: debaixo da opressão, fica quieto, espera Deus falar contigo. Vai para a presença de Deus, vem para a presença de Deus. Vem buscar a Deus. Deus tem uma resposta. Deus está trabalhando. Se você se colocar nas mãos de Deus, Deus vai agir, Deus vai trabalhar. Mas enquanto você estiver trabalhando, enquanto você quiser resolver da tua moda, Deus está assim: estou esperando ele parar, aí eu vou trabalhar. Por se Deus quiser trabalhar, meu irmão, você metido no meio, você vai levar a martelada junto. O pastor James é meu irmão mais novo, e o pastor James, ele vai levar uma marca minha para o resto da vida dele. Levanta a tua mão aí, pastor James. É mão, ali, ó, aquele dedinho ali, ele olha pro dedinho e se lembra de mim. Porque um dia eu estou lá, o pai pediu para eu quebrar um piso, e eu estava com a marreta lá, pá, e pá, e pá, e quebrando aquele piso. E aí começou a ficar aquelas cascalhos, né, do piso quebrado. E quando eu estou descendo a marreta, o Jamezinho tem a feliz ideia de tirar um cascalinho daqueles. Está lá com a marquinha, para ele se lembrar para o resto da vida, que não se meta quando alguém mais velho está trabalhando. Aleluia. Deixa Deus trabalhar. Deixa Deus trabalhar. Deixa Deus trabalhar. Vai para a presença de Deus. Converse com Deus. Não reaja debaixo de opressão. A mesma coisa aconteceu com o apóstolo Paulo, e as horas já passaram, vou ter que terminar. O apóstolo Paulo, o grande apóstolo Paulo, irmãos. Olha, Paulo não é qualquer um, não. Alguém se acha que é melhor que Paulo? É. Se tivesse alguém que levantasse a mão agora, ia dar o prêmio da soberba. Taça. Campeão mundial. Aí o Paulo também. Paulo nas horas difíceis, preso, encarcerado. Ele escrevendo para o seu amigo Timóteo, filho na fé, filho no ministério, ele disse: eu gerei nas minhas entranhas
possivelmente a pessoa mais chegada aqui na terra que ele tinha, mas amigo, com quem ele podia abrir o coração. Aí ele escrevendo para o Timóteo, no capítulo 1, verso 14, ele diz assim: guarda o bom depósito mediante o Espírito Santo que habita em nós. Está ciente de que todos os da Ásia me abandonaram. Dentre eles cito Figelo e Hermógenes. Conceda o Senhor misericórdia à casa de Onesífero, porque muitas vezes me deu ânimo e nunca se envergonhou das minhas algemas. Antes, tendo ele chegado a Roma, me procurou solicitamente até me encontrar. Olha só, meu irmão, ele se contradiz na mesma frase. Primeiro ele diz assim: todos me abandonaram. Mas depois ele já diz assim: conceda o Senhor misericórdia à casa de Onesífero, porque muitas vezes me deu ânimo e nunca se envergonhou das minhas algemas. Antes, tendo ele chegado a Roma, me procurou solicitamente até me encontrar. O Senhor lhe conceda naquele dia achar misericórdia da parte do Senhor. Todos te abandonaram, Paulo, mas e o Onesífero, que viajou, que procurou, que foi atrás de ti? É que a opressão não faz a gente ver as coisas boas, ela só faz a gente ver, está tudo ruim, está tudo escuro, as nuvens estão pesadas, ninguém me quer mais, estou mal, pobrezinho de mim, sou pobrezinho. Deus permitiu que esses gigantes escrevessem essas coisas. 2 Timóteo capítulo 4, de novo, ele escreve uma outra carta para Timóteo. Para Timóteo ele podia abrir o coração, ele podia revelar tudo que ele sentia. Coisa boa, né, quando a gente tem pessoas que, naquelas horas de opressão, assim, a gente pode, é como uma válvula de panela de pressão. Push, né? Paulo, quem sabe, falou com Deus, orou a Deus, ele era de oração, mas ele, aquela coisa não seria dele. Já sei, aleluia! Ele não tinha celular naquele tempo, tinha só a carta. Se tivesse MSN, o Paulo ia tentar achar o Timóteo que estava no MSN. Mandar um e-mail para o timóteo@hotmail.com. Aí ele foi lá: irmão Timóteo, procura vir ter comigo depressa, porque Demas, tendo amado o presente século, me abandonou e se foi para a Tessalônica. O Crescente, o irmão Crescente, foi para a Galácia. O Tito para a Dalmácia. Somente Lucas está comigo. Toma contigo Marcos e traze-o. Viu? Nessa hora a pessoa quer se rodear de um monte de gente. Tu vem, mas vem, traz o Marcos junto. Traz o Marcos, pois me é útil para o ministério. Quanto a Tíquico, mandei-o até Éfeso. Quando vieres, traze a capa que deixei em Troade, em casa de Carpo, bem como os livros, especialmente os pergaminhos. Alexandre, o latoeiro, causou-me muitos males. Ele tá aqui derramando o coraçãozinho dele. Alexandre, latoeiro, causou muitos males. O Senhor lhe dará paga segundo as suas obras. Tu, guarda-te também dele, porque resistiu fortemente às nossas palavras. Na minha primeira defesa, ninguém foi a meu favor. Antes, todos me abandonaram. Vê como é que é. Vê, irmão Jado. Assim é o ser humano. Pode ser grande, pequeno, apóstolo, pastor, é assim. Que isso não lhe seja posto em conta. Mas daí o apóstolo Paulo, ele balança a cabeça e diz: para lá. Aí ele começa a escrever e diz assim: mas o Senhor me assistiu e me revestiu de forças, para que por meu intermédio a pregação fosse plenamente cumprida e todos os gentios a ouvissem. E eu fui libertado da boca do leão. Aleluia! E aí, meus irmãos, ele sacode, já desabafou, já pôs para fora aquilo que está no coraçãozinho dele. Aí ele diz assim: o Senhor me livrará também de toda obra maligna e me levará salvo para o seu reino celestial. A ele a glória pelos séculos dos séculos. Sacudiu aquela sensação de abandono. Oh, glória a Deus! E disse: para lá, eu sou salvo em Jesus, eu sou salvo em Jesus, a minha glória está lá em cima, ele me levará salvo para a sua glória. Aleluia, bendito seja o nome de Jesus. Oh, que maravilha, eu sinto a presença de Deus.
Para encerrar, eu gostaria de ler o 1 Pedro capítulo 5, versículo 6 até o versículo 10. Humilhai-vos, portanto, sob a poderosa mão de Deus, para que ele em tempo oportuno vos exalte. Não reclama, não humilha-te na presença de Deus. Não te queixa de ninguém, todo mundo tem as suas lutas. Olha só, lançando sobre ele toda a vossa ansiedade, porque ele tem, ele quem? Deus. Lançando para quem a tua ansiedade? Lançando para quem? Para Deus, lançando sobre ele toda a vossa ansiedade, porque ele tem cuidado de vós. Aleluia! E aí ele continua dizendo: sede sóbrios, não sejais levianos, não sejais língua frouxa, sede sóbrios e vigilantes. O diabo, vosso adversário, anda em derredor como leão que ruge, procurando alguém para devorar. Resisti-lhe firmes na fé, certos, agora escute bem, olha o que Deus está dizendo para ti, certos de que sofrimentos iguais aos vossos. Tu não está sozinho, chorãozinho. Tu não está sozinha, choroninha. Estou sozinho, ninguém dá bola para mim. Tem outro que está dizendo a mesma coisa. Sofrimento iguais aos vossos. Tem um montão de gente lutando também. Aleluia. Oh, glória a Deus. Sofrimento iguais aos vossos estão se cumprindo na vossa irmandade espalhada pelo mundo. Ora, o Deus de toda a graça, que em Cristo vos chamou à sua eterna glória, depois de ter sofrido por um pouco, viu? Deus está dizendo que é só por um pouquinho que você vai sofrer. Só que às vezes um pouquinho de Deus... Hein? Aleluia! Depois de ter sofrido por um pouco, ele mesmo vos há de aperfeiçoar, firmar, fortificar e fundamentar. A ele seja o domínio pelos séculos dos séculos. Amém, disse o apóstolo Pedro. Aleluia!

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Cumprimentamos os irmãos, então, os queridos ouvintes, com a paz do nosso Senhor Jesus. Estamos com mais uma segunda-feira, então, no programa da Rádio Renascer 91.3. Então, primeiramente, quero agradecer a Deus por esta oportunidade de estar aqui mais uma vez, né? E queremos iniciar este programa, né, primeiramente com uma oração a Deus, né, ao nosso Senhor Jesus Cristo, que está mais uma vez concedendo, né, mais uma segunda-feira, nos dando graça, né, de fazer essa programação na Rádio Renascer. Né. Então vamos fazer uma oração para iniciar esse programa. Aqui quem vos fala, desejar, o evangelista Natan, aqui da cidade de Santa Rosa, né, missionária Franciele, minha esposa. Então, vamos orar ao Senhor Jesus. Querido Deus, querido Pai, estamos, Pai querido, em Tua presença, Pai, agora, neste exato momento, Papai querido, Pai amado. Te agradecemos, Jesus, por mais essas oportunidades que o Senhor tem nos dado, Pai querido, estar aqui, Pai querido, mais uma vez, aleluia, fazendo a programação da rádio. Que o Senhor venha continuar nos dando graça, nos dando vida, Pai. Porque é só o Senhor, Pai querido, que é o autor e consumidor da nossa, aleluia, da nossa glória, Pai querido, Pai amado. Porque a Tua palavra diz, aleluia, que é, aleluia, que o Senhor, aleluia, é fiel em todo o tempo, Pai querido. Porque, aleluia, lá no livro de Apocalipse 3, 6, vai nos dizer que quem tem ouvido, ouça a voz do Senhor Jesus. Então, estamos aqui nesta tarde para escutar a voz do Senhor Jesus. Então, meu irmão, minha irmã, aleluia, a palavra de Deus vai nos dizer, aleluia, que a graça do Senhor nos basta. Então, aleluia, lá no livro de Coríntios vai nos dizer, aleluia, que o meu poder se aperfeiçoa na fraqueza, aleluia. Então, meu irmão, você que está fraco, aleluia, você que está fraco nesta tarde, aleluia, eu profetizo no nome do nosso Senhor Jesus que você vai sair alegre, aleluia, deste programa. Então nós sabemos, aleluia, que é só o Senhor Jesus que faz, aleluia, todas as coisas, porque a seara é grande, ele vai nos dizer, né? E são poucos os ceifeiros, são poucos os trabalhadores desta seara, desse trabalho. Então nós estamos, aleluia, com a honra e glória do Senhor Jesus nesta tarde, aleluia. Que o Senhor venha abençoar cada ouvinte nesta tarde, Jesus querido. Aquele que está fraco, que o Senhor venha, aleluia, dar força. Aleluia, aquele que está precisando de um milagre, que o Senhor venha fazer um milagre, Pai, que é só Tu que pode fazer, Pai. É só Tu, Pai querido, nós não podemos fazer nada, nós somos apenas vaso, aleluia, em Tuas mãos, Pai querido, e vaso de barro. Aleluia, o Senhor pode nos despedaçar a qualquer momento. Então, aleluia, que o Teu nome, Pai querido, venha ser, aleluia, exaltado e o nosso diminuído, para que, aleluia, assim seja, aleluia, o Seu nome, Pai querido, nesta tarde, não o nosso, Pai querido, Pai amado. Então, Jesus querido, que o Senhor venha, Jesus, fazer grandes coisas nesta tarde, Pai. Em nome do Senhor Jesus, abençoe, Pai, cada ouvinte, cada irmão, cada irmã, com a paz do nosso Senhor Jesus. Desde já, então, quero agradecer já, primeiramente, aleluia, ao apóstolo Armindo, que está aí na escuta aí do programa. Quero pedir para a irmã Thalita já deixar na ponta da agulha o louvor a Madeiro Lavrado. Se a irmã puder colocar para nós, já pode soltar o louvor Madeiro Lavrado para o nosso apóstolo Armindo, aqui da cidade de Santa Rosa, que está na escuta, né? Está nos, aleluia, nos apoiando, ouvindo essa programação nessa tarde, né? Então, a sua esposa também, que está na escuta, abençoe, Jesus querido, essa família, né? Que são nossos vizinhos, que estão nos acompanhando, né? Então, eu peço para a irmã Thalita soltar para o nosso irmão, apóstolo Armindo, aqui da cidade de Santa Rosa, soltar o louvor Madeiro Lavrado, irmã Thalita. Pode soltar o louvor para nós.

Quero agradecer desde já também, aleluia, nosso irmão Paulo, lá da cidade de Tucunduva, que está na escuta do programa também, nossos amigos e apoiadores também do programa, né? Programa Missionário Arca da Aliança.

Jesus Cristo vem abençoar então nosso irmão Paulo lá da cidade de Tucunduva que está na escuta. Jesus venha continuar abençoando você, irmão Paulo, a sua família que estão aí na escuta, né? Sempre nos apoiando, nos ajudando aí, né, com as coisas de Deus, né? Também, desde já, quero agradecer o meu pai, a minha mãe que estão na escuta, né? O Clésio e a Marilene que estão na escuta aí, são apoiadores desse trabalho, aleluia, apoiadores desse trabalho Arca da Aliança, né? Então, eles foram os primeiros apoiadores aí do nosso projeto, né, da Rádio Renascer, né, do programa missionário Arca da Aliança. Então, eu louvo a Deus pela vida do meu pai e da minha mãe, que estão sempre nos apoiando, nos ajudando aí, né, pela programação da Rádio Renascer, né, ajudando o nosso trabalho aqui também, nos cultos, nos sábados à tarde, né, e Jesus Cristo tem usado eles para nos abençoar, para nos ajudar com esse trabalho. Então, agradeço e louvo a Deus mais uma vez pela vida do meu pai, da minha mãe, do meu irmão Matheus, que está na escuta também, minha irmã Vitória, né? Estão aí na escuta, né? Nos apoiando, né? São os primeiros apoiadores desse trabalho, né? Missionário Arca da Aliança, aqui na programação Rádio Renascer. Então, mais uma vez, também agradeço desde já pela participação do nosso irmão Paulo, lá da cidade de Tucunduva, né? Do irmão Armindo, apóstolo Armindo, aqui da cidade de Santa Rosa também. Então, quero deixar para os irmãos, quero cantar um louvor ao vivo no violão para os irmãos, então, né? No número 657 da nossa harpa cristã.

Né, a Deus pelo que eles têm feito, né, nas nossas vidas, né? Então a palavra de Deus vai nos dizer lá no Salmo 121, né? Elevo meus olhos aos montes, de onde me virá meu socorro? É, o salmista está fazendo uma pergunta, né? Elevo os olhos para os montes, de onde virá o meu socorro? O meu socorro vem do Senhor, que fez os céus e a terra. Não deixará vacilar o teu pé, aquele que te guarda não tosquenejará. Aleluia! Em que não tosqueja, não dormirá, e guarda Israel. O Senhor é quem te guarda, o Senhor é a tua sombra à tua direita. Aleluia! O sol não te molestará de dia, nem a lua de noite. O Senhor te guardará de todo mal, Ele guardará a tua alma. Aleluia! Então, meus irmãos, o salmista Davi quer nos dizer, aleluia, que os nossos olhos têm que estar atentos para as coisas de Deus. Aleluia! Nós temos que estar, aleluia, focado nas coisas de Deus. Aleluia, nesta tarde, o salmista Davi, Jesus Cristo, quer nos dizer que é para nós, aleluia, olhar, aleluia, para frente, não olhar para a esquerda nem para a direita, né? A palavra de Deus vai nos dizer, e muito menos para trás. Então, nosso foco é em Jesus Cristo, aleluia, o autor e consumidor da nossa fé, aleluia. Lá no livro de Hebreus 3, versículo 8, vai nos dizer, se escutar a voz do Senhor, não endureçais os vossos corações. Oh, aleluia! Então você, querido ouvinte, que está escutando essa programação, aleluia! Estamos aqui, aleluia, com o coração alegre de estar fazendo essa programação, uma porta que Jesus Cristo nos abriu, aleluia, para levar o evangelho, ir por todo mundo, levar o evangelho a toda criatura. Então, aleluia, nós agradecemos primeiramente a Deus por essas oportunidades. Então, aleluia, você que está ouvindo aí do outro lado, se ouvir, aleluia, a voz do Senhor, não endureçais o vosso coração. Aleluia. Então,
Nós sabemos, aleluia, que a porta, a oportunidade está preparada, aleluia, a porta está aberta, aleluia, para aqueles que estão, aleluia, de coração endurecido, aquele que está passando por uma dificuldade, uma enfermidade, aleluia, aquele que está desenganado da medicina, aleluia, nós sabemos que não há outro caminho além dele, né? Porque ele é o Alfa, ele é o Ômega, ele é o princípio e o fim, não há outro Deus além dele, meus irmãos. Então você, aleluia, que achou que estava tudo perdido, você que perdeu, aleluias, os bens materiais, você que perdeu, aleluia, o prazer de Jesus Cristo, você que está parado no meio do caminho, Jesus está com a oportunidade nessa tarde. Aleluia, meu irmão, minha irmã, Jesus Cristo está tocando no coração de alguém nessa tarde. Você que está, aleluia, com o coração triste, coração quebrantado, coração duro. Aleluia, você está com a oportunidade nessa tarde de se arrepender, aleluia, e voltar para os caminhos do Senhor. Aleluia. Nós sabemos, aleluia, que não tem outro caminho, aleluia. O Senhor guardará a tua entrada e a tua saída, porque ainda, aleluia, Ele lembra de ti, Ele não esquece de você, meu irmão. Ele não esquece, aleluia, do que tu fez lá no passado. Ele não esquece, aleluia. Glória a teu nome, Ele não esquece do que você fez lá no passado para Ele. Você que está parado, volte. Aleluia, volte quanto há tempo, porque as coisas de Deus, aleluia, não é brincadeira. Aleluia, Deus está alertando o seu povo nesta tarde. Deus está alertando, aleluia, que a oportunidade, aleluia, as oportunidades podem ser única. Então, aleluia, nós sabemos, aleluia, que o inimigo é furioso, que o inimigo se levanta, né? Aleluia, com as coisas de Deus. Com aquele que é escolhido, aleluia. Mas lá no Atos 17, no Atos dos Apóstolos 17 e 25, vai nos dizer que quem sou eu para duvidar dos planos de Deus? Quem somos nós para duvidar dos planos que Jesus tem para a nossa vida? Então, aleluia, ele tem projeto contigo, meu irmão, ele tem plano contigo. Volte para os caminhos do Senhor. Aleluia, nós sabemos que a luta, a dificuldade, aleluia, ela vai vir, aleluia, mas nós temos que saber, aleluia, que ela vem para nos fortalecer, porque o Senhor é justo, o Senhor ama a justiça, aleluia, por mais que tu está parado, aleluia, mas Jesus está contemplando, aleluia. Então, continue dando ouvido à voz do Senhor, aleluia, porque ele mais tarde, aleluia, fará como ele fez com Jó, aleluia. Jó perdeu seus bens, seus filhos, seus amigos, aleluia. Mas, aleluia, Deus tinha um projeto, um plano com ele, ele não desistiu, aleluia. Ele não ficou, aleluia. Aleluia. Com tudo que ele perdeu, ele não ficou murmurando, ele não reclamou. Aleluia, então assim somos nós, irmãos, passamos pelas lutas, pelas dificuldades, muitas vezes, aleluia, não entendemos o que Jesus quer nos falar. Mas nessa tarde, nós queremos, aleluia, deixar uma reflexão para os irmãos, aleluia, que se você, aleluia, tem projeto do Senhor, se você, aleluia, está parado no meio da caminhada, volte. Volte que Jesus Cristo tem algo grande para fazer na sua vida. Aleluia. Não se preocupa, aleluia. Não olha para a direita, não olha para a esquerda, porque Jesus sabe do teu coração. Glória a teu nome. Porque o que Deus tem preparado, meus irmãos, minhas irmãs, meus queridos ouvintes, aleluia. Lá no livro de 1 Coríntios 2, versículo 9, vai nos dizer. Aleluia, que olho nenhum viu, ouvido nenhum ouviu, mente nenhuma imaginou o que Deus tem preparado para aqueles, aleluia, que o amam. Então volte, meu irmão, você está com a oportunidade nesta tarde. Jesus Cristo é fiel para cumprir o que ele prometeu, porque pode passar os céus e a terra, mas as palavras do Senhor não hão de passar. Aleluia, o que ele prometeu para a sua vida, ele vai cumprir. Aleluia, porque ele não é filho do homem para mentir, nem filho do homem para se arrepender.
Aleluia, meu Jesus amado. Aleluia. Quero pedir para a irmã Thalita soltar então um louvor para meu pai e para minha mãe que estão na escuta, né? Os apoiadores desse projeto, né? Apoiadores dessa programação. Solta para nós, irmã Thalita, o louvor Pregadores de Rosa, então, lá para o meu pai e para a minha mãe que estão na escuta aí pedindo louvor.

0: Agradecemos o irmão Getúlio, então, lá da cidade de Pasto Fundo, então, que está na escuta do programa. Um abraço, irmão Getúlio, que Jesus Cristo venha continuar abençoando você, sua família. Que o senhor continue escutando esses programas abençoados que a Rádio Renascer, aleluia, está transmitindo, né? Então, obrigado pela participação, irmão Getúlio, que Jesus Cristo venha lhe abençoar, te dando graça, te dando vida, meu irmão. Tá? Muito obrigado aí pela participação. Nosso irmão Paulo, lá da cidade de Tucunduva, pediu, aleluia, para nós ler dois maná para ele, né? E fazer uma oração pela esposa que está com uma enfermidade, né? Ela está com muita dor de cabeça. Então, nós vamos estar lendo dois maná para o irmão Paulo, lá de Tucunduva. E vamos estar fazendo uma oração, então. Lá no livro de Tiago, 5, versículo 28, vai nos dizer: a graça de nosso Senhor Jesus Cristo seja convosco, irmão Paulo. A graça do nosso Senhor Jesus está contigo, meu irmão. Ô, glória! Lá no livro de Neemias 1, versículo 3, o Senhor é tardio em irar-se, mas grande em força, irmão Paulo. Ô, Jesus querido, está dando força, irmão Paulo, nesta tarde para você, para sua esposa, meu querido irmão, que está na escuta ali da cidade de Tucunduva. Então, meu irmão, vamos fazer uma oração. Jesus querido, Jesus amado, vem abençoar, aleluia, a sua esposa, a esposa do irmão Paulo nesta tarde. Que o Senhor venha repreender todo o mal, Pai querido, toda a fúria do inimigo sobre a vida dela. Que o Senhor venha fazer, aleluia, grandes coisas, Pai querido. Que ela venha testemunhar aqui na rádio o que o Senhor irá fazer, Pai querido. Nós sabemos que a irmã é usada, aleluia, em tuas mãos, Pai, o inimigo, aleluia, furioso com a vida dela. Que o Senhor venha fazer grandes coisas nesta tarde, Pai querido, através dessa programação. Aleluia! Então, irmão Paulo, receba a bênção, receba a vitória nesta tarde. Ô, glória! Aleluia, Jesus querido! Então, meus queridos irmãos e irmãs que estão na escuta, o irmão Misael, aleluia, daqui de Santa Rosa, irmão Misael, o seu pai, estão na escuta. Jesus Cristo vem abençoar, irmão Misael, a sua família, continue firme, um grande gaiteiro aí da cidade de Santa Rosa, irmão Misael, né? Tem a banda, tudo, né, completa. Então, Jesus vem abençoar a sua vida, irmão Misael, que está na escuta. Vem abençoar teus projetos, teus planos, irmão Misael, né? Que o irmão continua sendo essa bênção, como sempre foi, né? Louvando, levando a palavra de Deus em forma de canção, né? Eita glória, irmão Misael. Agora esqueci o nome do seu pai, mas abençoe, aleluia, Jesus Cristo, essa família nessa tarde que estão aí na escuta. Que Jesus Cristo venha, aleluia, abençoar cada irmão que estão aí na escuta, né? Então, aleluia, a palavra do Senhor Jesus, lá no livro de Hebreus, vai nos dizer, né? No livro de Hebreus 3, versículo 7, portanto, como diz o Espírito Santo, se ouvirdes a sua voz, não endureçais os corações. Então, nós sabemos, aleluia, que tem pessoas que precisam ouvir a palavra do Senhor. Então, essa oportunidade, meu querido ouvinte, de vocês estarem aqui ouvindo a palavra do Senhor. Então, Jesus Cristo, o apóstolo Paulo, disse na carta enviada ao livro do Timóteo 4, versículo 7, combati o bom combate, aleluia, terminei a carreira, guardei a fé, aleluia. Então, meus irmãos, a fé é a chave da vitória, por isso, aleluia, a fé é a última que morre. Nós sabemos, aleluia, que Jesus tem algo reservado para este povo, logo ele virá, aleluia, guarda o que tu tens de mais precioso, meu irmão, aleluia, para que o inimigo não venha te roubar a sua paz, a sua alegria. Então, Jesus Cristo quer nos dizer, aleluia, que não é para nós endurecer os nossos vossos corações nessa tarde. Aleluia, porque a palavra dele é viva e eficaz e mais penetrante que uma espada de qualquer de dois gumes, né? Tem o poder, a palavra do Senhor diz que ela tem o poder, aleluia, de dividir a alma e o espírito, aleluia, ela juntas e medulas, aleluia. Então a palavra de Deus é viva e eficaz, e sabemos, aleluia, que ela cura, liberta e transforma. Né? Lá no Lucas 1,37 vai nos dizer, porque para Deus nada é impossível. Você, meu irmão, que está com uma enfermidade, que está desenganado da medicina, você, aleluia, que está passando por um momento difícil, aleluia, que Jesus Cristo quer nos dizer, aleluia, que para Ele nada é impossível. Basta você abrir o coração, dar liberdade para Ele nessa tarde, porque para Deus nada é impossível, para o homem é impossível, mas para Deus nada é impossível, porque o Senhor Jesus foi capaz de tirar José lá do poço, Daniel da cova dos leões, Lázaro da sepultura, e aleluia, ele pode fazer também em sua vida esse momento difícil, aleluia, que vocês estão passando, aleluia, passageiro, porque o que Deus, aleluia, olho nenhum viu, mente nenhuma imaginou, o que Jesus Cristo tem preparado para aqueles que o servem, que o amam, aleluia. E mais uma vez o apóstolo Paulo vai nos dizer lá no livro do Atos dos Apóstolos, aleluia, não temas, fale e não te cales. E nós estamos falando que o Espírito Santo, aleluia, está nos ordenando nessa tarde. Então você, querido ouvinte, aleluia, que está, aleluia, ligado aqui na programação da rádio Renascer 91.3, aleluia. É um privilégio, aleluia, ter, aleluia, os irmãos participando conosco nessa tarde. Não temas, porque eu sou contigo, aleluia. Jesus Cristo quer nos dizer lá no livro de Isaías 41, 10, aleluia. Não temas, porque eu sou contigo. Não te assombres, porque eu sou teu Deus. Eu te fortaleço, eu te ajudo, eu te sustento com a destra da minha justiça. Oh, aleluia, glórias a Deus nessa tarde. Queremos, aleluia, cantar, deixar mais um hino, então, ao vivo para os irmãos. Lá no livro da harpa, 545 da nossa harpa cristã.
1: Eu
0: Lá no livro do Marcos 1, aleluia, 15, o tempo está se cumprindo e o reino de Deus está próximo. Arrependei-vos e crede no evangelho. Aleluia, você, aleluia, que está desanimado, aleluia, eu sinto, aleluia, que tem pessoas que estão precisando, aleluia, que Jesus toque no coração, renove, aleluia, nesta tarde. Então, aleluia, não perca tempo, meu irmão, porque o tempo de Deus está se cumprindo. O reino de Deus está próximo. Arrependei-vos, arrependei-vos e crede no evangelho. Aleluia, lá no Atos dos Apóstolos 3:19, arrependei-vos, pois, e convertei-vos para que sejam apagados os vossos pecados. E Jesus, aleluia, não veio chamar os justos, ele veio chamar os pecadores ao arrependimento. Aleluia, um dia nós fomos pecadores, um dia nós fomos, aleluia, lá do mundo, aleluia, mas hoje nós somos, aleluia, do leão da tribo de Judá. O tempo de mear acabou, meu irmão, aleluia, agora é tempo, aleluia, de pregar a palavra do Senhor como ela é, aleluia. Porque Deus não está no meio da quantidade, Ele está no meio da qualidade, Ele está vendo, aleluia, quem está pregando a palavra do Senhor correto, quem está levando as coisas de Deus a sério, aleluia, porque as coisas de Deus não é brincadeira, aleluia, porque o apóstolo Paulo vai nos dizer lá no livro do Gálatas 1:10, acaso estou, aleluia, tentando conquistar a aprovação dos homens, oh, aleluia, ou. Oh, será que procuro a aprovação de Deus? Aleluia! Se meu objetivo fosse agradar as pessoas, não seria servo de Cristo. Oh, aleluia! Glória a Deus! Aleluia! Jesus Cristo falou, aleluia, para Samuel. Samuel questionou, aleluia, Jesus, mas eu estou se sacrificando, estou pagando um preço, eu estou, aleluia, pagando um preço alto para te servir. E Jesus respondeu o quê para o profeta Samuel? Ele respondeu, aleluia, antes do teu sacrifício, Samuel, eu quero, aleluia, tua obediência, aleluia, glórias a Deus. Antes do teu sacrifício, Samuel, eu quero a tua obediência. Oh, aleluia. Então, lá no livro, aleluia, de 1 Samuel vai nos dizer, aleluia, no livro de 1 Samuel 15, 22, antes do sacrifício, a obediência a Deus. Aleluia, dê ouvido à voz do Senhor nessa tarde. Não adianta, aleluia, pagar preço na oração, na madrugada, jejum, consagração. Mas, aleluia, Deus manda nós se examinar, estamos, aleluia. Será que estamos obedecendo, ouvindo a voz do Senhor Jesus? Aleluia, glórias a Deus. Então, aleluia, o nosso fardo não é tão pesado, não, porque o fardo pesado quem carregou foi Jesus Cristo. Aleluia, nosso fardo é leve, porque o fardo pesado foi Jesus Cristo quem carregou. Aleluia, o fardo é nós que fizemos ser pesado. Aleluia, porque em primeiro lugar, Jesus Cristo ensinou a Samuel que é a obediência. Aleluia, em segundo lugar, Jesus Cristo ensinou a Samuel, aleluia, a vigilância. E por incrível que pareça, Jesus Cristo ensinou a Samuel em terceiro e último lugar a oração. Aleluia! Olha a palavra revelada do céu nessa tarde, meu querido ouvinte, meu querido irmão. Então, meu irmão, aleluia, em primeiro lugar de tudo é a obediência a Deus, ouvir a voz do Senhor, ouvir, aleluia, as escrituras, aleluia, ler as escrituras e cumprir, é isso que Jesus crê. Aleluia! Segundo lugar, vigiar, aleluia, cuidar do nosso testemunho. Aleluia! Onde nós passar, deixar um bom legado, um bom testemunho. E em terceiro lugar a oração, em terceiro lugar a oração, aleluia. Mas a oração é a chave da vitória, aleluia. Nós sabemos, aleluia, que é um conjunto de coisas, não basta uma coisa só, não basta só orar, só vigiar e só obedecer, né, meus irmãos? Então, Jesus quer, aleluia, esses conjuntos de coisas, obediência, vigilância e oração. Então vamos dar ouvido, aleluia. Vamos dar ouvido. Você que está, aleluia, com uma enfermidade, você que está desanimado, achando que Jesus não está contigo, Jesus Cristo está contigo sim. Jesus Cristo está contigo sim, meu querido irmão, minha querida irmã, aleluia, porque o apóstolo Paulo chegou para Jesus e disse: Eu não aguento mais esses espinhos, aleluia, eu não aguento mais as lutas. O apóstolo Paulo falou para Jesus, se ajoelhou na frente de Jesus e disse: Eu não aguento mais, eu sou teu servo, eu escuto a tua palavra. Jesus, eu faço o que o Senhor manda, aleluia. E apóstolo Paulo, aleluia, chorava, aleluia, dizendo: Eu não aguento mais, Jesus. Mas o que o Senhor falou para ele, aleluia, Jesus disse: A minha graça te basta, aleluia, porque o meu poder, aleluia, o meu poder, Jesus falou para Paulo: Meu poder se aperfeiçoa na tua fraqueza. Se eu tirar os teus espinhos, você, aleluia, não vai, aleluia, mais me servir, porque eu conheço o teu coração, Paulo. Então, Jesus Cristo falou, aleluia, para o apóstolo Paulo: Se eu tirar os teus espinhos, você não vai me servir mais. Com esses espinhos, que é com essa dor, com esse problema, aleluia, com essa doença que os, aleluia, fui eu que permiti para o Senhor me servir, aleluia, para ti me servir, apóstolo Paulo. Então a minha graça te basta, a minha graça te basta, porque o meu poder se aperfeiçoa quando você está fraco, Jesus Cristo falou para Paulo. Oh, Jesus querido, Jesus amado, como é bom servir a esse Jesus Cristo, vale a pena, meus irmãos, aleluia. Aleluia, se todos soubessem, aleluia, aleluia, aquele que recebeu um milagre, muitas vezes ele volta para onde ele estava, lá para o mundo das drogas, para a bebida, para a prostituição, mas aquele que realmente teve um encontro, aleluia, esse não volta mais, aleluia, para onde estava. Então o segredo é o encontro, não é o milagre. O milagre, aleluia, não vai chegar para todos, a palavra de Deus diz, aleluia, porque muitos precisam estar com a doença, com o problema, com a situação para servir a Deus, porque ele conhece o som dos nossos corações, ele sabe, aleluia, se nós se tirar a enfermidade, se tirar os problemas, ele sabe, aleluia, se nós vamos continuar, aleluia, ou não. Então eu não sei para quem eu estou falando, para quem eu estou pregando nesta tarde. Aleluia, mas é o Deus, aleluia, que está em minha vida, que está me guiando, o Espírito Santo de Deus nessa tarde. Então nós sabemos, meu irmão, minha irmã, aleluia, que Deus está no controle de tudo. Vamos perseverar, vamos buscar a Deus, vamos, aleluia, agradar aos olhos de Deus. Aleluia, você que tem, aleluia, que é bem-sucedido, busque a Deus. Você pobre que não tem, busque a Deus, aleluia, porque ele veio para todos, ele não veio só para os pobres, só para os enfermos, ele veio para todos, aleluia, aleluia, Jesus. Então, meu irmão, a fé vem pelo ouvir, lá no livro do Romanos 1, 16, no livro de Romanos 10, 17, a fé vem pelo ouvir, o ouvir a palavra do Senhor. Então você teve a oportunidade nessa tarde, meu irmão. Aleluia. Não endureçais os vossos corações. Aleluia. Aleluia. O Senhor firma os passos de um homem. Aleluia. Quando a conduta está reta a Deus. Aleluia. Ainda que tropece, aleluia, não cairá. Aleluia, pois o Senhor toma pela sua mão direita e te sustenta, porque o Senhor te toma, aleluia, pelas tuas mãos e te levanta nessa tarde. Aleluia, pega, aleluia, esta força que vem do alto, esse ânimo que vem do alto. Aleluia, todo espírito da depressão, Jesus, todo espírito da tristeza, tudo, aleluia, que veio para matar, roubar, destruir, tirar a paz, aleluia, que venha cair por terra nessa tarde pelo poder santo do teu nome, aleluia. Muitos me questionaram, aleluia, mas o irmão tem que soltar mais louvor, tem que, aleluia, ler mais participação. Eu, aleluia, concordo, mas nós estamos aqui para alimentar o povo, para pregar a palavra do Senhor Jesus, aleluia. Nós estamos aqui para anunciar o evangelho de Cristo. Se der tempo, nós tocamos louvor, se não der, nós não tocamos, aleluia, porque é Jesus Cristo, aleluia, que está nos guiando nessa tarde. Glória a teu nome, Jesus Cristo de Nazaré. Nós sabemos, aleluia, que há um Deus, aleluia, que fez os céus e a terra, um Deus que abriu o mar para o povo de Israel passar. Esse é o Deus que nós servimos, meus queridos irmãos. Aleluia, glória a Deus. Grande és tu, papai querido. Quero pedir para a irmã Thalita, então, soltar um louvor e minha esposa vai, aleluia, encerrar depois do louvor com uma oração. Então, quero pedir para a irmã Thalita, então, tocar o louvor. Livre para voar. Se a irmã consegue tocar esse louvor, Elias Silva, livre para voar.

0: Seja objetivo.
1: A paz de Cristo, amados e queridos irmãos. Aqui é a Evangelista Franciele. Então agora, irmãos, vou falar uma palavra que Deus me dirigiu ao seu coração. Amém? Está no livro de Tiago, irmãos. Tiago, capítulo 3, tá? Que os irmãos podem acompanhar lá a palavra do Senhor Jesus. Assim também a língua é um pequeno membro e gloria-se de grandes coisas. Vede quão grande bosque um pequeno fogo incendeia. A língua também é um fogo, como um mundo de iniquidade. A língua está posta entre os nossos membros e contamina todo o corpo. Inflama o curso da natureza e é inflamada pelo inferno, porque toda a natureza, tanto de bestas feras como de aves, tanto de répteis como de animais do mar, se amansa e foi domada pela natureza humana, mas nenhum homem pode domar a língua. Amém, irmãos? Então, esta palavra do Senhor de hoje, que Jesus tocou no meu coração, que nós venhamos a ter uma língua abençoada, porque a palavra do Senhor Jesus diz que a boca, ela pode tanto amaldiçoar como abençoar, né? E que nós devemos refrear a nossa língua, porque a nossa língua está cheia de peçonha mortal. Ou seja, a nossa língua, ela destila bênção e maldição, né? Muitos têm uma língua venenosa, que são os que falam mal dos outros, os que não andam segundo o verdadeiro evangelho de Cristo. Jesus mandou que nós vigiássemos, né? Que a nossa boca só fosse para glorificar o Senhor. Palavras de bênção, palavras de vitória, palavras de profecias, palavras que edificam o teu lar, né? Isto que Jesus quer, que você abra a boca para edificar, né? Para edificar através da sua boca e não para amaldiçoar, né? Porque a nossa língua, ela pode contaminar todo o nosso corpo. Através da língua, pode vir a bênção e pode vir também a maldição. Amém? Que você receba essa palavra no teu coração, que as nossas palavras sejam benditas ao Senhor Jesus e não malditas, né? Porque a palavra do Senhor diz que por tuas palavras você será justificado ou por suas palavras você será condenado, né? Isso é a palavra do Senhor que está dizendo. Amém? Irmãos amados e queridos, agora estarei fazendo uma oração para todos os irmãos da Rádio Renascer, todos que estão escutando, né? Quero mandar um abraço para a irmã Regenir Ramos, lá do Rio de Janeiro, que está nos escutando, essa serva do Deus vivo, amada e valorosa, que sempre está nos apoiando, né, na obra do Senhor Jesus, amém? Vamos orar então agora, você pode estar fazendo a tua oração aí do teu lar também. Senhor Jesus Cristo, amado e querido e soberano, Senhor, agora na sua presença, Pai, eu venho a falar contigo, Pai, eu venho a pedir que tu abençoa, Pai, a todos os ouvintes da Rádio Renascer, que tu envie, Pai, as tuas infinitas e maravilhosas e ricas bênçãos do céu, abençoando os casais, abençoando os filhos, a geração, a descendência de cada um que está ouvindo a Rádio Renascer, que tu venha abençoar, Senhor, o país do Brasil, o país da Argentina, o país do Paraguai, né, onde a palavra do Senhor tem chegado através dessa rádio abençoada, ó Senhor, que tu venha, Senhor, a quebrar hoje e despedaçar todo o mal, Senhor, repreender toda a fúria do inimigo, Pai, toda obra, Pai, feita contra a vida deste ouvinte, Pai, toda obra, Senhor, de macumbaria, feitiçaria, Senhor, repreende toda a fúria do inimigo, tudo que o inimigo tem feito e lançado, Senhor, todo o decreto de Satanás caia por terra agora, em nome do Senhor Jesus Cristo, ó Senhor, porque tu vive para todo sempre, Senhor Jesus, aleluia, e a tua palavra diz que há poder no sangue de Jesus, Aleluia, Senhor Jesus querido, Senhor Jesus amado, só temos, Pai, a te agradecer por essa tarde gloriosa, pelo fôlego de vida que tu tem nos dado, Senhor, porque até o fôlego dos nossos pulmões é presente do Senhor, Jesus Cristo amado e querido. Obrigada por tudo, Pai. Obrigado, Senhor, por o Senhor ter nos dado vida e vida em abundância. Abençoa, Senhor, a todos os ouvintes desta rádio, aos pastores, missionários, pregadores, aqueles que adoram, que louvam, Senhor, os cantores, todos que fazem a tua obra, Senhor. Aleluia, Jesus, te glorificamos. Obrigada, Senhor, porque tu tens sido bom, Senhor. Ainda quando nós erramos, pecamos e falhamos, o Senhor não falha. O Senhor é perfeito para todo sempre. Amém e amém.

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Cumprimento você com a doce e gloriosa paz de Jesus. É Vânia Pinho, que Deus abençoe a tua vida. Ah, que a paz de Cristo esteja aí com todos vocês, né, meus amados? Nessa grande obra missionária do rádio. Estamos pela Renascer FM, toda segunda, das 3 às 5 da tarde, aí na tua companhia, hoje, nesse dia maravilhoso, nesta segunda-feira. E eu estou aqui, né, para nós compartilharmos uma palavra, coisa boa. O telefone para você é 55999-370288. 55999-370288. Também estamos passando pela Web Rádio Mais Que Vencedores. Você que está pela Web Rádio Mais Que Vencedores, estamos aí também em cadeia com a rádio, uma bênção de Deus. É, maravilha. Também pela Rádio Internacional Mais de Deus, Ministério Quaraí. É maravilha, né, amados? E nós estamos aí hoje felizes e alegres porque estamos aí com a tua companhia. Então, o telefone, WhatsApp, para você entrar em contato comigo, 55999-370288. É o telefone, WhatsApp, para você estar aí agora mandando aí o teu pedido de oração. Daqui a pouco vamos entrar aí com as orações, causas impossíveis. Primeira oração do Pai, segunda do Filho, terceira do Espírito Santo. Nós estamos orando para a primeira oração causando a justiça, a segunda cura, milagres e maravilha, e a terceira de libertação. Estamos aí toda segunda orando, e é bênção de Deus, né? Mas todos os dias orando por tantos pedidos de oração, por nós mesmos, e tem sido uma bênção de Deus. Eu quero deixar uma palavra para vocês, que está lá no Salmo 1, para vocês meditarem, que nos fala no Salmo 1 sobre estar aí na roda dos escarnecedores, né? Na volta dos escarnecedores, nos fala a palavra. E, amados, estava meditando nesse salmo e Jesus falou ao meu coração. É um salmo bem conhecido, né? Para dizer, para não sentar na roda dos escarnecedores, na volta dos escarnecedores. E nós sabemos, amados, que hoje nós temos vencido dias difíceis. E eu quero dizer para vocês que Jesus falava ao meu coração. Quanta coisa está acontecendo. É, quanta coisa acontece nesse mundo, fora, em todos os lugares, na igreja, nos templos. São muitas necessidades que nós temos visto. E eu tenho visto, assim, pessoas... Olha, amados, nós precisamos nos converter todos os dias. Só isso que eu tenho para dizer, né? Nós temos que nos converter todo dia. Nós temos que colocar a palavra de Jesus nos nossos corações, porque... A palavra, amados, ela é séria. A palavra é para nós poder colocar em ação. Não é uma palavra qualquer a qual nós podemos deixar de lado, ou quem sabe pegar um livro para ver de vez em quando, ler. Não, é uma palavra para que nós possamos meditar, né? E nós sabemos, amados, que tudo está no controle de Jesus, mas nós... Como igreja viva, porque nós somos a igreja, nós precisamos, amados, estar firmados na palavra.

0: Capítulo 1. Bem-aventurado o homem que não anda segundo o conselho dos ímpios, não se detém no caminho dos pecadores, nem se assenta na roda dos escarnecedores. Antes, o seu prazer está na lei do Senhor, e na sua lei medita de dia e de noite. Ele é como a árvore plantada junto a correntes de águas, que no devido tempo dá o seu fruto, e cuja folhagem não murcha, e tudo quanto ele faz será bem sucedido. Os ímpios não são assim, são, porém, como a palha que o vento dispersa. Por isso, os perversos não prevalecerão no juízo, nem os pecadores na congregação dos justos. Pois o Senhor conhece o caminho dos justos, mas o caminho dos ímpios perecerá.
1: Porque não vai ter tempo, tempo de nadar.
2: É, meus amados, olha aí a palavra, hein? Olha a palavra, amados. É, amados, que nós possamos olhar e ver que essa roda dos escarnecedores, de nós, muitos escarnecedores, amados. Quem é o escarnecedor? Jesus falava no coração. Muitos são aqueles, amados, que escarnece, zomba. O ímpio não é aquele, amados, que não tem Cristo, que não serve a Jesus. É, o escarnecedor pode ser qualquer um, até mesmo aquele que conhece Jesus. E o ímpio pode ser qualquer um. É o impiedoso, a pessoa que não tem piedade. É, quantos hoje a gente vê escândalos no meio evangélico de pessoas impiedosas. Já vi pessoas que até matam fora do evangelho, em qualquer lugar. Não tem marca, não tem placa, não tem CNPJ, mas o escarnecedor pode ser qualquer pessoa que escarnece. O ímpio é o impiedoso, aquela pessoa que não tem piedade, não é verdade? Mas ele fala para nós aqui, amados, nesse salmo, para nós ser árvore plantada junto ao ribeiro, que as raízes são profundas e as raízes alcançam aquela água para que nós possamos estar enraizado, não é numa placa, nem num pastor, nem numa missionária, mas enraizado em Cristo, para que nós possamos receber a água da vida todo dia em nossas vidas, amados. Jesus falava em meu coração que muitas vezes nós nos enganamos com muitas coisas, amados, mas nós não podemos ser religiosos, não é verdade? O que que diz a palavra para nós não atirar pérola aos porcos, amados? Por que aos porcos? Porque os porcos, olha o que os porcos vão fazer com a pérola. Tenta você que está aí, quem sabe, tem um chiqueiro, tem um porco, você atira uma pérola para ver o que ele vai fazer. Ele vai pisar em cima, né? Ele não vai dar bola para essa pérola, não é verdade, amados? Ele vai, olha como vive o porco, não é verdade? Pérola, a gente chega a chamar de porcos, que são essas pessoas, amados, que eu creio que são impiedosas, são escarnecedores, que zombam, que não dão bola, que tem sujeira no coração, como esse porco que Jesus não atira pérolas aos porcos. Amados, que coisa tremenda é a palavra de Jesus. Então, amados, é um momento de independente de placa, de igreja, de ministério, de cargo, porque carteirinha não vai levar ninguém para nada, de nós fazermos uma meditação entre nós, para nós podermos, amados, ser a diferença. Não importa o que estão fazendo. Quantas guerras estamos vendo hoje, nós vemos guerra lá em tantos lugares, né, amados? Jesus disse lá que era isso, rumores de guerra. Mas nós vemos guerra nas casas. A gente está vendo guerra nas famílias. A gente vê guerra dentro de templos, entre irmãos. A palavra diz que seria irmão contra irmão, nação contra nação, reino contra reino, não é verdade? Quantas placas hoje estão guerreando? Quantos dizem assim, ah, aqui tem mais poder, aqui tem mais unção, aqui nessa igreja, que na verdade nem é igreja, é templo, é um salão onde se reúne a igreja para que possa cultuar, mas ele diz em João 4 que o Pai busca adorador em espírito e verdade, né? A gente se reúne, amados, num templo, numa placa, num salão, nós nos reunimos para edificar a nossa fé,

para nos alegrar, para ouvir uma palavra, um testemunho, para abraçar um irmão, abrir, né, uma porta da graça sobre nós, sobre essa graça que está sobre nós, crescer na graça e no conhecimento, como disse o apóstolo Paulo, que nós possamos crescer, porque a graça do Senhor nos basta. Mas quanto erro estamos vendo hoje, quantas coisas, quantas defamações, quanto escarnecimento, quanta zombaria, quanta impiedade. E Jesus tem falado ao meu coração: prega, fala, porque é Ele que está aqui, é Ele que, né, que fala aos nossos corações através da sua palavra nesse salmo. Sabe, amados? Então, amados, é uma palavra de reflexão para nós hoje. Se o fulano está fazendo algo errado, deixa ele fazer. É? A gente alerta, porque a palavra diz que tem que ser alertado, mas nós não podemos fazer nada, porque cada um vai dar conta naquele dia dos seus atos, das suas direções que tomar nessa terra. Então, amados, eu digo para você que está me ouvindo hoje nessa programação Mais Vencedores, a Evânia Pinho aqui falando, que Jesus tem me mostrado coisas absurdas, e a palavra diz que muitos desmaiariam de horror de ver os acontecimentos. Muitas pessoas, né? Muitas coisas, irmão contra irmão, é muita coisa, amados, né? É muita coisa que acontece nesse mundo, pessoas que matam, pessoas que perdem o juízo, perdem a cabeça, e no dia do juízo, como é que vai ser? Naquele dia, né? Muitas vezes a pessoa não está pensando no depois, só pensa no agora. Mas, amados, eu estou passando aqui para deixar esse salmo como reflexão, né? Porque o escarnecedor, amados, olha, Jesus não se agrada nem do impiedoso. Nós vemos lá em Apocalipse capítulo 3, no versículo 15, o que, que Jesus diz? Ele diz que não suporta o morno. É melhor então ser frio. Ser frio é o quê? Não conhecer o Evangelho. Ser morno, ele vai vomitar da boca. Ele quer quente, ele quer fervoroso. Sei que somos falhos. Nós somos, não é, pecadores redimidos. Mas todo dia, dia, é uma oportunidade que Ele nos dá de nos arrepender e pedir misericórdia todo dia. De dizer assim para Cristo: Senhor, misericórdia da minha vida, misericórdia de mim, misericórdia do meu pensamento. Muitas vezes misericórdia do que eu falo, do que eu comento, das coisas muitas vezes que eu comento, que eu falo de alguém, de alguma pessoa, porque somos falhos. Mas e aí, amados? Todo dia é dia de se converter. É, como diz, somos convertidos o suficiente para que, quem sabe, nós vá morar na glória com o Senhor? Será? Será que tem pessoas me ouvindo agora que pararam na caminhada? Quem sabe querem se entregar a Cristo? Porque é uma batalha, né? É uma batalha, luta maior, amados, é comigo mesmo. Eu não vou vir aqui botar a culpa toda no diabo. Não sou advogada do diabo, como se diz. Não vou defendê-lo, porque eu servi ele 20 e poucos anos da minha vida. Mas assim, olha, ele só vai crescer na minha vida se eu der espaço, se eu der brecha. Mas se eu não dou brecha, se eu não deixo, ele não tem como crescer e engordar na minha vida para comandar a minha vida, nem a tua. Porque hoje, amados, ele está caído, ele está derrotado, ele está preso, ele está destituído da glória de Deus. Mas muitas vezes, amados, no desespero, na agonia, muitas vezes damos goela para o inimigo, damos autoridade para ele. Por quê, amados? Porque se ele não tem mais autoridade, ele não tem mais nada. Mas se nós disser: não, eu quero fazer isso aqui que é errado, ele vai vir e vai engordar. Porque daí nós vamos fazer mais errado, mais errado, mais errado. E assim nós vamos indo, amados. Então hoje eu estou pregando aqui essa mensagem a qual Jesus colocou no meu coração para você que, quem sabe, está aí, não se entregou a Cristo, ainda está no vício, no álcool, nas drogas, está parado na fé. Quem sabe tem um pai que é crente, uma mãe, um pastor que está parado, né? Que parou na caminhada, né? Que parou, amados. Mas Jesus está aí dentro do teu coração. Eu não vou dizer essa palavra desviado, porque eu não gosto dessa palavra. Desviado está o inimigo, ele está desviado e não tem mais retorno. Mas quem sabe você que está aí ouvindo hoje, você tem retorno de voltar para Cristo, de se entregar para Jesus. Amém?

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0: 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Sabemos que temos compromisso, temos que saudar as rádios a qual estamos passando. Temos N coisas para fazer, né, amados? Conto com a tua contribuição. Dê a tua contribuição de amor. Se você é simpatizante, você gosta dessa programação e você não quer que essa programação pare, é, amados, vamos em frente. Eu sei que Jesus está no controle, mas ele com certeza vai enviar colaboradores. Você que tem uma causa na justiça, você, quem sabe aí, né, amados, não é assim uma barganha com Jesus, mas é uma oferta de amor, como disse o apóstolo Paulo. Contribua conforme teu coração e a tua prosperidade. Eu tenho certeza que Jesus vai enviar pessoas para serem grandes colaboradores dessa grande obra missionária, porque nós queremos expandir esse trabalho, né? Já estamos passando aí por 4 rádios, amados, e a gente sabe que tem muito custo de internet, custo das rádios, né, qual estamos passando, mas até aqui tem nos ajudado o Senhor, e eu sei que você contribuindo, eu não estou sozinha nessa grande obra missionária, você está comigo aqui, porque eu sempre digo isso: juntos somos mais fortes e juntos mais que vencedores. Naquele dia nós não vamos chegar de mãos vazias diante de Jesus, nós vamos estar, né, juntos, conectados nessa grande obra, em oração, é, em gratidão, e dizendo para ele: gratidão, Jesus, porque tu és fiel, né? Porque um dia estamos lá no lamaçal do pecado, um dia estamos lá no Montouro, é, um dia nós estamos lá servindo as trevas, mas hoje aqui para a grande e maravilhosa luz do Senhor Jesus. E eu sei que você que está ouvindo, que quem sabe aí quer tomar um passo de fé hoje, você que não tem, ore por nós, ore. Eu creio que agora nós vamos entrar aí na causa impossível e Jesus vai abrir muitas portas para você. Portas, com certeza, portas sobre portas para você. Você que está aí, você que está nos ouvindo, que Deus abençoe a tua vida nessa graça infinita de Cristo, nesse favor imerecido. Eu já volto daqui a pouco, não saia daí. Primeira oração, causa na justiça, oração do Pai. Segunda oração, cura, milagres e maravilha, oração do Filho. Terceira oração, libertação do Espírito Santo. Você que precisa de uma libertação, vamos juntos orar. Eu já estou voltando daqui a pouquinho, não saia daí. Mande teu WhatsApp, peça a tua oração agora, 55999-370288. 55999-370288. Também para o grupo Mais Que Vencedores em Cristo. Vamos nos conectar aí, vamos juntos. Todo mundo, vamos lá. Jesus está operando desde o início dessa programação. Eu acredito, amado, sabe? Porque é um culto em nossa casa ouvir as programações de rádio. Então, quando nós estamos juntos, unidos, nós estamos nessa corrente de oração, e eu acredito que Jesus está operando através do rádio, dentro da tua casa. Você que está sentado agora nesse sofá, é você mesma aí, mulher, que está ouvindo essa programação sentada, já receba aí a tua cura, o teu milagre. Tem uma pessoa aí que está no sofá agora, está escutando a programação, e ela está pedindo para toda a sua família. Tem também alguém aí que está ouvindo no trabalho, receba, receba. Você está no ônibus, no carro, no Uber, vai recebendo o teu grande milagre. Essa criança que nos ouve também, esse jovem, essa moça, esse homem que está aí ouvindo essa programação. É, meu Deus Todo-Poderoso. Vamos orar também pelos casais, pelos casamentos depois, né? Para que o inimigo também, muita dureza de coração das pessoas também, né? Separando muitas pessoas, casamentos, lares, famílias. O inimigo é furioso com as famílias, mas é como eu digo, amados, não podemos dar brecha. Não podemos dar brechas, né? A palavra diz para as mulheres: mulher, seja sábia, né? A mulher sábia edifica a sua casa e a tola derriba. E para o homem diz que para os maridos: amai-vos vossas mulheres, assim como Jesus amou a igreja. Então, amados, olha aí, amados, né? Vamos nessa fé, vamos firme, vamos orando e com certeza recebendo a grande vitória de Cristo Jesus, porque é para aquele que crê, é para aquele que com certeza toma posse da vitória, amém? Né?

0: Quero deixar uma reflexão para você. Meu nome é Vânia Pim e eu creio que talvez você já ouviu falar das três árvores. A primeira árvore, quando era pequena, ela disse que gostaria de ser um baú para carregar tesouros. A segunda árvore, ela disse que gostaria de ser um navio, um grande navio para carregar reis e rainhas. A terceira árvore, ela disse que gostaria de ser uma árvore muito alta, mas não gostaria de ser nada, apenas muito alta. Ao chegar um dia, ali chegou três homens e derrubaram as três árvores. A primeira árvore foi transformada num coxo para animais, aonde, num estábulo, ali foi colocado um grande tesouro, o menino Jesus. A segunda árvore, que disse que gostaria de ser um navio para carregar reis e rainhas, foi transformada num barco, num simples barco, mas que quem estava dentro daquele barco disse: lança a rede. Ali estava Jesus, dizendo para os seus discípulos: lança a rede. A terceira árvore, que disse que gostaria de ser muito alta, foi transformada numa cruz, aonde ali foi crucificado o Salvador do mundo, aonde no terceiro dia ressuscitou e veio para nos trazer salvação. E com certeza, amados, essa reflexão nos traz a palavra de Isaías 55, que diz que os pensamentos de Deus são muito maiores que os nossos pensamentos e os caminhos de Deus são muito mais altos que os nossos caminhos. Quem sabe hoje você pensa em algo ou num projeto, mas com certeza Deus tem muito mais, muito além do que aquilo que nós pensamos e muito mais alto do que nós pensamos. Esse nosso Jesus está vivo, Ele ressuscitou. E Ele já nos deu vitória na cruz do Calvário. Então, amados, vamos morar com Ele na glória. Esse é o nosso pensamento. E com certeza, creia que a tua vitória hoje está garantida. Para a honra e glória do nome do nosso Senhor e Salvador Jesus Cristo. Receba essa palavra no teu coração. E receba, em nome de Jesus, a tua bênção, que já chegou. Para a glória de Deus e a minha também. Amém? Oh, glória. Aleluia, Jesus.
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2: Glória a Deus, aleluia. É louvado, engrandecido é o nome do Senhor. Já quero cumprimentar você que está aí comigo, com a doce e gloriosa paz de Jesus Cristo. Que Deus abençoe a tua vida, a tua casa, a tua família, o teu coração. Vamos aí entrar com as orações, causas impossíveis. Causas impossíveis, prepare tudo. É 55999370288. É 55999370288. É o telefone, é o WhatsApp, é o telefone para você que está aí comigo. Vamos orar agora, a primeira oração do Pai, causa na justiça. Você que tem um terreno, casa, você que quer vender, você que tem uma causa. Segunda oração do Filho, cura, milagres e maravilha. É você que precisa, vamos estar orando uma cura, um milagre, algo impossível. Para Deus nada é impossível, né, amados? Também terceira oração, libertação, né? Oração do Espírito Santo de Deus, que é libertação. Você precisa de uma libertação do álcool, das drogas, do vício, depressão, seja o que for, vamos orar agora, vamos entrar em oração, recebendo as glórias do nosso Senhor e Salvador Jesus. Receba aí, receba do alto, receba cura, receba o milagre. Olha aí, tô aguardando aí o teu WhatsApp, a tua ligação, 55999-370288. Tô aguardando você agora, agora. Ligue para cá agora, mande teu WhatsApp, vamos entrar em oração. Qual é o teu motivo de oração? Muitas pessoas já estão aqui conectadas na oração. 55999-370288. Olha aí, vamos aí receber essa glória de Jesus nessa dia, nessa tarde, nessa noite, hoje, nessa segunda-feira. Estamos aí na Renascer FM 91.3. Vamos aí seguindo também pela web Rádio Mais que Vencedores. Vamos aí também pela Rádio Internacional Mais de Deus. Eita glória, vamos lá, meus amados, vamos entrar em oração agora. Prepare tudo, prepare seu emocional, prepare sua mente, prepare seu coração, prepare, seja conforme a tua fé. Você que está aí me ouvindo agora, de longe, de perto, servimos um Deus de perto e longe, é agora, em nome de Cristo. Eita glória a Deus, eita glória a Deus, não deixa o inimigo entrar agora, não deixa maus pensamentos, não deixa nada. Eu estou sentindo uma graça, uma presença lá, basuricandarabasuriandaramanai. Eu sinto agora pessoas que estão aí precisando, pessoas conectadas, pessoas que agora chegaram perto do rádio, pessoas que agora estão assim ouvindo, pessoas que ficaram atentas agora. Vamos orar comigo, juntos, amados, juntos, nessa corrente de oração. Você que está aí ligando para cá, 55999-370288. Você que está mandando o teu WhatsApp agora, lá basuriando, eu sinto a graça, eu sinto uma presença, eu sinto agora no mundo espiritual que vai ter pessoas que vai testemunhar essa glória, essa graça recebida. Eu estou sentindo agora, meu Deus do céu e da terra, algo muito sobrenatural. A Senhor dos Exércitos, agora, Pai, vamos entrar em oração, na primeira oração da causa impossível. Essa causa, quem sabe, está na justiça. Pai, Tu é o Deus de justiça. Tu sabes, Senhor, de todas as necessidades, Pai. Entregamos na Tua presença, meu Deus Todo-Poderoso, Jesus Cristo, Deus Poderoso, Deus de Glória. Entregamos a Ti agora essa causa dessa pessoa. Ah, Senhor amado, são tantas as necessidades, Pai. Meu Deus, nós repreendemos em nome de Jesus, Pai, com a Tua graça e a Tua força, a Tua permissão. Ah, Senhor, repreenda esse mal agora. Meu Deus, repreenda, Pai, esses cadeados, essas correntes, esses grilhões que estão amarrando essa causa na justiça. Senhor, que o juiz, Pai, venha assinar agora essa causa, assim como o Senhor é o juiz dos juízes, Pai, em nome de Cristo. Agora eu declaro essa causa liberta, essa causa ganha, esse terreno vendido, essa casa vendida. Senhor, Pai de Deus, de poder, Deus de glória, o invisível, inimaginável. Meu Deus do céu e da terra, agora, Pai, nós te pedimos, Pai Elohim, meu Deus do céu, Rafa, Jeová, Jiré, o Deus da provisão, aleluia. Vamos para a segunda oração, cura, milagres e maravilhas. Segunda oração agora. Jesus amado, essa pessoa que tem agora uma doença, uma enfermidade, eu declaro que ela não tem mais. Meu Deus, desde a ponta do cabelo, a ponta dos pés, lavassuricanda. Ó Senhor, a unção que despedaça o jugo agora, Pai. A unção que despedaça o jugo sobre essa pessoa que está enferma. Senhor amado, o Senhor fez milagre no passado. Eu creio que o Senhor continua fazendo hoje e sempre. Meu Deus Todo-Poderoso, que o Senhor não muda, Jesus, e nós clamamos a Ti hoje e declaramos a cura, o milagre, nessa causa impossível. Quem sabe essa pessoa que está com problema de visão nos ouvidos, Pai, no nariz, na boca, Senhor, câncer, vai caindo por terra em nome de Jesus Cristo. Essa pessoa que tem uma situação na cabeça, no cérebro, no cabelo, meu Deus, essa falta de cabelo, na coluna, na garganta, Pai amado, em nome de Jesus Cristo, agora, essa pessoa que está com a situação no útero, Senhor amado, nos pés, no joelho, Senhor, na pele, meu Deus, câncer de pele, cai por terra em nome de Jesus agora. Essa pessoa que está com problema de coração, no baço, no intestino, Senhor, agora vai entrando com a providência. Senhor, nós te pedimos, nós te clamamos, Pai, entra, Pai, com a providência. O Senhor diz que batei, dá-se-vos-á. Tua palavra diz, Senhor, que tudo aquilo que eu pedi em oração em teu nome, crendo, recebereis. Pai, nós estamos pedindo misericórdia, Senhor, nesse momento, a grande infinita misericórdia, como está lá em João capítulo 15, versículo 7, que tudo aquilo que eu pedi em oração, eu crendo em teu nome, eu vou receber, essas pessoas vão receber. E agora eu oro, Pai, Senhor, pelo poder do sangue de Jesus, eu declaro essa pessoa curada. Já coloque a mão na tua cabeça agora e diga, eu sou curado, eu sou livre, a minha mente é livre, a minha vida é livre, eu sou de Cristo, sou curado, sou restaurado, Isso, ative o seu cérebro, ative a sua mente. Diga agora, eu sou livre das amarras, das doenças. Eu sou livre pelo poder do sangue de Cristo. Eu sou curado, eu sou livre. Em nome de Jesus, repita comigo, eu sou livre. Repita, repita, eu sou livre, eu sou curado. É, declare para o eu sou agora, em nome de Jesus, declare, declare, declare. É, vamos aí para a terceira oração. A terceira oração, meu Deus Todo-Poderoso, agora a terceira oração, Senhor. É, meu Deus do céu e da terra, é a oração do Espírito Santo, aquele que convence o homem e a mulher do pecado. Vai recebendo agora, vai recebendo, vai recebendo, vai recebendo. É você que está aí no vício, no álcool, nas drogas, seja liberto agora. É você que está aí, quem sabe, com depressão. Vamos repreender agora, em nome de Jesus, o espírito suicida, o espírito opressivo da depressão. Meu Deus, pelo poder do sangue de Jesus Cristo. Cristo, Pai, agora, meu Deus, vai caindo por terra, meu Pai, em nome de Jesus Cristo, é que eu oro agora para essa pessoa que, quem sabe, Pai, pensa no suicídio, essa pessoa que pensa agora que está com depressão. Nós dizemos, oh, Senhor, que essa pessoa possa ativar dentro do seu cérebro e declarar hoje que não tem depressão, que não tem mais o vício, que esse cigarro, Pai, não é mais nada para ele, que essa droga, essa dependência química, Senhor, ah, meu Deus, que essa pessoa possa dizer, toma, é tudo nas tuas mãos, Jesus, nessa tarde, nesse dia, tudo está nas tuas mãos, Senhor amado. É, nós entregamos essa situação, essa dificuldade, esse problema diante de ti, Senhor, meu Deus, porque tu é maior do que tudo isso, do que todas essas coisas. Ah, Senhor, entregamos diante de ti agora e repreendemos o mal, toda opressão maligna, toda obra das trevas, vai caindo por terra, em nome de Jesus, eu declaro essa pessoa liberta agora, eu digo, sai pelo poder do sangue de Jesus. Jesus virá para buscar sua igreja. É, vamos orando agora. Eu oro pelos patrocinadores, por aquelas pessoas que querem nos ajudar, por aqueles que têm nos ajudado e contribuído com as programações Mais Que Vencedores. A Senhor amado, essa pessoa agora, Pai, que contribui, meu Deus, declaro ela com vida e vida com abundância. Essa pessoa que não tem, que possa contribuir. A Senhor, aquele que não tem o alimento na mesa, que o Senhor possa, Pai, meu Deus do céu e da terra, prosperar essas pessoas, Pai. A Senhor, te pedimos, envia patrocinadores. Senador, envia colaborador, Senhor Jesus, não queremos parar com as programações, mas sabemos que o Senhor é Deus do impossível, Pai, o Senhor disse para mim um dia que era para mim seguir em frente e continuar, porque o Senhor ia enviar patrocínio, pessoas, Pai, dispostas, Pai amado, com compromisso de contribuir nas programações, porque não é para mim, é para pessoas, é para vidas serem restauradas para o teu reino. Ah, Senhor, eu entrego nas tuas mãos essa programação, eu entrego nas tuas mãos, Senhor amado, todos aqueles que estão ouvindo agora e pedindo as suas petições. Ah, Senhor, eu declaro a cura, eu declaro o milagre, eu quero vida e vida com abundância para minha família, para a família dessas pessoas, para aqueles que estão no presídio agora me pedindo oração, por aqueles todos que estão ouvindo de todo o planeta Terra, essas pessoas que estão no presídio, ah, Senhor, essas pessoas que agora estão, quem sabe, num hospital pedindo, Senhor amado, Senhor amado, Senhor amado, quem sabe, Pai, pedindo um coração, um rim. Essa pessoa que está pedindo algo, ah, Senhor amado, Deus de poder e glória, declaramos a cura, o milagre. Essa pessoa que sofre com insônia, já cai por terra agora, em nome de Jesus. Pessoa que vê vozes, essa pessoa agora, Pai, em nome de Jesus, Pai amado, Deus querido, que não sabe o que fazer, Pai, que está angustiada nesse momento, essa criança doente agora, essa moça enferma, esse homem, essa mulher, ah, declaramos agora para ti, Senhor, essa pessoa que pede emprego, Senhor amado, cremos em ti, no teu poder, Pai, na tua grande e infinita misericórdia, e declaramos a vitória também pelos países, pelos estados, Pai, para lugares onde tem seca, Pai amado, onde não chove há muito tempo, ah, para lugares que tem chovido e alagado, alagamentos, Pai, oh Deus do céu e da terra, somente o Senhor para equilibrar esse mundo, Pai, oramos por esse planeta Terra, ah, Senhor, oramos também pelas crianças, pelo feminicídio, vai caindo por terra agora, o hominicídio, vai caindo por terra agora, ah, meu Deus, a pedofilia cai por terra agora, toda obra contrária de magia cai por terra agora, Senhor, meu Deus, declaramos a ti agora toda força das trevas vai caindo por terra, porque todo poder é teu no céu e na terra. E nós declaramos gratidão, gratidão, gratidão, gratidão, Jesus. Gratidão porque tu nos chamou, nos tirou do lamaçal do pecado, das trevas, das garras de Satanás e nos trouxe para a maravilhosa luz. Gratidão, meu Deus Todo-Poderoso, gratidão, Senhor. Não temos nem como te agradecer por tanta dádiva, pela vida, por tudo que o Senhor tem feito. Ah, meu Deus, estamos aqui aguardando a tua vinda, a tua volta. Ah, Senhor amado, Deus querido, em nome de Jesus. É, quem tiver preparado, que não vai ficar. Ao tocar da trombeta, arrebatado será, mas só vai ouvir o toque da trombeta aquele que crê. Eita glória, 55999370288, é chave Pix para você que quer ser um colaborador, você quem sabe quer mandar um Pix, nos ajudar a colaborar com essa programação, porque é para vidas, 55999370288, chave Pix, telefone, você também quer colocar aí na lotérica ou na Caixa Econômica Federal, pegue aí também, meus amados, agência 1591, olha aí, agência 1591. 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Você quer fazer um propósito, 3 meses, causa impossível, Pai, Filho, Espírito Santo, você já pode começar nesse mês. Já quem sabe que o teu propósito, conforme o teu coração, a tua prosperidade, o valor é você que decide, é Deus que te dá o valor. É você que está aí agora ouvindo essa programação. Comece a agradecer, diga gratidão. Você que está aí pelo Facebook, pelas redes sociais, já receba a tua vitória, a tua cura, o teu milagre, porque nós já somos um milagre diante desse mundo, meus amados. Nós já somos um milagre. Aquele que permanece já é um milagre, porque sabemos que, né, tudo que tem acontecido, amados, mas Jesus tem falado aos nossos corações: não pare, não pare. Olhe para o alvo, olhe para Cristo. Aleluia. É, olha aí a igrejinha do interior, né? Na igrejinha pregava a verdade, né? Tinha união e muita liberdade. Oh, meus amados, a união, olha só. Meu Jesus amado, Deus querido, em nome de Jesus, Pai, eu agradeço a Ti por essas pessoas que têm ouvido a programação, têm testemunhado, para a glória do Teu santo nome. Eu já volto daqui a pouco sentindo uma graça, uma presença. Creia, meu irmão, creia, minha irmã, creia, meu ouvinte, você que está ouvindo essa programação, você quer entregar a tua vida hoje, hoje, hoje, hoje, Jesus escreve teu nome no livro da vida. É, os anjos vão estar em festa por você que hoje se entregar a Cristo nessa programação, nesta rádio. Meu Deus, o céu e da terra, aí na tua casa, no teu trabalho, no carro, não importa onde, basta você ligar o teu pensamento com Cristo e dizer: eu quero, eu te aceito, Cristo, eu te recebo na minha vida. Vida em nome de Jesus. É, eu já volto daqui a pouquinho. 55999370288 é WhatsApp, é chave Pix. Seja um contribuinte. Vamos juntos fazer essa grande obra missionária do rádio, né, amados? Do rádio. É, você que está aí, que gosta, simpatiza dessas programações, amados, se cada um colaborasse um pouquinho, né? Um pouquinho, nós conseguiríamos ir adiante, não é verdade, amados? Temos tantas coisas para fazer ainda, mas está na mão do Senhor, não é verdade? Eu sei que Ele vai tocar corações para ser colaborador e nos ajudar nessa grande obra missionária do rádio. Programações Mais Que Vencedores, é Vânia Pinho, vai, meu abraço, meu carinho. Daqui a pouco estou de volta, em nome de Jesus.

Um abraço aí para todos, que Deus abençoe o povo da Argentina, Rio Grande do Sul, Porto Alegre, Brasil, Bahia. É, nos Estados Unidos temos pessoas ouvindo. Deus abençoe.

0: 1 Coríntios, capítulo 13. Ainda que eu falasse as línguas dos homens e dos anjos e não tivesse caridade, seria como o metal que soa ou como o sino que tine. E ainda que tivesse o dom de profecia, e conhecesse todos os mistérios e toda a ciência, e ainda que tivesse toda a fé, de maneira tal que transportasse os montes, e não tivesse caridade, nada seria. E ainda que distribuísse toda a minha fortuna para sustento dos pobres, e ainda que entregasse o meu corpo para ser queimado, e não tivesse caridade, nada disso me aproveitaria. A caridade é sofredora, é benigna, a caridade não é invejosa, a caridade não trata com a leviandade, não se ensoberbece, não se porta com indecência, não busca os seus interesses, não se irrita, não suspeita mal, não folga com a injustiça, mas folga com a verdade. Tudo sofre, tudo crê, tudo espera, tudo suporta. A caridade nunca falha, mas, havendo profecias, serão aniquiladas, havendo línguas, cessarão, havendo ciência, desaparecerá. Porque, em parte, conhecemos e, em parte, profetizamos. Mas, quando vier o que é perfeito, então, o que em parte será aniquilado? Quando eu era menino, falava como menino, sentia como menino, discorria como menino, mas, logo que cheguei a ser homem, acabei com as coisas de menino. Porque, agora, vemos por espelho em enigma, mas, então, veremos face a face, agora, conheço em parte, mas, então, conhecerei como também sou conhecido. Agora, pois, permanecem a fé, a esperança e a caridade, estas três, mas a maior destas é a caridade.
1: Glória a Deus, glória a Deus, glória a Deus. Deus abençoe a tua vida, a tua casa, a tua família. É isso aí, meus amados. Programações Mais Que Vencedores, é Vânia Pinho. Estamos passando aqui para, com certeza, compartilhar com você as orações, a palavra, nessa programação Mais Que Vencedores em Cristo. Estamos aí passando pela Renascer FM, das 3 às 5 da tarde. Maravilha, hoje nessa segunda, nesse dia maravilhoso. Você conosco, que bênção de Deus, que maravilha. Já quero passar aqui o contato para você estar me ligando, participando. 55999-370288. 55999-370288 é o telefone da tua participação. É Vânia Pinho, que Deus abençoe a tua vida, falando aqui da Grande Porto Alegre. E com certeza é bênção de Deus, né, amados? Você que está aí comigo, você que está nessa jornada, estamos passando já muito tempo pelas programações de rádio. E nós só temos que dizer gratidão, né? Gratidão pela graça que desce. Gratidão é a graça que desce. Quero mandar meu alô, meu carinho, né, para muitos que estão ouvindo, que quem sabe, né, estão hoje se entregando a Cristo. Quero mandar um alô aí também pela área aí, de Nonoai, né, aí de Planalto, também para os indígenas que nos ouve, o povo indígena, né? Aonde eu estive aí no ano de 2013, fazendo uma grande obra missionária, né? Ficando mais de um ano aí pregando nos índios, nas aldeias, nos lugares indígenas, aonde nós fizemos um trabalho, né? Eu creio que de repente tem alguém ouvindo aí da área dos índios, né? Que pode mandar um WhatsApp para mim, um alô, 55999-370288. E assim, né, amados, vamos fazendo missão até os confins da terra, tanto pelo rádio quanto também presencial. Vamos levando a mensagem de Cristo, só pela misericórdia é que nós estamos aqui fazendo essa obra, porque somente o Senhor sabe tudo aquilo que a gente passa, as guerras que a gente tem, as adversidades. Mas eu digo sempre, né, somos mais que vencedores em Cristo. E nós vamos seguindo, seguindo, não podemos parar e não podemos murmurar. Né? E como eu vi uma história do pássaro, que o pássaro estava num deserto e vinha passando o anjo. E o pássaro perguntou para o anjo: fala para Deus, por que que eu estou passando por tudo isso? Por que que eu estou desse jeito, nesse sofrimento? O pássaro falou: é, porque o pássaro estava num lugar deserto, que não tinha água, não tinha nada. É, ele não podia voar porque não tinha asas. E o anjo chegou diante de Deus e perguntou, né? O que que aquele pássaro mandou perguntar? Por que que ele estava num lugar de sofrimento? E Deus disse: porque ele estava murmurando, reclamando, né? Deus disse para o anjo: diga para aquele pássaro, começar a agradecer, dizer gratidão, e dizer: agradeço por tudo. E outro dia o anjo ia passando e falou para o pássaro, né? Deus mandou te dizer: agradeça por tudo, tudo. Comece a agradecer. E o anjo foi embora e o pássaro começou a pensar naquilo, né? E começou a agradecer e dizer gratidão por tudo. Obrigada por tudo, Senhor, obrigada por tudo. E outro dia o anjo ia passando novamente e viu, né, tudo aquilo, um pássaro com asas, um rio havia naquele lugar que era deserto, flores. O pássaro cantava alegre e feliz. E o anjo chegou diante de Deus e disse: olha, eu passei para aquele lugar que era deserto e eu vi tudo diferente agora. Eu vi o pássaro cantando, o pássaro voando, flores, rio. E Deus disse para o anjo: sim, tudo mudou na vida dele, porque ele começou a agradecer por tudo, por tudo. Então, amados, essa história, que é uma reflexão, nos traz para nós hoje. Que coisa maravilhosa poder dizer gratidão, mesmo nos momentos que muitas vezes nós podemos estar tristes, angustiados, quem sabe por uma palavra de alguém que feriu o nosso coração, é verdade? Quem sabe muitas vezes por uma adversidade, por aqueles que muitas vezes a gente olha que mais nós amamos, que pode dizer uma palavra para nós que machuca o nosso coração, mas. Hoje, refletindo nessa reflexão, Deus mostra para nós que nós não podemos reclamar e muitas vezes nós temos que dizer gratidão. E muitas vezes nós ficamos tristes por tantos motivos, porque olhamos muitas vezes para a esquerda ou para a direita, não podemos olhar para trás, mas muitas vezes damos uma olhadinha para trás, né? E trazendo para o dia de hoje, olhar para trás, né? Não podemos. Para trás foi passado. Para trás nós podemos só testemunhar e dizer que nós passamos pelo passado, mas que agora nós estamos no presente, rumo ao futuro. E isso, amados, é uma dádiva poder dizer, né, que estamos livres em Cristo para poder pensar, poder refletir, poder analisar a nossa vida. Nós, como igreja viva do Senhor, que nós possamos todos os dias de nossa vida levar essa mensagem viva dentro de nós, né? Mas que nós não venhamos olhar para a esquerda nem direita, mas olhar para Cristo, fazer esse exercício da fé. O exercício da fé é não olhar para a esquerda nem direita, mas olhar para frente, para o alvo. É um exercício que todo dia nós temos que exercer, né? Não olhar para as aflições. Mesmo Jesus disse: tem bom ânimo. Ele quer forte, ele quer corajoso, ele quer pessoas ousadas, pessoas que realmente não olham para o que está acontecendo dentro do templo, não olhem para as guerras entre as pessoas, mas que de repente olhe para o alvo e possamos faltar um escudo no nosso coração, para que nós não venhamos nos entristecer. Não é verdade, amados? Porque muitas vezes nos entristecemos por tantas coisas, por tantas palavras ditas, tantas coisas que acontecem, por tantas perseguições, calúnias, mentiras, muitas vezes que lançam contra nós, muitas vezes invejas, tantas coisas que acontecem, mas que nós possamos, amados, olhar para dentro de nós e ver que dentro de nós habita um Deus vivo, um Cristo, que um dia se entregou por nós na cruz do Calvário, para que hoje nós pudéssemos estar aqui e não sermos fulminados vivos, mas que nós possamos dizer cada dia, gratidão, Senhor. Gratidão porque hoje eu passei mais um dia. Gratidão, Senhor, porque no passado eu estava assim, agora estou assim, diferente. Porque agora eu tenho esse Jesus, que é a minha vitória. Por isso que eu digo, amado, sempre, quando muitas vezes alguém me fala para mim, estou lutando, estou na luta, né? Muitas vezes nós esquecemos e dissemos, estou na luta. Não, amados, estamos vencendo cada dia. Eu digo sempre, eu estou vencendo, sempre vencendo, sempre vencendo. Porque as palavras têm poder, né? As palavras, amados, têm poder e nós temos que usar a palavra para dizer todo dia, estou vencendo cada dia, estou vencendo, hoje eu venci, amanhã eu vou vencer e sempre vencerei. Por quê? Porque eu tenho Cristo Jesus. É, um dia eu falei para uma pessoa, sempre vencendo e não lutando. E a pessoa disse, não, mas eu estou lutando, eu estou lutando. Mas se você disser que está lutando, você vai lutar todos os dias. É, Jesus tem bom ânimo no meio das lutas, aflições, mas ele diz que venceu e nós também vamos vencer, porque estamos vencendo, porque nós estamos rumo a voltar para a nossa casa, a pátria. Não é verdade, amados? Voltar para Cristo, viver com ele nessa promessa da eternidade, de viver com Cristo, né? Para toda a eternidade. Olha que coisa mais linda. Então essa é a nossa promessa, né? De estar sempre vencendo. Sei que você pode dizer, ah, mas eu estou com N situações, eu estou com problema na família, estou com filho, estou com isso, estou com aquilo. É situação financeira, é noticiários terríveis nos jornais, coisas que acontecem. Mas, amados, quando nós largamos todas essas coisas, entregamos para Cristo, quando nós dissemos assim, Senhor, tudo, tudo, tudo está nas tuas mãos. Esse problema não é mais meu, esse problema é seu. Eu coloco nas suas mãos hoje a minha causa, a minha vida, a minha situação. O fardo fica mais leve, mais suave. E ele nos carrega pela mão e diz, agora sim, agora tu deixou tudo para mim resolver. Agora eu vou resolver. Agora ele olha para nós e diz que bom, né? Que maravilha. Você confiou em mim, você entregou, né? Entregar a ele a nossa vida, entregar a ele todas as nossas situações, adversidades. Orar com gratidão, não orar com orações muitas vezes de pena, mas não, mas orar com oração de determinação, uma oração que diga assim, Senhor, gratidão por tudo que o Senhor tem feito por mim. Senhor, eu creio que amanhã eu vou estar vencendo como venci hoje. Eu creio, Senhor, que eu estou nas tuas mãos poderosas. É? Porque aquele que habita no esconderijo do Altíssimo, a sombra do Onipotente descansará. Mas que eu possa pedir para o Senhor que a minha mente seja leve, livre das amarras, das contendas, das confusões mentais. É, que eu possa dizer, Senhor, limpa a minha mente, o eu sou. Que eu possa dizer, eu sou livre. Não é verdade? Então, amados, que maravilha a palavra diz, né? É, em Mateus 6, versículo 34, que o dia de amanhã pertence ao Senhor. E muitas vezes nos preocupamos com tantas coisas. Muitas vezes nos preocupamos com amanhã, sendo que o hoje que nós estamos vivendo. Então eu tenho que me preocupar com hoje, você tem que se preocupar com hoje, porque hoje eu tenho que vivê-lo como se fosse o último dia de minha vida. Hoje eu tenho que abraçar, hoje eu tenho que amar. É? Hoje eu estou com o prato sobre a mesa, me alimentando, agradecendo ao Senhor, mas amanhã não sei o que pode acontecer. É? Amanhã é um novo dia, uma nova história, mas eu tenho que me preocupar com hoje. Hoje eu tenho que abraçar, hoje eu tenho que amar, hoje eu tenho que dizer te amo, meu filho, te amo, minha filha, te amo, meu marido, te amo, meu pai, minha mãe. Hoje eu tenho que ser diferença, porque amanhã não sei onde vou estar, amanhã não sei o que pode acontecer, né? Então, amados, muitas vezes nós nos dispersamos de tantas coisas, nos preocupamos com quanta coisa, e muitas vezes, às vezes, quando vamos fazer a despedida de alguém, alguém que parte dessa terra, e a gente diz, meu Deus, por que não falei? Por que não abracei? Por que não disse que amava? Por que não fiz mais? E aí nos arrependemos, mas ainda há tempo, porque enquanto a vida há esperança, de nós dar um abraço, de dizer que ama, de dizer estou aqui, de dizer para aquele filho que quem sabe está numa situação crítica, que quem sabe está com uma situação de separação, de alcoolismo, quem sabe uma situação de droga, né, de dependência química, mas quem sabe aquele filho que está preso, aquela filha, chegar.

E muitas vezes familiares jogam para fora de casa. E muitas vezes assim, ah, não te quero mais aqui dentro, porque aquela pessoa está trazendo um fardo pesado, está até roubando dentro de casa, está trazendo coisas. Mas que nós possamos tentar ajudar aquela pessoa. Que nós possamos, né, amados, não abandonar os nossos familiares. Que nós venhamos pregar, porque a nossa casa é igreja. A igreja começa em casa. Como eu vou ser missionário na rua se nem na minha casa eu consigo ser missionário? Como? Como eu quero ir para os Estados Unidos fazer missão para a Argentina? É, se na minha casa não consigo fazer missão com o meu familiar, se nós muitas vezes negligenciamos a palavra e tantas coisas, que muitas vezes pelas situações adversas que passamos, nós esquecemos muitas vezes da prática de viver aquilo que muitas vezes pregamos. Não é verdade, amados? Então que nós possamos refletir sobre tudo isso, que nós possamos refletir pelo ato de cruz que Cristo fez por nós, que nós possamos agradecer, é porque Ele nos chamou, Ele nos escolheu. Quantos hoje, amados, partiram? Quantos hoje não estão mais aqui? Quantas pessoas, se nós for lá no Campo Santo, naquele lugar, nós vamos ver promessas que não foram cumpridas, pessoas que partiram antes do tempo, porque quem sabe era a hora delas, mas quem sabe não vigiaram, quem sabe, não é verdade? Quantas coisas nós temos visto, amados, crianças abandonadas em orfanatos, crianças machucadas, crianças feridas, mortas, quantas coisas nós temos visto, pessoas de idade, né? As pessoas que depois que envelhece parece que não tem mais serventia para muita gente, colocam em clínicas, em asilos, se livram daquele problema, daquela adversidade. É tão mais fácil muitas vezes se livrar do problema, amados. Mas o que, que Jesus faria em nosso lugar? Quantas pessoas hoje estão sofrendo nas ruas por desilusões de muitas vezes não ser compreendido dentro de suas casas? Estão nas ruas, morando nas ruas, nos abrigos, nas calçadas. Quantos morreram? Quantos hoje estão com dependência química por causa de uma frustração familiar? Quem sabe por uma palavra maldita pela mãe e pelo pai? Quantos hoje estão sofrendo, amados? Quantos estão sofrendo? Quantos sofreram? Quantas coisas? Porque a palavra, tudo é a palavra. Tudo é da língua, tudo vem da boca, tudo vem do coração. A palavra diz que o que a boca fala, o coração está cheio, né? Mas nós, como igreja, amados, temos que buscar a conversão de nós mesmos todos os dias. Nós temos que todo dia analisar, olhar para dentro de nós e dizer como estou vivendo, o que eu estou fazendo, o que eu estou fazendo com a minha vida financeira, o que eu estou fazendo com meu filho, com a minha filha, o que eu estou falando para o meu filho, qual a palavra que eu estou dizendo para ele, para o marido, para minha mãe, para o meu pai, o que eu estou falando de positivo para eles e o que eu falo de negativo. Como está a minha boca, como está a minha língua, como estão as minhas atitudes? Será que eu estou no centro da vontade do Senhor? Estar no centro da vontade é estar no centro da palavra, é viver a palavra. É verdade, amados? Sabemos que não podemos viver 100%, será? Ser como Jesus, mas o apóstolo Paulo disse, sejais, pois, meus imitadores, como eu sou de Cristo. Então, amados, vamos buscar essa fé. Seremos justificados por fé e não por obras, a palavra diz. Né? Nós não precisamos de fazer da Bíblia um amuleto. Quantos hoje deixam a Bíblia aberta? Né? No Salmo 91, 23. Nós não precisamos disso porque a Bíblia não é um amuleto. Né? Quantas pessoas vejo, ah, eu vou levar a Bíblia, né? Porque eu tenho que. Mas, amados, eu quero deixar essa reflexão. E dizer para você que Jesus te abençoe em nome de Jesus. Nós vamos seguir em frente, amados. Vamos seguir em frente sem olhar para trás. E vamos seguir com Cristo, com vitória, porque Ele tem vitória para nós. Amém, amém e amém. Em nome de Jesus. 55999-370288 é o telefone, chave Pix, para você ligar e participar da programação.

Glória a Deus, glória a Deus, glória a Deus, que Deus abençoe a tua vida, a tua casa, a tua família. Vânia Pinho, programações mais conhecedores, que Deus abençoe a tua vida. Eita, glória a Deus, aí estamos chegando no término da programação, é isso aí, né, meus amados? Vamos orar agora, vamos orar no término dessa programação e dizer para o Senhor que tudo, tudo esteja na tua presença. Vamos entregar tudo na presença de Jesus Cristo. Você quer orar agora, depois de nós ouvirmos mensagens, depois de você ter ligado? Vai meu alô, meu carinho, meu abraço para todos que estão na escuta da programação. Que Deus abençoe a tua vida, a tua casa, a tua família. Você que está aí ouvindo de perto, de longe, dos arredores, de todos os lugares. Que Jesus venha abençoar a tua vida, a tua casa, a tua família. Vamos orar, amados. Vamos orar toda segunda-feira, das 3 às 5 da tarde. Estamos aqui com as orações, causas impossíveis. É, prepare tudo agora. É isso aí, amados, vamos orando, soberano Deus, eterno Pai, eu quero já colocar todas as petições de pessoas que estão desde o início dessa programação, de pessoas que estão ouvindo comigo, Pai, que nesse momento, Senhor, estão entregando tudo na Tua presença. Eu creio que hoje, Pai, tem vidas restauradas para o Teu reino. Eu sei que hoje, de repente, Pai, eu creio, acredito que tem vidas que estão entregando a Ti, Pai. Escreve o nome dessas pessoas no livro da vida, Pai, essas pessoas que pararam na fé, que possam retornar, pregar, anunciar as boas novas. Ah, Senhor, eu sei que hoje tem festa no céu, porque eu creio que tem muitas pessoas se arrependendo e retornando, Pai. Ah, Senhor amado, Jesus querido, oro pelos patrocinadores, colaboradores, para aqueles, Pai, que têm com certeza dado o seu grão de areia nessa programação, aquelas pessoas que têm contribuído, Pai amado, Jesus querido. Ah, Senhor, aquele que não tem, que possa ter, aqueles que fizeram um propósito, Pai, para contribuir nessa programação com a sua oferta de amor, que possa cumprir esse propósito, porque a tua palavra diz que é melhor não votar, porque se votarem não cumprir. Ah, Senhor amado, eu entrego nas tuas mãos, Pai. Eu entrego essa pessoa que quem sabe está triste, angustiado hoje, que quem sabe perdeu um familiar. Essa pessoa que está no presídio, essa pessoa, Pai, meu Deus, que está se sentindo, meu Deus, hoje, Pai, oh Deus querido, muito triste e amargurada. A tua palavra diz, Pai, que angustiado, mas não derrotados. E nós somos mais que vencedores. Eu entrego essa pessoa nas tuas mãos, que o Senhor possa libertar, curar. Ah, essa pessoa, Pai, que está pedindo algo para ti nesse dia, aqui junto com as programações de rádio. Pai, entrego diante de ti hoje, Senhor. Ah, Senhor, meu Deus de poder, eu sinto a tua graça, eu sinto a tua presença. Eu sinto um poder, eu sinto um renovo, e creio que essa pessoa está sentindo comigo também. Oh, labasuriano, daranás. Meu Deus, oh Deus, perdoa nossos pecados, nossas falhas, tem misericórdia de nós, Senhor. Entregamos tudo diante de ti, meu Jesus amado. Ah, Senhor da glória, meu Jesus, oh meu Deus de poder e glória. Senhor, meu Pai amado, Deus querido e Deus de glória. Vai recebendo, vai recebendo, vai recebendo o teu milagre. É, vai recebendo aí, vai recebendo o teu milagre. Nós cremos um Deus de milagre, nós cremos um Deus do impossível. Então hoje nessa programação é 55999-370288. 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Você, meu amado, minha amada, você ouvinte, você simpatizante, nos ajude nesta obra missionária. Vamos juntos, meus amados. É, nós estamos aí necessitando esse mês agora para as contribuições de rádio. Nós temos aí N necessidades, estamos contando com a tua colaboração, né? Que Jesus possa colocar no coração de pessoas para que possa ser contribuintes. Você que quem sabe não tem, amados, ore a Deus para que Deus envie. Nós vamos orar para que Deus possa abrir grandes portas para você também ser um contribuinte, porque a tua semente, a tua oferta de amor vai ser muito importante nas programações de rádio. Amados, chave Pix é o 55999-370288. Você contribuindo nessa programação, nós não vamos parar. Sabemos, amados, que estamos aqui todo mês, né, pedindo a colaboração toda semana, porque sabemos que muitas pessoas não têm, nós não, né,
Estamos aqui orando, estamos lançando esse desafio, né, amados? Porque não é para mim, né? Não é para, é para pessoas, é para vidas, é para almas serem restauradas, né? A tua contribuição, o teu grão de areia vai me ajudar bastante, não a mim, mas vai ajudar pessoas. Quantas pessoas hoje ligam que querem se suicidar, estão com depressão, estão com essas situações, amados? E se essa programação parar, sabemos, né, que tem muitas programações de rádio, mas sabemos também que temos uma missão. E quem sabe você que está ouvindo agora comigo também tem uma missão. Você está ouvindo, faça a tua causa impossível. 3 meses, Pai, Filho e Espírito Santo. Né? É, o primeiro mês vai ser para a causa na justiça. Segundo, cura. Terceiro, libertação. Qualquer valor que você colaborar, amado, qualquer propósito, você nem precisa dizer para mim, mas diga para Jesus. Qualquer propósito é, com certeza, vai ser bênção sem medida, sacudida, recalcada e abundante. É, para a tua vida, para nossas vidas, e eu vou cumprindo essa grande obra missionária do rádio. Vamos juntos mais fortes, juntos mais vencedores, amados. 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Você que não conseguiu pegar, mande teu WhatsApp para mim, né? 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Com a tua oferta, amados, eu não vou parar com as programações. Nós vamos seguir em frente. Amém? Olha, a tua semente numa terra fértil, né? Colabore. Como disse Paulo, é conforme teu coração e a tua prosperidade. Eu conto com você, conto com as tuas orações. Eu sei que você vai ser um contribuinte, vai contribuir com essa programação de rádio da segunda-feira, das 3 às 5 da tarde, aqui pela Renascer FM. Que Deus te abençoe em nome de Jesus. Vai meu abraço, meu carinho para você. Muitas pessoas que agora estão ouvindo, né? Eu já agradeço a você que participa, você que tem ofertado e você que não tem mais ofertado. Eu agradeço. Que Deus te abençoe, né? Em nome de Jesus. Porque muitas pessoas pararam de dar as suas colaborações, né, amados? Por isso que eu estou passando aqui fazendo esse apelo. Amém? Evânia Pinho, um abraço meu. É, gratidão por tudo, por vocês orarem por mim, pela minha família. Sou carente das orações. Continuo orando, vamos orando sempre, amados, vamos colocar tudo na presença de Jesus. Que Deus te abençoe em nome de Cristo, vai meu abraço, meu carinho, e é isso, amados, vamos firmes, firmes, firmes nessa fé. Amém, amém e amém. Que Deus te abençoe em nome de Jesus. Amém.

Deus de poder e glória, vai recebendo aí a unção, vai recebendo o renovo, a unção, as coisas velhas se passaram, tudo se fez novo, e aquele que está em Cristo, nova criatura é. Vamos nos animar, amados, vamos nos animar na graça e na presença de Cristo.

0: Deus te abençoe. Vamos orando na presença do nosso Senhor Jesus. Que Deus te abençoe em nome de Cristo. Conto com você. Conto com suas orações. Conto com a sua participação. Mande o teu WhatsApp. Peça a tua oração. Vamos orar juntos. Juntos mais fortes. Juntos mais que vencedores em Cristo.
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0: Para você que está pelo Facebook, Deus te abençoe, você que está para o Rádio FM, você que está pela internet. Deus te abençoe em nome de Jesus e receba a unção, o renovo.

0: Tá no ar, irmã Vânia.
1: Glória a Deus. Glória a Deus. Deus abençoe, amados. Deus abençoe a todos. Que Deus abençoe. Oh, glória. Estamos aí ao vivo aqui da Grande Porto Alegre, hein? Que benção, que maravilha. É Vânia Pinho. Eu não estou ouvindo o retorno, mas creio que estamos ao vivo, né? Pelo telefone. A paz do Senhor.
0: Está no ar, irmã, está no ar. Está no ar, irmã.
1: É isso aí, amados. Ô, Glória, estamos aí com uma situação na internet aqui também, né? E não temos retorno, mas os dias estão chovendo. Hoje, agora apareceu um solzinho e chuva misturado com sol, mas estamos aí, né, amados? Na programação aqui pela Renascer FM, graças a Deus. E é isso, né, amados? Glória, glória a Deus. Amém? Então eu já quero mandar meu alô, meu abraço. Já estamos aí faltando 30 minutos aí para terminar a programação, né? Deus venha abençoar a vida de cada um. E quero dizer para vocês aí que hoje é dia 27, o dia passando rápido, 27 de julho, né? Já estamos aí praticamente já entrando em agosto, né? Já estamos aí no mês de agosto, né? No mês 8. Olha aí, amados, rumo ao final do ano, né? Temos mais um mês e pouco aí do inverno, daqui a pouco primavera chegando. E assim é que é, passando rápido os dias, né? Os dias estão sendo abreviados. E nós temos visto aí a volta de Cristo nos sinais que nós temos visto na Terra. Então, não há mais tempo de pensar, né? Nós temos que estar com as nossas lamparinas acesas, como está lá na passagem das virgens, né? Das virgens, temos que estar com as lamparinas com azeite, né? Porque quando o noivo vir, nós não podemos ser encontrados sem azeite, com as lamparinas apagadas, dormindo. Não é verdade, amados? Nós temos que estar com o azeite à espera do noivo, não é verdade? Que vai vir buscar a noiva, a igreja. Nós temos que estar sempre acesas, ligadas. A igreja de Cristo tem que estar ligada, acesa, não é verdade? Com óleo, óleo de unção, óleo, porque sem óleo não dá, né, amados? Temos que ter o óleo, temos que estar com a nossa lamparina acesa. Então, amados, sabemos aí que tem muita gente ouvindo, né? E eu quero mandar abraço aí para muitas pessoas que estão na escuta também, como nossa irmã Neuza, que participou aí de Redentora, né? Também vai meu alô para o irmão Cristiano Almeida, que Deus venha abençoar a vida de cada um, pessoal de Horizontina. Também quero mandar um alô para nossa irmã Dileia, a sua mãe Olívia, povo de Horizontina também, aí de Tucunduva. Tem bastante gente aí ouvindo também, a nossa irmã Eliane, o grupo Mais Que Vencedores em Cristo. Também para o Walter de Lima, para a Ivaldina, pessoal de Chapecó, o pessoal aí dos arredores, né, do estado do Rio Grande do Sul. Também quero mandar um alô pro povo de Nonoai, Nonoai, povo de Nonoai que ouve a programação da Renascer. Eu creio que é um povo bem assíduo na programação, aonde nós passamos aí um tempo atrás aí fazendo uma missão, né? Que Deus abençoe aí vocês também. Quero mandar um alô e um abraço também para Pinheirinho do Vale, né? Para o nosso irmão Natalino, a sua esposa, o irmão Paulo César. E a todas as pessoas que fazem parte aí do Pinheirinho do Vale, também para Palmitinho, a Bruna, sua mãe, muitas pessoas ligadas aqui na programação, irmã Rosa, povo da Argentina, de Eu Soberba, Rosana, também eu quero mandar um alô aí também para nossa irmã Raquel, que deve estar também aí ouvindo a programação aí de Tenente Portela, também para nossa irmã Ivone, irmão Abílio. Olha, é bastante gente, né? Quero mandar um alô também para nossa irmã Juracia aí de Chiapeta. Eita, Glória, que hoje ela está passeando aí em Ancorá, na casa da sua irmã, né? Que já ligou aqui para nós, a sua irmã aí, a Maria Terezinha, né? A Terezinha Maria dos Santos, é isso, né? Vai, meu alô, meu abraço aí para vocês de Ancorá, muitas pessoas, né? Ligadinha também, a irmã Lucinda de Chiapeta. Olha aí o povo de Juí que participa. Bastante pessoas participam da programação e tem sido uma bênção de Deus, né, amados? Hoje nesse dia maravilhoso. Eu quero já dizer para você ter uma ótima semana, né? Essa semana agora, que vai ser dia 31 aí, é sexta-feira. Eu quero mandar também um abraço para a irmã Ana Maria de Lima. Deixa eu ver aqui também. Para o nosso irmão aqui, Arthur da Silva, também de Pinheirinho do Vale, que deve estar na escuta da programação também, para o irmão Roque. Para a irmã Jaqueline de Criciúma também. Deixa eu ver aqui. Para Maria de Lourdes também, que é do Rio de Janeiro. Olha aí. Também para a Yolanda. Eu quero mandar também um alô aí para o pastor Héctor Rodrigues, a missionária Dayana também, do Ministério Internacional Mãe de Deus, também para o pastor Roque. Olha aí. É bênção, né? Vamos mandar um alô também para o irmão Eliseu aí também, né? Também para a irmã Mirena Luz, também para o nosso irmão João Velasque da barbearia. Olha aí. É bastante gente. Para o irmão Valmir Bittencourt. Olha aí, é bastante pessoas. Também para a nossa irmã Yara. É isso aí, amados. É bastante gente, né? Muitas pessoas que ligaram, participaram ontem, hoje, mandando WhatsApp, falando também para nossa irmã Laci. Olha aí, irmã Laci, de Bom Progresso, que Deus abençoe, né? A nossa irmã. A nossa irmã Laci, de Bom Progresso, as suas filhas também. Que Jesus venha abençoar cada vez mais a vida de cada um, né? Nesse dia aí, coisa boa, né, amados? Que coisa boa, né? Eu tô feliz, amados, porque quando a gente fala com alguém, quando a gente conversa com outra pessoa que é de Cristo, o Espírito Santo, ele faz essa comunhão, né? Nos alegra, né? Mas quando nós falamos com alguém que também não é, a palavra lançada, né? É como rios de água viva que flui do nosso interior, como está em Mateus 7,38, né? Quando nós falamos para alguém que não conhece a palavra, ou que está com a palavra esquecida, adormecida no seu coração, ela é avivada. E o Espírito Santo, ele se renova em nós. Porque lá em Atos 20,35, diz que é melhor dar do que receber, né? Então, como é bom quando a gente, muitas vezes, a gente pensa que está fraco, né? A gente pensa que está fraco, como diz a palavra, mas a gente está forte, porque naquele momento, às vezes, que a gente está abatido, a gente está numa situação adversa, vem aquela pessoa, muitas vezes, que quer uma palavra, né? E nós pensamos, puxa vida, né? Hoje eu estou. Mas aí a gente começa a falar da palavra para a pessoa, a gente ora para a pessoa e a gente vê que a gente mesmo se renova, né? Porque a palavra, ela é viva, ela é eficaz, ela é uma palavra, né, de dois gumes. A palavra corta para os dois lados, né, amados? Então, quando nós buscamos a palavra, independente de falar para alguém ou meditar na Bíblia, nós estamos buscando o poder do alto, o poder do Espírito Santo, pedindo sempre para Jesus nos dar entendimento da palavra, né? Para que nós possamos abrir a Bíblia e, antes de ler, orar. Hoje eu sei que muitas pessoas não abrem mais a Bíblia, o livro, papel. Muitas pessoas abrem pelos aplicativos de internet, né? Mas que nós possamos, antes de ouvir ou ler, que nós possamos dizer: Espírito Santo, me ajuda a entender, me ajuda a discernir a palavra. Me ajuda, porque eu estou precisando ter o discernimento, do que é e do que não é. Como disse o apóstolo Paulo, né? Muitas vezes nós ouvimos muitas coisas, mas Paulo diz para nós peneirar aquilo que é bom, né? Peneirar e tirar coisas ruins, que muitas vezes nós vemos em muitos lugares, muitas coisas, mas que nós possamos, amados, como eu estava dizendo nas mensagens acima, nos converter todo dia, né? Porque muitas vezes nós. Muitas vezes pensamos tanta coisa que vem na nossa mente, mas nós não podemos deixar a nossa mente nos dominar, de querer desistir, de querer parar, de querer dizer que estamos fracassados, ou que fracassou naquela área de nossa vida, ou que, quem sabe, né, muitos podem nos apontar e dizer que não está dando certo, mas cadê teu Deus? Mas cadê o Deus dessa mulher? Não é verdade, amados? É isso que nós escutamos muitas vezes por aí. Pessoas dizerem: mas cadê o teu Deus? Cadê o Deus que tu serve? Cadê o Deus que tu professa? Cadê ele? Muitos se levantam contra nós. Muitas pessoas falam horrores, muitas coisas, né? Porque muitas vezes vendo, mas todo mundo que passa nessa terra está passando pelo mundo, pela matéria, pelo mundo material, e muitos têm necessidades, têm coisas, têm problemas, tem que pagar aluguel, tem casa, tem problema na saúde, tantas outras coisas, não é verdade? Como temos visto pessoas em hospitais e tantas coisas acontecerem. Mas que nós possamos, amados, elevar a nossa fé cada dia. Quando acordamos pela manhã, quando deitamos, né? E eu estou passando aqui hoje, amados, para deixar para vocês agora que eu vou entrar num propósito de oração, tá? Eu vou começar hoje à meia-noite, tá, amados? E eu vou orar da meia-noite para todas as pessoas. Eu quero ver quem quer também estar comigo, pode me mandar um WhatsApp. Se não quiser mandar, não precisa, pode se conectar com Jesus. Então, eu vou fazer 7 dias, amados. Vai ser da meia-noite até a meia-noite de domingo, né? Eu vou orar aí talvez 30 minutos, 1 hora, não sei quanto tempo que Jesus vai me dizer no momento que eu estiver em oração, né? Para as pessoas que estão necessitadas, por aquela causa impossível que eu preciso para mim e que eu também estou vendo que pessoas precisam. Então, nós vamos fazer. Quem quiser fazer comigo, amados, essa corrente de oração de hoje, segunda-feira, nós vamos estar fazendo até domingo, para portas abertas para a nossa vida espiritual, para todas as áreas de nossa vida. Nós vamos orar, vamos meditar numa palavra primeiro, à meia-noite, depois vamos entrar em oração, e com certeza, amados, vai ser bênção. Vamos orar aí segunda à meia-noite, terça à meia-noite, quarta à meia-noite, quinta meia-noite, sexta meia-noite, sábado à meia-noite, domingo pela manhã, pela meia-noite, vai encerrar os 7 dias de propósito, né? Nesses dias de oração. Se você quiser orar 15 minutos, meia hora, não é o muito falar, a palavra diz, mas é o coração aquebrantado, é um coração não de pedra, mas de carne, um coração que venha conversar com Cristo, que venha falar para ele a situação, o problema, a necessidade que está passando. Não é uma reza, não é uma reza repetida, não, não são palavras repetidas, são palavras para que nós possamos conversar com ele, para falar das nossas situações. Vai ser uma conversa, uma oração de determinação, crendo, de vitória, de bênção, profetizando, orando por nós, profetizando, esse propósito vai ser para nós, para nossas famílias, para nossos filhos, né, amados, para todas as áreas de nossas vidas. Então, eu deixo o convite aqui agora, segunda que vem, eu creio que alguém durante a semana vai estar me dizendo que vai estar fazendo ou não, mas independente que ninguém quiser fazer, eu vou estar fazendo segunda, domingo, nós vamos fazer esse propósito de oração. Meia-noite em ponto, faltando aí 1 para meia-noite, 11h59, já vamos entrar aí orando a palavra, lendo a palavra, né, meditando num versículo, numa palavra, e depois orando então por todas as necessidades, né, pelas pessoas que estão nos hospitais, pelos asilos, orfanatos, por nós. Vamos profetizar para a nossa vida, colocar a mão na nossa cabeça. Jesus quer pessoas ousadas, quer pessoas ousadas, pessoas valentes e corajosas, né, amados? E eu creio, amados, que a meia-noite é um horário maravilhoso, porque à meia-noite vai ser quebrada todas as barreiras, todas as correntes, e com certeza, amados, é pela fé. Se eu tô com fé de fazer, e se você tem fé de fazer, faça, porque é pela fé. Agora, se você acha que não tem fé, não quer, você acha que não precisa, não faça. Mas fale com Jesus, né? Fale com Jesus. Você que tem um familiar no vício, no álcool, você que está com alguém na dependência química, você que precisa de um emprego, uma causa na justiça, uma cura, você que precisa de uma libertação. Pessoas que hoje, quem sabe, estão aí depressivas, né? Pessoas que estão precisando de algo da parte de Jesus. Vamos orar hoje à noite, amados, à meia-noite, estarei aqui orando, né? E vamos orar por todas as programações. Vamos orar pelas programações mais vencedoras, vamos orar pela Rádio Renascer, vamos orar pelas pessoas que têm ligado, mandado WhatsApp, por todas as pessoas, né? Então, amados, não vamos deixar de orar. Quero mandar um alô também aí para a irmã Maria. Olha aí, irmã Maria. A irmã Maria aí de Santo Cristo, né? Vai, meu alô, meu abraço para vocês aí também. É muitas pessoas aí que nos ouvem aí do Paraná, Santa Catarina. Também para o irmão Jorge aí. Deus abençoe, irmão Jorge. Irmão Jorge, 3 de maio, né? Também quero mandar meu alô. Muitas pessoas que ligam para nós dizendo que o rádio está sempre ligado na Renascer. Que coisa boa, amados. Eu estou aí também com a web Rádio Mais Que Vencedores em Cristo. Você pode acompanhar aqui. É só você entrar aqui no aplicativo da Alvorada, na Rádios Net, E você vai entrar ali, você vai ver Web Rádio Mais Vencedores. Você pode entrar e ver ali. Também temos mensagem, louvores, muita programação abençoada ali. Temos programações. Também quero mandar meu abraço aí para o meu Ministério Internacional Mais de Deus, lá das fronteiras, né, da cidade de Quaraí. Que Jesus abençoe o pastor Héctor Rodrigues, também a missionária Daiane, a todo o povo aqui também, o pessoal da Lomba do Pinheiro, aqui da cidade de Porto Alegre, Viamão. As congregações também de Santa Catarina, uma bênção de Deus. Já estamos aí, vai fazer quase 7 anos nesse ministério e tem sido uma bênção, fazendo a obra de Cristo, a obra missionária, né, amados? Eu fico muito alegre, muito feliz. Então é isso, amados. Eu quero já fazer mais uma oração agora. Vamos estar orando agora, amados, por esse propósito de hoje à noite, né? De segunda, terça, quarta, quinta, sexta, sábado, domingo. Porque sabemos que quando a gente levanta um propósito de oração, sabemos que, né, vem aquela coisa que não quer que nós oramos, né? Sempre vem uma perturbação, uma coisa, né? Não vamos dizer que o inimigo vai se levantar, porque ele não tem como, ele já está caído e derrotado, mas nós vamos fazer uma oração, você faça comigo aí, né? E vamos entregar tudo, tudo, tudo na mão de Jesus, vamos determinar que a vitória é nossa em nome de Cristo. Soberano Cristo, soberano Deus. Oramos agora, Pai, por essas orações, a qual vamos fazer, Senhor, esses 7 dias de propósito, de orando à meia-noite, para quebrar muralhas, quebrar barreiras, quebrar obras contrárias, quebrar vícios, quebrar todas as obras malignas do inferno. Oramos agora, Pai, para que essas pessoas que estão presas agora dentro de sua casa, pessoas que podem estar agora com espírito negativo, já vai caindo por terra agora. Ah, Senhor, oramos agora pelas crianças, pelos jovens, as pessoas que estão comigo agora orando, Senhor amado, nesse momento. Ah, Senhor da glória, Pai amado, Jesus querido, colocamos tudo diante da tua presença. Ah, Senhor, meu Deus Todo-Poderoso, Pai. Aqueles que estão acompanhando pelo Facebook, Pai amado, aqueles que estão acompanhando agora. Ah, Senhor amado, aqueles que estão, Pai amado, em nome de Jesus, já vão recebendo para a honra e glória do teu santo nome. Diga, eu recebo e eu recebo a minha vitória em nome de Jesus. Quero também dizer para você que está me ouvindo aí, vai lá no meu canal do YouTube, meus amados, vai lá e deixe uma visualização, um comentário no meu louvor que está lá, o Não Pare Agora, né? Que é a faixa 13, é Vânia Pinho Oficial. Já estamos com mais de 1.200 visualizações. E se você sentir no coração, vai lá, deixa um comentário, se inscreva no meu canal, nos ajude para que o canal não venha parar. Nós temos que colocar mais vídeos aí. Nós estamos usando as redes sociais aí para fazer essa grande obra missionária do rádio, colocando palavra de fé. E eu quero agradecer, né, amados, por todos vocês que me mandam um bom dia, boa tarde, que oram comigo, que me mandam orações. Você que é um contribuinte, você que contribui, que Deus te abençoe. Você que quer contribuir, contribua, porque nós estamos nesse mês agora que vai entrar, agora de agosto, necessitando da tua oferta missionária. Muitas pessoas pararam de dar a sua oferta missionária, né, amados? Mas eu sei que Jesus está no controle, né, amados? Nós não vamos sair da rádio em nome de Jesus, porque sabemos que a força contrária, que não tem poder, mas é a força contrária, quer nos tirar, quer nos eliminar, mas nós sabemos que Jesus Cristo tem todo o poder no céu e na terra e que ele tem vitória para nos dar, né? Então, meus amados, é Vânia Pinho, é Programações Mais Que Vencedores. E orem por mim, você que vai fazer esse propósito de 7 dias. Coloque o meu nome também nessas orações, de segunda a domingo. Eu deixo esse convite para você, tá? Que quer me acompanhar nessas orações. Meia-noite, vamos estar dobrando o joelho aqui no meu quarto e vamos estar colocando tudo, tudo, tudo, tudo, tudo nas mãos do Senhor Jesus. E eu creio que nesse período de oração, pode ter levantes, pode ter alguma coisa diferente, mas nós vamos ter no meio de tudo isso vitória para contar. Vitória para contar. Amém, amados? Porque a oração tem poder, não é verdade? E a palavra diz o quê em Filipenses? Orai sem cessar. Então, amados, nós temos que estar conectados. E é através da oração, quando nós falamos com o Pai, como ele diz na sua palavra lá em Mateus 6, 9, né? Acho que é 9, se não me engano. Ele diz: entra no teu quarto, fecha a tua porta e fala com ele. Então, é oportunidade agora. Você que diz que tem depressão, você que diz que está no álcool, você que diz que, quem sabe, está com uma situação de família, filhos, doença, seja qual for, você que, quem sabe, entregou tua vida hoje Você quiser ali dobrar o joelho 5 minutos, 10, 15, mas se você quiser ficar uma hora, duas, três, aí é com você, é no teu coração. Vamos falar com o Pai nessa segunda-feira. Vamos falar com ele até domingo na oração da meia-noite. É, amados, que é um propósito, né, de 7 dias de oração. Tá bom, meus amados? Eu deixo meu abraço, meu carinho, que Deus te abençoe. Segunda que vem, se Jesus não voltar, eu estarei aqui novamente, das 3 às 5 da tarde, com as programações Mais Que Vencedores em Cristo. Deixo meu abraço e vamos ouvir mais uma canção, minha irmã da técnica. Obrigado, Deus abençoe. Um abraço para todas as pessoas que estão ouvindo nesse dia, nessa tarde, nesse momento. E vamos orar para a nossa causa impossível hoje, meia-noite. Causa impossível. Quem precisa de uma causa impossível, vamos buscar, vamos orar. E com certeza a oração do justo, né? É muito e seus efeitos, não é verdade, amados? Então é isso. Vamos estar orando e com certeza será a vitória. Amém? Deus abençoe, abraço, a paz e a paz do nosso Senhor Salvador Jesus. Amém?

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é com muito prazer, com muita alegria que estamos chegando uma vez mais através das ondas sonoras das emissoras radiais que fazem a rede de programação Missionários em Ação, ou para a transmissão da programação Missionários em Ação. Estamos chegando uma vez mais aí com mais uma edição desta programação, que é um órgão oficial dos Gideões Missionários da Hora Final. Tem suas siglas como GMHF, GMHF, Gideões Missionários da Hora Final. E o programa é o programa Missionários em Ação, a ação missionária por meio da divulgação da palavra de Deus. Que Deus abençoe cada um em Cristo Jesus. E quem tem o grato prazer de neste momento saludar-lhes, cumprimentar-lhes com a doce e maravilhosa paz de nosso Senhor e Salvador Jesus Cristo, é o vosso irmão em Cristo, pastor Josemar Gruber. Que tenham todos uma ótima recepção desta programação e que o Senhor Deus possa estar trabalhando por meio da palavra, derramando bênçãos salvíficas, bênçãos gloriosas que nos garante a vida eterna ou nos leva a um direito glorioso de descanso eterno. Deus abençoe grandemente a amada audiência de vários lugares de onde estão sintonizados, ouvindo esta programação. Audiência aí de várias nações, de várias continentes, aí também nossa América do Sul, também Latinoamérica, e de vários lugares onde está saindo aí as ondas sonoras dessas emissoras, seja por meio de aplicativo de telefone, por meio de sites ou por meio de FM, frequência modulada, que esteja transmitindo aí, você está acessando, sintonizando, está ouvindo aí, seja a maneira que você está ouvindo, seja o lugar onde estiver ouvindo, a nação, continentes, de distinto país, que Deus possa vos abençoar grandemente vossas vidas e também as emissoras radiais que estão aí divulgando a expansão da palavra de Deus, porque a Bíblia diz que este evangelho será empregado em todo o mundo. Então nós estamos aí levando o puro evangelho, a palavra de Deus como testemunho. Então Deus abençoe grandemente vossas vidas, as emissoras que esforçam-se em manter a divulgação do reino de Deus. Deus abençoe aí também meu pai e minha mãe, no Rio Grande do Sul. Deus abençoe aí minha esposa, meu filho mais velho, minha nora, o pequeno neto, primeiro neto também. Deus abençoe aí minha filha, meu genro e também meu filho mais novo. Deus abençoe grandemente vossas vidas em Cristo Jesus. A todos os irmãos, irmãs, crianças, jovens, que tenham todos uma ótima recepção. Sejam bem-vindos aí a mais uma edição do programa Missionários em Ação.

Dios bendiga a nuestros hermanos que están ahí en distintas naciones, varios continentes, por varios medios de comunicación. Que Dios bendiga grandemente vuestras vidas en Cristo Jesús. Estamos llegando una vez más con más una edición de la programación Misioneros en Acción. Este programa es un órgano oficial de los Redondos Misioneros de la Hora Final. Tiene su sede central en la ciudad de Baracayú, departamento de Alto Paraná, país de Paraguay. Que Dios bendiga grandemente vuestras vidas. A tú que estás acessando aí por meio de páginas web, de aplicativos, ou até mesmo por meio de FM, frequência modulada, se esteja transmitindo. Que Deus bendiga grandemente, meu agradecimento, meu carinho, de estar sintonizados em mais uma edição da programação Missioneiros em Nação. Como já disse, quem tem o gosto de saludar-lhes é vuestro hermano em Cristo, pastor Josemar Grubert, ou Josemar Grubert. Deus bendiga grandemente a toda a vasta audiência, a audiência que sempre estão conectados, sintonizados na programação Missioneiros e Nação, prestigiando este momento. Deus bendiga os programadores, evangelista Kessy Jones, pastor Jorge Peralta, evangelista William Portillo, e também o diácono Ferreira, aí do sul de Paraguai. Deus bendiga grandemente aí os programadores. Então, meu agradecimento a cada um que sempre está aí esforçando-se em fazer a obra do Senhor e a divulgação do reino de Deus. Deus bendiga nossos irmãos do Projeto África, os obreiros, pastor Lavo Alberto Tomo, toda a comissão, a comitiva de obreiros. Deus bendiga as obreiras, obreiros, ninhos, jovens, irmãos, irmãs.

os irmãos do Projeto Brasil e também o obreiro Arno e o obreiro Francisco aí do Projeto Argentina. Estamos de a pouquito também nos preparando acá em Paraguai. Deus bendiga os obreiros, obreiras, ninhos, jovens, irmãos e irmãs pelos distintos projetos e anexos da obra do Senhor acá em Projeto Paraguai. Estamos preparando-nos de a pouco, consolidando os detalhes, ajustando os detalhes que há na obra do Senhor, porque creemos que o Senhor Deus enviará um avivamento antes do arrebatamento e queremos ser parte desta grande e gloriosa promessa de um grande avivamento. Deus bendiga também a todos os del Manantial de Águas Vivas, grupo musical, os Valientes de Davi, grupo de ninhos, e o Círculo de Oração Heroínas de la Fé. Deus bendiga de forma gloriosa os irmãos também que sempre estão aí involucrados em las edificações de la obra del Senhor e também aí de la base missionária Campamento Peniel. Deus bendiga grandemente vuestras vidas em Cristo Jesus. Queridos irmãos, sem perda de tempo, eu quero já entrar na palavra do Senhor. Neste dia eu quero falar um pouco em português também. E os irmãos, creio que Deus ajudará cada um a entender da melhor forma possível. Então, eu quero neste momento adentrar na palavra do Senhor. Êxodo capítulo 4, versículo 19 em diante. Então os oficiais, Êxodo capítulo 5, perdão, versículo 19 em diante. Então os oficiais dos filhos de Israel viram-se em aflição, porque se dizia: nada diminuireis de vossos tijolos da tarefa do dia no seu dia. Quando saíram da presença de Faraó, encontraram Moisés e Arão, que estavam à espera deles. E disseram-lhes: o Senhor atente para vós e julgue isto, porque fizeste nosso cheiro repelente diante de Faraó e de seus servos, dando-lhe a espada nas mãos para nos matar. Então tornou Moisés ao Senhor e disse: Senhor, por que fizeste mal a este povo? Por que me enviaste? Porque desde que me apresentei a Faraó para falar em teu nome, ele maltratou este povo, e tu de nenhum modo livraste teu povo. Queridos irmãos, quero falar um pouco, quero chamar vossa atenção à palavra do Senhor neste momento. Para algo que eu não sei se as pessoas elas não verem ou falta disposição diante de Deus para entenderem a palavra de Deus. Eu não sei o que está se passando. Ou elas não querem mesmo. Mas, claramente, irmãos, o caminho da igreja, se você começar a olhar Êxodo e o Pentateuco, depois você vai para o livro de Josué, de Juízes, você vai ver claramente, você vai ver também quando chega na eleição dos reis, você vai ver que não existe um reinado que o homem coloque as definições. Nós vamos ver o povo escolhendo Saul, é o desenho, é o retrato da igreja, irmãos. Nós vamos ver o povo escolhendo Saul, mas Deus tinha o seu rei, que era Davi, assim como Deus tem Jesus, que é o rei dos reis, Senhor dos senhores, que reinará sobre a face da terra e reinará no novo céu e na nova terra. Queridos irmãos, a Bíblia, ela desenha o retrato da igreja atual, de como deveria a igreja enxergar essas coisas e proceder. E nós vamos, aqui em Êxodo, nós vamos ver, irmãos, segredos, detalhes, queridos ouvintes, que demonstram como será a saída da igreja
assim como foi a saída de Israel.

0: Israel do meio do Egito, a saída da igreja deste mundo. E as coisas que precisam serem atualizadas na igreja, colocadas em dia na igreja do Senhor Jesus. Você, eu não estou pregando meu ministério, estou falando do quadro geral daqueles que se dizem denominacionais, pentecostais. Queridos irmãos, eu não sei como o povo não enxerga esses detalhes. Você vai dizer, não é assim. É assim, irmãos. Quando você vai lá no livro do profeta Isaías 46 e 10, capítulo 46, versículo 10, diz assim que Deus anuncia o fim desde o começo. Agora, não tem negócio, irmãos. Desde o começo da raça humana é anunciado o fim dela e como será. Então, por exemplo, para anunciar Jesus, irmãos, lá no Éden teve que ser sacrificada uma vítima inocente que anunciava que um dia Jesus, uma vítima inocente por causa do pecado, morreria. Já foi anunciado lá no Jardim do Éden. Agora, o verdadeiro culto foi anunciado nos dois altares, no de Caim e no de Abel. No altar de Abel estava o verdadeiro culto. Então, irmãos, nós vamos ver a descrição de um verdadeiro servo de Deus no livro de Jó. E o livro de Jó é antigo, irmãos, ele era neto de Jacó, filho de Isacar. O livro de Jó é tão antigo como o livro de Gênesis. E ali já demonstra como é um servo de Deus, como é o padrão de um servo de Deus. Então, queridos irmãos, já vai no capítulo 1 de Jó e vê isto. Então, irmãos, veja que Deus ele vem anunciando. E quando chegamos aqui em Gênesis, em Êxodo capítulo 5, capítulo 4, ele está tão repleto, irmãos, de advertência, de avisos para nós, de necessidades de nós entrarmos bem na proposta de Deus, porque Deus não vai arredar o pé. Deus não arreda o pé, irmãos. Deus, depois que chama uma pessoa, depois que Deus lança a proposta de como vai ser, irmãos, não tem outra alternativa. Você vai, eu vejo, é notório o jeito que a igreja está agindo, o jeito que a maioria dos crentes da nossa geração está agindo. A maioria dos crentes da nossa geração está fracassado. O fracasso é muito grande. Mas vemos uma geração tentando insistir. Esses dias na madrugada eu estava orando, e após a oração eu entrei num certo site de um ministério aí bem conhecido, e que o já foi o Ministério de Sã Doutrina, que agora o Neto, né, quer atualizar. Eu vi as pessoas com intercessões, inclusive tem uma senhora lá de cabelo branco com um microfonezinho embutido na cabeça. Eu vi ela com intercessões, mas uma intercessão vazia, irmãos. O povo arrancou a sã doutrina da igreja. O povo arrancou os padrões da igreja. Ou seja, primeiro vamos de passo. O povo não quis aceitar a proposta de Deus. O povo não quis aceitar, eu já vou te mostrar aqui na Bíblia. O povo não quis aceitar a proposta de Deus. Eles querem, sim, você ouve todos falando de arrebatamento, de igreja, de céu, de final dos tempos. Você vê todo mundo dizendo sobre isto. Mas a maioria desses que falam estão fora da proposta de Deus. Fora. E vai ter que entrar na proposta de Deus se quiser, irmãos, conseguirem fazer parte do grupo que não vai estar aqui na tribulação e na grande tribulação. Não tem negócio. Queridos irmãos, eu olhando aquele povo, irmãos, o fundador da igreja, do ministério, Deus usava ele tremendamente, não tinha frescura de negócio, de intercessão e coisa, era orações, búsquedas e sã doutrina, na simplicidade do evangelho. Os homens de Deus do passado marcaram épocas, marcaram história. Agora você vê esse povo, meu Deus, irmãos, uma forçação, uma intercessão vazia. Eu sinto a presença de Deus. Você vê, irmãos, eu olhando, eu disse: Deus, me dá os teus olhos para mim ver se realmente... O Espírito Santo falava claramente, isso aí é uma intercessão vazia, uma lata velha. Abandonaram a proposta de Deus nas igrejas. E agora querem, irmão, culto de adoração, e está lá um camarada com a guitarra, e rem, e toca, e tenta. E o povo ergue as mãozinhas para cima, e se agita para cá, e abana as mãos para lá e para cá. E sabe, irmãos, e faz um monte de coreografia corporal, como que se aquilo ali é adoração, e como se aquilo ali, irmãos, fecha os olhos e fica respirando a respiração profunda, como se aquilo ali é o Espírito Santo. Não, não é. Tudo vazio. Tudo vazio, ramanaço e de canacharabagai. E tem um irmão, quando Deus coloca a proposta, ele não arreda o pé. Rimanaço e de cantorabagai. É o povo que tem que entrar na proposta de Deus. Eu vou te mostrar duas coisas, dois pontos muito altos neste texto aqui, que você vai entender. Sabe, irmão, a nossa geração, ela está tentando ser feliz com aqueles cultos vazios. Eles estão tentando construir templos, adornar templos, construir, fazer mansões de templos, colocar transmissão ao vivo, as intercessões na madrugada, e ficam lá: meu Deus e meu Pai, toca neste ouvinte que agora está ligado, assistindo esta intercessão, eu creio que o Senhor vai isto, creio que o Senhor vai aquilo, entra agora, Senhor, e fica aquela, sabe, irmão, meu Deus do céu. E faz uma invocação como que, meu Deus, são autênticos homens. Mas você olha o reflexo no povo e eles estão vazios. As famílias estão vazias. As crianças estão com problemas. Muitas das crianças dos crentes têm transtornos. Você olha em muitos matrimônios, em brigas. Hoje, nesta programação, tem pessoas ouvindo o programa que sabe que brigou, reinou, azedou com a esposa com a esposa, sabe disto. Uma vida miserável. Sabe, irmãos, olha o reflexo na vida desses crentes. Irmãos, não adianta dizer, olha, o Josemar é exagerado. Sabe, queridos irmãos, olha só a situação que está a nossa geração de crentes. O fracasso tem sido, irmãos, símbolo dos ministérios, porém o fracasso dos crentes, o fracasso nos matrimônios, os desespero. O povo tem se conformado em viver, irmãos, compartilhando sua crença com a depressão, sua crença com distúrbios. O povo tem acostumado compartilhar sua crença com a vida miserável que leva e se adaptar a isto. Acostumar. Olha só, irmãos, a nossa geração. Nossa geração, irmãos, a maioria não tem mais nada, irmãos, nada. Não é, irmão, o simples fato de você ir lá numa igreja. Não é o simples fato de você ir num ministério. Ou você prestou teu dízimo, a tua esmola, a tua oferta, que muitas vezes se transforma em esmola porque você dá e quer controlar ele. Não é o simples fato que você fez uma oração aguada, uma oração miserável. Sabe, irmão, uma vida, uns louvores, irmãos, aguado, uma tentativa de pregação num púlpito, uma tentativa de levantar o que está fundido por meio de argumentos, palestras, novidades, luzes. Não adianta, irmão, não adianta. Olha a situação dos crentes, eles seguem vazio da presença do amado Espírito Santo, do azeite, da unção, da glória. Irmãos, eu vou mostrar aqui duas lições, e que quando Deus, irmãos, quando Deus nos chama, quando Deus chama, como chamou a igreja, ele dá a proposta. E eu quero dizer para você, querido ouvinte, você pode tentar argumentar, você pode tentar o que você quiser fazer, quando Deus chama-nos, ele dá a proposta, e é aquela proposta. Você pode dizer que o pastor Josemar é louco. Você pode dizer o que você quiser. Quando Deus chamou a igreja Deus deu uma proposta para a igreja: pureza, santificação, e para confirmar tudo isso, batismo no Espírito Santo, unção, profecias que condenam o pecado, pregações de sã doutrina, como o apóstolo Paulo disse, chegar ao tempo em que não suportarão, não suportarão a sã doutrina, mas amontoarão para si doutores, para ouvir o que eles querem, e não o que Deus tem para falar. Queridos irmãos, a proposta, a gente vai decorrendo os livros da Bíblia no Novo Testamento. Não é você ficar só no da benção, você vai recorrendo, você começa em Mateus e termina em Apocalipse, e você vê claramente, irmãos, dois tipos de igrejas. E lastimosamente, a igreja que não faz a vontade de Deus é a que mais tem na face da terra. Agora, a proposta qual é? Sã doutrina. Sã doutrina, não adianta, só o apóstolo Paulo disse lá, sã doutrina. E se diz não ameis o mundo, amizade com o mundo, a inimizade com Deus. E a gente sabe que a palavra mundo é sistema social, não tem, irmãos, não tem igreja politiqueira, não tem negócio, irmão. Não tem crente mundano, crente vaidoso, crente na moda, não tem, irmão, não tem. Você pode dizer o que quiser, pode achar que o pastor é louco, mas você sabe por que que eu venho aqui tranquilamente falar? Você sabe por que que isso... Quantas pessoas tentaram denegrir a imagem do ministério? Quantas pessoas chamaram ou chamam que esse ministério é apostatado, que esse ministério aqui é fogo estranho? Quantas pessoas, irmãos, falam e fofoqueiam e falam, eu não estou nem aí, irmão, sabe por quê? Porque a santificação... No espírito, alma e corpo do ser humano. Não vou nem entrar em detalhe nisso aí hoje. Neste detalhe. Não vou nem entrar porque é profundo. Agora, sabe, irmãos? Existem crentes avarentos, crentes consumistas, ambiciosos, acabados, irmão, por causa de dinheiro. Por causa disso e daquilo. O Deus deles é o dinheiro. Quando tem dinheiro no bolso, são pessoas queridas. Pessoas crentes, fervorosas, quando estão sem dinheiro, estão xingando até o diabo. E assim por diante, irmãos. Não. E daí, por causa desses detalhes, irmãos, eu fui para a Bíblia e vi que não existe isso aí na vida do crente. E vai ter que, irmão, o crente entrar por a proposta de Deus. E não tem, querida igreja. Depois que Deus ele faz uma proposta para nós, ele não arreda o pé. E sabe, irmãos, por que que eu falo, eu não tenho nenhum problema. Se as pessoas disserem que não vão fazer parte do ministério do pastor Josemar, se elas disserem, olha, eu não gosto do pastor Josemar, olha, eu detesto, olha, aqui em casa o pastor Josemar não coloca mais os pés, olha, aqui o pastor não vem, aqui ele não prega. Queridos irmãos, olha, querido ouvido, nada disso aí me move e me incomoda. Se eu não posso pregar no teu ministério, isso não quer dizer que a verdade da Bíblia ela não vai prevalecer. Se eu não posso colocar os pés na tua casa, isso não quer dizer que você já venceu. Irmão, e tem mais um, o mundo é tão grande que você não quer que eu coloque meus pés na tua casa, eu tenho casa para morar, irmão, eu tenho terreno para viver. Se você não quer que eu vá no teu ministério pregar, eu tenho, irmão, programação radial e também tenho um ministério para zelar. E se o ministério, o povo não gostar de ir embora, eu tenho uma vida com Deus para cuidar, eu tenho um lar para cuidar, irmãos. Sabe, irmão, se você for esperar que haja algum prejuízo material, ou algum prejuízo assim, para que você possa comemorar e dizer, acho que agora o pastor Josemar foi abatido, eu falei. Irmão, nada disso aí me abala, querido. Eu conheço a palavra de Deus. E eu quero te mostrar duas coisas. Que você vai ter que entrar na proposta de Deus, irmão. Ou Deus ele não vai arredar o pé com você, viu, irmão? Não, daquilo que você conheceu, ou daquilo que a Bíblia demanda, sã doutrina, pureza, santificação, espiritual e corpo. Irmão, se você não quiser entrar, você pode achar que depois vim com oração de churumelo e você vai atrás dos famosos intercessores, dos famosos, olha, os rogadores por você, ah, meu Deus, pode fazer o que quiser. Os dias vão passar e as coisas Deus não vai ceder, irmãos. Eu vou te mostrar dois detalhes aqui nessa passagem. Quando Deus chamou a Moisés, Deus chamou Moisés e lá no capítulo 4, versículo 21, 22, 23, Deus falou um detalhe para Moisés. Eu vou te mostrar, irmão. Por isso que, ó, meu filho, dá teus pulos. Eu aproveitar o ensejo aqui, irmãos, eu vou procurar resumir tudo e parar 5 minutos, 6 minutos antes da programação terminar, porque eu vi o anúncio na Rede Renascer pedindo aos programadores que deixa 5 minutos antes para a... porque eu conheço, eu tive emissora radial, é necessário cada programador uns 5, 6 minutos antes, seria de muita utilidade. Eu já fui proprietário de emissora radial, eu sei como funciona. Então, entendendo isto, eu vou procurar resumir rapidinho e deixar pelo menos 5, 6, 7 minutos para a Rede Renascer, porque é uma emissora muito maravilhosa, a Rede Aliança também. Deus bendiga também o pastor Jorge na emissora radial ministerial La Buena Semilla e as demais emissoras, Palmares, São Gabriel, bueno, todas as emissoras. Deus bendiga grandemente vossas vidas. Mas, queridos irmãos, eu vou mostrar dois detalhes aqui para você, que quando Deus nos chama, não vá pensar que você entra numa igreja, você se batiza porque você quis se batizar. Dele, por ele e para ele são todas as coisas, irmãos. É, tanto querer como efetuar tem que provir de Deus. Você não entrou numa igreja e tu não tem a liberdade para fazer o que você quer. Quando você entrou numa igreja, saiba disso, houve um chamado de Deus para você, para a tua alma, no silêncio. Talvez tu não ouviu vozes, mas a tua alma ouviu, e ela entrou. Então não vai pensar que você veio para o ministério. Não vai pensar que você decidiu vir para uma igreja. Você decidiu se batizar. Você decidiu cantar. Você decidiu tocar. Não, irmão. Não. Não, porque não. Não é assim. Olha, o povo de Israel, eles estavam lá patinando no Egito. Mas era um povo que Deus chamou lá do tempo de Abraão. Mas eles estão patinando lá e agora Deus vai tirar eles do Egito, mas do jeito de Deus. E olha, o Senhor Deus, chegou um momento, eles clamaram, lamentaram, o Senhor Deus ouvia. Mas chegou um momento que Deus disse, olha, eu tenho visto e ouvido. Então agora eu vou libertar eles. Precisou Deus, o querer e o efetuar. Mas agora, queridos irmãos, o Senhor Deus decide chamar eles do Egito, tirar eles de lá, libertar eles do Egito. Mas o Senhor Deus fala algo para Moisés, escute, é que você nunca notou isto, talvez. No capítulo 4, lá no versículo, no capítulo 3, Deus fala com Moisés, e no versículo 4, Deus segue falando com Moisés, no capítulo 4. E no versículo 21, 22, 23, olha o que Deus fala com Moisés, o comissionamento de Moisés. Disse o Senhor a Moisés, quando retornares ao Egito, cuida de realizar diante de Faraó todas as maravilhas que tenho posto na tua mão. Mas eu endurecerei o coração dele para que não deixe o povo ir. E um dia eu quero falar sobre esse endurecimento, irmãos, você vai entender ele. Então dirás a Faraó, assim diz o Senhor, Israel é meu filho, meu primogênito. Eu te disse, deixa meu filho ir para que me sirva, mas recusaste deixá-lo ir. Eis que eu matarei o teu filho, o primogênito. Queridos irmãos, o Senhor Deus, quando Ele fala aqui com Moisés, o Senhor Deus vai dizer algo muito importante para Moisés, irmãos. O Senhor Deus vai falar, olha, essa predição do filho mais velho tinha de se cumprir antes de Faraó se quebrantar e deixar Israel partir. Sabe qual é o problema, queridos irmãos? Vou falar algo aqui. Tem um segredinho aqui, quando Deus fala assim, ó, disse o Senhor a Moisés, quando retornar ao Egito, fará todas as maravilhas. E aí no versículo 22 diz assim, ó, então dirás a Faraó, assim diz o Senhor, Israel é meu filho, meu primogênito. Eu te disse, deixa meu filho ir, para que me sirva, mas recusaste deixá-lo ir, eis que eu matarei o teu filho primogênito. Olha, irmãos, o Senhor Deus aqui no versículo 22 chama Israel, a nação de Israel, de seu filho primogênito. em comparação, irmãos, com o primogênito do Egito. E Faraó entendia bem isso aí, irmãos. Porque Faraó, irmãos, entenderia bem isso, mas por completo mesmo. Porque Faraó era chamado de filho de Ra, ou seja, filho amado de seu Deus. Ou seja, Deus estava dizendo a ele que ele amava Israel assim como o Faraó amava o seu filho primogênito. Então Deus está dizendo, olha, você entende bem isso aí, isso é familiar teu, Faraó. O Senhor Deus está dizendo para Moisés aqui, isso é familiar de Faraó, ele vai entender claramente quando você disser a ele que Israel é o filho amado de Deus, Israel é o primogênito, o filho amado de Deus, porque quando Deus diz assim, ó, Israel é o filho primogênito, o filho primogênito de Faraó, queria dizer assim, filho de Ra, ou filho amado de seu Deus. Quando Deus fala que Israel era seu filho primogênito, Faraó entendia a linguagem, era assim, ó, filho amado do seu Deus também. Então, Faraó deveria de entender isto. Mas Deus tinha um acerto com os supostos deuses do Egito. E o último acerto ia ter que tocar a vida do filho primogênito de Faraó, porque ele era considerado filho de um Deus, gerado por um Deus. Então, irmãos, o acerto era salgado ali no Egito. Muito salgado. Deus ia libertar o povo dali, mas primeiro Deus ia ter que tratar com os deuses do Egito. Chama Narasui de Kandarabagai. E automaticamente, ao tratar com os deuses do Egito, a nação do Egito ficaria devastada. Porque muitas coisas ali eram deus. O rio Nilo era um deus. Os cachorros do Egito eram deus. Os animais eram deus. Tudo era um deus para eles. O sol era um deus. Tudo era um deus para eles. Deus ia ter que tratar. Por isso que Deus manifestou seus sinais. Grandemente. Ia ter que ficar devastada a nação do Egito. Porque a luta de Deus era destruir todos os supostos deuses do Egito. E por último, o filho primogênito, porque era o filho amado do Deus. Então, o último era, ali tinha um menino dentro da casa de Faraó como alguém gerado por um Deus. Então, se Deus ia tratar com isso, ia atingir a casa de Faraó. Agora, essa era a proposta de Deus. Agora Deus diz, eu vou libertar o povo. Mas Deus vai libertar da sua maneira, na sua proposta. Então Deus chega, e olha só, queridos irmãos, quero te mostrar algo aqui. Deus chega e leva Moisés até diante de Faraó, que é tudo Deus aqui. E Moisés chega e diz, olha, diga, o Senhor Deus diz para Moisés, deixa o meu povo ir, diga para Faraó, deixa o meu povo ir para que celebre festa no deserto. Faraó responde, quem é o Senhor, rapaz, para que eu ouça a sua voz, ou deixe ir, não conheço o Senhor, tampouco deixarei ir Israel. Então eles respondem, olha, o Deus dos hebreus nos encontrou e disse, olha, deixe ir a caminho 3 dias para que oferecemos sacrifício ao Senhor, para que ele não venha sobre nós com pestilência e espada. Então disse o rei do Egito a Moisés e Arão, o que fizeste? Eu interrompeu o trabalho desse povo. Aí sabe o que acontece, irmãos? O faraó, ele quer um Deus que age à sua própria maneira. Um Deus que age como ele quiser, como o faraó queria. O faraó queria colocar as diretrizes. Mas o Deus soberano não tem que colocar diretrizes, irmãos. O Deus soberano é soberano. Ele vai agir na proposta dele, na proposta que ele quiser agir. Agora, o Senhor Deus vai começar a trabalhar aqui. E você sabe qual é o problema, irmãos? O Senhor Deus começa a trabalhar e o faraó se endurece contra o povo. E o povo, em vez de eles clamarem a Deus, o povo de Israel, em vez de eles se colocarem em favor de Moisés, depois de verem os sinais, as coisas de Deus, eles, em vez de ficarem ao lado de Moisés, o faraó endurece o trabalho para eles. Faraó, antes eles tinham vastos campos de palhas, porque eles misturavam a palha no barro e colocavam aqueles tijolos feitos de barro com palha para secar no solo, e isso dava uma coloração melhor ao tijolo e também dava mais consistência ao tijolo. Ok? Eles Agora Faraó disse para eles: olha, eu não vou dar mais os campos onde há palha para vocês fazerem tijolos, vocês vão ter que buscar rastolho, o que sobrar. Vocês vão buscar aonde já foi colhido palha, vocês vão pegar o rastolho lá, o restolho. Aquilo que sobrou lá caidinho, se virem, e vão ter que fazer a mesma quantidade de tijolos. O povo, em vez de se firmar com Deus ao lado de Moisés, Narabaçuí de Candarabacá, eles, em vez de se firmarem do lado de Moisés, irmãos, com a proposta de saírem do Egito, não importa, dê o que der, sabe o que eles fazem? Eles, não gostaram muito de Moisés, não gostaram muito da proposta de Deus, tirar eles da proposta de Deus. Eles, não, Deus, se Ele quer nos tirar, vai nos tirar agora, mas nós vamos fazer a vontade de Faraó. Sabe o que eles vão fazer? Eles vão buscar rastolho. Eles vão dar um jeito de buscar os rastolhos. Eles foram, irmãos, teimosamente tentar alcançar a meta da proposta de Faraó, da proposta do mundo. Eles foram, não, nós temos que alcançar a meta. E foram, irmãos, e se aderiram à proposta em buscar restolho, em fazer tijolos, em fazer a vontade de Faraó. Irmãos, só complicou mais ainda. Sabe o que aconteceu? Não conseguiram alcançar a meta. O versículo 14 do capítulo 5 mostra claramente que não conseguiram alcançar a meta. E aqui nós podemos ver claramente uma lição, irmãos. Sabe de uma coisa, irmãos? O mundo, o Egito diabólico dos nossos dias, tem feito as propostas para a crentaiada. E os crentes, irmãos, não querendo a sã doutrina, não querendo a proposta, irmãos, de ser uma igreja, de entrarem nos propósitos de Deus, de estar do lado dos propósitos de Deus, eles estão tentando alcançar, irmãos, um acordo de paz com o mundo, com o Egito, a fim de obterem algum sossego. Quando Deus diz que nós somos peregrinos e forasteiros, para não amarmos o mundo, que a amizade do mundo é inimizade contra Deus, sabe o quê? Quando Deus mostra isso, Deus mostra, claro, por sua palavra, que a amizade com o mundo é inimizade contra Deus. Que não é para amarmos o mundo. Que tudo que há no mundo é concupiscência dos olhos, concupiscência da carne e soberba da vida. E também que nós somos peregrinos e forasteiros. Mas sabe o que, irmãos? Os crentes teimosos, eles querem fazer a vida deles aqui nessa terra, sabe? Aí eles começam, irmãos, buscar os restolhos, tentar acertar o passo da igreja misturado com a política, sossegar o jeito, acoplar, melhorar a autoestima, fazer palestras para melhorar a autoestima. Agora tem que fazer caminhadinha, ajustar a estética, perder a barriguinha. Só que, ó, irmãos, pode tentar o que quiser se acomodar com o Egito, não vai dar certo, irmão. Pode aumentar, irmãos, a colheita, pode se esforçar como Israel, pode ir lá comprar terras, arrumar terra, não vai dar certo. E não adianta dizer: olha, o pastor Josemar é exagerado. Basta você olhar a situação dos crentes, olhe bem para aqueles que estão tentando, irmão, se acomodar e fazer a vontade do Egito, fazer a vontade do mundo, fazer a vontade de andar de uma amizade colorida com o sistema desse mundo. Olhe bem para a vida atribulada deles, irmãos. Olhe bem se é o pastor Josemar exagerado, mas olhe bem para você ver, irmão, se realmente é o pastor que é exagerado, ou realmente, queridos irmãos, não está dando certo. Não está, porque a proposta de Deus não foi para que o povo de Israel fizesse a vontade de Faraó, colhendo palhas e tentando alcançar os objetivos, que tentando alcançar, irmãos, a proposta de Faraó. Não foi, era para eles saírem do Egito. Aramaçui tem como Anarachai. Não ia adiantar eles tentarem, irmãos, alcançar as metas para Faraó, porque Deus não ia permitir e não permitiu. Olha o versículo 14. Eles saíram a buscar palha. Recorreram, irmãos, a buscar palha. Recorreram em querer fazer os números que Faraó queria que alcançasse aqueles números. Mas eles não conseguiram alcançar os números, porque agora havia, irmãos, uma proposta de Deus. Chegou o momento de eles ouvirem o servo de Deus, Moisés, se aderirem à proposta, irmãos, e esperarem em Deus algum socorro. Sabe de uma coisa, irmãos? Muitos estão querendo acoplar-se, colocar os objetivos mundanos misturados com a igreja, politicagem. Muitos têm procurado, irmãos, aumentar as colheitas, as terras, os tratores, e amassou de caixara, abaixumanai. Mas a proposta para nós não é isto. A proposta é para sairmos deste mundo. E muitos que têm tentado não têm conseguido alcançar as suas metas. O povo não conseguiu. O povo foi buscar restolho. Não, nós tem que... Pastor Lucimar é muito exagerado, irmão. Nós temos que... Não é bem assim, irmão. E não conseguiu. A pressão de Faraó foi pior. Os oficiais hebreus foram açoitados por não conseguir alcançar os números que Faraó queria. Agora olhe bem, irmãos, há uma pressão do diabo, do mundo, nos crentes, que eles têm que construir, que têm que reformar, que têm que fazer, que têm que isso, têm que aquilo, têm que comprar, têm que vender, têm que isso, têm que aquilo. Meu Deus do céu, os crentes, irmãos, estão tudo louco atrás de dinheiro, sabe, irmãos, aquela loucura toda. A pressão de Faraó. E ainda, quer ver, irmãos, olha o jeito dos crentes. Os crentes estão limitados, irmãos. Eles não têm aquela liberdade como os filhos do mundo têm. Narasuyou, canto, xarabasuramanai. Então eles estão tentando, irmãos, estão tentando se submeter às ordens do faraó desse século, que domina esse mundo miserável. E estão tentando, irmãos, acoplar uma calma da igreja com o mundo, satisfazer o gostinho de faraó. Se Jesus quer levar a igreja, que venha buscar, mas nós não podemos, irmão, ser aquele crente da sua doutrina, ser aquele crente que calça o pé. Não podemos, irmão, não vai dar. Estão medrosos. Estão covardes, estão, irmãos, querendo acoplar a vida deles nesse mundo, e não vai dar, igreja. Não vai fechar os números, não vai fechar líder, não vai fechar crente, não vai dar certo. Você vai ter que se aderir à proposta da palavra de Deus, se purificar para sair desse mundo, e não vai adiantar você querer alcançar as metas de Satanás, as metas da politicagem dentro das igrejas. Não vai dar, porque Deus não vai permitir. Não insista, não teima, porque Deus não vai permitir. O povo de Israel recorreu buscar palha, tentou alcançar os números, tentou fechar as contas com o faraó, tentou fechar os números da ordem de faraó, mas não conseguiram. Foram espancados, mas não conseguiram mais. E a causa? A causa é porque Deus disse que agora chegou o momento de eles se prepararem para sair do Egito. Irmãos, a causa, antes eles faziam as coisas e dava certo. Só que hoje, irmãos, a causa de você está sofrendo, a causa da igreja está sendo pressionada, não é por causa disto ou daquilo, é por causa que Deus disse, está chegando a hora dos crentes sair deste mundo. Aqueles que se batizaram nas águas, aqueles que tomam ceia, terão que sair deste mundo, mas não é do jeito deles e nem do jeito de faraó. É da proposta, irmão, de que Deus um dia falou com você. E te prepare, irmãos, porque os números não vão fechar mais. Basta você olhar ao redor. Eu sinto a gloriosa presença do Senhor Deus nesta rádio. Você pode tentar, irmã. Você que é conhecedor, você que tem uma proposta de crente para sair desse mundo, você pode tentar, irmão, fazer tudo o que o faraó quer, tudo que esse sistema corrupto da moda quer, tudo que esse sistema dinheirista quer. Você pode, sabe, vai tentar fazer, sabe, eles tentam e a vida segue atribulada, não é? Tentam conviverem com
1: a situação da proposta do mundo de ser um crente light, um crente legal, para fechar os números com o faraó, e não vai dar, irmãos, os números não fecham mais. O mundo está te espancando, você vai ser espancado cada vez mais, se você não entrar na proposta de Deus. Está quase acabando o horário. Eu vou ter que, na próxima eu vou falar de mais um ponto, se Deus permitir, só para você ter uma ideia do que é Araya desta, como Anacharabasui de Kandarabagai. Do que é, querido irmão, a proposta de Deus. Sabe? Chegou o momento deles saírem dali, não tinha mais negócio de vamos seguir fabricando para faraó, vamos fechar as contas, os números com o faraó. Não vai mais, irmãos, não vai mais. Basta você olhar, irmãos, os crentes tentando e tentando e buscando os rastolhos do lixo desse mundo, mas olhe para a vida deles, atribulada. Olha a vida atribulada que eles carregam, irmãos. Parece que nem são crentes. Dá uma olhada na situação desses crentes de hoje em dia. Sabe, eles têm que conviverem com a vida de discussão no matrimônio, depressão, transtorno, muitas vezes nos filhos, escravidão. Sabe, irmão? Olha, irmão, para poder acompanhar a tendência da moda, uma escravidão do inferno. Olha só, irmãos, a situação. Olha. E, sabe, irmãos, eles... Eu não quero entrar no segundo ponto, porque é mais forte, e eu vou falar na próxima programação, porque já 50 minutos transcorreu da hora do final. Mas, sabe, irmãos, o seu Deus chega ali com Moisés cheio da glória, dizendo, ei, chegou a hora de vocês saírem do Egito. Não. Agora Moisés está exagerando, olha aí, ó. O faraó aí, ó, vamos ter que fazer a vontade dele. Temos que fechar os números com o faraó, temos que buscar. Rebuscaram, se esforçaram, tentaram. Sabe, não vai adiantar, duro será para a nação brasileira essa politicagem dentro das igrejas, duro será. Os dias que vêm para a nação brasileira, irmãos, vem dias de lágrimas de sangue. Eu vim nessa rádio só para dizer o que o amado Espírito Santo manda dizer aqui. Sabe, irmão, não vai dar certo casar a igreja com a apostasia, a igreja com o mundanismo, a igreja com a politicagem, a igreja com o copo do mundo, não vai dar, irmãos, não vai dar. Não vai dar você querer aceitar uma proposta de sair do Egito, mas também fazer a vontade de faraó. Unir os dois. Não vai dar, irmão, ou você vai ser crente para ir para o céu, aborrecendo esse mundo, ou as angústias vão te pegar, irmão, os apertos, vem por aí lágrimas de sangue, o Espírito Santo manda dizer que em muitos lugares, em muitas casas, vai gotejar lágrima de sangue dos olhos de pais, de mães, dos olhos de marido ver a esposa definhar, dos olhos de esposa ver o marido definhar, dos olhos de filhos ver pai e mãe definhando, vem lágrimas de sangue se o povo não aceitar a proposta que o Senhor Deus tem para que o povo saia desse mundo no arrebatamento da igreja. Não vai adiantar você tentar fazer um sossego, irmão, não vai, você não vai conseguir. Sabe? Não vai. O Senhor Deus está falando que Ele ia tirar o povo dali, mas o povo vai buscar casar uma amizade entre eles que queriam sair dali com o faraó. Vamos fazer tijolos, vamos buscar os rastolhos. Não, nós vai fazer. Não vai dar mais, irmão. Pode comprar canetinha emagrecedora. Você pode ir lá botar o aparelhinho nos dentes, o bonitão. Você pode, irmão, ir lá na estética, deixar você que é um bonitão, uma charmosona. Você pode ir, irmão, a igreja não é assim, não. Você pode dizer que, os homens do passado eram exagerados, não. Eu olhava, irmão, aquele pessoalzinho de intercessão madrugada, que lá dá nojo, irmãos, ananassu yokon tarabashai. Eles não estão querendo a proposta, estão querendo casar, irmãos, a proposta de Deus, mas não diminuir os tijolos do faraó. E não vão conseguir fechar os números. E o espancamento desse mundo vai vir, irmão. Muitos crentes estão querendo, irmão, andar uma vida meio de crente e meio de mundo. E o mundo exige que nós temos que alcançar ser porco. Que nós temos que alcançar ser imoral, sujo, sodomita. E não vai dar, irmão. A igreja está querendo andar meio crente, meio mundano. Não dá. O mundo exige, irmãos, que sejamos por completo. Que alcance os números que eles querem. E nós não vamos conseguir, como igreja, tentar alcançar os números, porque por outro lado tem um Deus que deu a proposta, e é nessa proposta que os crentes vão ter que entrar. Irmão, eu quero te falar neste dia, nesta hora, se coloca na presença de Deus, irmão e irmã. A proposta que Deus fez para você, irmão, ele não vai arredar o pé. Mas não vai mesmo, você que está ouvindo. Aquilo que um dia Deus falou contigo, ele não vai arredar o pé. Ou você cumpre, ou o espancamento vem, porque os oficiais dos hebreus apanharam, irmãos, apanharam, porque, versículo 14, o povo não conseguiu alcançar os números que era necessário, e então apanharam, foram espancados. Tem muita gente tentando satisfazer o gosto do mundo, e está aí, irmãos, sendo espancado com depressão, sendo espancado com brigas, loucura, sendo espancado com perturbações, distúrbios, enfermidades cruéis. Não vai adiantar, irmão, você vai ter que entrar na proposta de Deus, ousia para ti. Vai ser de um aperto tão grande, mas tão grande, que você vai entender o que Deus começou a falar nessa rádio, que nos próximos programas nós vamos seguir falando. Acabou o horário. Deus abençoe a todos em Cristo Jesus, amado e soberano Deus. A minha proposta para ti, filho, para ti, filha, é de convertimento, sinceridade e fazer a minha obra. Ou você faz, ou contar a bagai. Ou eu vou apertar a tua casa de uma forma qual você nunca sentiu os apertos. E não diga que eres inocente, porque falo contigo de frente. Te convertas, te purifique, te coloque do jeito que eu te chamei. Ou eu vou te apertar de uma maneira que você, os dias vai revelar, quando em grandes angústias você dizer: meu Deus, o que está acontecendo? Sou eu que estarei te apertando. Faz a minha vontade. A igreja terá que entrar pela sã doutrina, todas as igrejas, ou eu seguirei apertando de uma forma muito grande. Não adianta palestrante, não adianta argumento, porque eu seguirei trabalhando e apertando de uma forma muito dura e severa. Assim diz o Senhor dos Exércitos. Amém, Senhor. Amém, amém. Acabou o horário. Deus abençoe a todos em Cristo Jesus. Amém.

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A paz do Senhor Jesus a todos nossos irmãos, ouvintes que nesse momento estão aí pertinho do rádio. Queridos irmãos, é com alegria que eu estou vos saudando a todos, desejando que a paz do Senhor Jesus venha habitar na tua vida. A graça também do Senhor Jesus venha habitar na tua vida. Teu irmão em Cristo, irmão Luiz Adir, feliz neste dia, porque eu estive aqui muitas vezes, amados irmãos, e hoje mais uma vez o Senhor me concedeu graça, força, ânimo para poder estar aqui ocupando esse espaço. Para transmitir, irmãos, uma palavra de Deus para a minha vida, para a tua vida, né? Feliz, amados irmãos, porque muitos jaz na sepultura. Muitos estão em uma cadeia. Muitos estão no hospital. Mas, pela misericórdia de Deus, eu estou aqui mais uma vez, glorificando e exaltando o nome do Senhor Jesus. Irmãos, eu estou com a Bíblia, a palavra de Deus aberta, para nós poder meditar mais uma programação, mais uma vez, meditar na santa e bendita palavra de Deus. Meus amados irmãos, antes de eu ler, eu quero aqui passar o número do telefone, se porventura tem algum irmão, alguma irmã, que sente no seu coração de confirmar a audiência, ligando, né? A partir desse momento já pode ligar, ou enviar mensagem de texto, WhatsApp, fica a critério dos irmãos conforme sentirem. Nos seus corações, tá? O número do telefone, irmãos, é da área 55, que é o número 997-16-1650. Vou estar repetindo, área 55, que é o número 997-16-1650. Zero dois, tá bom, meus irmãos? De todas as formas, eu louvo a Deus pela tua vida. Você que é um ouvinte assíduo dessas programações, que Deus te ajude, te abençoe, siga te guardando e cobrindo a todos os irmãos com o sangue do Senhor Jesus. Amados irmãos, livro de Joel, capítulo 3, eu vou ler o 14 até o 16, amém? Joel, capítulo 3, irmãos, o verso 14 ao 16. A Bíblia diz assim, irmãos: multidões, vírgula, multidões no vale da decisão. Porque o dia do Senhor está perto no vale da decisão. O sol e a lua se enegrecerão e as estrelas retirarão o seu resplendor. E o Senhor bramará de Sião e dará a sua voz de Jerusalém. E os céus e a terra tremerão, mas o Senhor será o refúgio do seu povo e a fortaleza dos filhos de Israel. Te dou graça, Pai Santo, por este momento eu poder estar aqui falando a tua palavra. Eu sei, Deus, que nós não somos dignos de nada. Nós não somos, Pai, merecedores de nada. É a sua misericórdia que dura para sempre. É seu amor. A sua longa-amenidade.
Eu me humilho neste momento, eu desço. Eu sou muito pequeno, mas o Senhor é grande. Deus Santo, mais uma vez, não seja a minha vontade, mas a tua vontade. Não o meu querer, mas o seu. Não as minhas palavras, mas a sua. Porque aqui, Deus, eu estou com a intenção de ganhar alguns rabiscos, algum remanescente para teu reino. Granjear almas, Deus, que estão presos, acorrentados no jugo do pecado, da escravidão, sem conhecimento da tua palavra, que estão no vale da decisão, que estão a tempo no vale da decisão, mas que a luz da tua palavra possa convencê-lo de seus pecados, de seus erros, e que possam tomar uma decisão, dar um passo para então pender ao lado de Cristo Jesus, o caminho da salvação, o caminho estreito. Abandonar as coisas mundanas, paixões carnais, as vil concupiscências, e então conseguir abrir os seus olhos e ver a salvação na sua frente e tomar essa decisão, dar esse passo ao teu encontro, Deus. Porque quando uma alma se decide, atrás desta alma, Deus, vem mais almas vendo os bons frutos. E assim nós queremos ir ajuntando um daqui, outro dali, ajuntando almas e levar Deus para o caminho da luz, o caminho estreito, para um dia estar neste juízo e ouvir a tua voz dizendo: Vinde, bendito de meu Pai, possuir por herança o que estás preparado desde a fundação do mundo. Ajuda a minha vida, Pai, os meus filhos. Ajuda a minha alma neste caminho, que vive.

o julgamento. Pai Santo, Pai amado, neste momento, que os que ouvem a tua palavra sendo pregada possam tomar uma decisão rápida antes, Deus, que venha ser tarde. Me usa neste momento, Pai. Eu humilho-me a ti, me entrego-me a ti, digo: eis-me aqui, Senhor, envia-me a mim. Possa me ajudar que eu torne-se um canal de bênção para as vidas que ouvem. Este é meu grande desejo, Pai. Te agradeço por tudo, em nome do Senhor Jesus, Pai. Amém e amém. Graças a Deus, meus irmãos. Louvado seja o nome do Senhor Jesus. Meus amados irmãos, eu estive lendo em Joel, capítulo 3, verso 14 ao 16. Na verdade, irmãos, o julgamento final, ele é um tema, eu digo um tema muito importante nas Escrituras e várias passagens na Bíblia. Por exemplo, incluindo, irmãos, aqui Joel 3, 14 até o 16. E lendo, irmãos, o verso 14, ele diz, irmãos, que multidões e multidões no vale da decisão, porque o dia do Senhor está perto no vale da decisão. Então, irmãos, eu penso que isso indica que haverá um grande julgamento que acontecerá no final dos tempos. O versículo 15 diz que Deus diz, na verdade, que o sol, né, e a lua escurecerão e as estrelas retirarão o seu resplendor. Eu penso que isso sugere, irmãos, um grande evento que acompanhará, na verdade, o julgamento. E o verso 16, Deus convoca, irmãos, todas as nações para se reunirem, na verdade, no vale de Josafá, para serem julgados, né? Para serem julgados. Mas também o Senhor será um refúgio, irmãos, para os fiéis. A Bíblia diz, irmãos, que o vale de Josafá não é um lugar físico, mas um lugar onde Deus julgará as nações. Este dia, Deus vai julgar. Então, é interessante que nós entendemos que o vale de Josafá, ele não é um lugar físico. Me chama muita atenção isso, irmãos. Não é um lugar físico. E como eu disse, irmãos, a Bíblia relata não só no lugar, mas em outros lugares do grande dia, deste grande evento. Eu digo que vai ter dois grandes eventos: o arrebatamento da igreja e depois, no final de tudo, neste vale de Josafá, o julgamento de todas as nações, aonde Deus vai reunir todos, grandes e pequenos, dos quatro cantos da terra. Deus vai reunir todas as nações no vale de Josafá. Ali vai haver o julgamento. Mas também a Bíblia diz, amados irmãos, aqui no verso 16, que os fiéis, então, Deus vai, vão, vão ter.

um escape. É por isso que dizia o Senhor: bramará de Sião e dará sua voz de Jerusalém, e os céus e a terra tremerão, mas o Senhor será o refúgio do seu povo e a fortaleza dos filhos de Israel. Então, isso para os que não estão no vale da decisão, para aqueles que permanecem, irmãos, fiel a Deus, vivendo aqui mesmo nos dias difíceis, mas eles estão vivendo como santos e santas, renunciando a cada dia sua carne, sua vida, e vivendo, guardando, obedecendo os santos mandamentos do Senhor Jesus. Eu queria falar aqui, amados irmãos, um pouquinho o verso 14, que diz: multidões, multidões no vale da decisão, porque o dia do Senhor está perto no vale da decisão. Amados irmãos, o irmão Luiz Adir não tem teologia, mas essa parte aqui, eu creio que qualquer pessoa pode entender. Multidões, multidões no vale da decisão. Nós vivemos agora, amados irmãos, e já há tempo, todos nós observamos aqueles que estão tendo uma visão espiritual, aqueles que não estão com seus olhos fechados para as coisas espirituais, estão vendo. E nós, e como eu sempre digo, irmãos, eu tenho procurado pregar uma palavra para os dias de hoje, né? Para os dias de hoje, para ver se nós conseguimos, através das mensagens mesmo simples e humildes sendo pregada, para os dias de hoje, com base bíblica, eles possam abrir os seus olhos e tomar a decisão. Essa aqui é mais uma passagem da Bíblia que é para os dias de hoje. Multidões, multidões no vale da decisão. E Joel diz assim, ó: porque o dia do Senhor está perto no vale da decisão. Está perto o dia do Senhor. Está perto, irmãos, o dia do Senhor. E muitas pessoas, e muitas, porque a Bíblia diz assim, multidões, multidões. Isso quer dizer milhões de pessoas, milhares de pessoas encontram-se no vale da decisão. No vale da decisão, amados irmãos, é como diz o Senhor Jesus, que nós não devemos servir a dois senhores. Nós devemos de aborrecer um ou odiar um e amar o outro e servir o outro. Jesus está sendo claro, meus irmãos, a dizer que nós não devemos servir a Deus e a Satanás. A Bíblia diz que não devemos servir a Deus e a Mamom. Não devemos de servir a Deus e as riquezas. Não devemos de servir a Deus e, ao mesmo tempo, agradar a nossa própria carne. Então, são multidões e multidões, amados irmãos, no vale da decisão. Não conseguem se decidir. Não conseguem abandonar as coisas do mundo que o agrada a sua carne em um momento aqui, agora. Mas Deus, pela sua palavra, está dizendo: se você, por exemplo, que me ouve, você está no vale da decisão. Você não consegue se desprender deste mundo. Você, existe algo na tua vida que te prende a este mundo. E você sabe que você está aí
sabendo que você precisa descer de cima do muro. Então você está em cima de um muro. De um lado esquerdo você vê tanta coisa que este mundo oferece, tanta carnalidade, tantas coisas que agradam a sua carne. Você está em cima de um muro. Do lado esquerdo você vê, sim, vê tanta coisa que pertence para a carne. Vaidade, carnaval, você vê Big Brother, você vê novela, você vê as mulheres despida, você vê que o pecado de Sodoma e Gomorra, ele multiplica-se a cada dia, você vê que as situações como de Noé multiplica-se a cada dia, você vê que as pessoas estão pecando a cada dia mais. Você está em cima do muro, o lado esquerdo, você vê tanta coisa. E você olha para o lado direito, você vê Cristo. Você olha para o lado direito, você vê a salvação. Mas ali você olha para o lado direito, você vê que ali você precisa tomar uma decisão. Porque você sabe que a servir a dois Senhor você não vai poder. Você olha para o lado direito e você vê que você precisa renunciar a você mesmo, tomar uma decisão e viver para Cristo. Mas daí você fica, como diz aquele provérbio, você fica entre dois corações. Você fica entre dois corações e passa um dia e você passa outro e você fica em cima do muro. Você continua servindo a dois senhores. Você continua no vale da decisão. Deus está dizendo, saia do vale da decisão, porque o dia do Senhor está próximo. O dia do Senhor está perto. Não espere que chegue o momento em que você caia lá no dia do juízo, no vale de Josafá, no julgamento das nações. O dia do Senhor está próximo. Deus está dizendo para mim, está dizendo para você, que o dia do Senhor está próximo. Por mais que muitos pregam a teologia da prosperidade, por mais que muitos venham zoar no teu ouvido, onde você vai na TV, você escuta uma pregação de prosperidade, você vê escândalos e escândalo no meio do evangelho, mas você precisa entender que ainda tem um Elias pregando mensagem de salvação. Você precisa ver que ainda tem um Daniel que não está se contaminando com as iguarias do rei. Você precisa entender que ainda existe um José que não se deixa levar pelas palavras persuasivas das meretrizes. Glória a Deus. Você precisa entender que ainda tem um Paulo pregando uma mensagem segundo o coração de Deus, que não são mensagens para agradar os homens, mas para agradar o coração de Deus. Hoje é o dia que Deus está falando com muitas vidas e está dizendo, saia o quanto antes. Assim como Ló e suas duas filhas ouviram a voz do Senhor através dos anjos, saia daqui, porque Deus vai destruir essas duas cidades com fogo e enxofre.
Deus vai destruir, fujam daqui o quanto antes. Escapam-te por tua vida. Assim, amados irmãos, como Deus falou com Ló, escapa-te por tua vida. Fuja lá para o alto, para a campina. E assim, amados irmãos, como Ló e suas duas filhas fugiram, escaparam. Mas Deus disse assim para Ló, sua esposa, e suas duas filhas: não olhem para trás. Não olhem para trás. Ló e suas duas filhas obedeceram à voz de Deus. Mas a esposa de Ló não obedeceu, olhou para trás e não conseguiu escapar. Porque eu creio, amados irmãos, que eu comparo a mulher de Ló, que ela estava no vale da decisão, estava em cima do muro, seu coração estava preso nas duas cidades de Sodoma e Gomorra. Aleluias, louvado seja Deus. E aí o que que aconteceu, meus irmãos? O coração da mulher de Ló, ela estava lá atrás. Ela não tinha se libertado. Ela estava presa naquelas coisas imundas, sujas, do que aquele povo de Sodoma e Gomorra praticavam na cidade de Sodoma e Gomorra. Então hoje, amados irmãos, nessa passagem de Joel, capítulo 3, verso 14, Deus está dizendo que multidões e multidões estão no vale da decisão. Deus está dizendo que multidões e multidões estão servindo a dois senhores. Multidões e multidões, amados irmãos, estão em cima do muro. E se ficarem, amados irmãos, em cima do muro, se continuarem em cima do muro, se continuarem no vale da decisão, servindo a dois senhores, eles vão estar lá, nesse julgamento, no vale de Josafá, para serem julgados. É o momento, e muitas pessoas, amados irmãos, estão como a mulher de Ló. Muitas pessoas, o seu coração está preso, aleluia, nas coisas daqui. Estão presos nas redes sociais. Estão presos em uma televisão. Estão presos, amados irmãos, na política. Muitas mulheres estão presas nas vaidades. Muitas mulheres estão presas na prostituição. Quantas pessoas, amados irmãos, estão presos no adultério? Quantos casal, amados irmãos, presos no adultério de um segundo casamento, eles continuam no vale da decisão? E eles estão em cima do muro porque eles não querem abandonar seu companheiro. Eles não querem abandonar sua companheira e continuam um dia após o outro no vale da decisão, em cima do muro, o lado esquerdo oferece tudo que agrada a carne para este mundo atual. E no lado direito eles olham, eles veem que são, eles têm que tomar uma decisão muito séria e abandonar as coisas da carne. Entender que não é a nós que nós temos que agradar, mas que temos que agradar aquele que morreu na cruz por nós. Eu vejo com os olhos espirituais um muro alto, em que as pessoas estão numa certa altura e eles olham para um lado e olham para o outro. O lado esquerdo são muitas coisas que o mundo oferece. E que eles estão, amados irmãos, de uma certa forma agarrados nessas coisas,
preso nessas coisas, acorrentado nessas coisas. E o lado direito, amados irmãos, a gente entende que são sacrifícios, são renúncia. Só que eles continuam neste muro, em cima do muro. Eles continuam servindo a dois senhores. E a Bíblia diz que não tem como nós servir a dois senhores. Devemos de odiar, aborrecer um e amar o outro e servir o outro. Não há como, porque todos aqueles que chegarem neste vale de Josafá, no vale, aleluia, do julgamento, que chegarem nesse estado servindo a dois senhores, em cima do muro, no vale da decisão, vão ser julgados com uma sentença muito triste. Eu queria que hoje, meu querido irmão, você que vê que tu está em cima do muro, olhasse para a direita, o caminho estreito, mas conduz à cidade de Jerusalém, a cidade santa, as casas que o Senhor foi preparar para nós. Que você entendesse que do lado esquerdo, que oferece tantas coisas para as concupiscências da carne, para a vaidade, isso aqui na terra vai ter um fim. E se você continuar preso nesse lado esquerdo, você vai ser julgado e você vai ser condenado e vai ser lançado com pés e mãos amarrados no lago de fogo eterno. Decida, meu irmão, decida ser minha irmã, saia do vale da decisão, desça deste muro que você se encontra. Pare de servir a dois senhores. Quantas mulheres, amados irmãos, que estão no vale da decisão, estão presas e acorrentadas nas vaidades. Minha irmã, abandone essas paixões carnais. Você que está aí, irmã, vaidosa, cuidando muito do seu cabelo, a cor, os cortes, você está no vale da decisão, servindo a dois senhores. Você que tem aí também, porque a mulher tem muita vaidade, brinco na orelha, batom nos lábios, usando as roupas sensuais, como uma calça jeans apertada, salto alto, ou você está usando aquela saia apertada, curta, rachada, depilando as suas pernas. Você serve a dois senhores, você está no vale da decisão. Você está em cima de um muro. Você sabe que você está errada, mas você olha para o lado esquerdo e você continua presa, acorrentada nessas vaidades, na luxúria. Você precisa sair, minha irmã, sair de cima do muro. Você precisa sair desta, tu está amarrada. Você está no vale da decisão. É momento de você decidir. Ou Deus ou a mamon, ou Deus ou ao dinheiro, ou Deus ou a riqueza, ou Deus ou as vaidades. E você, homem, precisa decidir Deus ou a política, Deus ou a praia, Deus ou a televisão, Deus ou então as redes sociais. Porque a Bíblia está dizendo que neste dia, no vale de Josafá, no julgamento das nações, a Bíblia diz que Deus então ali vai poupar os fiéis, Deus vai poupar os santos. Por que que você hoje não venha tomar uma decisão na tua vida? Você abandona, meu querido irmão, minha querida irmã, abandona esta vida de vaidade.
Se Deus te fez assim quando você nasceu, minha irmã, você não nasceu com os lábios pintados. Você não nasceu com o teu cabelo pintado. Quando você nasceu, minha irmã, no ventre da tua irmã, você não nas... da tua mãe, você não nasceu com um brinco na orelha. Você não nasceu com a roupa sensual. Você não nasceu com tuas pernas depiladas. Por que que hoje você pendeu para este lado? Por que que hoje você resolveu então a servir a dois senhores? Quando você nasceu, você não nasceu preso nas redes sociais. Você não nasceu preso em uma televisão. Quantas pessoas hoje, amados irmãos, em um pecado de adultério, porque a Bíblia diz que segundo casamento, sendo que ainda o seu cônjuge vive, a Bíblia diz que é adultério. As pessoas então em pecado de adultério, e nenhum adúltero, e nenhum adúltera, entrará no reino dos céus. Você acha muito melhor permanecer em cima do muro, servindo a dois senhores. No pecado de adultério, você não consegue dizer para o homem ou para a mulher que você vive: nós vamos ambos ir para o inferno. E nós estamos servindo a dois senhores. Então as pessoas acham que preferem muito mais trocar Deus, trocar uma salvação eterna, ignorar as casas que o Senhor Jesus foi preparar para nós, trocar isso por uma carne que está do seu lado. Porque se você não é apto, se você não é capaz de renunciar à sua carne, jamais você é apto e merecedor do reino dos céus. Pessoas que abandonaram os caminhos do Senhor. Pessoas que estão deixando o diabo vos enganar, dizendo: não, você pode casar de novo. Você foi abandonado. Você foi traído. Estão dizendo: você pode se casar de novo. Você serve a dois senhores. E você continua ali, ó. Você não quer ouvir a voz de um homem de Deus dizendo: você está em pecado, você está em adultério. Você não aceita ouvir essa verdade. Você tranca os teus ouvidos, você ignora. Porque você não aceita, você tem que ter essa pessoa do teu lado. Porque você não consegue mortificar a tua carne. Você não consegue maltratar a tua carne, mortificar ela. Então, quando tem alguém que você vê que vai bater na tecla onde você está ali vivendo, você vira as costas e sai. Você troca de estação. Você desliga. Você fecha os teus ouvidos. Mas aonde tem vários e vários falsos profetas de Baal, falsos pregadores, falsos pastores, dizendo: claro, você não merece viver sozinho o resto da vida. Deus te dá o respaldo a se casar de novo. Aonde Deus não está dando respaldo. Ai desses homens que estão dizendo, colocando uma mentira, empurrando as almas para o abismo e ainda dizendo: Deus não quer que você venha sofrer. A forma de que eu estou só, sem um cônjuge, Deus não quer saber. Deus só diz que casamento é um.
Deus só diz que não importa a maneira que você se separou. E Deus só diz que quem parte um segundo casamento é adúltero e adúltera. E os adúlteros não herdarão o reino dos céus. Então, amados irmãos, multidões e multidões, que isso significa milhares e milhões de pessoas encontram-se no vale da decisão, em cima do muro, servindo a dois senhores. E vai chegar o dia, a Bíblia diz, porque o Senhor, o dia do Senhor, amados irmãos, está perto. É, e o Senhor vai vir, e está perto esse dia, e vai pegar milhões e multidões e milhares de pessoas no vale da decisão, que não conseguiram decidir se é Deus ou a mamão. Não conseguiram decidir Deus ou as vaidades. Não conseguiram escolher Deus ou as riquezas, Deus ou adultério, Deus ou a prostituição, Deus ou as vaidades. Que Deus tenha misericórdia, amados. Você está ouvindo hoje a mensagem. Talvez você não aceite. Talvez você ignore. Porque muitos dizem que não querem saber de ouvir a programação do irmão Luiz Adir. Eu sempre digo, irmãos, a coisa que mais dói é a verdade. Eu não sei por que, amados irmãos, que a verdade dói tanto. Ela dói. Ela sangra a verdade. Mas a verdade prevalece. Aos que pregam a verdade, tem de, amados irmãos, a confirmação de Deus. E assim eu irei pregando as mensagens e peço assim, amados irmãos, que temos que pregar o que mais se encaixa nos dias de hoje. O que mais se encaixa nos dias de hoje. E eu vejo sim, meus irmãos, que nós estamos vivendo esse tempo em que multidões e multidões encontram-se no vale da decisão. Que não conseguem decidir o que querem da vida. Eu sei que eu preciso tomar uma decisão, mas eu não consigo me desligar do BRIC. Eu não consigo me desligar da política. Eu não consigo me desligar de um time de futebol. Eu não consigo me desligar da fornicação, do adultério. Eu sei que eu preciso me decidir, muitas irmãs pensam, mas estão presos naquelas vaidades, acorrentados nas vaidades, estão presos nos conteúdos satânicos, o mundo das televisões, do YouTube, mas sabem, mas continuam em cima do muro, continuam caminhando em cima do muro, e vão caminhando, e não conseguem decidir-se o que querem, se querem o céu ou o inferno. Sabem que o inferno é terrível, sabem que o inferno é algo muito triste, mas eles olham para o lado esquerdo, eles veem tantas coisas que o agradam à sua carne, e eles não conseguem orar, eles não conseguem jejuar, eles não conseguem ler Bíblia, porque estão envolvidos com as coisas deste mundo, com as coisas desse século. E aí eles não têm algo na sua vida para decidir, não, o lado direito. É difícil um pouco. O lado direito, podemos viver uma vida de solidão humanamente, mas depois nós vamos conhecer a eternidade com Cristo, conhecer Ele pessoalmente.
e gozar das mansões celestiais, das coisas eternas no céu. Mas a carne, amados irmãos, tem falado mais alto. A carne tem amarrado pessoas no vale da decisão, em cima do muro, servindo a dois senhores. Pessoas que pecam durante o dia e que pensam que de noite vão ao culto na Santa Ceia. A Santa Ceia paga todos os pecados. Que se apresentar com a roupa bonita, vaidosa, de marca no altar, cantar um louvor, pensam que aquilo lhe apaga os pecados que foram praticados durante o dia, durante a semana. Não. Ceia não apaga pecado. Cantar bonito não apaga pecado. Pregar com teologia não apaga pecado. O que precisa para esta geração de hoje, amados irmãos, é sair do vale da decisão, é sair de cima do muro, é parar, amados irmãos, de servir a dois senhores. É isso que esta geração precisa fazer. Não faço, amados irmãos, como a mulher de Ló, que em uma altura do caminho olhou para trás e virou-se numa estátua de sal. Por quê? Porque a mulher de Ló estava praticamente no vale da decisão. Por que que a mulher de Ló olhou para trás? Porque ela sentiu saudade daquela cidade, Sodoma e Gomorra, das práticas que eles faziam. E ela não conseguiu escapar. Transformou-se em uma estátua de sal. Não faça como a mulher de Ló. Decida-se o quanto antes, meu irmão e minha irmã. Você que é um pródigo, você que é uma pródiga, decida-se o quanto antes. O dia do Senhor, meus irmãos, está perto, está próximo. Se cumpriu todas as escrituras, os sinais todos que Jesus falou, se cumpriram-se todos. Pródigo, pródiga, decida, volta rápido. Não fique no vale da decisão. Não fique, não deixe que o diabo te amarre nesta vida, mulher, que você está. Porque o diabo um dia usa alguém, no outro dia usa outro, e você continua amarrada nesta vida. Você pródigo. Você que não é pródigo, mas que nunca foi um cristão, abandone a idolatria. Abandone as riquezas. Abandone a feitiçaria. Abandone as coisas que entristecem o coração de Deus, mas decida-se. É momento de decisão. São dias de decisões. Tempos que as pessoas precisam tomar uma decisão o quanto antes, mas não ficar no vale da decisão, não ficar em cima do muro, porque se você ficar em cima do muro, você vai ir para o abismo. Se você ficar servindo a dois senhores, você vai para o abismo. Se você continuar no vale da decisão, você vai para o abismo. Eu preciso parar, as horas se foram. Eu preciso encerrar esta mensagem. Joel capítulo 3, verso 14. Multidões, multidões no vale da decisão. Porque o dia do Senhor está perto no vale da decisão. O sol e a lua enegrecerão e as estrelas retirarão o seu resplendor. E o Senhor bramará de Sião e dará a sua voz de Jerusalém, e os céus e a terra, aleluias, tremerão, mas o Senhor será o refúgio do seu povo,
e a fortaleza dos filhos de Israel. Tá, meu irmão, tenho que parar. Mais uma palavra de Deus foi pregada, e como diz a própria palavra, quem tem ouvidos para ouvir, ouça o que o Espírito diz às igrejas. Agora nós vamos ir um louvor e retorno em seguida, em nome do Senhor Jesus.

0: Meus irmãos, esse é o programa Granjeando Talentos pela rádio Renascer 91.3. Eu retornei e com alegria quero divulgar então a relação dos irmãos que nos alegraram muito, vamos dizer, nesta noite, que estão ouvindo e também estiveram participando, graças a Deus. Irmã Lore de Francisco Beltrão, Paraná, muito obrigado, irmã Lore, ouvinte assíduo dessas programações de rádio. Nosso irmão Luiz Cisca, aí de Cândido Godói, está também com sua família ouvindo mais uma vez. Irmão Evaldo, irmã Gladys, lá da cidade de Portela, muito obrigado, Deus abençoe os irmãos também. Pastor Celso Scherer, de Alterval Novo Três Passos, aí com sua esposa, irmã Marlene, estiveram confirmando a audiência, muito obrigado. Irmão José, aí da cidade de Tucunduva, aí com sua esposa, as filhas, estão aí pertinho do rádio também. E o irmão Samuel e irmã Maria, cidade do Braga, muito obrigado. Deus abençoe. Irmão Dionísio e irmã Leci, aí de Santa Helena, Santa Catarina, também muito obrigado. A irmã Mari, aí do quilômetro 4. Irmã Mari Alves, Deus abençoe também ouvindo a programação. E em Cândido Godói também, Pastor Gerson e sua esposa, os filhos, graças a Deus, confirmaram audiência mais uma vez. Deus abençoe. Em Camboriú, Santa Catarina, irmão Antônio e irmã Cíntia, né, estão ouvindo aí pelo aplicativo. Tá, meus irmãos, por enquanto são esses os irmãos que estiveram confirmando a audiência. Caso algum irmão a mais venha confirmar, eu estarei passando então aí também para o Estúdio 1.
1: 18:56. Dios bendiga a los hermanos que están ahí en sintonía entonces con nosotros. A irmã Terezinha Melete e seu esposo aí de Santa Rosa estão ouvindo a programação. Deus abençoe. Irmão Antônio e Cíntia de Camboriú, Santa Catarina, também estão ouvindo. Deus abençoe. Irmão Antônio e irmã Cíntia. Paz do Senhor, estou na escuta. Bênção de Deus. O irmão Adriano Reis de Tiradentes do Sul está aí ouvindo também a programação. Deus abençoe nossos irmãos. 18:57.

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Glória a Deus, glória a Deus. Este é o que está no coração de Deus. Eu quero almas. E nós, como diz a letra desta canção, né? Vou lançar a rede ao mar para muitas vidas alcançar, né? Por quê? Porque eu também quero almas. Também estamos todos no objetivo de ganharmos almas para o Senhor Jesus, despovoar o inferno, povoar o céu. Com esta palavra, eu vos saúdo com a paz do Senhor, todos os irmãos, irmãs, amigos, ouvintes, simpatizantes da fé cristã, eu vos cumprimento com a paz do Senhor. Estamos entrando no ar uma vez mais, nesta segunda-feira, através das ondas amigas da Renascer 91.3. Estamos entrando no seu lar através desta rádio, desta potência, né, que é a Rádio Renascer, é uma bênção. Estamos entrando no seu lar com o programa Eu Quero Almas. Glória a Deus. Meus irmãos, nós vamos fazer uma oração e nós, logo após a oração, já vamos deixar aqui os nossos números de contato para você mandar a sua mensagem, o seu pedido de oração, o seu pedido de louvor, ou até mesmo aí o seu testemunho. Senhor nosso Deus e nosso Pai, te agradecemos e te louvamos, Senhor, pela tua bondade, a tua graça, por mais uma segunda-feira, Senhor, nós podermos realizar esta programação. Estamos, Senhor, falando da tua palavra, estamos falando do teu nome. Abençoa para esta programação, a direção, toma tudo em tuas mãos. Oramos pelos irmãos, pelas irmãs, pelas famílias, amigos, ouvintes, simpatizantes da fé que estão ligadinhos conosco. Que o Senhor possa abençoar a vida de cada um, alcançar a vida daquele que precisa ser alcançado, Senhor. Nesta segunda-feira, cura os enfermos, liberta os oprimidos, repreenda, Senhor, todo o mal. Em nome de Jesus, salva almas, vidas. Aquele que precisa, Senhor, ser liberto, seja liberto. Aquele que precisa ser curado, seja curado. Aquele que precisa, Senhor, de uma porta aberta, que essa porta possa se abrir, Senhor. Pai, oramos em nome de Jesus pela bênção que é a Rádio Renascer, os programadores, cada programa. Também, senhora irmã Thalia, que está lá nos estúdios da Rádio Renascer, nos auxiliando. Pai, abençoa o missionário Francisco Louveira, também fundador dessa rádio. Pai, colocamos tudo em tuas mãos, rogamos a tua bênção, em nome de Jesus. Amém. Meus irmãos, nós queremos deixar aí nossos telefone, número de telefone, né? Desse que vos fala, pastor Moisés Dó. Esse programa, ele é um órgão oficial da Igreja Assembleia de Deus Gideões, aqui na cidade de Independência, né? E também desse que vos fala, né? Pastor Moisés Dó, nós temos já um projeto de longos anos também, nas ruas, nas praças, hospitais, que também leva esse nome, né? Projeto Eu Quero Almas, um projeto de evangelização. E hoje nós estamos aí com a programação de rádio também levando a este nome, porque entendemos que o projeto de Deus é este: salvação de almas, libertação de vidas, né? Deus não criou o homem, o ser humano, para o inferno, irmãos. O inferno, ele foi realizado, criado, fundado para Satanás e os demônios, né? Deus criou o ser humano para o ser humano ser salvo, né? Abençoado. Então, nós entendemos que o coração de Deus, ele prioriza salvação de almas. A Bíblia diz lá em Timóteo que o desejo de Deus é que todo homem, né, todo ser humano, né, seja salvo. Esse é o desejo de Deus, né, que ninguém se perca, mas que todos possam ser salvos. Nosso número de contato, irmãos, nosso WhatsApp aí, 519-9932-0961.
Repetindo, 519-9932-0961. Também tem o WhatsApp aí da minha esposa, irmã Josiane Dor, 519-9567-1166. 519-9567-1166. Através desses dois números de telefone, você pode aí mandar a sua mensagem ou até mesmo aí pelo Facebook da Rádio Renascer. E se tiver alguma participação, logo mais a nossa irmã Thalia vai estar lendo, né? Trazendo aí ao ar as participações. Semana passada estava terminando o programa e ela mandou uma mensagem que o pastor Getúlio estava na audiência, estava ouvindo o programa. Então, Deus abençoe aí, se o nosso pastor Getúlio estiver na programação, estiver ouvindo, Deus abençoe, né? Agradecemos a sua participação, pastor Getúlio, né? Glória a Deus. Vamos rodar aí, já pedi para a irmã deixar preparado o primeiro louvor com a dupla Os Mensageiros da Última Hora, o louvor

Maravilha, meus irmãos. Eu estava ouvindo esse louvor aqui, né? E nós aqui até cantando junto, porque que hino maravilhoso, que hino tremendo, gostoso de ouvir, e também hino é um louvor que nos faz pensar, nos faz, nos conscientiza, né, daquilo que Jesus passou por nós, né? Uma coroa de espinho, né? Só Jesus, diz a letra desse louvor, né? Só Jesus, o homem, né? Que tem suas mãos furadas, né? Morreu por todos nós sem dizer nada, né? Este homem, né? É Jesus Cristo, né? E lá em Isaías 53 vai dizer que ele, como uma ovelha muda, foi levada até o matadouro. Glória a Deus. Glória a Deus. Nós queremos, meus irmãos,

Vamos, enquanto está chegando, eu vejo que está aí dando sinal, telefone da minha esposa. Está chegando algumas participações, mas antes de nós trazer as participações dos irmãos, nós vamos aqui glorificar a Deus uma vez mais, como sempre fizemos, né? Ontem à noite tivemos o encerramento da nossa campanha Quem tem promessa de Deus acredita na vitória. Foi uma campanha muito tremenda, foram os 4 domingos do mês de julho, né? Todos os domingos, mensagens do céu, Deus usou seus vasos, cada um Deus usou de uma forma diferente, mas de uma forma tremenda. Deus instrumentalizou cada vaso, né, que ministrou nos domingos, né? E ontem à noite não foi diferente, esteve conosco o presbítero Alessandre Caetano, da cidade de Santo Ângelo. Sua filha Jennifer Becker também louvou o Senhor, a Aninha, que foi a cantora também oficial, né, desse evento, também louvou o Senhor. E Deus nos trouxe uma palavra muito tremenda, meus irmãos, uma palavra assim que nos confrontou os irmãos, cada um de nós, né, a igreja. E olha, a glória de Deus desceu, a presença de Deus invadiu a casa, né? Sentimos de forma poderosa, né, a glória e a graça de Deus na noite de ontem. Foi um encerramento, como tem ali o nosso irmão evangelista Alberi, foi um dos pregadores também, e ele tem o costume de dizer e orou, né, que o Senhor ali ia encerrar a campanha com chave de fogo, né? E verdadeiramente Deus ali fez coisas extraordinárias. Glorificamos a Deus também porque tivemos testemunho, né? Onde foi aberta a oportunidade para testemunho, e nós ouvimos ali a serva de Deus ali que foi curada de uma enfermidade já de longa data, gente que soube, né, uma enfermidade já de longa data, mais de anos, né? Mas Jesus curou nesta campanha, neste mês de julho. Foi mês de bênção, foi mês de vitória, né, aqui na Igreja Assembleia de Deus Gideões, na cidade de Independência. Enquanto está chegando algumas participações aqui, eu quero deixar aqui a nossa agenda de cultos. Temos amanhã à noite, às 19h30, nosso culto de oração e ensino da Palavra de Deus. Como eu sempre digo, né, meus irmãos, o culto de ensino tem que ser prioridade na vida do cristão, né, para ele aprender a Palavra de Deus, aprender as Escrituras. Jesus disse, né, examinar as escrituras, porque são elas que testificam de mim, né? Nelas estão as palavras de vida eterna. Quartas-feiras, círculo de oração, a partir das 19h30 também, liderado pela minha esposa, irmã Josiane Dor. Ali, muitas irmãs orando, buscando, apresentando a Deus a obra, a vida dos obreiros, a vida do pastor, né? E assim a obra de Deus está marchando triunfantemente. E o nome de Jesus está sendo glorificado. Sextas-feiras nós temos também o nosso culto de cura e libertação, que está uma bênção, né? Está muito bom o culto de sexta. Jesus está fazendo coisas extraordinárias na sexta-feira. E nos domingos, 18h30, né? Porém, mais cedo nos domingos, então, temos o nosso culto público, culto da família. E agora entramos aí, né? Domingo já é dia 2 de agosto, já vamos estar entrando no mês de agosto. E, por certo, será uma grande bênção o culto de domingo, 18h30, aqui na Assembleia de Deus Gideões, cidade Independência, Rua Júlio de Castilhos, número 1107. Tá bom? Também nós temos culto neste sábado na congregação ali no bairro São José, na casa da irmã Nilce, trabalho ali que começou a ser atendido, né? Tivemos ali a despedida do obreiro e a posse também de um pastor. Então, o pastor Cláudio começou a atender ali o trabalho, né? Sábado, 19 horas, grande culto na Congregação Esperança, na casa da irmã Nilce. Eu acredito que a irmã Nilce está ligadinha conosco. A irmã Nilce está ligadinha, né, conosco. Então, desde já, mando aqui um abraço para nossa irmã Nilce, né? Eu já vou estar lendo aqui algumas primeiras participações. Se tiver algum louvor, algum pedido aí, eu já vou deixar aqui registrado. E a nossa irmã Thalia já pode deixar ali na
ponta da agulha. Tá, irmãos? Esses são os nossos avisos, nossa agenda de cultos, né? Então temos culto terça, quarta círculo de oração, sexta-feira culto de cura e libertação, amanhã oração e ensino e domingo culto da família. E nos sábados, né? Temos aí a congregação lá no bairro São José, na casa da nossa irmã Nilce. Vamos estar lendo aí as primeiras participações, 19 horas 20 minutos. E eu já vou dizer aqui para nossa irmã Thalia procurar aí um louvor da irmã Suelen Lima, tá? Qualquer louvor aí, porque o irmão só pediu um louvor da Suelen Lima, tá bom, irmã Thalia? Pode deixar na ponta da agulha aí, eu vou estar lendo aqui as primeiras participações, tá? Quem pede esse louvor da Suelen Lima é o irmão evangelista Diego e família, eles estão ligadinhos na escuta e eles pedem esse louvor. Deus abençoe, irmão Diego, obrigado pela participação e pela sua audiência. Também está conosco o nosso irmão diácono, irmão Paulo e família lá da linha Araújo, estão ligadinhos na programação. Deus abençoe. Obrigado pela participação e pela audiência. Evangelista, presbítero, irmão Daniel e irmã Margarete também estão ligadinhos na escuta e eles estão homenageando a sua prima Maiara, que está de aniversário agora, dia 30, né? E também o seu esposo, irmão Miro. Deus abençoe o seu filho, Misael, dia 31 agora de julho. Olha aí, irmã Maiara, é lá de Tiradentes do Sul, né? Também eu sei que está ligadinha conosco, toda segunda-feira a irmã está ligadinha conosco, prima da irmã Margarete. Está aí, então, a irmã Maiara sendo homenageada pela irmã Margarete e família. Obrigado, meus irmãos, pela participação e pela audiência. Também aqui é o pastor Cláudio, né? Pastor Cláudio, irmã Carmen, Gabriel e Natan, todos na escuta, e eles pedem um louvor. E estão aí para todos os ouvintes, tá? Eles pedem o um louvor aí e oferecem para todos os irmãos, amigos, simpatizantes da fé que estão ligadinhos no programa. Então, vai aí um louvor a pedido do nosso irmão Diego e família, a pedido do pastor Cláudio e família, para todos os ouvintes. Um louvor aí abençoado da nossa cantora, irmã Suelen Lima. Vamos ouvir.

Glória a Deus, olha aí, meus irmãos. A irmã Thalia caprichou no louvor aí, né? Da nossa irmã Suelen Lima, a pedido do nosso irmão Diego. Caprichou um louvor muito abençoado, viu? Muito abençoado. Então, nas mãos de Deus, você vai descansar, viu? Chegou aqui mais algumas participações da irmã lá, a irmã Maiara, lá de Tiradentes do Sul. Ela mandou aqui que está ligadinha no programa, agradece a homenagem feita aí pela sua prima irmã Margarete, e ela também quer homenagear o seu esposo e o seu filho, Misael, que estarão de aniversário dia 31. Então, Deus abençoe aí os nossos irmãos que estarão aniversariando. Obrigado, viu, pela participação, pela audiência. Também chegou aqui para mim nosso irmão Gilvan. Nosso irmão Gilvan, ele está mandando mensagem aqui que ele está de férias, né? Aproveitando, e hoje ele está ouvindo esse programa abençoado aqui, está nas suas férias, mas ligadinho no programa, lá na cidade de Sapiranga. Está lá em Sapiranga, né? Aproveitando as férias com a sua família, merecidas férias, né? O nosso irmão está lá, e ele manda mensagem e oferece essa programação para o seu sobrinho e família que estão lá em Rodeio Bonito. Também para sua mãe e seu pai, que estão em Vicente Dutra, e também oferece essa programação para todos os ouvintes. Deus abençoe, irmão Gilvan. Obrigado, viu, pela participação aí mesmo em férias, né? Irmão Gilvan está ligadinho conosco aí, participando desse programa. Obrigado pela participação e pela sua audiência. Glória a Deus. Até já dei uma tocada aí, né? Se desse para o nosso irmão Gilvan na volta para casa, se quiser passar aqui por Independência, né? Chegar aí na nossa residência, ele sabe que a nossa residência, como diz aí o gaúcho, não tem tramela, né? Aproveita, irmão Gilvan, né? Quiser vir, as portas estão abertas, será um prazer, uma grande alegria, uma honra para nós receber aí o irmão e a família, né? Um grande amigo, esse irmão aí, um grande amigo, né? Conhecemos ele aí poucos meses depois que chegamos aqui na cidade, mas foi um elo aí feito, criado, né? Um elo que o próprio Deus assim nos aproximou. Também aqui, meus irmãos, nosso diácono irmão Jason está na escuta, ele e a família, e nesta noite ele pede aí oração pela sua tia, né? A irmã Elvira, que está internada, né? Subiu ontem, né? Que ela tinha sido entubada, né? E ele pede oração pela irmã Elvira e pelo tio Hélio. Nós vamos estar orando sim agora, 19 horas 30 minutos. Vamos para o momento da oração da fé. Nós vamos estar orando. Logo após esta oração, vou dizer para a irmã Thalia deixar aí o louvor. Onde foi parar o amor? Com a dupla Parada Firme em Jesus, tá? Vou estar orando aqui e logo após esta oração, nossa irmã Thalia vai estar soltando o louvor Onde Foi Parar o Amor com Parada Firme em Jesus. E depois, se tiver alguma participação direto lá no Facebook ou no celular, né, particular da irmã Thalia pode trazer aí a participação, no ar. Vamos orar, coloque a mão no seu coração. Creia nesta noite, viu? Leve os seus pensamentos a Deus. A Bíblia diz que ao que crê tudo é possível e todas as coisas para Deus é possível, porque para Deus nada é impossível. Deus, ele é tremendo, ele é fiel. Soberano Deus, eterno Pai, Senhor, é chegada a hora em que nós estamos no momento da programação, momento da oração da fé. O momento em que nós oramos, Senhor, e apresentamos a Ti as necessidades, a carência, Senhor, os pedidos de oração, os pedidos que chegam, os pedidos daqueles que durante a semana, Senhor, vão nos pedindo oração e até mesmo nos cultos e ali, Senhor, na urna da oração, na igreja, muitos pedidos arrolados. Mas o Senhor sabe a necessidade de todos, o momento em que o Teu filho, Tua filha, sentou ao redor da mesa e escreveu o pedido de oração, Senhor. Tu sabe, os teus olhos contemplam todas as coisas. E hoje é chegado alguns pedidos de oração, e nós oramos, nós intercedemos, nós pedimos, Senhor. E oramos aqui, Senhor,
pela tia Elvira, irmã Elvira, tia do irmão Jason, da irmã Andressa, que está nesse momento crítico da sua vida, da sua saúde, está internada, e assim chegou para nós a notícia ontem, Senhor, que estava entubada. Senhor, Tu é poderoso para repreender o mal, Tu é poderoso para repreender a enfermidade do alto da cabeça à planta dos pés. E nós oramos, Senhor, pela Tua serva, oramos pelo tio Hélio, Senhor, esposo da Tua filha, Senhor, que está lá lutando, Senhor, orando, pedindo também, esperando um milagre da Tua parte. Senhor, nós oramos em nome de Jesus, também confiamos em Ti e cremos, ó Deus, que Tu irás fazer a Tua vontade. Oramos, Senhor, por todos os pedidos de oração, ali na igreja, nos nossos cultos, quantos pedidos que chegam, e o Senhor sabe a cada um, Senhor, o Senhor conhece cada um. Continuamos orando, Senhor, pelo Lucas, que está em Jeruá, internado com câncer, meu Deus. Aquele moço completou 23 anos agora, sábado, Senhor, está lá, Senhor, desenganado da medicina, meu Deus, tenha misericórdia. Toma em tuas mãos, papai, toma em tuas mãos, repreenda o câncer, em nome de Jesus. Pai, nós oramos, Senhor, tantos pedidos de oração. Aqui na cidade eu estive visitando, Senhor, o seu Jerônimo, e talvez ele está nos ouvindo, Senhor, ele é ouvinte da Rádio Renascer, e eu oro pelo o seu Jerônimo, Senhor. Estenda as tuas mãos, ajuda teu filho a levantar, o cair é do homem, mas o levantar é do Senhor. Eu oro, Senhor, também pela dona Cladir, Senhor, que está em profunda depressão. Deus, repreenda esse demônio, em nome de Jesus, alcança ela com a tua mão de bondade e a tua mão de misericórdia. Senhor, nós oramos, intercedemos por todos os pedidos de oração, repreendemos o mal, em nome de Jesus, e declaramos a bênção para a glória e louvor do teu nome, Pai. Em nome de Jesus, você que está me ouvindo, creia, viu? E diga junto comigo, diga amém. Diga amém. Glória a Deus, glória a Deus. Vamos ouvir o louvor. Onde foi parar o amor com parada firme em Jesus? E logo após nós voltamos com mais participações. Ou se tiver algo aí ao vivo aí com a nossa irmã Thalia, ela também tem liberdade aí de trazer as participações. Onde foi parar o amor com parada firme em Jesus, 19 horas 35 minutos. Fique conosco.

0: A irmã Eliciane Santos, né? Boa noite, paz, irmão. Peço oração por mim e todos os familiares. Sou do Rio Grande do Sul. Deus abençoe, irmã Eliciane Santos. Está aí ouvindo a programação. Dice, paz del Señor, estoy en sintonía. Yo la hermana Juana, Dios bendiga a hermana Juana de Piñalito Sur. Un abrazo, hermana. 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Y adelante, Pastor Moisés.
1: Glória a Deus, glória a Deus. Fica aqui também meu agradecimento a esses irmãos amados, queridos aí, que pedem oração, sinta-se inclusa, tá bom, meus irmãos que pediram oração, sintam-se incluídos nesta oração que já fizemos, já realizamos aqui no momento Oração da Fé, e também agradecemos a participação dos irmãos que estão pedindo aí louvores, tá bom? Deus abençoe a vida dos irmãos, Deus abençoe. Meus irmãos, eu quero deixar aqui uma mensagem que chegou registrada, tá? Agora faz umas 2, 3 semanas, Deus levantou aí a mãe do nosso irmão Gilvan, né? Também o seu pai, eles também aí se Deus levantou para serem mantenedores e patrocinadores deste programa. E nós fizemos alguns contatos com os irmãos lá, conversamos, né? E a irmã pediu oração também por um filho, por nome de Cleomar, e esse irmão Cleomar, ele já até mandou também oferta para o programa. E chegou agora uma mensagem, meus irmãos, aqui, que alegrou muito meu coração, da irmã, né, mãe do irmão Gilvan. Eu quero aqui que você preste atenção ao que a nossa irmã escreveu aqui, meus irmãos. Glória a Deus. Ela escreveu assim: paz do Senhor, estamos muito felizes por este programa. Já quero contar o testemunho que o Cleomar voltou para Jesus. Aleluia. Olha aí, meus irmãos, que bênção, né? Minimamente, irmãos, eu acredito que faz umas 3 semanas aí que ela começou, já ouvia o programa, mas fez contato conosco, fez o propósito de ser uma mantenedora, né? Pediu oração pelo Cleomar, e hoje, meus irmãos, chega esse grande testemunho aqui, né? Que o Cleomar voltou para Jesus. E ela colocou aqui, graças a Deus, ele está liberto. Olha aí, meus irmãos, está liberto, né? De todo vício e de todo mal. E se o irmão Cleomar está nos ouvindo, irmão Cleomar, sinta-se abençoado, viu? E em voltar para a casa do Pai. Glórias a Deus. E ela diz aqui que ela oferece um louvor de Tony e Tito para o Cleomar, para a esposa, né, do Cleomar, e também para o seu esposo. Que Deus abençoe a todos os ouvintes do programa, ela colocou aqui. Glória a Deus. Então, mais tarde nós vamos rodar o louvor aí também, a pedido da irmã de Tony Tito. Mas antes, nós queremos aqui rodar um outro louvor, né? Um louvor que a irmã Thalia já está lá, já procurou, já está na ponta da agulha, e esse louvor é um louvor muito especial, porque através desse louvor nós queremos homenagear a Milena, filhinha aí do irmão Jason e da irmã Andressa, né? A Milena, que ela completou 1 aninho agora no dia 21 de julho, completou 1 aninho, né, a Milena, e nós queremos homenagear a Milena através do louvor Princesinha, né? Ou Princesa de Jesus, né? Uma música infantil, um louvor, né? E nós queremos, através desse louvor, eu, a minha esposa aqui, a irmã Josiane, nós queremos homenagear a Milena, né? Carinhosamente nós a chamamos de Mimi, né? E ela tem sido uma grande bênção na vida dos seus pais, né? Na sua família, no seio da igreja e também na nossa vida, né? porque nós temos um amor e um carinho muito grande pela Milena, né? A Milena aí, sinta-se então abençoada, Mimi, viu? Sinta-se abençoada através dessa homenagem. É com grande alegria no nosso coração que nós temos a Milena no seio da igreja. Vamos ouvir o louvor, então, Princesa de Jesus.

bênção. Que bênção de Deus. É isso aí, Milena, Mimi. Seja abençoada, sinta-se homenageada por nós. Deus abençoe. Nós vamos ouvir, irmãos, dois louvores na sequência que foi pedido, tá bom? Irmã Thalia já vai preparar dois louvores na sequência. Eu ouvi aí nas participações que a irmã Thalia trouxe que pediram um louvor de Canarinhos de Cristo. Então nós vamos estar rodando o louvor Paraíso de Canarinhos de Cristo. E depois, Hoje Eu Quero Cristo. De Tony e Tito, né, a pedido da nossa irmã, a mãe do irmão Gilvan, tá bom, meus irmãos? Vamos estar ouvindo aí então os louvores, tá? Quem pediu aí na participação da irmã Thalia, Canarinhos de Cristo, vamos rodar então Paraíso. E depois, a pedido da irmã Adelina, mãe do irmão Gilvan, irmã Adelina, ela pediu um louvor com o Tony e Tito, vamos rodar. Hoje eu quero Cristo. Vamos ouvir, fique conosco, 19 horas 48 minutos.

faça como fez o nosso irmão Cleomar, né? Hoje eu quero Cristo, irmão Cleomar, permaneça firme, não olhe nem para a direita nem para a esquerda, olhe para Jesus. Você, meu amigo, ouvinte, simpatizante da fé, faça como nosso irmão Cleomar. Hoje eu quero Cristo. Tome esta decisão por Cristo. Nós vamos deixar aqui um texto bíblico e logo após vamos estar aí trazendo a saudação final. Isaías, capítulo de número 53, diz a Bíblia, a partir do versículo de número 2. Porque foi subindo como renovo perante ele e como raiz de uma terra seca, não tinha parecer nem formosura. E olhando nós para ele, nenhuma beleza víamos para que o desejássemos. Era desprezado e o mais indigno entre os homens, homem de dores, experimentado nos trabalhos e como um de quem os homens escondiam o rosto, era desprezado e não fizemos dele caso algum. Verdadeiramente, ele tomou sobre si as nossas enfermidades e as nossas dores levou sobre si. E nós o reputamos por aflito, ferido de Deus e oprimido. Mas ele foi ferido pelas nossas transgressões e moído pelas nossas iniquidades. O castigo que nos traz a paz estava sobre ele, e pelas suas pisaduras fomos sarados. Todos nós andávamos desgarrados como ovelhas, cada um se desviava pelo seu caminho, mas o Senhor fez cair sobre ele a iniquidade de todos nós. Ele foi oprimido, mas não abriu a boca. Como um cordeiro foi levado a matadouro, e como a ovelha muda perante os seus tosqueadores, ele não abriu a boca. Meus irmãos, um texto bíblico. Aqui temos uma profecia de mais de 700 anos, Isaías profetizando a respeito de Jesus, a respeito do Cristo, aquele que viria aqui, morreria na cruz do Calvário, derramaria o seu sangue inocente, né, para a salvação da humanidade. Nós queremos nesta noite dizer para você: fique abençoado, fique na paz, fique na bênção. Eu fico aqui e você fique aí, mas fique abençoado em nome de Jesus. Querendo Deus, na próxima segunda-feira, a partir das 19 horas, nesta mesma emissora, voltamos com o programa Eu Quero Almas. Deus abençoe a todos, em nome de Jesus.

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0: mismo
1: y estamos trabajando. Si usted por ahí piensa, ¿dónde está Manolo Ovejero? Trabajando.
0: Amém.
1: Diz que Deus não gosta de vadio, então vamos trabalhar, né? Que bom fazer.
0: Ninguém imaginou. Por fora eu...
1: Como estão vocês? Tudo bem? Tudo com saúde?

La inundación te agarró, ¿no? Aqui a água bateu atrás da minha casa, né? Mas ela vinha vindo e eu ia saindo da gavarita.

0: Parece que nessas horas, tu pensa mais, vai aparecer bastante gente aí pra me ajudar, né?
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0: Mas retiremos tudo, né? Falta a rádio, Falta a rádio. Quando eu tá querendo tirar já a rádio, começou a baixar o rio. Mas aí, a gente olhando aí os pronósticos e falando com autoridades, a coisa não tá de brincadeira, Vimos que vários lugares no Brasil, muita tormenta, pedra, é tudo cumprimento da palavra do Senhor, Aqui na Argentina, muitas cidades aí derrotadas, Enchente, vento, muitos quilômetros por hora,
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0: Mas temos aqui, agradecido a Deus de Deus ter nos guardado de todo perigo, de todo mal e bueno, temos aí acampado, mas dando graças a Deus, por Deus dar esse livramento, por Deus ter cuidado de nós. E temos aqui, faceiro, alegre, contente, batendo palma com os pés.

0: Alô?
1: Alô?
0: A paz do senhor, com quem eu falo?
1: Aqui da Mânica, irmão Ivo Tornelo.
0: Ô, irmão Ivo, como é que tá, companheiro?
1: Batemos bem, estamos escutando o programa. Hoje o senhor tá faceiro, né?
0: É, hoje eu tô alegre, contente e faceiro.
1: Batemos para o
0: céu. Isso mesmo.
1: Tá um som local aqui.
0: Então tá bom, irmão.
1: Tá uma vagabunda bonita pra nós, hein?
0: Muito bem, vamos tá rodando. Deus te abençoe, irmão Enio.
1: Irmão Ivo.
0: Ah, irmão Ivo. Aí.
1: É?
0: Sim, irmão Ivo. Que Deus abençoe. Todos vocês, linha Mônica. Mônica.
1: Tá bom. Paz do Senhor.
0: Paz do Senhor, meu. Aí vai pra vocês!

Eita, glória! Precioso louvor aí, tu vimos escutando nessa noite, né? Que esse louvor sirva de muita benção para você, meu estimado irmão e amigo.

0: Estamos residindo ali no quilômetro 3, né? Quem quiser visitar nós ali, tá ali nós, né? O céu continua. É, agora temos no, é, no Alto da Coxia, né? Tudo parece demora. É, ali não vai ser fácil pegar a inundação, né? Por mais que é, temos meio é, com igual um campamento, né? Casa de chão, né? Não tem azulejo, não tem luxo, né? Não tem alisado, não tem nada. É piso bruto, né? Mas é, é, temos contente porque Deus prometeu é, de nos dar um lugar para é, nós colocar aí a rádio onde é, não tinha perigo de enchente. Deus tocou no coração desse homem e nos deu para morar e até nós reunir aí, é, deu um prazo de é, para nós reunir aí, para nós é, comprar esse lugar. E se Deus quiser, né, se Deus quiser, nós vamos comprar e o nome do Senhor vai ser glorificado.
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0: Porque Deus não falha com as suas promessas, né? As promessas dele é fiel e é verdadeira.

0: Depois da luta vem a vitória. Ai, se Deus prometeu de te abençoar, vai abençoar. Ai, Deus te abençoe. Estimado irmão, amigo que está em sintonia nessa noite, é? Muitos aí tentando ligar.
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0: Já passo para você os números aí. Manda uma mensagem. É você que não consegue se comunicar. Manda uma mensagem, um áudio, né? Para. A Vivo aí, telefone da Vivo, 55999101707. Nossos irmãos aqui da Argentina. É, nosso WhatsApp, 3755-643636.

Escuta o meu clamor, antes que o medo tome conta de mim, antes que minhas forças acabem, estende tua mão sobre a minha vida. Não me deixa caminhar sozinho. Fica comigo nesta noite.

0: Alô!
1: Paz do Senhor, irmão.
0: Paz.
1: Irmão Francisco?
0: Sim, paz do Senhor, com quem eu falo?
1: É, a senhora aqui de Gervásio.
0: Sim, irmã.
1: Só pra afirmar que tá uma benção. Tá um culto na nossa casa, programa. Continua nessa coisa, irmão.
0: Que Deus abençoe, irmã.
1: Eu peço ainda para o senhor padre rodar com Daniel Samuel, bate na porta.
0: Tá bem,
1: ele
0: irmã.
1: Continuar batendo na porta, né, irmão?
0: Pra isso mesmo. Tá bom, irmã. Que Deus lhe abençoe.
1: Amém. Paz do Senhor.
0: Paz do Senhor.
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1: Que Deus bendiga, irmão. É, o João, creio que tu tem que anotar aí, João. É, irmão Yunque, é, que deu uma novilha aí para o projeto da rádio. Deus abençoe aí ao irmão, eu me esqueci o nome, o primeiro nome, né? Mas já vamos estar vendo aí como é que é o nome completo do irmão.
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1: Vamos começar a ler os mensagens aqui da programação nessa noite.
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1: Disse paz do Senhor, irmão Francisco. Acá está de bendição, né, mi hogar.
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1: Recién llegamos del culto y de la oración, acá estamos escuchando. Con mis padres Norma Cum Antonio Solís y mi esposo Elías. Pase una alabanza, soy Mirta Solís de Ruta Alicia, kilómetro 40.

0: Que Deus abençoe, irmão Gilmar. Vim, vim, é.
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0: Aqui desse Gilmar, peço um hino Andando para o Céu.
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0: É um cantor cego que canta, é. Gilmar Vinque e a esposa.
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0: Que Deus abençoe. É, a ver, como é que era o nome do cantor ainda?
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0: Alceu Gonçalves. É, acho que é. Alceu Gonçalves que canta esse louvor. É?
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2: Paz do Senhor, irmão Louveira. Eu quero pedir um louvor aí, que o Zenon roda um louvor para nós aqui, que nós sempre temos na escuta aqui, né, em Tucunduva, na Petria, na Maria, sempre estamos na escuta aí. E esse programa se não é uma benção aqui no nosso lar. E se for possível, um maná para mim, um maná para elas, inclusive. E agradeço muito, irmão Louveira.

0: Muito bem, vamos ler algum maná, né? Não sei se eu vou poder atender a todos, né? Mas vamos voltar aí, me pediram num primeiro momento ali, o maná disse, lo que el impio teme, eso le vendrá. Pero a los justo le será dado lo que desea. Glória, hein? Aí, el hermano allá de Loma Porá, a ver, dice, sostiene el Señor a todos los que caen y levanta a todos los oprimidos. Salmo 145, verso 14. Dios lo bendiga. A cada amanecer.
1: Pastor Jesus, irmão Francisco Louveira, temos na escuta da programação. Tá uma benção o programa, benção pura e sem mistura. Nos alegramos com a alegria do irmão, né? Faceiro que nem ganso novo em taipa de açude. Irmão Francisco, se possível, rodar o louvor com os irmãos Polatine. Se não me engano, o nome do louvor é Filho, ou Filha, coisa assim. Um louvor muito bonito.
0: Que Deus abençoe, pastor Osmar, programador aí da FM Renascer, aí de Ijuí. Deus abençoe, meu pastor.
2: Padre Dios, hermano Francisco. Escuchando la programación, hermano. Dios bendiga. Así que ya está más nada a altura, más perto del cielo. Dios te bendiga, hermano Francisco, te dé gracia, te dé fuerza, que siga en esta fuerza, en esta valentía, a pesar de toda la dificultad, pero en Cristo somos más que vencedores, ¿cierto? Estoy escuchando la programación acá, hermano Sergio Gómez, de Picadín do Mar.
0: Que Dios bendiga, hermano Sergio.
2: A su elección ahí.
0: Muy bien. Escuchar acá. Dios bendiga a ustedes ahí de Picadín do Mar. Aí, meu irmão lá no Brasil que deu a novilha lá, irmão. Ivo Junck, amo Ivo, Deus te abençoe e te recompense, companheiro.
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4: Paz, Senhor, hermano, estamos aqui e agora escuchando a programação. Hace um momento volvimos de la oração e agora estou na sintonia. É de muita bendição aqui em nosso lugar. Estamos escuchando aquí en Aristóbulo del Valle. Léanos dos maná. Hermano Müller, bendiciones.
0: Dios bendiga, hermano Müller. Ahí de Aristóbulo del Valle. Que Dios lo bendiga en una manera muy especial a ustedes ahí en Aristóbulo del Valle. Alô!
5: Paz do Senhor, irmão Francisco Louveira.
0: Paz do Senhor, com quem eu falo?
5: Irmão Melo.
0: Sim, irmão Melo.
5: Eu peço que Deus abençoe cada vez mais o Senhor, que dê livramento da enchente, né? Que graças a Deus vai dar tudo certo aí, como o irmão está falando. Isso é uma direção do Espírito Santo de Deus, né? Que não vai acontecer nada com o Carinacir, porque o Carinacir está na mão do Senhor Jesus. Graças a Deus. E o senhor, como é que tá, irmão Francisco? Tá bem? Saúde, né?
0: Mas eu tô igual um guri.
5: E aí, que benção.
0: Benção de Deus.
5: Mas tá bom, meu Deus. Que Deus abençoe, que Deus abençoe, senhor. Que Deus abençoe, viu?
0: Amém, igualmente, irmão Melo. Dice paz de Dios, está una bendición el programa.
3: Que soy feliz.
0: Hermana Lucía, Dios lo bendiga.

0: Quero pedir um hino, irmão, levante cota divina.
1: Querido Vandinha, tá pedindo ali no chicote divino, hein?

Vamos seguindo com o programa, legendo aqui, disse paz do Senhor, nós aqui de alegria estamos na escuta do programa, que está uma benção, eu, Tatiane e a minha mãe, Suele, e pedimos o... A ver... A história de José, de Daniel e Samuel. E dois maná, e oração por nós, nós e nossa família.

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1: Que Deus abençoe, irmão Ubirajara. Depois vou estar escutando seus áudios, irmão. Que Deus abençoe por a sua oferta de amor aqui para Renascer.